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5: 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As notícias do governo federal que movimentaram o país no dia de hoje.
6: Olá, boa noite.
7: Boa noite para você que nos acompanha em todo o país.
6: Terça-feira, 18 de agosto de 2026.
7: Vamos aos destaques do dia.
6: Atualização da lei seca.
7: Nova regulamentação prevê o uso de equipamentos para identificar outras substâncias além do álcool.
6: Após acidente, em caso de morte, será obrigatória a realização de exame para detectar álcool ou drogas ilícitas.
7: Atendimento à mulher.
6: Busca de informações sobre direitos e proteção lideram chamadas ao Ligue 180. Graziela Mendonça.
8: A violência psicológica respondeu por 35% das mais de 98 mil denúncias recebidas pelo canal nesta primeira metade do ano.
7: Anvisa aprova duas novas canetas para tratamento de diabetes.
6: Os dispositivos possuem como princípio ativo a semaglutida, obtida por via sintética.
7: Em entrevista, a diretora da agência da agência, Daniela Marreco, destaca a importância da aprovação desses medicamentos.
9: Consideramos, sim, bastante perigoso e, em termos de segurança, para o paciente utilizar produtos que não estão regularizados pode, sim, trazer um risco à saúde das pessoas.
6: Hoje, na apresentação da Voz do Brasil, Luciana Vasconcelos e Luciano Seixas.
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6: O Conselho Nacional de Trânsito atualizou procedimentos de fiscalização da Lei Seca, que estabelece regras para coibir a condução de veículos sob influência de álcool.
7: As novas medidas entram em vigor após publicação no Diário Oficial da União.
6: E quem tem todos os detalhes das atualizações é a repórter Luana Karen, que conversa com a gente ao vivo. Boa noite, Luana.
10: Boa noite, Luciano e Luciana. Boa noite aos ouvintes da Voz do Brasil. O novo regulamento passa a prever três formas principais de verificação durante fiscalizações: teste com bafômetro, teste em equipamento específico que indica outras substâncias psicoativas, como drogas ilícitas, e constatação de sinais de alteração psicomotora do motorista por agentes de trânsito. Continuam sendo admitidas imagens, vídeos e outros meios de prova aceitos legalmente. A partir da resolução, fica instituída uma fase de triagem nas operações. Nesta etapa, poderá ser utilizado pré-teste ou teste passivo de alcoolemia. O resultado dessa primeira fase não poderá isoladamente gerar autuação ou caracterizar a condução sob influência de álcool. Nesses casos, será necessária a continuidade das avaliações previstas na norma, como o uso do bafômetro.
7: E Luana, a nova regra detalha mecanismos para situações que possam interferir no resultado do bafômetro?
10: Detalha sim, Luciana. Em situações envolvendo produtos que podem deixar temporariamente resíduos de álcool na boca, como consumo de bombom de licor, pão de forma ou enxaguante bucal, a norma estabelece que deverá ser feito um novo teste. Isso pode ocorrer também quando algum fator técnico ou operacional comprometer o resultado válido.
6: Luana, a nova resolução também prevê o uso de equipamentos adicionais para verificar o uso de substâncias psicoativas, como drogas ilícitas?
10: Prevê sim, Luciana. A norma permite o uso de equipamentos para identificar a presença de outras substâncias além do álcool, capazes de alterar e comprometer a capacidade de dirigir, como drogas ilícitas e substâncias que determinem dependência. De acordo com a norma, o auto de infração deverá conter o tipo de substância detectada pelo equipamento. Para serem usados na fiscalização, os equipamentos deverão ser certificados pelo Inmetro. O texto regulamenta a possibilidade de testes toxicológicos e outros meios técnicos ou científicos para constatar a influência de substâncias psicoativas.
7: E, Luana, naquele caso que o condutor se nega a fazer os testes quando solicitado, ainda continua valendo?
10: Continua assim, Luciana. Neste caso, o motorista continuará sujeito à multa e suspensão do direito de dirigir por 12 meses. Mas o Manual Brasileiro de Fiscalização de Trânsito foi atualizado para detalhar e padronizar a atuação em casos de recusa ao teste. Para o condutor que não realizar o procedimento, a norma estabelece como cada situação deve ser registrada e determina que, em uma mesma abordagem, não sejam lavrados simultaneamente autos de infração por dirigir sob influência de álcool ou outras substâncias psicoativas e por se recusar ao exame. Nos casos de acidentes que resultem em óbito, o motorista será obrigado a fazer exame para detectar álcool ou outras substâncias psicoativas.
6: Luana, foram criadas novas penalidades ou infrações com a medida?
10: Foram não, Luciano. A atualização da Lei Seca não altera ou cria novas penalidades. Apenas regulamenta os critérios de fiscalização e de comprovação de infração. A norma atualiza procedimentos vigentes desde 2013 e também estabelece o modo de identificação de outras substâncias psicoativas. As novas regras entram em vigor após a publicação da norma no Diário Oficial da União. Os equipamentos para exames toxicológicos poderão ser usados imediatamente após a publicação, a depender apenas da disponibilidade e da existência de equipamentos certificados conforme os requisitos estabelecidos pela resolução. Luciana e Luciano, volto com vocês.
7: Muito obrigada, Luana Karen, pelas informações ao vivo aqui na Voz do Brasil.
6: Mais de 1 milhão de ligações já foram recebidas este ano pelo Ligue 180.
7: A Central de Atendimento à Mulher é gratuita e recebe denúncias, pedidos de informações e dá orientações relacionadas à proteção da mulher.
8: O Ligue 180 recebeu 1.035.647 ligações de janeiro até julho deste ano, o equivalente a 4.884 chamadas por dia. A Central de Atendimento à Mulher é gratuita e serve não apenas para denúncias, mas também para pedidos de informação e orientações sobre os serviços da rede. O Estado de São Paulo liderou os atendimentos no primeiro semestre, com mais de 106 mil ligações recebidas. Em seguida, vem Rio de Janeiro, Minas Gerais, Bahia e Rio Grande do Sul. Estela Bezerra, secretária nacional de enfrentamento à violência contra mulheres, aponta qual tem sido o papel deste canal.
11: O canal 180, ele tem uma importância de demonstrar à população o como a consciência, a conscientização sobre violência contra as mulheres tem ampliado. Antes você só considerava violência contra as mulheres, feminicídio e agressão física. Hoje você tem denúncias de violência psicológica, que é a primeira no ranking das denúncias. A gente tem denúncias de violências digitais, que é uma violência nova, contemporânea, né, que não se percebia dessa maneira.
8: A violência psicológica respondeu por 35% das mais de 98 mil denúncias recebidas pelo canal nesta primeira metade do ano. Em seguida, vem a violência doméstica, com mais de 24 mil ligações. Também foram registrados casos de violência moral e patrimonial. Se você é mulher e está sofrendo algum tipo de violência ou conhece alguém nesta situação, ligue 180 ou envie uma mensagem pelo WhatsApp 61 96100180. O serviço funciona 24 horas, 7 dias por semana. O atendimento é feito em português, inglês ou espanhol e ainda na língua brasileira de sinais. Reportagem Graziela Mendonça.
6: Estão abertas as inscrições para uma capacitação online em inteligência artificial voltada para mulheres à frente de pequenos negócios.
7: A iniciativa oferece 5 mil vagas, sendo metade delas para mulheres negras.
6: As atividades começam em 1º de setembro e vão tratar do uso da inteligência artificial em áreas como gestão, planejamento, marketing, vendas, atendimento ao cliente, análise de dados, produtividade e inovação.
7: Ao final do curso, 50 negócios poderão ser selecionados para receber um investimento inicial, destinado à implementação dos projetos desenvolvidos durante a formação.
6: As interessadas podem se inscrever até o dia 20 de outubro no portal do Ministério do Empreendedorismo, da Microempresa e da Empresa de Pequeno Porte.
7: E professores da educação básica de todo o país podem realizar cursos sobre inteligência artificial, IA, de graça.
6: A formação continuada está disponível no ambiente virtual de aprendizagem do Ministério da Educação, AVAMEC.
12: Os cursos tratam desde os conceitos básicos de IA até a aplicação das ferramentas em atividades de sala de aula. Cada participante pode organizar o próprio ritmo de estudos e há formações voltadas para o ensino fundamental e para o ensino médio. Entre os assuntos abordados estão uso pedagógico da IA, criação de recursos digitais, planejamento de atividades e o uso responsável das ferramentas. Os conteúdos também tratam de temas como autoria, pensamento crítico, proteção de dados, segurança digital e avaliação das informações produzidas por ferramentas de inteligência artificial generativa. Os cursos variam entre 20 a 180 horas de duração. Para se inscrever, basta acessar o AVAMEC, fazer login ou criar uma conta na plataforma. O endereço é avamec.mec.gov.br. Priscila Machado, para a Voz do Brasil. Dicas do Enem.
13: Olá, meu nome é Ana Júlia Toches e a minha pergunta é: eu devo começar pelas questões fáceis ou difíceis do Enem?
7: Quem responde é o professor de matemática Marcelo Almeida, que aproveita para dar mais dicas para se sair bem na prova.
14: Olá, pessoal. Estou aqui para trazer para vocês uma dica muito importante. Você que está se preparando para as provas do Enem que estão aí chegando e precisa aumentar sua nota em matemática. Muitas vezes o estudante se apega nas questões difíceis e acaba perdendo muito tempo em resolução dessas questões. Dica: questões fáceis e médias são as questões que vão aumentar em muito a sua nota em matemática. Acertem questões fáceis, acertem. Não erre uma questão fácil. E em matemática, onde a gente vê essas questões? Estatística básica. Média, moda, mediana, gráfico, interpretação gráfica. São questões que muita gente, por achar que é fácil, acaba deixando de estudar. Então, dica, pegue as provas anteriores e faça todas essas questões. Tenho certeza que vai dar bom demais.
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6: Duas novas canetas emagrecedoras à base de semaglutida foram aprovadas pela Agência Nacional de Vigilância Sanitária, Anvisa.
7: Uma das canetas é genérica, produzida por farmacêutica brasileira.
6: A semaglutida é um medicamento que age de maneira similar ao hormônio GLP-1 e, com isso, reduz apetite, diminui as taxas de açúcar no sangue e tem sido amplamente utilizado para o controle da obesidade.
7: Com a queda da patente do primeiro medicamento comercial à base de semaglutida, a agência tem analisado e liberado pedidos de laboratórios para produzir medicamentos similares e genéricos.
6: Em conversa com a Voz do Brasil, a diretora da Anvisa, Daniela Marreco, explica como é o processo de análise para esses pedidos e os riscos do uso de canetas falsificadas. Acompanhe.
15: Diretora Daniela Marreco, da Agência Nacional de Vigilância Sanitária, é um prazer ter a senhora conosco aqui na Voz do Brasil. Bom, vamos começar então explicando para o nosso ouvinte como é que funcionam esses processos de registro, quanto tempo em média eles duram?
9: Os processos de registro de medicamentos realizados pela Anvisa, eles têm como base avaliar aspectos essenciais do medicamento, que é a qualidade, a segurança e a eficácia daquele medicamento. A gente também verifica, no âmbito dessa análise, as boas práticas de fabricação, ou seja, se a empresa fabricante daquele medicamento cumpre as boas práticas durante o processo produtivo. Esse prazo de avaliação, ele depende não só do tempo que a Anvisa leva para avaliar toda essa documentação que é apresentada pela empresa, mas também do prazo que as empresas precisam para cumprir eventuais questionamentos que sejam feitos pela agência.
6: A Anvisa baseia toda a sua avaliação em documentos apresentados pelos laboratórios interessados no registro, né? Ela pode pedir algum tipo de complementação nas pesquisas, por exemplo, para atender aos quesitos de eficácia ou de segurança?
9: Com certeza. Isso acontece na maior parte dos casos após a avaliação da documentação que é inicialmente apresentada pela empresa. Caso fique qualquer dúvida ou qualquer necessidade de complementação dos dados que foram apresentados, a Anvisa faz solicitações adicionais para o laboratório fabricante para que ele complemente a documentação de qualidade ou a documentação de segurança e eficácia daquele medicamento, para que a gente possa, ao final do processo, ter certeza em relação ao cumprimento de todos os critérios necessários para dar segurança à população ao uso daquele medicamento que foi aprovado pela agência.
15: Agora, no caso de princípios ativos como o da semaglutida, já tinha um medicamento prévio com registro e a patente dele caiu. Isso torna mais fácil conseguir o registro das novas medicações em relação, por exemplo, a medicamentos que ainda não tem nenhum no mercado?
9: Sim, sim. São processos de avaliação diferentes. Quando o medicamento é novo, é inédito no país, a empresa precisa, além da documentação de qualidade, ela precisa comprovar também a segurança e a eficácia daquele medicamento por meio de estudos clínicos. Então, é um dossiê com dados adicionais que envolvem a realização dessas etapas de estudo clínico. No caso dos medicamentos que são cópias ou que são similares a um outro medicamento registrado, nós vamos comparar esses novos medicamentos ao medicamento de referência, esse medicamento anterior que já tinha registro na Anvisa. Então, eles vão poder apresentar provas comparativas, é uma caracterização bastante extensa em termos físico-químicos, mas de forma comparativa ao medicamento que já comprovou esses aspectos de qualidade, segurança e eficácia. Então, sim, nós podemos dizer que é um processo um pouco mais fácil para essa comprovação dos critérios técnicos necessários para o registro.
6: Diretora, já existem muitos vídeos na internet circulando falando sobre novos princípios ativos que seriam ainda mais eficazes que a semaglutida e a tirzepatida, que são os dois mais utilizados atualmente, né? Seria o caso da retatrutida, que provocaria uma perda de peso mais rápida e ainda maior. Esse princípio não está aprovado ainda no Brasil, né?
9: Isso, perfeito. A retatrutida ainda não tem um pedido de registro aqui na Anvisa, é um medicamento que se encontra ainda em etapa de estudo clínico, então nós não podemos afirmar nem qualidade, nem segurança, nem eficácia em relação a esse produto. A gente precisa aguardar que ele complete o seu desenvolvimento clínico, que ele seja submetido para análise da Anvisa, para aí sim a gente ter qualquer conclusão em relação aos efeitos desse produto.
15: Agora, diretora, junto com o sucesso das canetas, veio também, claro, como sempre, as falsificações, a entrada no país de versões de marcas que não passaram pelo processo de registro na Anvisa. Quais são os controles que a Anvisa faz e quais os riscos de o consumidor usar esses medicamentos que não tenham passado por esses controles?
9: A Anvisa tem intensificado muito durante esse ano de 2026 a fiscalização em relação a esses produtos, que são produtos irregulares, produtos que, como você colocou, não passaram pela avaliação da agência, com o objetivo de proteger a saúde da população para que não utilize esses produtos. Em relação aos riscos, como são produtos que não passaram pela avaliação da Anvisa, a gente não consegue saber quais são as substâncias, qual é a composição daquele produto, quais são os critérios de eficácia, ou seja, aquele produto vai realmente funcionar quando foi utilizado pelo paciente, qual é a população que poderia utilizar aquele produto e, principalmente, quais são os riscos para as pessoas que utilizarem esses produtos que não tiveram uma avaliação pela Anvisa. Então, consideramos, sim, bastante perigoso e, em termos de segurança, para o paciente utilizar produtos que não estão regularizados, pode, sim, trazer um risco à saúde das pessoas.
6: Se a pessoa quiser conferir se uma determinada marca, algum medicamento está aprovado pela Anvisa, como é que ela deve proceder? É possível fazer a consulta no site da agência, por exemplo?
9: Sim, é possível. No site da Anvisa existe um mecanismo de busca.

0: do medicamento, o número de registro na Anvisa, e por meio desse número, a pessoa também consegue no nosso site localizar se o produto é ou não um produto regular perante a agência.
1: Muito bem, nós conversamos com Daniela Marreco, diretora da Agência Nacional de Vigilância Sanitária, Anvisa. Muito obrigada, diretora, pela sua entrevista aqui à Voz do Brasil.
0: Eu que agradeço.
2: A aproximação entre o Brasil e os países do Sudeste Asiático está no centro da agenda do secretário-geral da ASEAN, Cao Kim Hong, em Brasília.
3: Em reunião com o ministro das Relações Exteriores, Mauro Vieira, foram discutidas formas de ampliar o comércio, os investimentos e a cooperação em áreas como transformação digital, segurança alimentar e sustentabilidade.
4: Comércio, investimentos, transformação digital, segurança alimentar e sustentabilidade estiveram entre os temas tratados durante a visita do secretário-geral da Associação de Nações do Sudeste Asiático, Cao Kim Hong, a Brasília. Hong foi recebido nesta terça-feira no Palácio do Itamaraty pelo ministro das Relações Exteriores, Mauro Vieira. Segundo o chanceler brasileiro, o encontro tem como objetivo aprofundar a relação política e econômica do Brasil com os países do Sudeste Asiático e ampliar a cooperação com a ASEAN e seus Estados-membros.
5: O comércio Brasil-ASEAN tem crescido a uma média de 13% a cada ano desde 2020. Nesse ritmo, o intercâmbio comercial deverá ultrapassar aquele com parceiros tradicionais do Brasil, como os Estados Unidos ou a União Europeia, num futuro próximo. O Brasil já exporta mais para a Indonésia, para o Vietnã e para a Malásia e Tailândia do que para a França.
4: Fazem parte da ASEAN 11 países: Brunei, Camboja, Indonésia, Laos, Malásia, Mianmar, Filipinas, Singapura, Tailândia, Timor-Leste e Vietnã. Em 2025, o comércio entre o Brasil e países do grupo somou mais de 38 bilhões de dólares. O bloco foi o quinto maior parceiro comercial do Brasil, atrás de China, União Europeia, Estados Unidos e Mercosul. Mauro Vieira destacou ainda que a visita faz parte da estratégia brasileira de diversificação das parcerias externas e de fortalecimento da presença brasileira em diferentes regiões do mundo.
5: O aprofundamento da relação com a ASEAN está em plena sintonia com as prioridades da política externa brasileira. A diversificação das parcerias econômicas, o estreitamento dos vínculos com regiões que são destino importante de nossas exportações, a coordenação em temas multilaterais e o fortalecimento da cooperação Sul-Sul.
4: Esta é a primeira visita de um secretário-geral da ASEAN ao Brasil. Além do Itamaraty, a agenda também inclui encontros com outras autoridades dos ministérios, além de contatos com representantes empresariais e acadêmicos brasileiros. Reportagem Gabriela Noronha.
2: Começou hoje o pagamento da parcela do Bolsa Família referente ao mês de agosto.
3: Os depósitos vão ser realizados até o dia 31 de agosto.
2: O calendário segue de acordo com o dígito final do NIS impresso no cartão dos beneficiários.
6: Os repasses do Bolsa Família de agosto começam nesta terça-feira, dia 18, e vão até o dia 31. O valor médio do benefício este mês é de R$ 678,35. O pagamento é feito de acordo com o último dígito do número de identificação social, o NIS, que cada família tem no cartão do programa. Recebem primeiro famílias com o NIS terminado em 1 e assim sucessivamente até o NIS final 0, no dia 31 de agosto. Para receber o benefício, as famílias devem atender aos critérios do programa, manter o cadastro único atualizado e cumprir as condicionalidades nas áreas de saúde e educação. Para verificar a situação do benefício, extratos e valores, o beneficiário pode consultar os aplicativos do Bolsa Família e Caixa Tem. O Disque Social, pelo número 121, também está disponível para atendimento ao público. A ligação é gratuita de todo o Brasil. Reportagem Érica Brás.
3: Lembrando que o pagamento é unificado às famílias que vivem em locais em situação de emergência ou calamidade pública decretada pelo governo federal.
2: partir de hoje já podem ser atualizadas as informações do indicador de capacidade municipal.
3: As informações são utilizadas para acompanhar diferentes aspectos da capacidade do município na área de proteção e defesa civil.
2: Os municípios têm até o dia 31 de outubro para preencher o formulário em defesa civil, ICM.

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1: E essas foram notícias do governo federal.
0: Uma realização da Secretaria de Comunicação Social da Presidência da República.
1: Com produção da empresa Brasil de Comunicação.
0: Fique agora com as notícias do Poder Judiciário e do Congresso Nacional. Uma boa noite.
1: Boa noite para você e até amanhã.
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4: CNJ lança a cartilha Remuneração de Magistrados e Magistradas.
5: TSE esclarece que é falso que a urna eletrônica exibe a mensagem confirma o seu voto.
4: STJ valida a eliminação de candidato a policial penal com histórico social incompatível.
5: Boa noite, eu sou Leandro Bezerra.
4: E eu sou Walter Lima.
5: O Conselho Nacional de Justiça lançou nesta terça-feira a cartilha Remuneração de Magistrados e Magistradas, Dúvidas Frequentes.
4: O material detalha a decisão do Supremo Tribunal Federal sobre o tema e as medidas do CNJ para fiscalizar e dar mais transparência aos pagamentos da magistratura. Repórter Carolina Chaves.
6: A publicação reúne o histórico de normas e traz um formato prático de perguntas e respostas com links diretos para a legislação. A cartilha está disponível no site do CNJ para acesso de toda a sociedade. Durante a reunião, o presidente do CNJ e do STF, ministro Edson Fachin, fez um pronunciamento.
7: Criamos o Observatório Nacional de Integridade e Transparência. Ampliamos os mecanismos de controles. Disponibilizamos dados em volume sem precedentes. E temos agora um contra-cheque único a caminho e todas as rubricas conhecidas e uniformizadas.
6: O ministro Fachin destacou que o judiciário está aberto ao controle social, mas ressaltou que questionamentos legítimos não podem ser confundidos com campanhas de descredibilização.
5: STJ considera válida a eliminação de candidato em concurso público para o cargo de policial penal.
4: Mesmo sem condenação criminal definitiva, havia registros policiais, processos arquivados e o inquérito em andamento. Fátima Uchoa.
8: Após ser eliminado do certame, o candidato impetrou o mandado de segurança. O juízo concedeu liminar para que ele participasse do curso de formação, mas o Tribunal de Justiça do Rio Grande do Sul revogou a medida, o que o levou a interpor recurso no STJ. E a segunda turma decidiu que foi legal a exclusão. Para o relator ministro Marco Aurélio Belize, o histórico comportamental do candidato é incompatível com o padrão ético e funcional exigido para o cargo pretendido e quanto a funções ligadas à segurança pública, que exigem padrões éticos mais rigorosos, a análise da vida pregressa deve ir além dos antecedentes criminais, abrangendo também a conduta moral e social do candidato.
5: É falso que a urna eletrônica exibe a mensagem confirma o seu voto.
4: Eleitor não precisa esperar essa frase para apertar a tecla verde na hora de votar. Fábio Ruas.
9: A frase confirma o seu voto não aparece na tela da urna eletrônica. A mensagem que afirma isso e está circulando pelas redes sociais é falsa. A mensagem enganosa diz que se a eleitora ou eleitor apertar a tecla confirma antes da suposta frase aparecer na tela, o voto será anulado. Isso não acontece. A Justiça Eleitoral informa que a urna não tem qualquer mecanismo que anule o voto por esse motivo. É importante não confundir. A mensagem que aparece na tela antes de concluir cada voto é confira seu voto e não confirma o seu voto, como alegam as publicações falsas.
5: Advogado da Caixa consegue restabelecer salário que foi reduzido após ação trabalhista contra o banco.
4: Para a Justiça Trabalhista, houve indícios de retaliação. Repórter Rafael Silva.
10: O advogado entrou com ação na Justiça do Trabalho pedindo redução de jornada para 4 horas por dia, conforme prevê o Estatuto da Advocacia. A Caixa concordou, mas reduziu o salário do empregado. Ele alegou retaliação por parte do banco e pediu a manutenção do salário em nova ação judicial. O Tribunal Superior do Trabalho reconheceu a represália e manteve a decisão de restabelecer o salário do advogado. Para os ministros, a Caixa agiu de forma abusiva ao alterar a jornada e diminuir a remuneração sem respaldo legal. A decisão foi unânime.
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5: A você, uma boa noite.
4: E até amanhã.
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12: Eu sou Paula Groba.
13: E eu sou Humberto Pinheiro.
12: E estes são os destaques de hoje do Jornal do Senado, que começa agora.
13: Política de combate à violência contra a mulher pode ser votada no próximo esforço concentrado.
12: Projeto que proíbe cotas em residências médicas divide opiniões no Senado.
13: Eleições 2026. Candidaturas femininas ao Senado crescem e chegam a todos os estados.
12: Boa noite.
13: Boa noite.
12: O combate à violência contra a mulher pode ganhar uma nova estrutura nacional, com mais integração entre os serviços públicos e garantia de continuidade das políticas de proteção.
13: É o que prevê um projeto do senador Paulo Paim, do PT do Rio Grande do Sul, que está em regime de urgência para votação no plenário. A proposta deve ser votada no próximo esforço concentrado. As informações com o repórter César Mendes.
14: O projeto do senador Paulo Paim, do PT gaúcho, que cria a Política Nacional de Enfrentamento à Violência contra a Mulher, busca respostas mais efetivas para as vítimas, continuidade nas políticas e um maior controle social para a proteção dos direitos das mulheres. Relatora, a senadora Damaris Alves, do Republicanos do Distrito Federal, explicou por que é tão importante transformar em lei as ações destinadas ao combate da violência de gênero no país.
15: Para que haja continuidade, que ninguém interrompa a política pública de enfrentamento à violência contra a mulher.
14: Damaris se comprometeu com Paim a encaminhar a votação do projeto na CDH no próximo esforço concentrado, no início de setembro, e diz que vai levar ao presidente do Senado, Davi Alcolumbre, o pedido de urgência com a sugestão de que o texto seja votado em plenário durante os 21 dias de ativismo pelo fim da violência contra a mulher, de 20 de novembro a 10 de dezembro.
12: E pequenos criadores terão mais opções para alimentar os rebanhos por meio do programa de venda em balcão. Além do milho, a Conab poderá adquirir sorgo, caroço de algodão, farelo de soja e farelo de milho.
13: Após a aprovação pelos senadores, foi sancionada pelo presidente da República a lei que amplia o programa de venda em balcão para alimentação animal. Um dos objetivos é facilitar o acesso de pequenos criadores e cooperativas aos estoques públicos de ração. Repórter Pedro Pincer.
16: O Poder Executivo sancionou a lei que altera o programa de venda em balcão e a Lei de Política Agrícola de 1991. A proposta foi aprovada pelo Senado antes de virar lei. A nova regra amplia a lista de produtos que podem ser adquiridos pela Companhia Nacional de Abastecimento, a Conab, para a alimentação animal. Entram nessa lista milho, sorgo, farelo de soja, farelo de milho e outros produtos, com preço de até 25% acima do mínimo vigente no estado onde ocorrer a compra. A relatora no Senado, senadora Tereza Leitão, do PT de Pernambuco, explicou a importância da medida para o setor.
17: É muito importante para o momento atual que nós vivemos com a ameaça dos impactos climáticos provocados pelo El Niño. Ele faz uma adaptação dos instrumentos consolidados a esses novos desafios climáticos e de mercado, quando o acesso à alimentação animal é decisiva para mitigar perdas. Ele fortalece a produção e a renda rural, amplia a capacidade de resposta do Estado e contribui para a segurança alimentar do Brasil.
16: A lei estabelece limites mensais de compra de 27 toneladas para pequenos criadores cadastrados no Sistema de Cadastro Nacional de Produtores Rurais e demais agentes e de 80 toneladas para cooperativas e associações de agricultores familiares.
12: E virou lei a medida provisória aprovada pelo Congresso que ocorreu regiões afetadas por desastres naturais.
13: Os recursos destinados somam 350 milhões de reais. A reportagem é de Herman Kulitz.
18: O crédito extraordinário de 350 milhões de reais cobrirá ações emergenciais de proteção e defesa civil em regiões atingidas por desastres naturais, como excesso de chuvas ou seca e estiagem intensas no início de 2026. Os fenômenos afetaram aproximadamente 5 milhões de pessoas nas 5 regiões do país. A relatora da proposição, senadora Tereza Cristina, do Progressistas de Mato Grosso do Sul, deu parecer favorável à medida, em solidariedade aos que sofreram os prejuízos. Por isso, defendeu a distribuição equilibrada do dinheiro por todas as regiões.
19: Diante de desastres que já atingiram milhões de brasileiros, socorrer as vítimas é dever do Estado. Por isso, meu voto é pela aprovação deste crédito de 305 milhões de reais, porque responsabilidade fiscal, antes de ser controle de despesa, é também sensibilidade com quem perdeu a casa, a lavoura e o meio de vida.
18: Os recursos poderão ser usados para assistência humanitária e restabelecimento de serviços essenciais.
12: E o presidente do Senado, Davi Alcolumbre, acompanhou o presidente Lula nesta segunda-feira em uma visita a um navio sonda da Petrobras em Oiapoque, no Amapá. A agenda ocorreu após a Petrobras anunciar a presença de petróleo em um poço exploratório na bacia da Foz do Amazonas.
13: Alcolumbre destacou o potencial de geração de riquezas para o país e defendeu que os brasileiros decidam sobre o futuro da exploração de petróleo na região. Segundo ele, os recursos do petróleo podem contribuir para a educação e a saúde públicas, além de gerar emprego e renda.
20: Nós sabemos o que a riqueza do petróleo é transformada para a vida das pessoas, sobretudo com os recursos do Fundo Social que vão para a educação pública brasileira e para a saúde pública brasileira.
12: O projeto de lei que proíbe a adoção do sistema de cotas no ingresso dos programas de residência médica foi alvo de debate na Comissão de Direitos Humanos.
13: Na audiência pública interativa, senadores, representantes de ministérios e de conselhos discutiram se as regras de acesso à formação acadêmica devem valer também para a seleção da especialização. Repórter Douglas Castilho.
21: O autor do requerimento para a reunião, senador Paulo Paim, do PT do Rio Grande do Sul, se manifestou contra o avanço da proposta, lembrando que é um defensor histórico das ações afirmativas no Senado Federal.
22: A política de cotas não é um privilégio. É simplesmente um instrumento de correção de desigualdades históricas e de ampliação de oportunidades. Não estamos discutindo apenas uma regra de seleção para programas de residência. Estamos discutindo que país queremos.
21: O autor do texto, o senador doutor Irã, do PP de Roraima, também se afirmou partidário das medidas de equidade, mas acredita que a existência desse tipo de política na graduação já cumpre a função de reduzir desigualdades, devendo prevalecer a partir dessa etapa a pura avaliação de competência.
23: Quando a gente entra na faculdade, a gente tem as mesmas oportunidades, os mesmos professores, e hoje com a internet, com a democratização do conhecimento, depois disso tudo, a gente ainda tem cota para fazer residente? Não.
21: O projeto já recebeu relatório favorável do senador Márcio Bittar, do PL do Acre, e encontra-se pronto para a votação na comissão.
24: Eleições 2026.
12: O número de mulheres na disputa por uma vaga no Senado cresceu nas eleições de 2026. São 69 candidatas, o maior número das três últimas eleições.
13: Mas mesmo com o avanço, elas ainda são minoria entre os concorrentes. Neste ano, as mulheres representam 22% das candidaturas ao Senado. O repórter Alexandre Campos mostra como está a participação feminina nessa disputa.
25: O número de candidatas representa 22% do total de candidaturas registradas neste ano. Para mudar esse cenário, o Senado, além de analisar projetos que visam aumentar a participação feminina na política e combater a chamada violência política de gênero, também lançou o Guia da Candidata. O manual, com linguagem clara e prática, traz orientações sobre diversos pontos durante o processo eleitoral e sobre o caminho para ocupar espaços de poder com segurança, informação e autonomia. Em sessão especial em março deste ano, a então senadora e procuradora da mulher no Senado, Augusta Brito, lamentou a necessidade de uma publicação como essa.
26: A política não é neutra. Mulheres enfrentam dificuldades maiores de acesso a financiamentos, às redes de apoio, à visibilidade, bem como são alvos mais frequentes de ataques, de desinformação e de violência política.
25: Dos atuais 54 senadores em final de mandato, 32 vão tentar a reeleição. Quanto à idade, 3 candidatos têm mais de 90 anos e 20 têm menos de 40. No critério cor-raça, 2 afirmaram que são amarelos, 192 brancos, 4 indígenas, 88 pardos e 29 pretos.
13: Com trabalhos técnicos de João Lira, o Jornal do Senado fica por aqui. Acompanhe agora as notícias da Câmara dos Deputados. Boa noite.
12: Boa noite e até amanhã.
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1: Câmara cria símbolo para conscientizar a população sobre doenças raras.
2: Avança a proposta que institui Dia Nacional sobre Climatério e Menopausa.
1: Deputados devem regulamentar a produção celular de proteínas animais.
2: O projeto prevê verba específica da primeira infância no orçamento público.
1: Boa noite. Já está pronto para entrar na pauta de votações do plenário da Câmara projeto que prevê detalhamento de recursos da primeira infância no orçamento público. A repórter Paula Bittar traz mais informações sobre a proposta.
6: A Comissão de Constituição e Justiça da Câmara aprovou um projeto que torna obrigatória a inclusão de quadros específicos no orçamento público para detalhar os recursos destinados à primeira infância, ou seja, a crianças de 0 a 6 anos de idade. De acordo com o projeto, os quadros deverão ser anexos à lei orçamentária anual e ao relatório resumido da execução orçamentária e discriminar as despesas em educação, saúde, assistência social e ações intersetoriais que tenham como beneficiárias diretas crianças de até 6 anos e suas famílias. A autora da proposta, a deputada Laura Carneiro, do PSD do Rio de Janeiro, afirma que a criação do quadro Orçamento Criança é mais um passo no sentido de garantir políticas públicas para essa faixa etária.
7: Sem recursos, sem garantia de orçamento, dificilmente as políticas públicas podem ser levadas a cabo. Então, não adianta a gente criar legislação, a gente ter a vontade política, se a gente não tiver os recursos necessários para implementá-las. E a fiscalização dessas políticas se faz através do orçamento. Então, garantir a existência desses recursos, o levantamento desses recursos, os dados, são absolutamente necessários à política de proteção à infância e adolescência brasileiras.
6: A proposta que torna obrigatória a inclusão de quadros específicos no orçamento público para detalhar os recursos destinados à primeira infância ainda precisa ser analisada pelo plenário antes de seguir ao Senado. Da Rádio Câmara, de Brasília, Paula Bittar.
0: Educação.
2: Ayrton Faleiro, do PT, celebra a expansão do ensino superior no Pará. O congressista registra a criação de novas unidades federais no estado e o envio de verbas para apoiar a cultura e o esporte amador na região.
1: O legislador defende as políticas e programas como o pé de meia para garantir a conclusão da educação escolar e o ingresso no ensino superior. Ayrton Faleiro cumprimenta os mais de 100 líderes juvenis com quem se reuniu para traçar ações de apoio à educação e ao esporte.
2: Santim Roveda, do União, comemora a liderança do Paraná no IDEB, mantida nos resultados de 2025. O deputado atribui o desempenho aos investimentos do governo estadual na estrutura das escolas, na alimentação dos estudantes e na qualificação dos profissionais da educação.
1: Santim Roveda também cita a climatização das salas de aula e a oferta diária de proteína animal na merenda entre as medidas adotadas pela rede estadual. O parlamentar ainda destaca a seleção técnica de profissionais para as chefias dos núcleos regionais de educação.
2: Inácio Arruda, do PCdoB, comemora os resultados da educação pública no Ceará. Segundo o parlamentar, 80 das 100 melhores escolas públicas de ensino fundamental do país estão no estado, conquista que ele atribui a políticas de educação e ao trabalho de professores e municípios.
1: Inácio Arruda também ressalta iniciativas como a ampliação das escolas de tempo integral e a formação e valorização dos professores. Ele cita municípios como Sobral, Coreaú, Cruz, Pires Ferreira e Pedra Branca, entre os que possuem escolas de destaque.
2: General Girão, do PL, critica a política de aprovação de alunos adotada no Rio Grande do Norte. Ele conta que estudantes do ensino médio podem avançar de ano mesmo reprovados em até 6 disciplinas, o que, na avaliação do parlamentar, engana os resultados da educação no estado.
1: General Girão questiona os resultados divulgados pelo IDEB para o Rio Grande do Norte, afirmando que os indicadores de matemática e português pouco avançaram. Para ele, a política adotada pelo governo do estado não representa uma melhoria efetiva na qualidade do ensino.
24: Saúde.
2: A criação de um Dia Nacional de Conscientização sobre o Climatério e a Menopausa avançou na Câmara, com a aprovação da proposta pela Comissão de Saúde. Quem informa é a repórter Júlia Lopes.
3: A Comissão de Saúde da Câmara dos Deputados aprovou um projeto que cria o Dia Nacional de Conscientização sobre o Climatério e a Menopausa, a ser celebrado em 18 de outubro. A proposta da deputada Ana Paula Lima, do PT de Santa Catarina, busca ampliar a informação sobre os sintomas, impactos e tratamentos desse período, além de incentivar as mulheres a procurarem acompanhamento médico. O climatério é uma fase de transição que antecede e inclui a menopausa. Com a queda hormonal, podem surgir sintomas como ondas de calor, insônia, alterações de humor e dores nas articulações. Especialistas destacam que o tratamento deve ser individualizado de acordo com a necessidade de cada paciente. Para a deputada Ana Paula Lima, muitas mulheres passam por essa fase sem identificar os sintomas e sem receber orientação adequada.
4: É que muitas mulheres passam por essa etapa e elas não são identificadas e elas precisam fazer a reposição hormonal, se assim desejarem e se assim forem orientadas pelo médico que faz a assistência.
3: O projeto também prevê ações de conscientização, como palestras, seminários, campanhas nos meios de comunicação e redes sociais, além da distribuição de materiais informativos. Além da proposta, a Comissão de Saúde também aprovou a criação da Subcomissão Especial de Climatério e Menopausa, para aprofundar o debate sobre o tema. O projeto que institui o Dia Nacional de Conscientização sobre o Climatério e a Menopausa segue agora para análise na Comissão da Mulher. Da Rádio Câmara de Brasília, Júlia Lopes.
1: O projeto prevê a instalação de bebedouros e pontos de água potável em locais públicos de grande circulação, como praças, parques e áreas de lazer. O autor da proposta, Paulo Teixeira, do PT de São Paulo, afirma que a medida amplia o acesso gratuito à água e estimula hábitos saudáveis de hidratação.
2: Paulo Teixeira acrescenta que a iniciativa ajuda as cidades a enfrentar os efeitos das ondas de calor, priorizando áreas vulneráveis e locais com grande exposição a altas temperaturas. O texto ainda incentiva o uso de garrafas reutilizáveis para reduzir o consumo de embalagens plásticas descartáveis.
24: Segurança Pública.
1: Aloysio Mendes, do Republicanos do Maranhão, foi indicado para presidir a comissão especial que vai discutir a redução da maioridade penal para 16 anos. Apesar de ser favorável à proposta, o deputado afirma que guiará os trabalhos com isenção e responsabilidade.
2: Aloysio Mendes informa que o colegiado ouvirá autoridades e especialistas antes de votar a proposta. Segundo ele, mais de 80% da população apoia a redução da maioridade penal, rejeita a impunidade e cobra medidas mais duras contra crimes cometidos por jovens.
1: Juliana Cardoso, do PT de São Paulo, cobra a votação de projeto que criminaliza a misoginia, já aprovado pelo Senado e com regime de urgência na Câmara. Ela afirma que a proposta busca responsabilizar condutas de ódio, ameaça e humilhação dirigidas às mulheres por sua condição de gênero.
2: Juliana Cardoso alerta que a violência contra a mulher também se manifesta por ataques e intimidações, inclusive no ambiente digital. A parlamentar pede ao presidente da Câmara e aos líderes partidários que incluam a matéria na pauta do plenário.
1: Carol D'Artora, do PT do Paraná, defende a criminalização da misoginia para ampliar a proteção das mulheres contra discursos de ódio, ameaças e perseguições. A deputada apresentou proposta para punir práticas machistas no ambiente digital em complemento à matéria já em tramitação.
2: Carol D'Artora argumenta que a violência contra as mulheres muitas vezes começa antes da agressão física, com manifestações de ódio e intimidação. A parlamentar avalia que o combate a essas práticas nas redes sociais ajuda a prevenir formas mais graves de violência de gênero.
24: Justiça.
1: Fernanda Melchiona, do PSOL do Rio Grande do Sul, defende a revogação da lei da alienação parental. A congressista acredita que a legislação pode ser usada para revitimizar mulheres que denunciam violência ou buscam o pagamento de pensão alimentícia.
2: Por isso, Fernanda Melchiona cobra a votação do projeto que revoga a lei e critica um recurso apresentado na Câmara que impede o texto de seguir para o Senado. A deputada também defende a aprovação de uma proposta que criminaliza a misoginia.
1: Soraya Santos, do PL do Rio de Janeiro, celebra o papel dos advogados na defesa de direitos e na reparação de injustiças. A parlamentar ressalta iniciativas para ampliar o acesso à justiça e garantir proteção a grupos vulneráveis.
2: Soraya Santos também destaca a chamada Lei Júlia, que assegura a suspensão de processos por 30 dias para advogadas após o nascimento de filhos. Ela cita ainda uma iniciativa da OAB para oferecer assistência jurídica a vítimas de violência, idosos e filhos de vítima de feminicídio.
1: Rui Falcão, do PT de São Paulo, apresentou projeto para permitir que advogados públicos federais aposentados votem e sejam candidatos no conselho que administra os honorários da categoria. Hoje, esses profissionais não participam da escolha dos representantes do colegiado.
2: Rui Falcão argumenta que os aposentados também são afetados pelas decisões sobre a distribuição dos honorários. O deputado afirma que a mudança amplia a participação de mais de 4 mil profissionais nas decisões do Conselho.
24: Agricultura.
1: A Câmara analisa um projeto de lei para regulamentar a produção celular de proteína animal. A ideia é incentivar a pesquisa na área apontada como uma alternativa ambientalmente mais sustentável para a produção de alimentos. Quem informa é a repórter Maria Neves.
5: A Comissão de Defesa do Consumidor da Câmara analisa projeto do deputado Jorge Goten, do Republicanos de Santa Catarina, que prevê a criação de regras para pesquisa, produção e comercialização de alimentos por meio de cultivo celular. As normas devem valer também para os derivados e subprodutos desses alimentos, assim como para o incentivo à pesquisa no setor. Jorge Goten explica que a produção celular de alimentos envolve a multiplicação e a maturação de células-tronco em laboratório, resultando em produto com as mesmas características de carnes convencionais de origem animal. Pelo texto aprovado, o Executivo Federal deve criar as regras para cultivo celular de alimentos por meio de regulamentação da nova lei. Essas normas devem garantir a sanidade, inocuidade e sustentabilidade dos produtos, assim como a saúde do consumidor. A regulamentação também deverá garantir que a produção minimize os riscos de contaminação ambiental. O texto já foi aprovado na Comissão de Ciência, Tecnologia e Inovação, onde o relator, deputado Dr. Zacarias Calil, do MDB de Goiás, ressaltou que o Brasil é o maior exportador mundial de proteína animal. Segundo ele, o país responde por cerca de 28% das exportações de carne bovina no mundo e por aproximadamente 31% das carnes de aves.
8: Ao combinar rigor técnico com flexibilidade regulatória, o texto garante que o país esteja preparado para competir também no nascente mercado de alimentos cultivados com qualidade, segurança e credibilidade internacional.
5: Zacarias Calil argumenta ainda que o projeto responde a uma demanda global crescente por fontes alternativas de proteína que conciliem eficiência produtiva, segurança alimentar e responsabilidade ecológica. Segundo ele, o impacto ambiental causado pelo sistema alimentar vigente responde por 34% do total de emissões globais de gases do efeito estufa. O deputado cita ainda um estudo internacional que compara os impactos ambientais da produção tradicional de carnes e de proteína cultivada a partir de células. O levantamento apontaria redução de até 92% no aquecimento global e gasto de água 78% menor. De acordo com o autor, deputado Jorge Goten, no Brasil, a indústria de fontes alternativas de proteínas conta atualmente com pouco mais de 100 startups. Ainda segundo o parlamentar, esse mercado já atraiu cerca de US$ 600 milhões em investimentos. Pela cotação atual, esse valor corresponde a quase R$ 3 bilhões. Da Rádio Câmara de Brasília, Maria Neves.
2: Dilceu Esperafico, do PP, destaca a importância da produção de suínos para a economia de Toledo, município localizado no oeste do Paraná. O deputado afirma que a cidade lidera o PIB agropecuário do estado há 13 anos, impulsionado pela suinocultura.
1: Dilceu Esperafico ressalta que a força da atividade também se reflete na tradicional festa do porco assado no Rolete, marcada para 13 de setembro. O parlamentar aponta que o evento divulga Toledo e valoriza a produção agropecuária da região.
24: Direitos humanos.
2: A Câmara aprovou a criação de um símbolo nacional para conscientização sobre doenças raras. A repórter Paula Bittar acompanhou a votação.
6: A Comissão de Constituição e Justiça da Câmara aprovou uma proposta que reconhece o laço multicolorido como símbolo nacional da luta pelos direitos das pessoas com doenças raras no Brasil. O símbolo terá 5 cores: rosa, lilás, azul, verde e amarelo. Segundo o texto, as pontas começam em rosa e passam gradualmente pelo lilás, azul e verde até chegar ao amarelo no centro do laço. O uso do símbolo será opcional e sua ausência não prejudica o exercício de direitos e garantias previstos em lei. As doenças raras, embora individualmente pouco prevalentes, afetam milhões de brasileiros, conforme destaca a relatora na comissão, deputada Silvia Cristina, do PP de Rondônia.
9: Mais do que um símbolo, esse laço representa milhões de brasileiros que convivem diariamente com o desafio do diagnóstico tardio, da dificuldade de acesso ao tratamento e, muitas vezes, da invisibilidade. Segundo o Ministério da Saúde, cerca de 13 milhões de brasileiros vivem com alguma doença rara. São mais de 7 mil doenças raras descritas, das quais aproximadamente 80% têm origem genética e 20% decorrem de causas infecciosas, imunológicas, ambientais ou degenerativas.
6: Segundo Silvia Cristina, as doenças raras são um relevante desafio para o sistema público de saúde. Ela afirma que iniciativas legislativas de conscientização e visibilidade social são legítimas e adequadas ao interesse público. O Brasil já conta com o Dia Nacional das Doenças Raras e o Dia Nacional da Informação, Capacitação e Pesquisa sobre Doenças Raras, mas ainda não possui um símbolo oficial para a causa. O projeto, que reconhece o laço multicolorido como símbolo nacional da luta pelos direitos das pessoas com doenças raras no Brasil, segue para o Senado, a menos que haja recurso para análise pelo plenário. Da Rádio Câmara de Brasília, Paula Bittar.
24: Transportes.
1: Fausto Júnior, do União, cobra do governo federal a recuperação da BR-230, a Transamazônica, para garantir o escoamento agrícola e o transporte no sul do Amazonas. De acordo com o parlamentar, trechos entre Sucunduri e Apuí estão quase intrafegáveis.
2: Fausto Júnior argumenta que a falta de asfalto isola comunidades, impede o acesso a serviços especiais e gera pobreza. O parlamentar cobra a união da bancada amazonense por melhorias na Transamazônica, assim como ocorreu na mobilização pela BR-319, que liga Manaus a Porto Velho.
1: Projeto de doutor Ismael Alexandrino, do PSD de Goiás, obriga postos de combustíveis com 3 ou mais bicos de gasolina a disponibilizar uma bomba com gasolina E10, que tem até 10% de etanol. O parlamentar explica que o objetivo é oferecer uma alternativa aos veículos antigos.
2: Dr. Ismael Alexandrino também inclui no texto que o preço da gasolina E10 não seja superior ao da gasolina comum, com diferença máxima de 5%. Ele argumenta que muitas motocicletas e automóveis no Brasil ainda não são adaptados a combustíveis com maior concentração de etanol.
24: Economia.
1: Relator do projeto do Simples Nacional e um dos principais articuladores do MEI, Luiz Carlos Rauli, do Podemos do Paraná, critica o baixo desenvolvimento do Brasil, atribuindo o desempenho a falhas de gestão e as políticas econômicas de governos de centro-esquerda.
2: Ao protestar contra os indicadores sociais, Luiz Carlos Rauli ressalta que, apesar de ser a 10ª economia mundial, o Brasil ocupa a posição 84 no Índice de Desenvolvimento Humano. Para ele, é preciso diversificar o setor produtivo e desburocratizar tributos para gerar emprego e renda.
1: Adriana Ventura, do Novo de São Paulo, critica o pagamento de salários acima do teto constitucional no serviço público. A congressista afirma que benefícios adicionais e outras vantagens elevam a remuneração de integrantes do Judiciário, do Ministério Público e de órgãos de controle.
2: Adriana Ventura cobra do Congresso medidas para limitar os chamados supersalários e reduzir privilégios no funcionalismo. A parlamentar argumenta que esses gastos comprometem recursos públicos que deveriam atender às necessidades da população.
1: Termina agora o jornal Câmara dos Deputados, produzido pela Rádio Câmara, com trabalhos técnicos de Everson Urani e apresentação de Márcio Aquiles Sardi e Val Monteiro. Boa noite.
2: Uma boa noite para você. A Voz do Brasil volta amanhã.
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0: Frequência 10 e 3.

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1: 10 e 6.

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9: 10 e 18.

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1: 10:24.

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6: 10:31.

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6: 10:46.

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5: 11 e 3.

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1: 11 e 9.

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7: 11:16.

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2: 11:23.

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4: 11:34.

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2: 11:40.

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2: 11:46.

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2: Meia-noite e 3.

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1: Meia-noite e 9.

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1: Meia-noite e 22.

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1: Meia-noite e 28.
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1: Meia-noite e 37.

0: 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Meia-noite e 46.
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1: 00:52.
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1: Coisas que eu aprendi lá em casa com esse cara aqui, sempre transformando tudo em samba. Mais uma do homem, Djavan.

0: vezes parece um tambor, mas não é tambor nem nada, é o coração.
1: Valeu, de Pilar!
2: Valeu, gente, muito obrigado, um beijo no coração.
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4: Uma e dois.

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1: 1:10.
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0: Luísa Sonza. Muito barulho pra Paula Tolle.
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1: 1:23.

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1: 1:35.

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1: 1:38.

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Sentimentos à flor da pele. 1:45.

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3: 1:50.

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1: 1:58.

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1: 2:10.

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2: 2:28.

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1: 2:34.
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3: 2:37.
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3: 2:37.

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1: 2h44.
2: Vamos lá.

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2: 2:50.

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1: É nesses vou ali já volto.
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0: minuto. É rapidão, prometo que meia-noite nós estamos de volta em casa, rapaz.
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2: 2h55.

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1: 3 e 1.

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1: 3 e 7.
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3: Tá bom.

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1: 3 e 9.

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1: 3:16.

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1: 3:27.

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1: 3:33.

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2: 3:36.

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1: 3:40.

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1: 3:48.

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3: 3:51.

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1: 3:59.

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1: 4 e 8.
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0: 4:24.
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0: 4:30.
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0: 4h46.
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tá entendendo? 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
1: 4:54.
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Dwarfmind, 10 minutos, 5 e 10. 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

meu Deus e meu Pai. Mais um dia de vida para que eu possa levar a todos que estão ligados nesta grande audiência a sua bênção. 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

Minutos 5 e 14. Senhor, fazei de mim um instrumento de vossa paz. 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

0: Acordem, Divinópolis, 5 horas 16 minutos. Que maravilha, que beleza, hein? Hoje é quarta-feira, hoje é dia 19 de agosto, meu Deus do céu. Hoje nós está apertado de costura hoje. No! Hoje tem a A, tem a CASP. E tem aniversário também aqui hoje. Aqui, ó, quem está aniversariando. Sou Mauro Gomes, nosso Sou Mauro aqui na rádio, aniversariante de hoje. Vai ganhar o abraço, o carinho da família e também dos amigos. Aí, quem que tá aí, ó? Aí, ó, no paredão de sucessos hoje. Tá aí o Cristiano Júnior. Sua moda bonita e socada, modão mais bonito que o outro. Esse é meu presente pro Sou Mauro, pela passagem do aniversário de hoje. Parabéns pro senhor, Sou Mauro. Vamos pro WhatsApp. O WhatsApp tá bombando e tá bonito. Atenção, 998695001 tá à sua disposição. Vamos começar nós. Trem doido, hein, só? Trem chique. Bonito demais isso, Cristiano Júnior, hoje aqui no nosso paredão. Aqui, quem vai começar comigo hoje aqui? É a Cida do Quintino. Oi, Cida, você hoje acordou mais cedo hoje, bom dia.
1: Bom dia, Pádua.
0: Bom dia.
1: Tudo bem?
0: Uai, vamos graças nós, a Deus, né? Tudo em paz.
1: Começar mais uma quarta-feira. Começar bem a nossa quarta, roda aí pra nós, Chitãozinho, Chororó, Ponto Negro. Aí, Silvano, ó, essa também é muito boa. Agradecer para a Vânia, para o Silvano, para todos os seus ouvintes e para me curtir.
0: Beleza.
1: Bom dia, boa quarta-feira. Bom dia, Deus de já, obrigado. Fica
0: nada.
1: Com Deus.
0: Aqui, estamos aqui é para isso mesmo, viu? Ou seja, é para atender todo mundo. Rapaz, não sabia que esses meninos que o Cristiano tinha gravado a menina da aldeia, não? Olha o Antônio Marcos aqui do Porto Velho, meu amigo Antônio Marcos, do bairro Porto Velho. Tudo bem, Toy? Tudo na Santa Paz?
2: Bom dia, meu amigo Padre Fernandes.
0: Bom dia.
2: Estamos aqui levantando agora.
0: É?
2: Com a graça do Senhor Jesus Cristo para mais um dia, né?
0: Oh, mais um dia
2: um abraço,
0: de luta.
2: Meu amigo. Que Deus abençoe você.
0: Amém.
2: Tudo de bom.
0: Obrigado, Tô Marcos. Um grande abraço para você também. Olha o Lindomar aqui. O Lindomar que não é o Castilho. Lindomar. Obrigado, Lindomar. Um grande abraço para você também. Não adianta vocês mandar TikTok. Que chegou aqui? Ei, Juninho! Meu amigo Juninho, pé de cana. Você tá famoso, hein? Nossa senhora, tô me perguntando. Hoje tem AA, viu? Vou botar você de castigo hoje pra você escutar o AA. Pra ver se você para com essa cachaçada sua, essa pingaiada sua. Nossa senhora! Vai, Juninho!
3: Bom dia, Padre Fernandes.
0: Bom
3: tá?
0: dia.
3: Beleza?
0: Beleza.
3: Bora lá matar o terceiro milhão da semana.
0: Vamos pagar as contas.
3: Bebê, porque estamos na meiuca da semana. E cadê você, Manezinho?
0: Manezinho tá chegando.
3: Pé sujo.
0: Pé vermelho.
3: Vermelho.
0: Pé vermelho.
3: Pé inchado.
0: Inchado, não sei.
3: Como é que você tá? Bom dia. Bom dia, Gerard de Santa Catarina, bom dia para o Beto.
0: Ah, o Gerard, Gerard chegou aqui também.
3: Para todos, um belo e bom dia abençoado a todos. E até amanhã, se Deus quiser.
0: Se Deus quiser. Ajudei, olha o Gerard aqui da Santa Catarina, chegou aqui também. Olha o Gerard, fala, Gerard.
4: Bom dia, nosso amigo Pablo, está tudo
0: bom dia.
4: Certo?
0: Bom dia.
4: Bom dia para todo esse povo animado, todos os seus ouvintes. Chegou na metade da semana, né?
0: É, quarta-feira hoje.
4: Quarta-feira para nós, hein? Vai lá na reunião, hein?
0: Hoje tem, a casa. Hoje
4: né?
0: tem.
4: Depois de uma semana de chuva, tá muito bom. Amanhã vem mais chuva, vem mais um friozinho
0: bem,
4: por aí.
0: Tá né? frio, tá frio aqui.
4: Valeu, amigo. Fica com Deus. Até amanhã.
0: Valeu, Gerardo. Quiser. Obrigado. Meu amigo Oséias também tá chegando aqui comigo aqui, ó. Obrigado. Ah, aqui. Ó o Teteu comigo aqui também, ó. Teteu também anda cidinho. Tá tudo em paz, Teteu? Tudo? A Luiz Carlos Perdigão, amém. Fala, Luiz. Como é que é o negócio? Ontem você falou que eu sou o homem mais bonito do mundo, você falou isso? Não, brinca não, já sou casado, não, para parar. Esse ano eu fiz 59 anos de casado, o ano que vem eu vou fazer 60 anos de casado, quer só ver se vocês chegam lá. se vocês dão conta. Fala, Luiz!
5: Bom dia, meu amigo Padre Fernandes. Epa, quartou, né?
0: Graças a Deus.
5: Na meiuca da semana, como diz nosso amigo Juninho. Bora lá, né? Que sexta é dia de invadir a rotatória.
0: É, vai. Os ingressos de hoje, não sei.
5: Obrigado. Mato Grosso, minha tia. Essa é uma música para arrebentar o coração do povo, hein, viu, Padre?
0: Qual?
5: Essa é bonita.
0: Qual?
5: Você tá vendo?
0: Como é que chama?
5: Um abraço, meu amigo. Padre Fernandes.
0: Como é que chama?
5: Sexta é dia de invadir a rotatória.
0: Qual é a música?
5: Padre, passei para nós enquanto o sol brilhar.
0: Ah, essa música é bonita. Doutor Joaquim.
5: Essa é uma música para arrebentar o coração do povo, hein, viu, Padre?
0: Essa é boa mesmo.
5: Essa é bonita.
0: Doutor Joaquim.
5: Grande abraço, meu amigo. Padre Fernandes. Um abração aí pro Ziel, né? Zé Antônio do Porto, Beto Machado, toda a turma da comunidade de prêmio do Centenário Padre Fernandes. Grande abraço, amigo. Tchau,
0: com Deus. Mas Luiz Carlos, você acertou a mão mesmo, viu? Você sabe quem me mostrou essa música a primeira vez? O saudoso doutor Joaquim, minha amiga Giovânia, tá aqui comigo. Obrigado, Giovânia. Um grande abraço para você também. Minha amiga Terezinha, do bairro Espírito Santo também, tá chegando comigo aqui. Um abraço, meu bom dia, gente. Maria do Rosário aqui do Nova Holanda. Mas isso aqui é de ontem, Maria. Isso aqui não é de hoje, não. Aqui é isso, meu Deus do céu. Tem nada seu aqui, não. O pra hoje não tem, não. Isso aqui é trem velho seu, isso aqui, ó. Vou até pagar isso aqui. Não, manda trem novo aqui. Quer saber, velho aqui já basta eu. Nossa Senhora do Aparecido. Aqui, que gracinha. Uma dona Laurita, bonitinho, mais doido. Gracinha. Aqui o Carlinho da lanchonete também. Chegou comigo aqui, ó. Bom dia, Carlinhos. Beleza. Carlinhos. Nosso conterrâneo perdigão. Carlinhos, você viu ontem a renovação de contrato do Otávio? Hein? Você viu? Você viu a multa da renovação do contrato dele? 100 milhões de dólares para vender para o exterior. 600 de euros. 600 e tantos milhões. Se esse menino for vendido, se ele for vendido, que deve ser vendido, porque está uma falta de goleiro danado. Você sabe, ele vai pôr a mão em 12 milhões de euros. Hein? Aqui do Perdigão, aqui, ó. O pai dele é padeiro aqui, ó. Mexe com padaria aqui, né? Aqui, ó. Nossa Senhora Aparecida. Meu amigo Araíto também já chegou também, ó. Ai, Araíto. Aí, ó. Araíto mandou aqui, ó, o negócio do menino aqui, ó. Araíto hoje é pequenininho, hein? Só 1,57 hoje. Hoje tem uma ave, viu, gente? Vocês com essa cachaçada de vocês aí, vocês param um bocado de beber, tá doido, né? Se vocês só não bebem o boteco, vocês não dão conta. Olha o Claré comigo aqui também. Ó, chegou cidinho o Claré também. Bom dia, Claré. Joia! Ó, meu amigo Sr. Gésio do Cetrans. Tá bom, Sr. Gésio? Já recuperou? Já tá bom? Então tá bom. Obrigado, Sr. Gésio. É, sou Jesus. Não, tá aqui. Ah, sou o André. Meu amigo André Marra, lá de Oliveira. Fala, André.
6: Alô, meu amigo Padua Fernandes. Eu estou fazendo academia e estou ouvindo você, viu?
0: Obrigado.
6: Pela rádio Candidez FM 100.5, melhor programa da região, é com Pádua.
0: É com nós,
6: da rádio DC2 em Oliveira.
0: Olha o trechique, essa Oliveira aí, eu vou te falar, viu? Só tem gente bonita nessa Oliveira aí. Minha amiga Vilma Galtino, meu abraço, meu bom dia. Obrigado, Vilma, um grande abraço pra você. Aqui, quem chegou comigo aqui, ó. Olha o Osvando comigo aqui também, ó. Nosso Osvando tá lá no tiro de guerra, lá com o nosso comandante, seu subtenente Jonathan. Obrigado. Vou dar para ele aqui. Tem mais gente chegando aqui. Deixa eu ver. Vai chegando, eu vou. Ah, o André está digitando aqui. Maria do Rosário, 5-2. Deixa eu ver quem ela está falando aqui. É hoje? Esse trem é hoje, Maria? Você está mandando? Deixa eu ver. Fala, Maria.
7: Isso, Paulo.
0: Bom dia.
7: Eu estou sem internet no telefone.
0: Ah, por isso que você não pintou ali, né?
7: Tem a rádio também, mas eu mando aí, não atendo.
0: Não atendo, não? Ah, esse povo aqui é ruim de serviço. Aqui quem atende é só o padre Fernando, mesmo que atende. Essa aqui eu vou te falar. É uma dificuldade para atender um telefone, foi até medo. Quem mais está chegando aqui? Olha o Célio aqui também, outro também. Deixa eu ver o que o Célio está falando. Fala, Célio!
8: Bom dia, meu amigo Padre Fernandes.
0: Bom dia.
8: Fala,

Deixa eu ver. Vai chegando e vai falando. Aqui nós atende na hora. Nossa Senhora! Meu Deus do céu! Altinho das Mangabeiras também chegou aqui agora. Aqui, Altinho, aqui, ó. Fala, Tim! Aí mandou um TikTok. TikTok. Você escreve aqui também, me agradecendo aqui. Meu amigo Duval do Elton, esse aqui me mandou ontem, gente. Eu fiquei numa tristeza, rapaz, daqui falou isso comigo. Nossa Senhora. Cadê o trem? Foi ontem. Foi ontem, né, Elton? Ontem me passou a morte do Chico Pires. Nosso companheiro, Chico Pires. Ah, tá. Então tá bom. Como é que tá aí o 100 aí? É? É mesmo? Já é 5h28, nós estamos aqui agarrados ainda, conversando. Nossa Senhora da Aparecida. Vamos começar o treino, nós estamos agarrados. É o ponto negro, né, do Chitãozinho Chororó, não é isso, ô Cida? 5h28, vambora. Vambora que nós estamos agarrados, uai. Chega.

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1: 5 horas 31 minutos, 5h31, vamos pra Perdigão, Nova Serrana. Aê, Luiz, ó. Primeira vez que eu ouvi essa música foi o Dr. Joaquim, o saudoso Dr. Joaquim, que me pediu. É música bonita, gente.

Horas 34 minutos. Que modão apaixonado, hein? Ei, Mato Grosso, quanto mais velho, mais canta, viu?

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0: sem trabalhar.
1: 5 horas 39 minutos, 5 e 39. Hoje é quarta-feira, hoje é dia 19. Hoje nós estamos apertados de costura hoje, hein? Meu Deus do céu. Hoje nós tem a UR, tem a CASP. Paretão de sucesso, tem Cristiano Júnior. Estamos aí levando nossos abraços, nossos parabéns. Sou Mauro Gomes, aniversariante hoje. Nosso Sou Mauro aqui da rádio, né? Recebendo aí o abraço, o carinho da família e também dos amigos. Aí o presente que eu tô mandando pra vocês, Sou Mauro. Aí ó quem tá cantando, aí ó. Cristiano é genro do Sou Mauro. Você sabe de quem que é essa música aí, né? Quem fez essa música aí? Essa música é da minha filha Rita Fernandes.
2: Começa aí, Matheus.
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1: Olha o Matheus aí cantando junto com ele aí, ó.
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1: Ainda ontem, meu filho estava lá em casa, ontem nós estávamos lembrando. O dia que a gente estava lá no hotel lá em São Paulo, né? Lá no Paramon, que a Rita fez essa música aí, ó, junto com o Matheus aí, ó.
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1: Foi em 96, viu, gente?

0: detonado, meu Deus do céu. Logo quando tá saindo na internet, né? Saindo WhatsApp, saindo esse negócio todo. Vão voltar pro paredão, que o paredão tá brabo, viu? Aqui quem chegou comigo aqui, ó. Olha o para-choque comigo aqui. Fala, para-choque! Meu abraço, meu boi. Melhor churrasqueiro do mundo, do Brasil.
1: O padroeiro de para-choque churrasqueiro. Te falar, tem tá feio, isso.
0: Tá.
1: Os caras batendo as minhas na rua, indivíduos.
0: É, fiquei sabendo desse morador de rua aí.
1: Bom dia, uma moda bem chonada.
0: Pilantra, hein? Quer ver? É igual aconteceu aquele dia que mexeu lá com a parenta do Vandim lá do Estrela, lá da Gerais Imobiliária. Esses pessoal de... Ainda fica... Ah, pelo amor de Deus, gente, me ajuda. Eu cansei com esse trem, para-choque. Eu não toco nesse assunto mais, não. Isso aí, nada. Isso aí virou, foi... Fica calado, é melhor. Melhor calar. Olha o Mauro comigo aqui, ó. Tá bom, Mauro? Bom dia. Manda um Mauro, esposa Aparecida, abençoada quarta-feira para todos nós. Obrigado, Mauro, para você Aparecida também. Olha o Lobinho aqui. Lobinho flamenguista. É hoje, hein, Lobinho? Ei, Lobinho, é hoje, hein? É, não vou tocar indo Flamengo aqui amanhã, não. Eu vou falar o que o Gerson falou. Pode sair goleada do Cruzeiro hoje, como pode sair goleada do Flamengo também, ou ficar 0-0 e ir para os pênaltis. E o Fábio ontem, gente, pegou 2 pênaltis ontem, salvou o Fluminense, classificou o Fluminense ontem. Olha o Marcão aqui. Ei, doutor Joaquim aí, ó. Maravilha, hein, Marcão? Aí ele aí, ó. Mandou o doutor Joaquim pra mim. Ah, Marcão!
2: Bom dia, seu padre Fernando. Como é que você tá, filho?
0: Bom.
2: No meio da semana, né?
0: Bom.
2: Vamos acabar de encerrar ela. Aí, ó. Doutor Joaquim, meu filho.
0: Tá aí, ó. Aí, tá bom,
2: bom. Bom, viu? Um
0: esse foi bom mesmo. Me ajudou
2: bom
0: demais.
2: Bom temático. Vixe, Maria. Mas era bom, viu? Eu gostava muito do Dr. Joaquim. Gente finíssima, da melhor qualidade.
0: Nosso irmão hospitaleiro.
2: Ele tá nos braços do Nosso Senhor Jesus
0: Cristo. Ah, tá, ué. Foi. Ele era da loja maçônica, né? Forte. Ele era irmão hospitaleiro. Ele cuidava desses... Arrumava cama para nós, cadeira de roda, medicamento, receita, remédio. Nossa Senhora, que esse homem ajudou nós... Não foi fácil, não, viu? Foi, não. Olha o Bruno Parceleiro aqui. Vá, Bruno, você não tá gastando água, jogando água na rua mais, não, né? Você parou, né, Bruno?
3: Alô, seu padre, bom dia. Deus abençoe.
0: Falei com o Gelo, você viu, né?
3: Como é que tá as mãos aí, seu padre?
0: Bom tudo demais.
3: Bom, graças a Deus, né?
0: Bom demais.
3: Tudo na paz.
0: Graças a Deus.
3: É, seu padre, ontem eu tive um... Uma ilustre visita aqui na pastelaria.
0: É, quem
3: ele
0: foi?
3: Ele vai experimentar o pastelzinho nosso.
0: Quem?
3: Queria deixar um abraço aí pra ele.
0: Ah.
3: Ricardo Garrafa.
0: Ah, o Garrafa
3: dele aí. Sensacional.
0: Tá, com o
3: escutava pela rádio. Ontem eu conheci ele pessoalmente.
0: Ó, coisa boa.
3: Bacana demais. Um abraço,
0: viu, Ricardo? Boa.
3: Se você tiver gostado do pastel,
0: é o
3: Guaiada. Depois você volta.
0: É o Guaiada. Aquele é o Guaiada.
3: Se tiver gostado, aí você fala nada não. Finge que era bom.
0: Não, o Caiado aqui.
3: Vai
0: ficar mansinho aí, viu? Cuidado, que vai ficar mansinho aí. Ai, ai, ai, meu Deus do céu, tem até medo. Olha o Samuca aqui também, ó. Samuca também tá comigo aqui. Fala, Samuel! Fala, Samuel! Aê, Cordo Barro! Acorda, Cordo Barro!
4: Bom dia, seu padre. Você tá bom, hein?
0: Bom.
4: Chique demais. Essa peca aqui é boa lá pra nós, ó.
0: Qual dessa?
4: Celular.
0: Ah, celular.
4: É, um celular.
0: É, do
4: Sapeca
0: Gino.
4: Aí, não custa nada, né?
0: Gino Gino.
4: Sapeca pra nós aí, seu padre.
0: Valeu.
4: Celular do Gino e Gino.
0: É, do Gino.
4: Um abração
0: Gino.
4: Pro senhor, fique com Deus.
0: Com Deus, você também. Ó, pai Vidracinho comigo aqui. Bom dia, com alegria. Mandou, foi TikTok. TikTok, nós não toca TikTok. Nós não abre TikTok. TikTok, vocês sabem quem gosta de TikTok, né? Mas não pode falar. Falaram que ele é TikTok. É, então ele é TikTok. Então é. TikTok. Olha, hoje, com prazer, com alegria, parabéns, Somar, aniversariante. Hoje nós vamos cantar parabéns pra você, pra ele, hoje.
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0: Ah, tranquilo.
14: Um bom dia pra você.
0: Beleza. Bom
14: tá
0: dia.
14: Olha aqui, ó. Tô vindo aqui, ó. Tranquilo.
0: Tranquilo, beleza. Um grande abraço pra você, Marzinho. Obrigado.
14: Ó, manda uma música pra mim aí, que é o do
0: tchau.
14: Do Milionário Zé Rico.
0: Deixa comigo, tá entregue. Tá, falou. Tá entregue. Um abraço.
14: Marquinhos. Do lado da Cachoeirinha, viu, Marquinho, advogado?
0: Ah, Marquinho! Ô, seu irmão, beleza, valeu! Obrigado, Marquinho! Grande abraço pra você também, vamos nós! Aqui, dependendo da hora, nós atendemos ao vivo também, nós conhecemos, porque nós não atendemos. Vai ter qualquer ou não, porque o bicho tá pegando. Ainda mais política, seja, nós não podemos falar o nome dos candidatos. E nem quem quer ser candidato, nem quem vai ser candidato, né? Não pode falar, então nós fica calado, nós fica vigiando. 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Vocês me ajudam a vencer minha tarefa lá, porque senão vou tomar uma tapa no pé da orelha. O Tem Miguel estava comigo. Você não quer? Tu quer não, Tem Miguel? Tem Miguel falou, quanto mais velho, mais doido, mais bobo fica. Mas nós estamos vendendo. Nós é bobo, mas nós vende. Né? Todo dia nós calçamos o sapato errado, o pé de um lado, o pé do outro. Aí meus dedão estavam doendo, eu fui, o prato de sapato estava trocado. Falei, nem. Meu Deus do céu, não me deu vontade de chorar, senhor. Nossa senhora, calçando o sapato do lado errado, do pé errado. Falei, nem. Só mais essa que fartava, meu Deus do céu. Aqui, ó. 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Combinado? Fechou? Tá fechado? Então fechou. Aí, ó. Olha o Cristiano Júnior. É menino que canta bonito, hein, só? Essa moda dele, meu Deus do céu. Olha que modão apaixonado.
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0: Aê, paixão, trem doido. 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Oi, é impressionante. Uma semana tá tudo prontinho, tudo arrumadinho, viu? É, ué. Ei, Terezinha, Terezinha é forte demais, viu? Obrigado, Terezinha, obrigado. Você também. Nossa Senhora. Esse aqui é o Ziel do táxi? Olha o Ziel com o negão dele lá. Ah, toma banho, Ziel. Não é pra você. Manda o áudio pra mim. Eu vou tocar a música do Samuca. Deixa eu ver se é o Samuca que tá aqui ainda. Fala, Samuca, como é que você falou?
4: Bom dia, seu Pado.
0: Bom dia.
4: Tá bom, né?
0: Bom.
4: Chique demais.
0: Bom demais.
4: Essa pega aqui é boa lá pra nós, ó.
0: Qual dessa?
4: Celular.
0: Ah, o celular.
4: É, sei, celular. Sei. Sapeca aí. Não
0: tá
4: custa
0: bom.
4: Nada, né?
0: Tá bom.
4: Sapeca pra nós aí, seu Padre.
16: Celular. Abraço do Geno. Tá. Alô, Padua Fernandes. 50 aninhos de sucesso nesta Divinópolis, querido.
17: Abraço, meu irmão.
16: Mais sucesso ainda,
0: obrigado,
16: meu irmão.
0: Obrigado,
16: sempre, sempre. E toca o Ginigema, não custa nada.
0: Sem jabá. Vamos.

0: bom dia, meu caro amigo Fábio Fernandes, Barão de Borbó, sangue azul, Barão do Perdigão.
1: Valeu!
0: Hoje eu perdi aqui o pão da meada aqui do Paredão de Sucesso. Você tá doido, hein? Manda pra nós aí uma música aí, choradona mesmo, do Eduardo Costa.
1: Deixa comigo.
0: Pra deixar a nossa quarta-feira ainda mais animada. Uma ótima quarta-feira pra todos, que Deus abençoe.
1: Amém.
0: Bora ali?
1: Vamos.
0: Você tá doido. Um grande abraço.
1: Valeu.
0: Tchau, obrigado.
1: Hoje é o Mau Chico.
0: O trem das seis no Esplanada. Você tá doido.
1: Hoje é o Mau Chico. Hoje nós saiu. O Chico saiu primeiro que eu hoje, o Chico do táxi. Todo dia quase que nós bateu bunda com bunda. Grande abraço a todos nossos amigos, nossos irmãos taxistas. Tá tudo ligado com a gente aí, tudo nos dando o prazer da audiência.
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2: Divinópolis, 5:58, 5:58, aqui ó, 2 minutinhos, só nosso bispo tá chegando aqui ó, Dom Giovanni, vem nos trazer a sua bênção. Hoje, quarta-feira, hoje nós temos aqui a participação do AA, hoje nós temos a CASP, hoje, né? Hoje o senhor Mauro, aniversariante hoje, nós estamos cumprimentando, ele recebendo aí o abraço, o carinho da família, e eu tô dando ele de presente aí o Cristiano Júnior, de presente no paredão de sucessos hoje.
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2: Ô, Trechique, ei, São Mauro, parabéns pro senhor. Ô, gente, eu, quando eu falo com vocês, eu converso com vocês, eu falo com vocês, eu tô careca de falar isso aqui. O nosso programa hoje, a audiência que nós temos hoje, o programa Pádua Fernandes tem hoje, aqui nós não fazemos propaganda comercial, não. Aqui nós vendemos o seu produto, certo? 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Nós somos da época do Boteco do Tom e Miguel. Olha para vocês verem onde eu fui parar. 1963. 64 por aí, ó, Boteco do Tom e Miguel aqui. O Tom e Miguel, um grande amigo, eu sempre falo com vocês.
4: Esses vereadores, nós tínhamos que tirar aqui a pombinha do Espírito Santo que tá lá, ó, na praça lá, e pôr a estátua do Tom e Miguel lá em cima. Aquele bom pastor ali, que é a região todinha ali, ó. Ali, ó, Tom e Miguel ajudou que o povo tudo a construir ali, ó. 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Agora, olha aqui quem que eu estou recebendo no meu programa aqui. 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Semana passada eu não completei a meta não, mas essa semana eu já estou completando. Escuta aqui o Tom e Miguel falando, escuta aqui, ó. Tom e Miguel, escuta aqui, ó, ele aqui, ó. Tom e Miguel, bom dia.
5: Paulo Fernandes, bom dia. Bom dia. Miguel. Você está falando aí sobre a venda de piso. Cheguei lá sexta-feira. Estava saindo só 3 partes. 3 partes, 120 metros por parte. Só 360 metros uma vez.
2: Tá vendo?
5: Certo, você disse que foi você que vendeu.
2: Foi, eu pedi.
5: Tem que pegar sua porcentagem.
2: Vou lá pegar minha comissão.
5: Bom dia, por Deus.
2: Você, eu não sei para que eu fui parar de beber, porque quando eu bebia, todo meu aniversário, você me dava uma caixinha de cerveja. Eu parei de beber, você não deu mais. Fala em beber, hoje tem o AA, viu, gente? Vocês ficam espertos aí. Viu? Ei, gente, até emociono, eu fico emocionado. Graças a Deus, graças a vocês. Muito obrigado, gente, todos vocês, muito obrigado por esse carinho, por essa audiência maravilhosa. Compensa, estou com 82 anos de vida, eu levanto 4 horas da manhã, todos os dias, porque eu tenho certeza que vocês estão aí comigo, eu estou aqui, vocês estão aí, meu. Ali o bispo chegando, vamos embora, o bispo chegou, vamos embora.
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6: 6:03.
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0: Amados irmãos e irmãs, nesta hora em que recordamos o sublime mistério da encarnação de Jesus Cristo, elevemos nossa voz ao Deus da vida, recordando a presença de Maria na história da salvação. Em nome do Pai, e do Filho, e do Espírito Santo. Amém. O anjo do Senhor anunciou a Maria, e ela concebeu do Espírito Santo. Ave Maria, cheia de graça, o Senhor é convosco. Bendita sois vós entre as mulheres, e bendito é o fruto do vosso ventre, Jesus. Santa Maria, Mãe de Deus, rogai por nós, pecadores, agora e na hora de nossa morte. Amém. Eis aqui a serva do Senhor. Faça-se em mim segundo a vossa palavra. Ave Maria, cheia de graça, o Senhor é convosco. Bendita sois vós entre as mulheres. Bendito é o fruto do vosso ventre, Jesus. Santa Maria, Mãe de Deus, rogai por nós, pecadores, agora e na hora de nossa morte. Amém. E o Verbo se fez carne e habitou entre nós. Ave Maria, cheia de graça, o Senhor é convosco. Bendita sois vós entre as mulheres. Bendito é o fruto do vosso ventre, Jesus. Santa Maria, Mãe de Deus, rogai por nós, pecadores, agora e na hora de nossa morte. Amém. Rogai por nós, Santa Mãe de Deus, para que sejamos dignos das promessas de Cristo. Oremos. Derramai, ó Deus, a vossa graça em nossos corações, para que, conhecendo pela mensagem do anjo a encarnação do vosso Filho amado, cheguemos por sua paixão e cruz à glória da ressurreição. Por Cristo nosso Senhor. Amém. Amados irmãos e irmãs, juntos invoquemos a proteção da Virgem Maria, a Mãe de Deus. Rezemos juntos a oração à Nossa Senhora, na sua Imaculada Conceição. Ela é a padroeira da nossa amada Diocese de Divinópolis. Ó Maria, Imaculada desde a sua concepção, fostes preservada do pecado original para ser a Mãe de Jesus Cristo. Ensinai-nos a acolher o mistério de Deus em nossa vida. Ajudai-nos a percorrer a estrada da santidade. Acompanhai-nos com a ternura do vosso olhar. Guiai-nos na escuta aos apelos do vosso amado Filho Jesus. E intercedei por nós para que sejamos firmes na fé, corajosos no amor e alegres na esperança. Amém. Senhor esteja convosco, Ele está no meio de nós. Pela intercessão da Virgem Maria, a Imaculada Conceição, padroeira da nossa amada Diocese, abençoe-vos o Deus Todo-Poderoso, Ele que é Pai, Filho e Espírito Santo. Amém.
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4: Olha, hoje, quarta-feira, dia 19 de agosto. Hoje nós estamos apertados de costura hoje, viu? Hoje nós temos aqui a participação do AA. Nós temos a reunião da CASP hoje, ali na rua Serra do Cristal, entre Maranhão e Amazonas. E hoje, com prazer, com alegria, nós estamos cumprimentando o senhor Mauro pela passagem do seu aniversário hoje, né? Sou Mauro Gomes, nosso Mauro aqui da emissora, aqui da rádio. E aqui quem está no paredão de sucessos hoje. Trazendo aqui o Cristiano Júnior. Menino canta demais, viu? Nossa Senhora, como canta bonito. E o Cristiano é genro, né? Do São Mauro, então nós estamos dando esse presente, né? Do paredão do sucessor. São Mauro recebendo aí o abraço, o carinho da família e também dos amigos.

0: chique, trem bonito. Tá aí a menina da aldeia. 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
1: fala, Miguel, você está falando aí sobre a venda de piso. 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
1: Falou.
0: 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Tem doido, é só nós mesmo para vender. Aqui nós vende, viu? Ah, aqui nós vende. Aqui que nós tem que estar. Ai, ai, ai. Oh, oh. Tá bom. A turma tá chegando aqui, me enchendo a paciência. Vocês ficam quietos aí, vocês esperam. Uai, deixa eu ganhar meu pão nosso cada dia aqui. Aqui. Estava falando, ontem encontrei, falei, esqueci o nome dele. 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A cachorrinha também está lá. Ontem eu recebi visita lá em casa. Ontem, recebi duas cachorras ontem lá em casa. Recebi a Lua e a Zay. Você viu minha foto, a selfie que eu fiz com a. Eu, a Lua e o Gustavinho. Nós três. Vou mandar pro Beto pôr nas redes sociais. Falei em Beto Machado, olha o Beto aqui comigo aqui. 6:17. O Leitão também chegou aqui, ó. Ó, Leitão, bom dia, Leitão. Tudo em paz? Graças a Deus. Como é que é, Beto? O som do aplicativo tá bom, não? Deixa eu ver para você aqui que eu te falo agora. Aplicativo, cadê o aplicativo? Tá aqui, ó. Aí, ó. É, tá muito baixinho, viu? Tem que aumentar o som. É, tá baixo. Tá pra ver se eu consigo. Ver se eu consigo aumentar o som aqui do aplicativo. Caiu o som do aplicativo. Eu vou tentar aumentar o som aqui, viu? Do aplicativo. Deixa eu ver se eu consigo aumentar. Tem que ser pra cá, pra vir pra cá. Aqui, ó.
2: Melhorou? Melhorou, Beto? Beto, melhorou? Melhorou, né? Agora abriu as pernas agora. Agora abriu, foi até no cabo agora. Olha lá. Olha lá, foi até do cabo, olha lá, olha lá, olha lá, viu? Ô Beto, bom dia, Beto, fala! Beto Machado! Fala, Beto! Beto engasgou, o que aconteceu, meu Deus do céu? Melhorou! Eu regacei ela aqui, até no topo aqui, ó. Melhorou, beleza. Então dá bom. Vamos nós? Então vamos nós. Fala, Beto, bom dia!
3: Bom dia, Dom Padueta!
2: Bom dia!
3: O Barão do Perdigão!
2: Sangue azul!
3: O fazendeiro! E nota 10 da Candidez!
2: Vai ser bom, trem!
3: O maçom do Corvo do Barro.
2: Como é que é?
3: E 8.2, não deixe pra depois.
2: Vai ser bem, trem.
3: É só pro 37, 3, 2,
2: atenção,
3: 1.
2: Companhia!
3: Soldado Padueta!
2: Terceira companhia do BG, Semier.
3: Tudo bem com o senhor?
2: Graças a Deus.
3: Quarta-feira, participação do AA. Reunião da CASP.
2: O olho vai estar apertado,
3: jogo do Cruzeiro e Flamengo. Mas passando aí para desejar para os amigos, né? Do programa Pádua Fernandes, após a participação do nosso Santo Bispo, Dom Giovanni Luiz.
2: Aham.
3: Mas desejar para os amigos, né? Que acompanham. Léo Maradona, o Dom Ronaldo do Cadastro, o Samuca, o Samuel, já pediu um celular aí hoje, né?
2: Pediu.
3: O Osiel do táxi, o
2: Osiel!
3: O Geraldo lá em Santa Catarina.
2: Lá tá frio.
3: Um grande abraço. Meu amigo, meu irmão, Fabinho do Campina Verde, a esposa Marisa.
2: Gente boa.
3: O seu papai José Eustáquio.
2: Aham.
3: Meu amigo, meu irmão, Bruno Porto. Você não é ex-prefeito da Praça do Santuário.
2: Aham.
3: O casal Bodas de Ouro, o seu Lucas Teles e Dona Terezinha.
2: Meu primo.
3: Um grande abraço. Enfim, um grande abraço para o Geraldo Sapateiro. O Hermidiano.
2: Cadê a ferradura?
3: Um grande abraço para o Bruno dos Pastéis.
2: A ferradura, cadê a ferradura
3: um
2: do cavalo?
3: Abraço para o Gilson Henrique da Lanchonete. Meu amigo, meu irmão, Edilson Leitão.
2: Também
3: um grande abraço.
2: Meu Deus do céu. Saiu do ar. Que é isso? Saiu do ar. Saiu do ar. Saiu do ar. Deu pique de energia. Cadê o trem? Cadê o trem, meu Deus do céu? Tá saindo aí? Tá esquisito. Deixa eu ver o que tá acontecendo aqui. Ih! Aí deu zebra aqui. Arrumou aí? Saiu do ar, doutor Beto? Deixa eu ver aqui, quer ver? Deixa eu trazer aqui a música do... Ó, tá dando uma consonia. Deixa eu trazer a música do Ziel do Táxi, com o Eduardo Costa, o Coração Aberto, quer ver?

0: Aô, paixão, trem doido, trem chique, esse coração aberto. Olha o Moacir comigo aqui da Jadete. Deixa eu ver o que o Moacir tá falando. Fala, Moacir.
1: Ô, padre. Oi. Bom dia pra você.
0: Bom dia.
1: Tudo bem?
0: Bem.
1: O volume da rádio aí caiu.
0: Ó, não, já consertou. Já melhorou.
1: Você aumenta um bocadinho pra nós aí. Deixa eu ver o que aconteceu aí.
0: Obrigado. Não, deu uns problemas aqui. Deu. Tá certo. Já arrumou.
1: Obrigado pelo Marco Matheus aí.
0: O Leonel já arrumou pra nós aqui, tá? O nosso deck de som.
1: De vez em quando põe isso aí pra ela.
0: Põe
1: alguma
0: sim.
1: Música deles, tá?
0: Põe sim. Tá ok. Tá. O Beto tá falando pra mim aqui que a rádio voltou. Tá no ar aqui, ó. Beleza, obrigado. Não, o Leonel já chegou aqui, o nosso treinador de som aqui, já arrumou tudo aqui, já está tudo arranjadinho. Ele está falando que eles estão mexendo no nosso transmissor lá, mas para melhorar, viu, gente? Para ficar bom. Vambora. Daqui a pouquinho tem o ar, daqui a pouquinho.
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3: Divinópolis, 6:28, 6:28, minutinho, só o Esportes pela manhã. 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Ontem, vocês lembram que eu toquei aqui ontem o Vicente Celestino, o Ébrio? Vocês lembram? Toquei, o Geraldo me pediu, aqui ó, ô Geraldo, aqui ó, um pedacinho da Porta Aberta pra você, só um pedacinho, viu?

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2: 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Olha, hoje o pau quebra. Hoje nós, mais cedo, né? Às 19 horas, o Atlético vai receber o Bragantino. Tudo pro Galo classificar. Ontem o Fluminense classificou, graças ao Fábio, ontem. Pegou 2 pênaltis. Ontem o Fábio. 45 anos de idade. O Fábio pegou. Então, logo às 19 horas, tem o Galo.

0: Galo, mais o Braga. E o jogo Cruzeiro e Flamengo, é o jogo da televisão, viu, gente? Falar em Cruzeiro, ontem o Cruzeiro renovou o contrato do goleiro Otávio, nosso Otávio aqui de Perdigão. A multa rescisória para poder vender o Otávio para o exterior é de 100 milhões de euros, equivale a 620 e tantos milhões de reais. Se ele for vendido, ele simplesmente põe a mão em 12 milhões de euros. A comissão do jogador é 20%, viu? A comissão do jogador, a comissão dele. Agora do empresário, essas coisas, como diz o Garcia, Júnior, essas coisas a gente não sabe. Mais esportes, 11 horas aqui com a equipe do Garrafa. O Garrafa agora também, você agora está fazendo o jabá do pastel agora também, né, ô Garrafa? Você foi lá no meu reduto lá, né? Tem que falar com aquele menino, com o Bruno lá, para parar de gastar água lá, ficar lavando. O Araíta que falou que ele fica lá lavando calçada lá, tirando aquele poeirão da rua lá. Ô, Bruno, vai amansar não, viu? Vai ficar mansinho aí, você vai ver que tem doido. Tem um colega nosso aí que ele foi expulso. Se eu falar aqui, vai dar uma confusão, vai dar uma zebra. Meu Deus do céu. O neguinho costuma, né? Com o jabazinho dele, vai, tadinha. Hora o trem faia. Uma hora o trem. E nunca, tenta demais, tá com excesso. Mas um grande abraço lá pro amigo Bruno, tá lá ligado, sempre nos dando o prazer da audiência. Araíto, Espronta uma confusão, espronta um rolo. Gente, um minutinho só. Aqui, ó, mais esporte com o Garrafa, viu? 11 horas. Vai explicar tudinho pra vocês aqui, viu? Tudinho, 11 horas. E hoje tem. Ô, Lobim, não vou tocar hino de Flamengo aqui, não. Eu vou tocar o hino do Cruzeiro amanhã, se Deus quiser, e o hino do Galo. Vambora. Vambora com a A, já tá batendo as portas aqui já, e nós precisamos ver se vocês... E vocês não desligam o rádio, não. Vocês vão escutar aí, pra vocês parar com essa cachaçada de vocês. Tá doido, ó? Outro rapaz veio falar comigo lá pra me diminuir o programa. Tá doido? Aquele trem da A de vocês lá, aquilo atrapalha, vai. Pelo contrário, ajuda demais. Aí eu danei a disparar... a pregar a minha, fazer a minha pregação lá. E esse homem, meu padre, você é doido? Eu falei, não, deixa. Barbacena perto de mim é pouco. Vambora.
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1: 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A participação do AA. Uá, simplesmente 53 anos salvando vidas em Divinópolis e toda a região. Bom dia, companheiro.
2: Bom dia, Pádua. Bom dia a todos os ouvintes do seu programa aqui em Divinópolis, em toda a região. Para nós, da Irmandade A, é uma satisfação, né, poder estar aqui trazendo essa mensagem que pode salvar vidas, né, e também salvar famílias, né, que estão aí sofrendo com pessoas, né, que estão envolvidas, né, com essa doença chamada alcoolismo. Né? Eu vou contar um pouquinho também da minha história, né, que por meio do AA eu consegui ter uma nova vida, né, e ter minha vida de volta. Né? Então, eu comecei a beber com 17 anos, bebi por 30 anos, e o álcool nesses 30 anos foi o centro da minha vida. Né? Então, no início, né, lá com 17 anos, era um uso recreativo, né, de álcool. E bebia para esquecer, depois para suportar a vida. Aos poucos, a bebida deixou de ser uma companhia e passou a ser a dona das minhas escolhas. Então, do uso recreativo, eu comecei a fazer o abuso, né, do álcool. E aí vieram aquelas promessas que eu não conseguia cumprir, né, as desculpas, as discussões, as ausências... O dinheiro, né? Que o dinheiro some, né? O dinheiro vai sumindo porque a gente gasta o que não tem, apronta e tem muita dificuldade com a parte financeira. E com isso também trouxe muito sofrimento, né, para quem eu amava, né, para minha família, e que sofreu e acompanhou esses 30 anos comigo, né? Não foi uma vez nem duas, né? Daquele uso recreativo foi se tornando um abuso do álcool, né? E foi levando muito sofrimento também para a família. Então, os meus filhos cresceram carregando essas lembranças dolorosas, dificuldades, né? Muitas experiências ruins. Né? As pessoas que me amavam aprenderam a esperar o dia seguinte para saber se encontrariam lá, né, um pai, um marido, um irmão, ou simplesmente uma pessoa que foi vencida pela bebida, né, pela bebedeira. E aí, depois, com o tempo, né, esse uso recreativo foi para o abuso do álcool, né, até que chegou uma dependência psicológica, uma compulsão, né, uma questão que você quer esquecer seus problemas da vida e bebendo cada vez mais. Né? Então, se tornou uma dependência psicológica, uma compulsão. O maior prejudicado nesses 30 anos foi eu, né, porque eu sofri muito, fiz muita promessa, né? Mas atrás eu não conseguia cumprir minhas promessas. Mas atrás daquela embriaguez havia muito medo, solidão, culpa, sensação cada vez maior que eu não conseguia mudar. Eu cheguei a pensar que eu era um caso perdido, que eu nunca ia conseguir paralisar com a bebida alcoólica, né? E sozinho eu não estava conseguindo. Tentei mudar de bebida, tentei parar sozinho e não consegui. Foi somente o dia, né, que eu resolvi... um processo de mudança que eu procurei a Irmandade de Alcoólicos Anônimos. Aqui em Divinópolis, eu liguei aqui no telefone 37-3221-3500, que é o telefone do escritório. O companheiro que atendeu me indicou o grupo, né, que era uma segunda-feira. Naquele dia, eu já comecei fui, né, numa reunião de AA. Só que eu cheguei lá com muita vergonha, né, sem saber exatamente o que eu iria encontrar, porque eu não conhecia, né, a Irmandade. E é desse medo, né, eu encontrei lá pessoas que não me condenaram, mas que não me julgaram, né, mas me apoiaram e me deram esperança, né, de que eu consegui, com o exemplo deles, eu ia também conseguir mudar e aprender um novo modo de vida. Né. Aí eu aprendi a olhar para mim mesmo com mais honestidade, porque na militância alcoólica eu fui muito, né, mentiroso para mim mesmo, muito manipulador das situações. E eu fui começando a reparar os danos que eu causei à minha família, né, as outras pessoas, os amigos, os meus irmãos, e a pedir ajuda quando eu precisei. Né? E, principalmente, não enfrentar sozinho aquilo que, durante 30 anos, né, eu tentei esconder, que era esconder de mim mesmo, né, que era o meu problema com o álcool. Hoje eu olho para trás e reconheço a história que eu vivi. Né? não tem como apagar essa história, né, de 30 anos de sofrimento, de dificuldade. Eu não posso devolver o tempo perdido, mas posso viver o presente de uma maneira diferente. Então, a partir do momento que eu decidi, né, evitar o primeiro gole e viver um dia de cada vez, eu estou vivendo os prazeres da sobriedade, né, de acordar todo dia sóbrio, de estar em paz comigo mesmo e com a minha família, né? O valor de uma conversa sem medo, sem culpa, sem ressentimento, né? E hoje eu tenho muito mais gratidão por estar vivo, né? Pela minha vida. E eu descobri, né, que é possível ser feliz sem precisar beber, né? Porque daqueles 17 anos, quando eu usava o álcool de maneira recreativa, e ao longo do tempo, né, foi progredindo para um uso abusivo, até uma dependência psicológica do álcool, né? Eu achava que não existia vida sem álcool, né? Mas hoje eu vivo uma vida tranquila, com o financeiro melhorando, com os relacionamentos melhorando, com o trabalho melhorando, né? E uma vida feliz. A minha história não é uma história de perfeição, né? Só foram 30 anos bebendo, então é uma história de superação, de recuperação, de esperança e de recomeço, né? Porque o AA te dá essa possibilidade, um novo modo de vida, não é só uma paralisação com a bebida. Então, você que está me ouvindo agora, que está sofrendo com a bebida, né, que tem muitos problemas emocionais, as dificuldades da vida, né, e que faz parte da vida, né, as dificuldades, mas aí você bebe para tentar esquecer suas dificuldades, no outro dia você aumenta seus problemas, você acorda com culpa, com ressentimento, sua família sofrendo, você sofrendo, né, e você talvez esteja cansado, né, de prometer que amanhã você para de beber. Você tem que parar de beber hoje, procure ajuda, né? Se você em algum momento se reconheceu na minha história, saiba que não precisa esperar perder tudo para procurar ajuda, né? Então, o alcoolismo é uma doença incurável, progressiva e de fins fatais. Então, se você não procurar ajuda, a tendência é você ir para o buraco, né? Ir para o fundo do poço, e depois que está nesse fundo do poço, você é mais difícil sair, né? Então, em Alcoólicos Anônimos, na Irmandade, você encontrará pessoas que te entendem, né? E que aprenderam a viver um dia de cada vez sem o álcool. Então, venha conhecer, né? Você não precisa chegar nesse fundo do poço para buscar ajuda, né? Basta chegar. E no AA você vai encontrar, né, acolhimento, né? Sem julgamentos. Você vai encontrar apoio e esperança, né? Então, o AA pode te ajudar a recuperar sua vida, sua família, tudo que o alcoolismo vai tirando da gente ao longo dos anos, né? Então, o primeiro passo é você querer, né, parar de beber. E esse é o único requisito para participar de AA. Parar, né? Querer parar de beber. Então, procure ajuda. Nós temos aqui em Divinópolis 13 grupos em funcionamento, em várias cidades aqui da região, né? Então, o nosso escritório de serviços locais fica aqui na Avenida JK 161, e procure ajuda no telefone 37-3221-3500. Tem um companheiro lá para atender de 9 às 16, né? O AA pode ajudar. Não fique sofrendo sozinho. Eu desejo um bom dia para todos, né? Procure ajuda. Estamos aí para apoiar. E muitas 24 horas de sobriedade. Bom dia.
3: Bom dia, companheiros da Irmandade Alcoólicos Anônimos. Bom dia, as companheiras, pessoas que nos visitam. Bom dia ao Padre Fernandes, muito obrigado pelo espaço. 19 de agosto, quarta-feira. Um quadro de referência. Voltemos mais uma vez à nossa relação, esquecendo os danos que os outros praticaram. Procuramos resolutamente nossos próprios erros, onde fomos egoístas, desonestos, interesseiros e medrosos. Tirado do Alcoólicos Anônimos, como funciona. Existe uma liberdade maravilhosa em não precisar de aprovação constante dos colegas de serviço ou das pessoas que eu amo. Gostaria de ter conhecido este passo antes, porque uma vez que desenvolvi um quadro de referência, me senti capaz de fazer a coisa certa a seguir, sabendo que a ação se ajustava à situação. sabendo que a reação se ajustava à situação e que esta era a coisa apropriada a fazer. Vamos fazer a prece de serenidade. Concedei-me, Senhor, a serenidade necessária para aceitar as coisas que não podemos modificar. Coragem para modificar aquelas que podemos e sabedoria para distinguir uma das outras. Tempo de responsabilidade. Quando qualquer um, seja onde for, estender a mão pedindo ajuda, quero que a mão de A esteja sempre ali. E por isso eu sou responsável. Uma boa quarta-feira a todos, 24 horas, sobre a data nossa.

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3: Divinópolis, 6:53, daqui a pouquinho, 7 horas. Cláudio Kennedy, Café com Música, aqui na sua Candidez FM 100.5. Olha, daqui a pouquinho, 7:30, hoje nós temos a nossa ACASP, ali na rua Serra do Cristal, entre a Maranhão e a Amazonas. Eu tô convidando você para ir lá, tá? Outra chique, aniversário de São Mauro, dedicamos para ele a nossa programação musical. Tá aí no paredão de sucessos hoje, o Cristiano Júnior. O Cristiano, ele que é genro do São Mauro, né? Então nós estamos dando esse presente aí pro São Mauro, pela passagem do seu aniversário hoje. Deixa eu cumprimentar aqui a nossa amiga Acácia. A Cássia Cristina, ela que é ali do know-how, planos de saúde, ali na Antônio Olímpio Moraes, ali ao lado do Valdo Elta, ali, ao lado da farmácia ali, pessoal ali. Grande abraço, viu, Cássio? Muito obrigado. Um grande abraço para vocês aí. 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Um grande abraço a todos. Cadê o Toninho? Não, o Vitão tá aqui, ó. Aqui o Vitão, meu Deus do céu. Agora que você chegou, Vitão, bora.
4: Bom dia, Padre Fernandes.
3: Bom dia.
4: E o galo, hein, Padre Fernandes? Ô, Padre, um abração aí.
3: Ah.
4: Pro nosso amigo Almir.
3: Ah, o Ferro
4: Neto
3: Velho.
4: Machado.
3: Ferro Velho, lá em São Gonçalo.
4: Do Fabinho Campina Verde. Tudo gente finíssima, Padre Fernandes.
3: Graças a Deus.
4: E o jabá do Marmitex?
3: É sábado.
4: Tem peixe?
3: Tem peixe.
4: O Padre não pode esquecer da Dona Cida, né, Padre Fernandes?
3: De jeito nenhum.
4: Senão a vassoura come.
3: Ô, Cibar de novo pra você, cama. Olha o Fernando Thiago comigo aqui. Obrigado, Fernando. Tá cumprimentando aqui o Thiago. Olha o chinês preto aqui, meu Deus do céu. Fala, Toninho.
5: Ô, Padre Fernando, bom dia.
3: Bom dia. Vamos
5: mostrar a mim, por favor. Antônio Marques, né? O homem de Nazaré.
3: O homem de Nazaré.
5: Um abraço, meu preto.
3: Você fica esperto hoje, viu? Olha o Ronaldo Campina Verde comigo aqui, ó. Eu sou nosso comandante aqui, o senhor Capitão Godin, tá comigo aqui, ó.

0: Ah, tá ok. Nosso capitão Gordinho hoje vai. Ele vai lá na vai estar com a gente lá na CASP hoje. Um grande abraço, viu, seu capitão? Tamo junto. É, quem mais está chegando aqui? Só para nós fechar as portas aqui com chave de ouro, como diz o cara do outro. Aricito, o bom pastor, está comigo aqui também. Ricardo. Nosso Ricardo, Maria do Rosário já falou. Tiaguinho Fernandes. O Marcos Franco. Estive com o Eloto lá no supermercado BH, não me conheceu não, ele passou direto. Deixa eu cumprimentar meus amigos do Terço dos Vizinhos, Alzira e companhia. Grande abraço, Alzira. Ah, o Cretinho aqui do depósito atacar. Você viu seu pai, né? Seu pai falando. Minha amiga Margarete, meu amigo TV, grande TV. Que dá hoje, ô TV? Dá galo hoje, se Deus quiser? Vai dar galo. Vambora aí, vambora com o Claudio que já tá chegando aqui. Vamos limpar. Bom dia. Hoje da Flamengo ou da Cruzeiro hoje?
1: Vai dar os dois, 1-1.
0: 1-1, então vai dar os dois. Vamos pros pênaltis, vambora. Gente, daqui a pouquinho na CASP, que a nossa mãezinha querida, Nossa Senhora Aparecida, nos abraça e nos proteja.

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0: Gente, agora 7:02. Alô, alô, alô! Alô! Bom dia, bom dia, bom dia! Bom dia! Bom dia! Bom dia, vida! Bom dia pra você que é de bom dia, respira as coisas boas da vida e a partir de agora fica comigo em mais uma edição do nosso programa. Tô chegando com o programa Café com Música. Essa combinação perfeita nas manhãs de segunda a sexta-feira, aqui na potente Candidez, a potente do Centro-Oeste. A partir de agora eu e você juntos até as 10 horas da manhã. Eu só pra variar, né? Tô por aqui como sempre de bem com a vida, em altíssimo astral, quero dividir o nosso espaço, multiplicar as nossas emoções, convidar as minhas queridinhas maravilhosas donas de casa, que já estão nos afazeres do lar, desde cedinho, dona de casa não para, né? Os trabalhadores e trabalhadoras da nossa terra querida, terra do divino. Alô, você no trânsito. Ah, essa carona é boa, hein? Você do volante grande, das 40 ou mais janelinhas, os caminhoneiros carreteiros, a turma do aplicativo, os mototaxistas no foninho de ouvido, já dividindo com Cláudio Kennedy, né? Que coisa boa, que delícia. Vamos ficar juntos em mais um Café com Música. Você sabe, né? Para interagir, telefone liberado 998-69-5001. Mensagem de texto, mensagem de áudio, pode ficar à vontade, tá bom? Obrigado você também nas cidades vizinhas, são muitas, mais de 300 cidades em todo o Centro-Oeste de Minas. Você nas comunidades, o homem e a mulher do campo, no aplicativo, Candidez na palma da mão. Cláudio Kennedy, Café com Música no seu coração. E para começar bem, tem que ter a nossa mensagem.
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Ah, eu fico aqui pensando que tem hora que dá vontade de literalmente chutar um balde. Tem dia que a gente acorda assim, né? Eu, você, somos seres humanos, somos falhos, somos imperfeitos. E às vezes não suportamos o peso de carregar a nossa própria vida nas costas. Mas aí você para fazer uma reflexão sobre aquele que carregou a cruz mais pesada do mundo nas suas costas para nos salvar. Aí você dá uma respirada. Ah, como a minha cruz é leve. Aí a gente começa a acertar as coisas, colocar as coisas nos devidos lugares e aceitar que tem hora para tudo nessa vida. E nada de chutar o balde. Desistir agora não é a melhor solução, não é o melhor caminho. A ideia de que existe uma hora certa para tudo na vida pode ser ou não uma prisão, mas também pode ser um alívio. Ela nos cobra prazos invisíveis, aqueles prazos que nós mesmos damos para conseguir almejar o sucesso, o amor ou a paz. Mas também esse sentimento de hora para tudo nos lembra que cada fase tem seu próprio ritmo e valor único. E na verdade somos nós mesmos. O peso da cobrança, a sociedade cria prazos falsos para a nossa felicidade. Felicidade é agora. Felicidade é já. Achamos que o sucesso deve vir cedo. O medo de chegar tarde gera ansiedade e aquela pressa constante, aquela correria que todos nós estamos lidando todos os dias com ela. Esquecemos de viver o agora por esperar o futuro. E esquecemos dessa beleza chamada tempo, o tempo certo. Cada flor desabrocha em sua própria estação. As maiores lições exigem amadurecimento e dor na medida certa. Ei, o tempo ensina a esperar sem paralisar. O erro de ontem vira sabedoria de amanhã. O equilíbrio do agora. Não existe um roteiro exato ou manual perfeito para viver. O relógio está correndo, mas a vida acontece nas pausas. O presente é o único tempo real que temos nas mãos. Se você quer continuar seguindo em frente e acreditando que a vida é bela e linda como sempre foi, não corra contra o tempo. Porque, na verdade, o tempo não é meu. O tempo não é seu. O tempo simplesmente é de Deus. E se pudéssemos, viveríamos tudo de novo, uma vez mais. Mais uma vez.

0: Pois é, isso é... Essa regra é clara, né? Quem acredita sempre alcança. E aí, você acredita? Sabe que dia que é hoje? Hoje é o melhor dia da sua vida. Hoje é o dia mais importante. Hoje é o dia de vencer. Depende só de mim. Depende só de você. Porque as graças e as bênçãos de Deus já foram derramadas sobre todos nós nessa manhã maravilhosa de quarta-feira. Tá só começando o nosso café. Bom dia, bom dia, bom dia!
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0: Então bora pra cima!

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0: Essa música ficou um charme, né, gente? Rick Martin cantando com Luan Santana. A canção Estranho Aqui. O nosso café. 7:25. Bom dia.
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0: Olá pro nosso primeiro alô de hoje aqui no Café. Maria Helena tá na cidade querida de Perdigão. Bom dia para você, Maria Helena. Um grande, forte abraço. A Neuzinha tá no Campina Verde. Ô Paulo César, fala comigo, já tem áudio dele? Fala!
2: Bom dia, meu amigo Cláudio.
0: Bom dia, meu irmão.
2: Uma quarta-feira abençoada para todos.
0: Para você também.
2: Se der, meu amigo, toma para nós do Eduardo Costa.
0: Deixa comigo.
2: Me apaixonei. Um ótimo dia, que Deus abençoe grandemente.
0: Valeu. Alô, Paulo Henrique, tá comigo no bairro Santos Dumont. Chegando aqui no café, Rosilene no Terra Azul. Fernando Tiagão tá comigo, Toninho tá lá no Candelária. O Edilson tá no Afonso Pena. Nosso amigo Beto Machado naquela caminhada matinal. Agora 7:26, olha a hora, olha o busão. Tá na hora de tomar água, hein? É, se hidratar. Nessa manhã maravilhosa de quarta-feira, agora são 7:26. Acerte o seu relógio com o meu, porque agora no Café com Música tem...
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0: Muito bem, agora são 11 horas. Muito bem, agora são.
1: Fazer lambança, né? Ou na história ou no futuro, né?
0: Muito bem, agora são 11 horas e 3 minutos. Muito bem, agora são 11 horas e 3 minutos. Muito bem, agora são 11 horas e 3 minutos. Muito bem, agora são 11 horas e 3 minutos. Muito bem, agora são 11 horas e 3.

Muito bem, agora são 11h03. Estou chegando ao vivo aqui pela 104 Itatiaia. Para você que não me conhece, muito prazer, eu sou o Cláudio Kennedy. E a partir de agora,

0: 9000. Doutor, hoje foi um ouvinte que ouviu a nossa chamada da estreia do programa Momento Previdenciário. É, o senhor Marcelo, ele deixou uma pergunta com a nossa.
1: É, conhecimento do que já foi um dia. Então, a orientação é essa. A pessoa tem que procurar alguém que saiba o que está fazendo, porque senão vai fazer lambança. Então, nós estamos aqui para isso. Eu agradeço a todos que nos ouviram, agradeço a oportunidade de estar aqui usando esse microfone potente de vocês. Fiquem todos com Deus.

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0: 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Momento previdenciário. Muito bem, agora são 11 horas e 3 minutos. Estou chegando ao vivo aqui pela 104 Itatiaia. Para você que não me conhece, muito prazer. Eu sou o Cláudio Kennedy. E a partir de agora, vamos ficar juntos. 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
2: E a CBF comemorou o saldo de tempo de bola rolando na primeira rodada do Brasileirão com as novas regras adotadas pela FIFA. Dos 9 jogos disputados no fim de semana pela 23ª rodada, o tempo médio de bola rolando ficou em 55 minutos e 29 segundos, segundo dados obtidos pela entidade junto à Opta. Esse desempenho mostra uma evolução em relação ao período pré-Copa do Mundo, quando a média nas partidas do Brasileirão ficou em 52 minutos e 54 segundos.
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13: Gente, vamos acertar o relógio. 20, faltando para as 8.
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13: Vamos lá, estamos chegando com mais um Café com Notícia dentro do nosso programa. Ele chega direto da redação da TV Integração para dar aquele aquele up aqui na nossa manhã, manhã maravilhosa de quarta-feira. Vou chamar agora o André Lamonier, que já está comigo ao vivo. E tem muita coisa boa acontecendo hoje no IN, hein? Você não pode e não vai perder. Então fique ligado, aumenta o volume, porque agora tem os destaques do IN, que entra no ar na TV Integração às 8 horas em ponto. E a gente traz o Lamonier ao vivo, direto da redação. Fala comigo, Lamonier. Bom dia para você, seja bem-vindo aqui no nosso café.
15: Fala, Cláudio. Ótimo dia para você que está acompanhando a gente em toda Divinópolis e no na região centro-oeste. Ótimo dia, vamos começar essa quarta-feira.
13: Isso, meiota da semana. Hoje a quarta-feira está prometendo. Hoje tem jogaço, né? Tem o galão, seu galão da massa, tem o cabuloso. Muita coisa boa, né, Lamonier?
15: É verdade, hoje à noite compromisso para o torcedor de futebol não faltam, né? 7 horas da noite tem o Atlético contra o Bragantino, tá com a vida um pouco mais tranquila porque basta um empate para se classificar. E aí depois, coladinho praticamente, Flamengo e Cruzeiro, jogo no Rio de Janeiro hoje, e é um dos principais jogos do ano, Cláudio.
13: Ganhar e ganhar.
15: Daí sair o finalista, talvez até um campeão de Libertadores, são dois times muito fortes. E estou até ansioso para assistir esse jogo, ver qual vai ser o resultado, viu?
13: Bacana, bacana. Tomara que você assista aí a vitória do Galo e depois já cola no Cabuloso e no Mengão. Vai dar tudo
15: assim
13: certo.
15: Assim seja. Que os times mineiros se fiquem, né?
13: Pois é. Lamonier, agora são 7 horas e 42 minutos, hoje é dia da fotografia, né? Então, pessoal que gosta de fazer fotos, hoje ficou tudo mais fácil, né? Não tem aquele negócio de máquinas que com filme, né? Mandar revelar. Você não é dessa época, não, né, meu querido?
15: Você
13: não é da época do queimar o filme, não, né?
15: Ah, sou um pouco. Eu lembro, inclusive, da gente viajar, né, com a família. Tinha que comprar ali um rolo de filme e eram 24 poses. E se você errasse uma, você perdia uma foto. Então minha mãe falava, olha menino, você sossega aí porque não tem como ficar tirando foto não. Hoje em dia a molecada pode tirar 50 fotos em um minuto. Né?
13: Verdade,
15: não é
13: verdade.
15: Muito diferente.
13: Pois
15: Mas
13: é.
15: A gente vai falar sobre isso hoje no Integração Notícias. 187 anos atrás foi apresentado o primeiro dispositivo de fotografia, né? O daguerrótipo. Era uma tecnologia ainda muito, muito arcaica, mas já registrava ali, de certa forma, um momento, né? A paisagem, aquele instante. E aí, desde lá, a gente vem cultivando esse hábito de tirar fotos, de registrar a nossa vida, a nossa família, os momentos legais, as paisagens. E aí, para ajudar a animar ainda mais esse dia, a gente está chamando você que está ouvindo a gente, né, em toda a região, a compartilhar com a Integração Notícia a foto preferida. Tem alguma sua aí que você tem um carinho especial, que você gostaria de mostrar para todo o Centro-Oeste, o Alto Paranaíba? Pode mandar mensagem para a gente pelo 37 99908-7730. A gente vai exibir as melhores fotos durante o nosso jornal.
13: Ótimo! Vou mandar uma foto aí para você bacana, tá? Deixa comigo. Ô Lamonier, e vamos falar de segurança dos ciclistas, né? Mas recentemente, não tão recente assim, parece que foi ontem, mas o tempo está passando muito rápido. Tivemos aí a morte daquele ciclista na BR-494 e hoje tem uma reunião com forças de segurança da cidade para discutir esse tema, né? Um tema delicado e com certeza precisa de mais seguranças para os ciclistas de Divinópolis e toda a região, né? Lamonier, fugiu o sinal? Vamos reconectar aqui com o Lamonier? Vamos reconectar com ele? Pra gente falar desse tema, gente. E você que tá me ouvindo agora, você que é ciclista, não vai fazer bobagem, não. Não vai pras rodovias. E em especial a 494, eu vejo muito pessoal nesse trajeto daqui a Nova Serrana, né? É uma BR, é uma pista sem acostamento, então isso é muito perigoso. André Lamonier, a gente estava falando aí dessa reunião importante, né? Recentemente tivemos aí a morte de um ciclista aqui de Divinópolis, na 494, lamentavelmente, né? E então essa reunião é bem pertinente, né?
15: É isso, Cláudio. Hoje também é dia do ciclista, né? E a gente fala muito sobre a segurança de quem usa esse meio de transporte. Tem gente que vai trabalhar todo dia de bicicleta. Uhum. Tem gente que vai para a escola, vai para o curso, vai para a faculdade. E, claro, tem as pessoas que fazem uso da bicicleta pelo lazer, pelo esporte. Ou seja, é amplamente utilizado, né? Democrático. E só que precisa, né, ter essa conversa, essa conscientização sobre a questão da segurança. E aí agora há pouco começa, daqui a pouquinho, é uma reunião que integra, né, as forças de segurança da cidade, polícia, bombeiros, a própria Secretaria de Trânsito, para justamente aproveitar o Dia do Ciclista para conversar sobre esse assunto, entender quais são as demandas, né, dos ciclistas, né, em Divinópolis. Existe a Associação Divinopolitana, né, de Ciclistas, a ADC, é um grupo formado para defender a causa, para defender os interesses dos ciclistas, promover segurança, promover esse debate. E aí eles vão estar lá também para apresentar suas demandas, para apresentar suas reclamações, enfim, discutir esse tema e fazer com que o trânsito da cidade seja mais confortável, né?
16: Uhum. Mais seguro,
15: né? Garantir, né, esse ir e vir seguro para todo mundo. Uhum. E aí no IEN a gente vai tratar disso também.
16: Ótimo, ótimo, Lamonier. E hoje vai trazer também esse tema importante, né? E vem, infelizmente, crescendo muito, né? Dados que traz aí maus tratos a crianças. Os números são altos, principalmente as de até 11 anos, né, Lamonier? E vai ter uma psicóloga aí ao vivo com você para falar sobre isso, né?
15: É verdade. A gente tem aqui alguns dados registrados de janeiro a maio deste ano, são os dados mais recentes, Cláudio, uhum. E os dados cresceram, ou seja, tem mais crianças e adolescentes sendo vítimas de maus tratos, os registros estão aparecendo, sem contar aqueles que a gente sabe que infelizmente não chegam, né, até a polícia, não chegam até as autoridades, existe aí uma subnotificação. Mas olha só, o número cresceu, por exemplo, das crianças de 0 a 11 anos, de 563 casos no ano passado para 590, e o número de crianças vítimas de maus tratos de 0 a 11 anos, ou seja, justamente as menores, as criancinhas, é 3 vezes maior do que dos adolescentes, né? Olha só, este ano, então, 590 casos já foram registrados para as crianças de 0 a 11 anos, enquanto para as crianças ali de 12 até 17 anos, o número é de 212 casos. Às vezes essa criança, principalmente a menorzinha, não fala, ela não tem a capacidade de talvez transmitir para um responsável o que está acontecendo. E isso importa muito, gente, porque para você que é pai, que é mãe, vovó, enfim, você cuida de alguma criança, uma atenção a mais, um olhar a mais, um olhar mais cuidadoso vai fazer muita diferença para que essa criança possa relatar o que está acontecendo e que isso possa ser evitado. Então, a gente vai ter a participação de uma psicóloga falando sobre isso e, claro, né, denunciar esses números que estão crescendo, que são altos. A gente precisa proteger também as crianças, né, de todo o Brasil, de todo mundo, Cláudio.
16: E, lamentavelmente, né, o que tem acontecido, a gente está sempre noticiando, sempre de olho nisso, o número crescente também de relacionamentos conturbados, que onde o companheiro, para atingir a esposa, a namorada, acaba fazendo covardia, crueldade com o filho, né? Então isso aí, esse assunto é bastante interessante, as pessoas não vão perder. E você que está me ouvindo agora, proteja seu filho, proteja sua criança e cuidado com quem você coloca dentro da sua casa, né, meu querido Lamonier?
15: É isso, então estou convidando todo mundo a chegar agora para a televisão às 8 da manhã, tem Integração Notícia. Vale mandar a foto para a gente pelo Dia da Fotografia, vale comentar os outros assuntos. E estou garantindo aí, estou aguardando, né, a audiência de todo mundo para essa edição do Integração Notícia, amigo.
16: Combinado, Lamonier, um abraço para você, bom programa e uma ótima quarta-feira. Até amanhã.
15: Valeu, valeu.
16: Valeu, André Lamonier, da TV Integração. Gente, você não pode perder assuntos pertinentes, né? Para que assuntos de fala de tudo, interessantíssimo, né? Esse aniversário Hoje é dia mundial da fotografia. Manda lá, 99908-7730. Manda sua foto bacana. Vou mandar uma foto legal aqui para a equipe da TV Integração. E eles vão falar também da segurança dos ciclistas em Divinópolis. Tem reunião hoje. E também trazer esses dados de maus tratos às nossas criancinhas, né, gente? Meu Deus do céu. Vamos vigiar. Proteja seu filho. Proteja sua filha. Abrace-o. Não deixe que os marginais adotem o seu filho, a sua filha, tá bom? Fique de olho. 10 minutinhos para as 8, eu volto já já.
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16: Opa! Estamos de volta aqui no Café, trazendo essa turma que juntou pra... E deu nisso, né? Bruno Marrone, Zeca Pagodinho.

0: gostou pra barulho.
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6: E grandes nomes do circuito voltaram a criticar o calendário proposto para 2028, ano dos Jogos Olímpicos de Los Angeles. Desta vez, a Arina Sabalenka e outros demonstraram insatisfação com o curto intervalo de apenas 3 dias entre o término de Wimbledon e o início do torneio olímpico de tênis. A competição na cidade californiana está marcada para acontecer entre 19 e 28 de julho, enquanto a final masculina de Wimbledon será disputada no dia 16. Além da longa viagem da Europa para a costa oeste dos Estados Unidos, os jogadores praticamente não terão tempo de adaptação às quadras sintéticas dos jogos.
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8: Gente, agora 8:05.
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8: Tô de volta, trazendo o Matheus e Cauã, Lauana Prado aqui no Café.
12: Vocês precisam admitir alguma coisa.

0: será? Henrique Castro, Grupo Menos é Mais, Nem Pagando. Para fechar mais uma sequência, eu volto daqui a pouco, volto com mais um Alô, Alô. Gente, agora 8 horas, 14 minutos, bom dia no Sai Daírão.
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0: Rio Negro e Solimões, estou por aí. Gente, olha a hora, 8 horas e 26 minutos. Bom dia, bom dia, bom dia!
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0: Bora comigo, pra você que tá no café, é café com música, nas cidades vizinhas, comunidades, nos sítios, nas fazendas, onde quer que você esteja, no comércio local, tá todo mundo trabalhando e ouvindo a nossa rádio. Quero abraçar você no trânsito, motoristas de aplicativo, taxistas, motoristas de ônibus, caminhoneiros, carreteiros. Quando eu falo assim, eu falo dos homens e das mulheres, né, que também trabalham como profissionais ao volante. O mototaxista divide o foninho de ouvido com Cláudio Kennedy. Alô, alô, bom dia, tá chegando comigo. Ele que tá sempre aí na sua caminhada matinal, fala comigo, Beto Machado.
3: Bom dia, meu amigo Cláudio Kennedy. Tudo bem com você, meu amigo?
0: Bom dia, tudo bem?
3: Tudo bem, graças a Deus. Como de baixo, fazendo a minha caminhada matinal e levando comigo. Programa Café com Música, Cláudio Kennedy. Rádio Candidez e todos os ouvintes, né? Cuidar da saúde é primordial, né, Cláudio Kennedy?
0: Com certeza, meu irmão. Boa caminhada pra você, viu?
3: Hoje, no dia especial, Dia Nacional do Ciclista, quero parabenizar a todos os ciclistas, principalmente o Divinopolitano, que são muitos ciclistas, né? E hoje demais. Eu vou diferenciar aí o quadro musical. Bruno Café com Moda, Goiano e Paranaense, O Poder do Criador. Um grande abraço, Cláudio Kennedy, seu advogado, Beto Machado.
0: Valeu, Poder do Criador, essa música é linda, né? Vou trazer pra você aí no Café com Viola. Dona Maria, bom dia, fala, Dona Maria.
4: Bom dia, Cláudio, como é que tá as coisas aí, tudo bem? O Cláudio mandou esse áudio aqui pra pedir uma música, pra tocar pra nós, viu? Pois aí, eu vou querer hoje é... Dormindo? Não. Vou querer é Sonho de um Caminhoneiro. Se você puder tocar pra nós, vou oferecer pra vocês aí da rádio, pra
0: tá
4: todo joia. Mundo que estiver ouvindo.
0: Tá bom, Dona
4: também.
0: Maria.
4: E pra todo mundo que estiver ouvindo, viu?
0: Tá
4: e
0: bom.
4: Pra você também. Então, tchau, fique com Deus, Cláudio. Tchau.
0: Com Deus também, tchau. Um abraço para a senhora Luciana, no Jusa Fonseca, também está comigo, Josué. Ô, Josué, fala, meu irmão.
5: Bom dia, meu amigo Cláudio Kennedy. Ô, Cláudio Kennedy, toca para nós aí o John Bon Jovi, Santa Fé. Manda um alô para a turma aqui na obra, aqui no condomínio, o Zé Luiz, o Adriano. E vamos que vamos, Cláudio Kennedy, que quartou, hein? Hoje é 1-0 pro Cruzeiro. Bora, bora, Cláudio Kennedy, que é o Josué, seu fã, hein? Tamo junto.
0: Valeu.
5: Boa quarta.

0: Você é. Vou tentar passar as músicas, muitos pedidos musicais aqui, já expliquei pro pessoal, né? Eu tenho que seguir a programação da nossa rádio, tocar músicas atualizadas, mas na medida do possível eu atendo você sim com o maior prazer do mundo. Sidney, na cidade de Oliveira, aquele abraço! Valéria Andrade, em São Gotardo das Minas Gerais. Carol, bom dia, Carol, fala comigo.
1: Oi, Cláudio, bom dia, aqui é a Carol aqui do bairro Manuel Palinha, já tô aqui ligadinha com você, preparando para mais um dia de trabalho, né? Mande um alô, e se der, toca para mim uma música do, acho que é de Brito e Gabriel, o Gustavo Lima também cantava ela, ponto G, mas acho que não tem ela com o Gustavo Lima, não, se tiver eu prefiro, mas... se não for, pode ser com Ed Brito. Abraços, um dia abençoado.
0: Outro dia abençoado para você, viu, Carol? A Ivone tá comigo no Planalto. Laércio do Catalão, fala, meu irmão.
2: Bom dia, Cláudio, aqui é o Laércio do Mar Catalão. Tudo bem, meu amigo?
0: Tudo bem, graças a Deus.
2: Abençoado da quarta-feira
0: para você também, meu irmão.
2: Família, saúde e paz.
0: Amém.
2: Quem eu vi, se fosse possível, sou da Califórnia. Manda para todos aí. Uma boa vitória com o Zerão logo.
0: Valeu, tamo junto, Emerson Cajuru.
3: Bom dia, meu amigo Cláudio Kennedy, o homem do tempo. Nesse momento está esquentando 20 graus.
0: Opa, Cajuru tá quente, hein? Tá quente aí, né? Carol, tá aí, você pediu, Gustavo Lima.

0: Gustavo Lima, do Ed Brito e do Samuel. Essa música já foi regravada com Eduardo Costa e é linda, linda, linda. 8h33, bom dia. Eu vou para o intervalo, é rapidinho e a gente volta. Tá na hora daquele cafezinho, aquela água fresquinha. Sai daí, não!
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3: Gente, 8:35.
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5: O Cruzeiro acertou a renovação do contrato do goleiro Otávio, um dos destaques da equipe comandada por Arthur Jorge. O novo vínculo vai até o fim de 2031, ampliando em 2 anos o contrato anterior, que era válido até 2029. Aos 20 anos, o jogador ganhou a titularidade e vem chamando atenção pelas boas atuações. A renovação é vista pelo Cruzeiro como uma forma de valorizar e proteger um jogador considerado importante para o futuro do clube. Otávio assumiu espaço no time principal e se tornou uma das apostas da Raposa, em um elenco que vem mesclando experiência e juventude.
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0: Jorge Mateus aqui no Café. Boa essa música, né? Bacana, um fofurri. Para fechar bem, mais uma sequência especial para você, que é especial aqui no nosso café. É café com música, né?
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0: Maria Helena de Perdigão, ela adora essa música, né? Mas quem é que não gosta? Cantando aqui no café, uma música que marcou a sua vida, nada mais, nada menos que Pete Thomas, Rock and Roll Lullaby. Ah, vai ser linda a música. Sai daí não, vamos tomar uma água e um cafezinho, eu volto já já, 9 em ponto.
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0: Você pediu, você ouve aqui, apitando John Bon Jovi, Serafé. Linda, linda, linda, aqui no café, café com música.

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1: E você está esperando o quê? Para interagir com a gente, porque aqui a música não para. Você manda mensagem de texto, manda mensagem de áudio e fica bem à vontade aqui no nosso Café com Música. Essa canção da Ana Castela ficou simplesmente maravilhosa. E o João Bosco e Vinícius que voltou
2: o que tá chegando
1: ao cenário musical.
2: João Bosco e Vinícius, com Hugo e Guilherme. Ancorado. Chega mais, vai. 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

0: Essa música maravilhosa, você pediu e a gente tocou para você o Henrique Juliano, Flor e Beija-Flor, especialmente participação especial da Marília Mendonça, a nossa estrela, que virou estrelinha, né, gente? Eita, não dá para entender até hoje o que aconteceu, são coisas da vida, né? A vida é um sopro. 9h16, eu vou pro intervalo e volto já.
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0: 9h18 aqui na Candy.
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0: grande Gustavo Lima, meu amigo, tudo bem?
1: Os dois mais amados do Brasil, Alucinação, Amado Batista e Gustavo Lima, para fechar mais uma sequência, 9h28.
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6: Gente, agora 9h32. Bom dia, bom dia, bom dia!
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6: 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Muito bem, já estou de volta aqui no nosso Café com Música, às 9 horas e 33 minutos. Bom dia para você que é de bom dia. Vou mandar alô, alô aqui para essa turma bacana que tá sempre, sempre ouvindo a gente, né? Seja no radinho convencional, no celular, na palma da mão, tem a nossa Rádio Candidez e o Café com Música no coração, né, gente? Na Alexa, muita, muita, muita gente ouvindo o nosso programa. Alô, Cláudio, bom dia. Adilce Alcina, estamos aqui no Bom Pastor. Abraço para vocês também. A Cláudia também com o radinho ligado, hoje completando mais um ano de vida. Alô, alô. Parabéns, felicidades. A Nilda está no bairro Nova Holanda. Bom dia, Nilda. Seja bem-vinda aqui no nosso café. Que bom que você está aqui, viu? O Regerson Leandro. Fala, Regerson. Cadê o áudio dele? O áudio do nosso amigo Regerson. Bom dia, meu irmão.
8: Muito bom dia, Cláudio. Deus continue abençoando nossas manhãs.
6: Amém, meu irmão.
8: Se possível, toca uma do Roberto aí pra mim. Amor sem limite. É o Regerson. Tudo de bom.
6: Tudo de bom pra você também. Tem pão que a gente não toca aqui o Rei Roberto Carlos, né? Vou passar pra você. Até porque essa canção, ela é simplesmente maravilhosa.

0: Vamos lá, aqui no Alô Alô, a Cristina está no Santo Antônio. Alô, alô. O Marcelo na comunidade de Perobas. Sirley, fala comigo, bom dia.
1: Bom dia, meu amigo Claudio Ken, tudo bem com você?
0: Graças a Deus, estou bem, espero que você também.
1: É, eu te pedi a música do Amado Batista de ontem. Secretário, você passa para mim? Aqui é Sirley do Primavera. Um bom dia para vocês, que Deus abençoe a sua vida, viu?
0: Amém, a sua também,
1: fico
0: meu Sirley.
1: Com Deus, tchau.
0: Acabei de passar Amado Batista, né? Renata tá comigo, a Renata tá no bairro São José e o Renato no bairro Santa Teresa. Tá dizendo aqui, ó, cuidado com o Mengão. Eu não sou jogador de futebol. Ah, um abraço, meu irmão. Ângela Maria no Alinsuque. O Altair Vidraceiro está comigo, Antônio Marcos do Porto Velho. Bom dia, meu queridão.
2: Bom dia, meu amigo Claudio Kendi. Estamos aqui curtindo seu programa, hein? Como sempre, hein? Hoje tem cabuloso, hein?
0: Hoje cabuloso tem cabuloso.
2: Versus jogaço, Flamengo, hein? Lá jogaço dentro do Maracanã, hein? Pois mas vamos é lá, vamos acreditar que a gente vai passar de fase, hein?
0: Tomara que
2: gostaria
0: sim.
2: Gostaria de participar do sorteio. Um abraço, tudo de bom.
0: Para você também, meu irmão. E você continua comigo no nosso programa que vai até às 10 da manhã.
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0: E dentro do Café com Música, não pode faltar os destaques do MG1. E quem chega comigo direto da redação da TV Integração, ela fala ao vivo, Ana Tereza Arruda. Bom dia para você, Ana. Seja bem-vinda aqui no Café.
4: Cláudio Kennedy, bom dia especial pro ouvinte do Café com Música e agora Café com Notícia.
0: Coisa boa e bom dia especial para toda a sua equipe aí na TV Integração e também os telespectadores que acompanham na tela gigante da TV Integração e também no G1 Centro-Oeste. E o pessoal pode interagir, participar no 99908-7730. Tô certo ou tô errado?
4: Tá certíssimo. Nosso WhatsApp está sempre aberto para que as pessoas possam mandar sugestões de reportagem, conversar com a gente, fazer um registro do dia, mandar para a gente aqui no nosso MG1. Vai ser uma alegria receber essas mensagens, as fotos, as participações.
0: Ótimo, ainda mais que hoje é dia mundial da fotografia, então o pessoal pode mandar aquela foto bacana para vocês, né?
4: Exatamente.
0: Ana Tereza Arruda, hoje quarta-feira, né, para as pessoas que estão querendo trabalhar, alô você que está querendo trabalhar, hoje tem vaga de emprego.
4: Isso mesmo, Cláudio. Nosso telão das oportunidades traz sempre vagas que são compartilhadas por empresas da região. E a gente também faz aquela seleção de vagas do Cine. Então, as melhores oportunidades, com os melhores salários, com mais facilidade para entrada, a gente sempre seleciona e traz tudo aqui no MG1. Então, você que está em busca de uma oportunidade, fique ligado. Também sobre o mercado de trabalho, hoje a gente tem no estúdio uma entrevista com uma profissional do RH, que vai ensinar a como fazer o currículo. A gente sabe que, muitas vezes, o primeiro contato da empresa com o candidato é por meio do currículo. E aí a gente fica na dúvida do que colocar, como formatar. Às vezes, experiências simples que a gente teve em algum momento da vida, a gente deixa de colocar, mas pode ser importante. É muito comum as empresas avaliarem, por exemplo, se você já atuou em um programa social, uma ONG, um projeto da sua igreja. Às vezes, você faz parte da equipe de liturgia da igreja, você já foi coroinha da igreja, já fez vários serviços sociais. Isso faz muita diferença no currículo e pode ser colocado também. Então, a gente vai trazer dicas para que as pessoas possam cada vez mais aprimorar o currículo e trazer oportunidades no mercado de trabalho.
0: Até porque essas coisas que você falou, né, são várias, mas são coisas que agregam valor, né, e faz toda a diferença. E nesse mundo digital, Ana, com certeza vocês vão falar sobre isso, né? Os currículos digitais também, né? O pessoal hoje já não tem aquela coisa de levar o currículo impresso nas empresas, né? Então mudou muita coisa e facilitou também, né?
4: Sem dúvida. A gente sabe que hoje tudo pelo WhatsApp, e-mail. Então, realmente é importante fazer o currículo online. Muitas profissões exigem, às vezes, um portfólio, onde você mostra os trabalhos que você já fez.
0: Uhum.
4: Então, existem várias possibilidades e a gente vai trazer
0: ótimo
4: aqui no MG1.
0: Ótimo! E agora, para as pessoas que gostam de correr, né, pelas ruas da nossa querida Divinópolis, tem novas regras para as corridas?
4: Exatamente. A gente tem tido um volume muito grande de corridas, né? E aí a Prefeitura de Divinópolis trouxe uma nova lei com regras para a organização das corridas de rua em Divinópolis. E aí a gente tem novidades em relação, por exemplo, à quantidade de corridas por dia, a disponibilidade para a realização dessas corridas por parte do município. Então, a gente vai detalhar o que é preciso para realizar uma corrida oficial em Divinópolis. Ao vivo, a gente vai entrevistar a secretária de Esportes, Samara, que vai trazer para a gente os detalhes dessas mudanças. É muito bom ver as pessoas se adequando a essa prática, cada vez mais pessoas adeptas da corrida e as empresas, instituições promovendo cada vez mais eventos para atrair esse público. Mas é preciso ter organização, por isso as novas regras.
0: Até porque demanda aí de uma segurança, né? Todo um aparato para a segurança das pessoas que correm, né, Ana?
4: Exatamente. É preciso ter, né, a participação dos órgãos de segurança para oferecer apoio.
0: Uhum.
4: Muitas vezes as vias ficam interditadas.
0: Uhum.
4: Então,
0: ótimo,
4: essa organização é necessária.
0: Bom, e falando de corrida, que tem tudo a ver com o esporte, né? E as notícias? Hoje tem jogaço, vai ser uma noite daquelas, né, Ana?
4: Eu ouvi o seu ouvinte falando sobre o cabuloso hoje, né?
0: Isso.
4: E aí, a noite de quarta-feira promete. Hoje tem Cruzeiro em campo pela Libertadores, tem Atlético em campo pela Sul-Americana. Então, a gente vai ter uma quarta-feira movimentada. E, claro, o André Lamonier vai trazer para a gente todos os detalhes, um esquenta mesmo para os jogos. Todo mundo que gosta de esporte, que gosta de futebol, vê na quarta-feira, né, nos dias de jogos, uma oportunidade de relaxar, né, sair da rotina. Então, a gente vai trazer esse esquenta hoje, Cláudio.
0: Ainda mais que está na meiota da semana, o galão da massa está mais tranquilo, basta um empate. Agora o Cruzeiro, Cruzeirão, é ganhar e ganhar, né?
4: Precisa realmente dessa vitória.
0: Bacana demais. Daqui a pouquinho, às 11h45, Ana Tereza Arruda e toda a equipe da TV Integração em mais um MG1 na tela da TV e também no G1 Centro-Oeste, celular na palma da mão e todos vocês no coração. E a gente se fala amanhã, combinado assim, Ana?
4: Combinadíssimo. Um abraço para o seu ouvinte e para a equipe especial da Rádio Candidez.
0: Muito obrigado para os telespectadores da TV Integração, que integra Divinópolis com Minas, Brasil e Mundo através do G1, né? E leva o nome da nossa querida Divinópolis para bem longe, na tela gigante da TV. Você não pode perder com Ana Tereza Arruda, André Lamonier e toda a equipe. O MG1, que entra no ar às 11h45. Esse foi mais um Café com Notícia, com Ana Tereza Arruda e comigo. A gente volta amanhã, mas volta às 7 com os destaques do Iene. E depois ela chega de novo. Agora 9h44, o intervalo é rápido e eu volto na sequência final do nosso café.
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0: Oi, gente, 15 pras 10. Ah, essa música é linda. Eu tava devendo tocar ela pra você aqui no café, né?
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0: Presta atenção. Que canção espetacular. 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
2: Oi, bom dia! Ah, mas que bom você aí. 9 minutinhos faltando para as 10 da manhã. Adriana no Serra Verde. Curtiu com a gente aí, Daniel Júnior e a canção Conexão. Maravilhosa, né, gente? Silei do Porto Velho, bom dia. Fala comigo.
3: Cláudio Quente, sou Silei do bairro Porto Velho. Colocar a música do Gustavo Lima para mim, retrovisor. Oferecer para minha família e para todos vocês aí, viu?
2: Abraço pra você, viu? Já toquei hoje o Gustavo Lima. Participa comigo amanhã mais cedo um pouco, Sirlei. Solange do Bom Pastor tá comigo, obrigado, viu? Tudo de bom. Quem mais tá chegando? Alcina tá no Bom Pastor. E a Claudinha no centro, completando 55 anos. Parabéns. Felicidades, tudo de bom. Gente, daqui a pouquinho tem o Padre Reginaldo Manzotti com o programa Experiência de Deus e logo depois tem o Ricardo Garrafa trazendo o programa, esse programa que é o Futebol Show, né? Essa turma sabe tudo e algo mais de futebol, ainda mais hoje numa quarta-feira que vai ser uma noite de espetáculo, né? Nós temos o Galão da Massa e tem também o Cabuloso. Eles estarão em campo e vamos lá, vamos para cima. O Galo tá mais tranquilo, precisa de um empate. Agora o Cabuloso tem que vencer o Urubu na casa do Urubu. Ah! Lobinho vai estar lá, torcendo, né, Lobinho? Saudações, rubro-negra. E eu vou ficar dividido, né? Que a filhota caçula é flamenguista. Eu sou cruzeirense, mas que vença o melhor. Qualquer resultado pra mim, eu vou ficar muito feliz e amanhã a gente fala sobre isso. Combinado? Ricardo Garrafa continua na super tarde da Cande. Depois dele, ela chega chegando com simpatia, alegria e ousadia, Alzira Ribeiro. Vou ficando por aqui, deixando com você a nossa saideira de hoje. E amanhã o nosso encontro às 7 da manhã. Quem chegar primeiro espera o outro. Combinado assim? Heloísa no Catalão, chegou bem no finalzinho. Fala
4: bom
2: comigo.
4: Bom dia, Cláudio Quente. Heloísa do bairro Catalão. Quero ouvir uma música boa aí da...
2: Não dá tempo.
4: Pode ser de Chico Rio Paraná, eu gosto muito deles.
2: Tá bom. Amanhã você pede mais cedo. Tá bom, Heloísa?
4: Heloísa,
2: sim. Neuzinha no Campina Verde tá comigo, Edmar Antônio. Vamos pra cima, né, Edmar? Cabuloso na veia. E pra saideira de hoje.
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2: Marcou a minha, a sua, a nossa vida. E com o Eagles, Hotel California, eu tô indo embora. Amanhã quer chegar primeiro? Espero o outro, tá combinado assim? Fiquem com Deus, tô indo com ele. Tchau, tchau, gente. 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

0: Louvado seja nosso Senhor Jesus Cristo, para sempre seja louvado. É quarta-feira, é Nossa Senhora do Carmo, rogai por nós, Nossa Senhora. Mãe do Santo Escapulário, rogai por nós neste mês vocacional. Convém-nos dizer, Nossa Senhora, despertai santas e fervorosas vocações. Comunidades vocacionais, encontro, testemunho e missão. Nós estamos em plena novena de São Roque, nono dia. São Roque, livrai-nos das doenças graves e das feridas expostas. Filhos queridos, eu quero ser curado por intercessão de Maria e quero saudar a todos que acompanham pela rádio Evangelizar, de onde tudo começa. As rádios irmãs, cujos nomes cito neste momento:
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0: Saúdo a você pela TV Evangelizar, sinal digital em todo o país, em várias cidades, canal aberto, pelo YouTube Padre Manzotti Oficial. 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Filhos amados, povo querido, vamos juntos, estamos aqui reunidos em nome do Pai, do Filho e do Espírito Santo. Amém. Naquele tempo, Jesus contou esta parábola aos discípulos e a nós. O reino dos céus é como a história do patrão que saiu de madrugada para contratar trabalhadores para sua vinha. Combinou com os trabalhadores uma moeda de prata por dia e os mandou para a vinha. Às 9 horas da manhã, o patrão saiu de novo. Viu outros que estavam na praça desocupados e lhes disse: ide também vós para minha vinha e eu vos pagarei o que for justo. E eles foram. O patrão saiu de novo ao meio-dia, às 3 horas da tarde, e fez a mesma coisa, saindo outra vez 5 horas da tarde. Encontrou outros que estavam na praça e lhes disse: por que estáis aí o dia inteiro desocupados? Eles responderam: por quê? Porque ninguém nos contratou. O patrão lhe disse: e de vós também para minha vinha. Quando chegou a tarde, o patrão disse ao administrador: chama os trabalhadores, paga-lhes uma diária a todos, começando pelos últimos até o primeiro. Vieram os que tinham sido contratados às 5 da tarde e cada um recebeu uma moeda de prata. Em seguida, vieram os que foram contratados primeiro e pensavam que iam receber mais, porém, cada um deles recebeu uma moeda de prata. Ao receberem o pagamento, começaram a resmungar contra o patrão: esses últimos trabalharam 1 hora só e tu os igualaste a nós, que suportamos o cansaço e o calor do dia inteiro. Então, o patrão disse a eles: amigos, eu não fui injusto contigo. Não combinamos uma moeda de prata? Toma o que é teu, volta para casa. Eu quero dar a este que foi contratado por último o mesmo que dei a ti. Por acaso, não tenho direito de fazer o que quero com aquilo que me pertence? Ou estás com inveja, porque estou sendo bom? Assim, os últimos serão os primeiros e os primeiros serão os últimos. Que a palavra de Deus possa nos mostrar que Deus é generoso com todos. E uma vida, tendo Deus por referência, já é um grande prêmio. Feliz de quem, enquanto ainda cedo, no berço, no colo da mãe, na primeira infância, tenha a experiência do amor de Deus. Felizes somos nós, porque em Deus as tribulações se transformaram, foram mais fáceis de serem vencidas. O cansaço em Deus superado, a tempestade com Deus não foi o fim. Felizes somos nós que recebemos já no berço a fé cristã, a fé como testemunho. Nossa Senhora, hoje é teu dia, quarta-feira, e nós queremos colocar com confiança todos os que se recomendam às nossas orações, todos os que estão suplicando, clamando, pedindo. Nossa Senhora, de tantos títulos e de tantos nomes, rogue a Jesus, teu Filho, nosso Senhor Jesus Cristo, por aqueles que estão desempregados. Rogue, Mãe, por aqueles que estão fazendo um tratamento de uma doença grave, hemodiálise, quimioterapia, radioterapia. Nossa Senhora, peça a teu Filho Jesus por aqueles que estão cansados de viver, abatidos, desanimados. Nossa Senhora, nós te pedimos por aqueles que estão neste momento sentindo um aperto no coração e uma depressão que está difícil de lidar, que rezam e rezam, estão com o joelho dobrados no chão, rezando pelos filhos que se perderam para os vícios, que se apartaram da igreja. Nossa Senhora, Nossa Senhora, Nossa Mãe, pegue as nossas orações imperfeitas, limitadas, leve teu Filho Jesus. Nós não sabemos rezar direito, nós não sabemos rezar, nos falta fé. Mãe, sede nossa intercessora, esteja ao lado daquele que está sofrendo neste momento e de alguma forma envolva-os com o teu abraço materno, guarde-os no coração materno, Mãe. Ave Maria, cheia de graça, o Senhor é convosco. Bendita sois vós entre as mulheres, e bendito é o fruto do vosso ventre, Jesus. Santa Maria, Mãe de Deus, rogai por nós, pecadores, agora e na hora de nossa morte. Amém. Nós só começamos o programa. Eu volto com partilha de vida, com a leitura orante, com testemunhos que edificam. E ainda o nono dia, ainda é o nono dia de São Roque, pelas feridas expostas e doenças graves. Volte comigo, eu volto já.
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5: 10 e 12.
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0: Escute esse testemunho e se você for uma pessoa que diz assim, padre, como eu queria dar meu testemunho para o mundo inteiro, você pode gravar um áudio e mandar no 41-3221-6060, escute.
1: Meu nome é Francisca, eu sou do estado de Roraima, sou associada da TV Evangelizar, eu tenho 85 anos. Em 2023, eu caí, fraturei minha coluna e ela nunca calcificou. Depois eu fui constatada com câncer de pulmão. Aí eu fui submetido a uma cirurgia, fizeram a biópsia, deu positivo. Aí eu me peguei com Jesus das Santas Chagas e Nossa Senhora, que eu sou muito devota de Nossa Senhora, sou intercessora, graças a Deus, a Nossa Senhora e Jesus das Santas Chagas, eu fui curado do câncer. A minha coluna ainda não calcificou. Estou ainda em observação. Só daqui a 3 anos que a doutora disse que vai dizer se eu estou curada de verdade ou não. Mas eu já me sinto curada. E tô indo. Graça alcançada, graça testemunhada. Toca o sino, sacristão.
0: Louvado seja Deus, Dona Francisca de Roraima. Graça alcançada, graça testemunhada. E a senhora vai até o fim, proclamando as maravilhas do Senhor. Deus a abençoe. Filha de Deus, que a paz de Jesus esteja com você, filha.
2: Bom dia.
0: Bom dia, filha de Deus. Você pediu anonimato. De onde você fala?
2: Eu falo do Brasil.
0: De algum lugar do Brasil.
2: Isso.
0: O que está acontecendo, filha?
2: O meu marido é alcoólatra, padre.
0: Você fala um pouquinho mais alto, por favor.
2: O meu marido é alcoólatra.
0: Tá.
2: Ele não admite. Mas eu tô cansada.
0: Certo.
2: Eu já tentei de tudo, conversei, pedi para ele fazer tratamento, mas não adianta. Ele fala que não faz nada de errado, é trabalhador, mas tem o vício.
0: Certo.
2: Ai, padre, eu tô muito emocionada de estar falando com o senhor.
0: Hoje é seu dia, filha. Hoje é seu dia.
2: Eu tenho testemunho também.
0: Vamos, só um minutinho. Antes do testemunho, você é casada?
2: Sim.
0: São casados na igreja?
2: A legitimação foi, já faz 25 anos.
0: 25 anos de casamento sacramental.
2: Isso.
0: Filhos?
2: 2.
0: Tá. Filha, quando você diz que ele é alcoolista, ele trabalha, ele é agressivo com você?
2: Ele tenta me diminuir. No começo, nosso casamento, até que em algumas brigas, mas depois parou. Mas ele sempre tentou me diminuir, sempre. Aí depois que eu voltei a trabalhar, daí isso foi parando, eu comecei a me impor um pouco mais, aí foi parando. Mas volte nele, fala alguma coisa para tentar me diminuir mesmo, mas não...
0: Entendi. Você disse que já tentou que ele se internasse, ele não aceita. Se você pediu anonimato, é porque teu coração está em dúvida.
2: Sim.
0: Em quê?
2: Eu não sei se eu largo de vez, ou se continuo orando, tentando.
0: Seus filhos são criados?
2: São.
0: Quantos anos?
2: 25 e 20.
0: Você ama seu marido?
2: Eu não sei. Às vezes eu penso que sim. Às vezes eu quero ver bem longe quando tá. Eu não aguento ouvir a fala dele quando tá bêbado.
0: Ele bebe diariamente?
2: Sim, segunda a segunda.
0: Filha, na alegria, na tristeza, na saúde e na doença.
2: Sim.
0: É uma doença. E a sua grande... A arma, desculpe a palavra, é a oração. A sua grande força é a oração e acreditar que... Você acredita que Deus tudo pode?
2: Acredito, muito.
0: Então Deus vai libertá-lo do álcool. Ele vai libertá-lo do álcool. Comece a dar a água benta para ele, mesmo sem ele perceber.
2: Eu coloco na garrafa, na comida,
0: certo,
2: sem ele perceber.
0: E nós vamos nos unir à sua oração e pedir a Deus que ele vai chegar a tal ponto, escreva o que eu estou lhe dizendo, que ele vai ter nojo da bebida.
2: Amém.
0: Então peça comigo, Senhor Jesus.
2: Senhor Jesus.
0: Faça um milagre no meu casamento.
2: Faça um milagre no meu casamento.
0: Desse jeito não pode continuar.
2: Desse jeito não pode continuar.
0: Eu amo meu marido.
2: Eu amo meu marido.
0: Eu não amo a bebida.
2: Eu não amo a bebida.
0: E é por isso que eu peço, Senhor.
2: E é por isso que eu peço, Senhor.
0: Pelas tuas santas chagas.
2: Pelas tuas santas chagas.
0: Tire o alcoolismo da vida do meu marido.
2: Tire o alcoolismo da vida do meu marido.
0: Repita de novo. Ligar. Não largue agora. Acredite no poder curativo de Deus. Tá certo?
2: Tá certo, eu creio.
0: Você disse que ia dar um testemunho.
2: Sim.
0: Qual?
2: Há um tempo atrás, nós fomos assaltados. Os bandidos entraram na nossa casa e ele reagiu. As crianças eram pequenas. Quando os bandidos viram que ele não tinha medo, ameaçaram as crianças. Eu pedi muito a Nossa Senhora Aparecida. E sentei no chão e abracei meus filhos. Levaram alguns bens, mas com a graça de Deus, ficou todo mundo vivo.
0: Certo. Filha.
2: O outro.
0: Ah, pode falar.
2: O outro, eu estudei, passei no concurso e veio a pandemia. E não era chamada. Aí teve alguém da família que falou que eu devia ter muito pecado para Deus não me escutar.
0: Nossa.
2: E o senhor estava com o programa.
0: Que absurdo.
2: Eu chorei, chorei. Clamei, pedi a Deus, que eu sei que eu sou pecadora.
0: Todos somos.
2: E precisava da graça.
0: Claro.
2: 10 dias depois, eu fui convocada, padre.
0: Amém. Que bom. Que bom. Graça recebida.
2: Graça alcançada, graça recebida.
0: Graça testemunhada, toca o sino, sacristão, filha.
2: Toca o sino, sacristão.
0: Você já experimentou a vitória em Deus e você vai experimentar mais uma, que é a libertação do seu marido, escutou?
2: Escutei.
0: Não desista, filha. E que bom que essa pessoa que deu essa frase absurda, agora que a gente já estudou Jó, você sabe que aquilo que a pessoa te falou não tem nada a ver com Deus, né? Não tem nada a ver com Deus. Deus queria o teu emprego. A pessoa que falou errado. Filha, persevere. Que Deus abençoe e te liberte e salve teu casamento. Escute esse testemunho, povo de Deus.
3: Sou Valdiva Teixeira de Brusque, Santa Catarina.
0: Pois não.
3: O testemunho que eu quero dar é que já recebi muitas graças através de Jesus das Santas Chagas.
0: Amém.
3: E que eu acabei de doar 110 pares, sapatinhos de bebê, o qual
0: opa,
3: eu mandei para a TV Evangelizar, para agradecer
0: louvado
3: as,
0: seja
3: todas
0: Deus.
3: As graças, ou algumas graças recebidas. Uma vez eu mandei 50, agora, essa semana, eu mandei 110 pares.
0: Amém.
3: Para agradecer a Jesus das Santas Chagas. Obrigada, fique com Deus.
0: Amém, querida. Louvado seja Deus. Com certeza, as crianças que receberem te louvo e agradecem pela sua generosidade. Obrigado em nome da obra, em nome das crianças que receberão esses sapatinhos de criança. 110. Valdiva Teixeira de Brusque, Santa Catarina. Dom Wilson Tadeu Jonque, da Diocese de Florianópolis. Tá aí, gente, a caridade. 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Garanta sua presença das 8 às 5 da tarde. Depois, dia 25 de agosto, eu estarei em Orlando na próxima terça. Momento de espiritualidade na Basílica do Santuário Nossa Senhora da Rainha do Universo. Eu volto falando sobre isso e a leitura orante. Voltamos já.
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0: estava indo para o intervalo quando eu falava com o povo dos Estados Unidos. Inclusive, se você quiser assistir às palestras que aconteceram no último retiro lá no Clube Português, é só acessar YouTube Padre Manzotti. E as palestras estão lá disponíveis. As palestras e a pregação do sábado, as palestras e pregação do domingo. Está no YouTube Padre Manzotti. O tema era fortalecei-nos durante o cansaço. Cansaço, mas fortalecidos em Deus. É a temática geral. Está lá. 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Filhos amados, nós vamos para a leitura orante da Palavra de Deus. Escute o que as pessoas têm dito sobre a leitura orante, escute.
1: Meu nome é Kélia, falo de Fortaleza, Ceará.
0: Opa.
1: E eu queria falar que eu estou impressionada com a leitura de Jó.
0: Opa.
1: Eu confesso que eu realmente não conhecia, nunca tinha lido.
0: Olha,
1: e eu estou acompanhando com o Senhor.
0: Que
1: e eu
0: bom.
1: Faço questão de acompanhar no reprise, porque durante o dia, o Experiência de Deus, né, como passa pela manhã, eu estou no trabalho.
0: Entendi.
1: E dá até para me ouvir, mas eu quero acompanhar, mesmo com a minha Bíblia na mão, marcando os trechos.
0: Isso.
1: Que mais me impressiona. E eu vou dizer para o senhor, a minha Bíblia está toda arriscada, está toda marcada, porque
0: seja
1: é tão
0: bem-vinda.
1: Impressionante, e a gente fica de coração partido.
0: É.
1: Né, de ver o sofrimento de Jó, mas ao mesmo tempo de ver a fé dele, que é tão inabalável. Um grande abraço para o senhor e para toda a equipe evangelizar. Está maravilhoso a leitura.

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1: O homem não vive somente de pão, mas de toda palavra.
0: Segundo Coríntios, capítulo 5, versículo 19. Mais um trechinho. Padre, o senhor está muito lento. Eu te pergunto, para que pressa? Para que pressa? Segundo Coríntios, capítulo 5, versículo 19. A nossa mensagem é esta. Deus não leva em conta os pecados que os seres humanos, e por meio de Cristo, Ele está fazendo com que eles sejam seus amigos. E Deus nos mandou entregar a mensagem que fala de maneira como Ele faz com que eles se tornem seus amigos. Gente, há pouco ouvimos uma mulher dizer que fez um curso, concurso, passou, não chamaram e alguém disse, você deve ter pecado muito. Esse não é o Deus da Bíblia. Veja, Deus não quer, vamos lembrar esse texto, volta a esse texto, 2 Coríntios capítulo 5, versículo 19. Vamos colocar uma frase de Jesus no horizonte, aqui é a frase de Paulo. O que foi que Jesus disse? Quem precisa de médico não são os sãos, mas são os doentes. Eu vim para resgatar os pecadores. Então entenda bem, Jesus não quer que um pecador se perca. Não está no coração de Deus que os filhos vão para o inferno, vamos assim dizer. Deus, por Deus, ninguém iria para o inferno. Deus quer resgatar e já os resgatou no sangue de Jesus. Mas existe o livre-arbítrio. Por isso, Deus, vamos voltar ao texto, não leva em conta os pecados dos seres humanos. Sério mesmo, quantas ofensas foram feitas a Deus? Deus não leva em conta, mataram o seu filho na cruz, crucificado como um condenado, um ladrão. O que Deus quer? Por meio de Cristo, Ele está fazendo com que sejam seus amigos. Deus, agora traduzindo, quer que sejamos seus amigos. Grave isso. Versículo 20. Portanto, estamos aqui falando em nome de Cristo, como se o próprio Deus estivesse pedindo por meio de nós. Em nome de Cristo, nós pedimos a vocês que deixem que Deus os transforme de inimigos a amigos dele. Olha a autoridade de Paulo. Em nome de Jesus eu peço. Escute o que eu estou lhe dizendo. Você que brigou com Deus, está revoltado com Deus, você que está com um problema seríssimo, você que está no caminho da perdição, nós que estamos no pecado, que todos nós somos pecadores. Deixe Deus te transformar. Olha que lindo isso. Deixe que Deus os transforme de inimigos a amigos dele. Vou repetir. Esta frase valeria até a pena mandar pelo WhatsApp, hein? Deixe que Deus te transforme de inimigos em amigos dele. Vou repetir de novo, e não é por falta de matéria. Senhor, eu peço essa graça, que eu permita

que eu seja um barro nas tuas mãos, mãos de oleiro, que eu seja, Senhor, trabalhado por ti, pela tua graça, a tal ponto que eu deixe de ser um inimigo para ser um amigo teu. Senhor, que isso aconteça com aqueles que estão distantes da igreja, aqueles que estão distantes da vida sacramental, que deixemos a inimizade com sobre Cristo a culpa dos nossos pecados, para que nós, em união com Ele, vivamos de acordo com a vontade de Deus. Versículo 21. Senhor, como fruto desta leitura orante, peço a graça de ser dócil à ação do Espírito Santo. Permita, olha a frase orante de hoje, permita que Deus deixe que Deus os transforme de inimigos em amigos dele. Escreve essa frase, escreve, manda no WhatsApp. Esta foi a leitura orante de hoje. Nós voltamos já.

0: 10h37.
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3: 10h38.
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0: Está terminando o intervalo, mas mesmo assim, eu vou tirar uma foto aqui. Vou tirar uma foto na tua frente e vou pedir para o pessoal colocar nas redes sociais. A frase será assim, como está ali. Deixe que Deus os transforme de inimigos a amigos dele. E a pergunta será, quando é que alguém se torna inimigo de Deus? E como ser amigo de Deus? Combinado? Então, assim que terminar o programa, no Instagram vai estar essa foto. E, por favor, eu quero que você escreva. Não só coloca amém, amém, amém, amém, não. O que é inimizade com Deus e o que é ser amigo de Deus? Combinado? Equipe, produção, tudo certo? Tudo certo? Tudo combinado? Muito bem, e eu quero que você interaja no Instagram comigo. Antônia, que a paz de Jesus esteja com você.
1: Amém, padre, bom dia.
0: Bom dia, Deus abençoe, minha filha. Você estava escutando, padre, a leitura?
1: Eu estava escutando, que maravilha.
0: Lindo, né?
1: Né?
0: Da onde você fala, Antônia?
1: Padre, a leitura de Jó me comoveu demais.
0: Acho demais. Todos. Acho que todos nós, né?
1: É uma catequese, né, padre?
0: Foi.
1: Cada dia.
0: Você fala de onde?
1: Falar com você. Eu falo de Brasília.
0: Brasília. Como é que você me acompanha ali em Brasília?
1: No YouTube,
0: tá certo, padre Manzotti. Ali tem a nova aliança. Diga lá, filha.
1: Eu agradeço a Deus pela sua vida.
0: Obrigado.
1: Porque
0: reze
1: você
0: por
1: é
0: mim.
1: Um anjo que Deus colocou na nossa vida. Padre, Deus me deu um presente de uma filha quando eu tinha 19 anos. Hoje eu tenho 61 anos.
0: Certo.
1: E essa filha, com 39 anos, ela teve leucemia, padre.
0: Nossa.
1: Ela era casada, não me deu neto, era a única filha. Mas eu glorifico a Deus, padre.
0: Claro.
1: Pela vida dela. Pelo tempo que Deus permitiu que ela ficasse conosco. Ela foi uma filha maravilhosa.
0: Certo.
1: Padre, ela sofreu 2 anos e 7 meses.
0: Sim.
1: Padre, ela passou por 2 transplantes. O último foi eu que fui doadora dela.
0: Certo.
1: Padre, em nenhum momento ela reclamou. Em nenhum momento ela reclamou.
0: Ela se tornou uma pessoa, um exemplo vivo de Jó.
1: Isso. Um exemplo de Jó. E isso me mantém de pé, sabe, padre? Porque ela superou tudo, tudo. Amém. Nunca você perguntava, filha, como você está? Ela sempre falava, estou bem.
0: Puxa vida.
1: Eu estou bem.
0: Como o nome dela?
1: Islândia de Araújo Pereira.
0: Desculpa,
1: padre,
0: não
1: lembra
0: ouvi
1: o nome
0: direito.
1: Dela em oração. Islândia.
0: Tá.
1: Isso, de Araújo Pereira. Foi um anjo que Deus colocou na minha vida.
0: Amém.
1: Deus me deu e eu devolvi para Deus.
0: Amém. Que testemunho
1: isso,
0: lindo.
1: Um ano, você ore por mim também, porque
0: tá.
1: Eu estou precisando, eu estou passando pelo luto. É 1 ano e 3 meses de muita saudade.
0: Meus sentimentos.
1: Muita falta. Obrigada. Mas que eu estou de pé. Graças
0: tá
1: a Deus. Deus tem me sustentado, padre, grandemente. Grandemente. Padre, reze por mim.
0: Tá bom.
1: E eu sou muito grata a Deus pela sua vida. Todos os dias nós estamos ouvindo você. É o que me mantém de pé, primeiramente, Deus. E você na nossa vida,
0: amém.
1: Padre. Agradeço a Deus grandemente pela sua vida. Padre, e o meu companheiro, ele ajudou no livro Ouro.
0: Ah, obrigado.
1: Graças
0: agradeço
1: Deus,
0: em nome da
1: nosso
0: obra.
1: Nomes estão lá.
0: Tá bom, querida. Deus abençoe, Antônia. E da mesma forma que você pediu que eu rezasse, me sinto na liberdade de dizer, reze por mim. Um abraço, Antônia de Brasília, falou do YouTube. Lá temos a Rádio Nova Aliança FM, ao Cardeal Arcebispo Dom Paulo César Costa, da Arquidiocese de Brasília. Amado povo de Deus, eu já vou atender a Maria, mas eu queria dizer para você, nós estamos com uma ação, ajude a pintar a casa da mãe. 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Maria, bom dia, Deus abençoe, Maria.
1: Padre, a sua bênção.
0: Você fala de onde?
1: Eu falo de algum lugar do interior de São Paulo.
0: Tá,
1: padre.
0: Certo. Você pediu anonimato. O que está acontecendo?
1: Padre, eu tenho um testemunho para falar e eu tenho uma direção espiritual para o senhor.
0: Eu não sei se eu vou.
1: Também.
0: Tá, eu não sei se eu consigo agora no final do programa tudo isso, filha. Mas vamos
1: tá,
0: lá.
1: Vou ser bem breve. Eu vou falar primeiro o testemunho, né? Ah. Agora no Cordão de São José de Março, né, de 2026, eu vinha fazendo cursinho de 30 dias do cordão e pedindo oração para que meu esposo conseguisse um trabalho, que ele já estava desempregado há quase um ano. E no último dia, padre, do Cordão de São José, ele vinha passando por um processo seletivo, no último dia do Cordão de São José, ele conseguiu a graça e foi selecionado para... pelo trabalho, e hoje pela honra do Senhor está trabalhando.
0: Então, a São José rogou?
1: São José providenciou. Toca o sino, sabe?
0: Isso. Você disse que ia pedir oração.
1: Sim, padre. Eu queria pedir oração pelo relacionamento que eu tenho com a minha mãe. Ela é uma pessoa bem complicada.
0: Com quem?
1: Com a minha mãe.
0: Tua mãe, tá.
1: Isso. Ela, na verdade, ela é uma pessoa muito boa, mas quando a gente se encontra, a gente não mora perto... E meus irmãos estão presentes também. Infelizmente, ela bebe no final de semana. E ela se transforma, padre. Assim, ela briga, ela fala que não dá do jeito que ela é. Ela fica nos ameaçando que vai embora.
0: Então, depois, fora do ar, você deixa o telefone com o nome dela com a telefonista, tá bom? Com o telefonista.
1: Tá bom? Eu deixo assim.
0: E o direcionamento que você pediu?
1: Então, seria dela mesmo, padre, porque a gente não sabe como lidar, assim, ela é muito controladora e ela, as filhas do meu irmão acabam não querendo ter mais contato, assim, a gente tá sempre, quando possível, juntos, né, mas as meninas não querem ir na casa,
0: entendi.
1: Não quer estar no mesmo ambiente, assim, por causa que sempre tem briga.
0: Quantos
1: sempre.
0: Anos ela tem?
1: 65 anos.
0: É muito nova. Muito nova. Filha,
1: sim.
0: Apesar de... Te oriento assim. Apesar de tuas filhas não quererem estar perto, respeite. Respeite ela, as filhas. Agora, você e seus irmãos não podem abandoná-la. Mesmo ela sendo ríspida, beber e se tornar uma pessoa difícil de lidar, ela precisa de cura. E quanto mais vocês a isolarem, mais amarga ela vai ficar. E talvez ali está o caminho e da tua santificação. Entenda isso como um processo. E é na oração que você vai vencer. Lamentável, vamos pedir que sua mãe se torne mais terna, amável. Mas, na verdade, ela está precisando de uma cura interior. Lhe dou uma sugestão? Eu vou para o intervalo e volto e dou a sugestão. Volto já.
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6: 10h53.
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0: ela não está mais na linha, mas a sugestão que eu ia dizer, filho, filha, quando a mãe é assim, não se espera, né? Você espera que a pessoa, ela seja uma pessoa mais doce, mais branda. Por isso eu falei de respeitar a decisão das netas. Porque às vezes é um contratestemunho. Um ambiente que tem briga, ninguém fica. Mas eu quero dizer para você, Maria do interior do estado de São Paulo, e para todos os filhos que possam ter se identificado com uma colher de mel se cativa mais do que um barril de vinagre. Então sempre vai com doçura com a sua mãe. Padre, mas ela não é doce. Talvez por isso. Será muito mais convincente tratá-la bem, com carinho, porque isso vai trabalhando a personalidade dela. A sugestão que eu ia dar, certamente na sua cidade, existe retiros ou grupo de oração onde tem a cura interior. E é aqui que eu gostaria de sugerir. Você vai falar, padre, eu não sei onde é. Às vezes uma adoração ao Santíssimo. Às vezes é só se informar um final de semana de retiro e convide a sua mãe. Acredite, muitos e muitos são agressivos porque são fera feridas. Repito a frase, muitos homens e mulheres são agressivos porque são feras feridas. E a cura interior ajuda muito. Procure um grupo de oração, procure uma adoração ao Santíssimo, procure. Vai ajudá-la muito, mas não desista dela. Hoje, aniversário de Dom Juraci Gomes de Oliveira, da Diocese de Amargosa, Bahia, e TV Cidade, canal Itaúna, Minas Gerais. 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Amado povo de Deus, nós vamos agora para a novena e vamos pedir. Ainda eu falava, é nono dia, então a graça pode chegar. São Roque, rogai por nós.
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0: Ó Deus, por intercessão de São Roque, curai as feridas do corpo, curai as feridas da alma. Ó Deus, por intercessão de São Roque, curai as feridas do corpo, curai as feridas da alma. São Roque, vós que não tivestes medo de se dedicar de corpo e alma aos cuidados dos doentes, e como prova de vossa fé e confiança, contraístes a doença, mas Deus não o abandonou. Deus o alimentou e de um modo milagroso também o curou. São Roque, hoje, nono dia, fazemos este pedido. Protegei-nos contra as doenças infecciosas. Livrai-nos do contágio. Livrai-nos das feridas abertas, físicas, emocionais, espirituais. São Roque, nesta novena, hoje, nono dia, livrai-me das enfermidades que apresento. Quais são elas? Senhor, peço por intercessão de São Roque, pelos doentes dos hospitais. Seja alívio das dores e dos sofrimentos. Eu me comprometo de também agir com caridade com os que sofrem. São Roque, abençoai os médicos, fortalecei os enfermeiros, os intensivistas de UTI, os atendentes de hospitais, os voluntários, os cuidadores de doentes. De modo especial, curai as feridas expostas e graves. São Roque, livrai-nos do mal. São Roque, livrai-nos das infecções. São Roque, rogai por nós. O Senhor esteja convosco. Ele está no meio de nós. Hoje, eu quero colocar essa bênção por todas as pessoas que, por alguma razão, um trauma, uma frustração, uma dor que ninguém sabe, são pessoas ardidas, grosseiras, pessoas que precisam ser curadas por Jesus. Experimentar o amor de Deus para conseguir amar. Abençoai, Senhor, a água, a roupa dos enfermos e as fotos de família. Por intercessão de Nossa Senhora do Carmo, São Pio de Pietrelcina, nos méritos das Santas Chagas, em nome do Pai, do Filho e do Espírito Santo. Amém. Eu me despeço com um clipe inabalável. Evangelizar é preciso...

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0: Opa! Salve, salve! Muito bom dia! São 11 horas mais 8 minutos. Estamos chegando para mais uma edição do Bola na Rede, edição diária. Hoje é quarta-feira, dia 19 de agosto de 2026. 23 graus é a temperatura nesse momento no centro da cidade. A umidade relativa do ar na casa dos 40%.
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0: 11 horas 8 minutos. O Bola na Rede está no ar e chega com estes destaques.
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Fluminense sofre, mas passa nos pênaltis pela Libertadores. Com Noite Heróica de goleiro Fábio e na Sul-Americana.

0: Premiação milionária. Clube anuncia renovação com joia da base até 2031. Atlético busca vaga nas quartas de final da Sul-Americana diante do Bragantino. E Fred chega nos braços da massa. Destaque do América, Rafael Freitas.
1: América tem pior ataque da Série B. Perde Eduardo Persson por lesão e ganha nova opção no elenco.
0: Divinópolis Clube define início dos campeonatos de futebol Society no segundo semestre. 11 horas, 10 minutos, estas e outras aqui no seu melhor programa esportivo.
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0: São 11 horas mais 10 minutos, é quarta-feira, estamos chegando para mais uma edição do Bola na Rede, edição diária aqui pelo 100.5 da Candy. 998-69-5001 é canal aberto para você interagir comigo, mandar a sua mensagem de texto ou a sua mensagem de áudio de no máximo 30 segundos. 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

0: 11:12, é hora de colocar em campo o nosso time. Bom dia, Rosca!
1: Bom dia, Garrafa! Bom dia, meu maluco predileto, Garcia Júnior! Bom dia, Rafa, Amaral e você ouvinte. Olha, no Maraca hoje à noite não tem ingresso nem para remédio, meu filho. Esgotou-se tudo. Pode ser, se você aventurar aí, na mão de cambista você achará.
0: Pode ser não, com certeza tem na mão de cambista. Pode ir que você compra. Quem mandou jogar fora? Levanta aí. Bom dia, Garcia.
2: Bom dia, Ricardo Garrafa. Bom dia, turma. Futebol mineiro, rapaz, está com tudo e não está prosa. Começa com o Galo, na Sul-Americana, Cruzeiro. No maior jogo do ano, na minha avaliação, até agora, né? Ainda falta muito para o ano terminar. E a consagração do Fábio, que foi, sem dúvida, uma das grandes realidades do Cruzeiro durante quase duas décadas. O Fábio ontem, o que ele fez defendendo o Fluminense, né, foi um negócio realmente extraordinário. Nos enche de orgulho, como mineiros, como lembrar dele, porque foi aqui no Cruzeiro que ele se consagrou.
0: É, e tá como vinho, quanto mais velho, melhor, tá parecendo garrafa. 11:13, placar esportivo, a bola que rolou ontem, Copa Libertadores da América, Independente, Rivadavia e Fluminense empataram em 1-1 nos pênaltis. Fábio defendeu só dois. Fluminense passou, venceu pelo placar de 5-4. Deportes Tolima perdeu em casa para o Independente Del Valle por 1-0. Universidade Católica também em casa foi derrotada pelo Estudiantes pelo placar de 3-0. Já pela Copa Sul-Americana, Deportivo Recoleta 0, Boca Júnior 4. São Paulo fez o dever de casa, venceu Bolívar pelo placar de 3-1. Pelo Campeonato Brasileiro da Série B, Londrina e Atlético Goianiense ficaram no empate em 0-0. O Náutico venceu o Ceará por 1-0 e o Goiás em casa foi derrotado pelo Juventude por 1-0. Que fase do Ceará e do Goiás, já tiveram lá em cima na tabela. O Goiás ainda está ali próximo, mas daqui a pouquinho é ladeira abaixo, meu amigo. 11:14, o Garcia tem um recado para você.
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0: E você não sabe o nome daquele viaduto?
2: Vamos ficar sabendo agora.
1: Eu sei.
0: Ah.
1: Sargento-geral.
0: Não, viaduto triangular.
2: Por quê?
0: Porque quando o engenheiro foi desenhar, ele fez um triângulo assim, ó. Entendeu?
2: Mas o nome oficial. Porque aí a gente homenageia o Sargento Geraldo, né? Não?
0: Saudoso
2: Sargento Geraldo.
0: É, mas aí o engenheiro foi lá e desenhou um triângulo e falou: façam.
2: Imitando o Triângulo das Bermudas.
0: E quando eu passei lá a primeira vez, eu quase morri. 11:16, Copa Libertadores da América tem bola rolando hoje, 19h, dois jogos, Cerro Porteño recebe o Palmeiras e o Coquimbo Unido vai enfrentar o Platense. 21h30 tem um clássico brasileiro no Maracanã, Flamengo e Cruzeiro. Copa Sul-Americana, 19h, tem Atlético Mineiro e Bragantino na Arena do Galo. 21h30, dois jogos, o Torque recebe o Tigre e o Santa Fé enfrenta o River Plate. Pelo Campeonato Brasileiro da Série B, 19h30, jogam Avaí Sport. Mesmo horário para Fortaleza e São Bernardo. 20h30, dois jogos, Vila Nova e Ponte Preta, Cuiabá e Operário de Ponta Grossa. 21h30, tem Botafogo de Ribeirão Preto contra a equipe do Criciúma. 11:17, o Rosca tem um recado para você.
1: Silvio Brito iria cantar. Tá todo mundo louco. Oba, tá todo mundo louco. Tá todo mundo louco, né, doutor? 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Não vou falar mais nada. 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
0: O lindão do Garrafa, que foi procurar um médico, falou que teria que ser um geriatra. Aí eu fui no geriatra e falou, não, o seu caso é com paleontólogo, por conta da idade. É desse jeito. O senhor também vai.
2: Pra quem não sabe que negócio de paleontólogo, quer dizer, é da era da pedra. Muito antigo.
0: Hein? Novinho, é porque eu tô novinho.
2: Questão de antiguidade sobre o planeta.
0: Liguei pra secretária, falei, é do geriatra? É. Falei, moça, marca aí uma consulta pra esse ancião aqui. Ela pediu os dados, quando eu passei a minha data de nascimento, ela falou, senhor, não me leve a mal, mas o problema do senhor é paleontólogo. O senhor tem que ligar lá e marcar uma consulta. Aliás, para que vocês que estão em casa e vocês que estão na bancada fiquem sabendo, a partir de hoje, acessem as minhas redes sociais, que a partir de hoje eu estou fazendo conteúdo adulto.
1: Adulto, não adúltero, né?
2: Não é explícito, não é?
0: Não é. A partir de hoje eu estou falando sobre artrite, artrose.
2: Essas... agora captei a vossa mensagem, honorável isso, guru.
1: Isso é conteúdo de
2: isso aqui é idoso,
0: adulto.
2: Vou fazer uma pergunta?
0: Pode.
2: Você quer resenha de futebol?
0: E o senhor ainda não sabe o que mais. Eu esqueci de ligar o soprador. O soprador não está ligado. 11 horas e 19 minutos, Copa Libertadores da América, oitavas de final. Já temos times classificados às quartas de final da competição, porque o Estudiantes, depois de empatar em casa com a Universidade Católica em 1-1, fora de casa, acabou vencendo pelo placar de 3-0. O Estudiantes passou. Outro já classificado é o brasileiríssimo e carioquíssimo da Gema, lá do 6-6, o Fluminense, que depois de empatar em casa em 0-0 com o Independente Rivadavia, empatou fora de casa em 1-1, mas nos pênaltis passou pelo placar de 5-4. Hoje conheceremos mais alguns classificados, lembrando que esta fase, as oitavas de final da Copa Libertadores da América, termina na quinta-feira. Vamos então aos jogos restantes. Na quinta-feira jogam Corinthians e Rosário Central. Hoje temos Flamengo e Cruzeiro. Também na quinta-feira tem LDU e Mirassol. Deixa eu só trazer aqui os resultados anteriores, né? Porque o Corinthians joga quinta-feira na Arena Itaquera contra o Rosário Central. O jogo da ida fora de casa ficou empatado em 0-0 aqui. Quem vencer, leva. Tolima e Independente Del Valle. Independente Del Valle venceu o jogo da ida fora de casa por 1-0. Joga por um empate o jogo da volta em Guayaquil. Hoje, também conhecido como quarta-feira, 7 horas da noite, o Palmeiras joga fora de casa contra o Cerro Porteño. O jogo da ida em São Paulo terminou empatado em 1-1. Quem vencer o jogo de hoje leva. Também hoje, 7 horas da noite, jogam Coquimbo Unido e Platense. O jogo da ida terminou empatado em 1-1. Quem vencer leva. E 9:30 da noite tem Cruzeiro e Flamengo. Flamengo e Cruzeiro, jogo no Maracanã. O jogo da ida terminou empatado em 1-1. Quem vencer leva para casa. Aí vamos para as quartas de final, meu amigo. Aqui tá valendo não só a classificação, como também muita grana. Quer falar, Rosa?
1: Quero. O resultado, sobre o resultado do Fluminense. Ô, gente, só tirar o Rebeldia. Rebeldia saiu do Fluminense, colocaram o Marcão, que é amigo e não é rebelde, né? Marcão, há 11 anos, ele é o técnico da comissão técnica do Fluminense.
0: Ele é o salvador da pátria.
1: É o bombeiro.
0: Porque sempre que acontece isso, o Marcão assume e o Fluminense começa a ganhar.
1: É, o bombeiro.
2: Não, aguenta, eu fico ansioso. Sabe que eu fico ansioso?
0: Remedinho pra ansiedade é bom.
2: O cara não tem valor nenhum, senhor.
0: Ainda bem, Garcia.
2: Eu lembro do Andrade no Flamengo, né, que levou o Flamengo a títulos extraordinários e tal. Esse Marcão, o que ele tem feito aí? Vamos contratar técnico caríssimo.
0: Chama o Marcão e pergunta pra ele se você, Marcão, você quer ser efetivado? Só se ele for trouxa, sabe por quê? É. Você cantou a pedra aí, tem 11 anos que ele tá lá, é na condição de, é empregado, ganhando bem.
1: Ganhando 15, 20 mil no máximo.
2: Mas se dessem pra ele um contrato compensador, ele poderia correr o risco. Então, o pior é que isso eles não oferecem, rapaz. Quando o Andrade foi pedir um salário melhor, que não chegava nem aos pés do técnico titular, tiraram ele. Quer dizer, isso é um futebol brasileiro. Mas não,
0: eu tô olhando
2: falando bobagem, não.
0: Não, você vai derrubar o rosto.
1: Você vai me derrubar.
2: Eu não tô falando bobagem, não. Tô falando a realidade. Igual você está falando aí, e a colocação é justa. Ele prefere ficar lá ganhando 15, 20 conto, vai ficar lá mais uns 10
0: que eu acredito que é mais.
2: Deve ser mais um pouco.
0: Deve ganhar uns 50.
2: Agora, se oferecerem ele um contrato que oferece para os gringos aí, ele topa com pena dele ser defenestrado daqui a 2-3 meses, ou no final da temporada, pô. E aqui, rapaz, há uma inversão de valores nesse país. Um negócio de louco.
1: Só dois detalhes para justificar essa fala dele. O Andrade foi campeão brasileiro dirigindo o Flamengo.
0: 2009.
1: E ele ganhava um salário baixo, porque ele era da comissão técnica permanente. Aí, não sei. Aí foram renovar com ele. Eu lembro que ele pediu em torno de 120 ou 150 mil. Aí eles resolveram buscar outro. Mas ontem, só para ilustrar mais uma vez o que ele está dizendo, eu vi uma entrevista, um podcast do Ney Franco, ele dizendo o seguinte: o grande problema do Brasil é que os treinadores estrangeiros que vêm para cá, eles são segurados, eles são assegurados, eles são respaldados, porque o contrato que se faz é um contrato da FIFA, e a FIFA exige que ele seja respeitado. Os brasileiros aqui, eles não respeitam, perdeu 3-4 jogos, é só o CLT, carteira assinada, e aí você não é valorizado. É por isso que não se valoriza as coisas daqui. Tem muito treinador estrangeiro ruim trabalhando no futebol brasileiro, com certeza. O Rebeldia é um deles.
2: Oh, um dos mais injustiçados, né? Nós estamos na área aqui há mais de 30 anos.
0: Eu não.
2: Um dos mais injustiçados dentro desse contexto é o Marcelo Oliveira.
0: Parou
1: nunca
0: também.
1: Nunca aceitou ter empresário. Aliás, o Maurício Oliveira, que é irmão, que é meu amigo, me disse que Palmeiras devia ele, Cruzeiro devia, Curitiba devia, e ele não aceitava empresário, ele negociava o contrato dele. Portanto, eles foram encostando, e hoje ele está trabalhando com joias e está numa situação emocional bem mais estabilizada. Marcelo Oliveira.
0: O Marcelo hoje é prefeito das Areias da Praia do Forte, em Cabo Frio, não sai de lá. 11 horas e 24 minutos, como é bom você ter... Como é que eu vou falar? Conteúdo nas suas redes sociais. Foi só eu anunciar aqui que eu faria a partir de hoje conteúdo adulto nas minhas redes sociais. Eu tô aqui vendo meu celular só pipocando aqui, ó. Novo seguidor, nova seguidora, novo seguidor, novo... Ah, vai só chegando gente novo aqui. Mais tarde, viu, gente? Tem conteúdo adulto lá. 11 horas e 25 minutos. Eu já nem sei mais o que eu falo. Sabe o que eu vou falar? Eu vou falar para você de coisa boa. 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O Boca, que havia vencido o jogo da ida em casa por 3-1, foi fora de casa e venceu o Deportivo Recoleta pelo placar de 4-0. O São Paulo, que fora de casa empatou com o Bolívar em 1-1, ontem venceu o Bolívar por 3-1 no Morumbi e também está nas quartas de final da competição. A Copa Sul-Americana, que ainda tem hoje 9:30 da noite, jogo da ida. Hoje é o jogo da ida ainda, esse confronto. Santa Fé e River Plate, que só vão se enfrentar no jogo da volta lá no dia 26, na próxima quarta-feira, na quarta-feira da outra semana. Amanhã, 7 horas da noite, o Vasco, fora de casa, vai enfrentar o Olímpia. O jogo da ida em São Januário terminou em 0-0. Hoje, 7 horas da noite, tem Atlético e Bragantino na Arena do Galo. O jogo da ida lá em Bragança Paulista, no Cícero de Souza Marques. O Atlético venceu por 1-0. Amanhã, 7 horas da noite, o Santos, fora de casa, vai enfrentar o Macará. Jogo da ida na Vila, o Santos venceu de virada por 2-1. O Montevideo City Torque vai jogar em casa contra o Tigre. Fora de casa, o City Torque venceu pelo placar de 1-0. E o Botafogo, em busca de um milagre, joga amanhã, 9:30 da noite, porque fora de casa foi sapecado pelo Cienciano pelo placar de 6-1 e perdeu o treinador. Mais um treinador que caiu no Campeonato Brasileiro.
1: Lembrando que essas quartas de finais da Sul-Americana já tem um jogo definido, um confronto. É São Paulo e Boca Juniors. Haha, filho meu, já está definido.
0: Que joguinho ruim, hein?
1: Cuidado, Sampa.
0: É, meu amigo, o Franklin então já não é mais o treinador do Botafogo. Caiu o Botafogo, está no mercado em busca de um treinador.
1: Ninguém quer ir pro Botafogo não, viu? Não é só jogador não, treinador. Eles correm daqui, correm daqui. Aí de repente eles assim, ô, vamos ali na praia que o Renato Gaúcho está jogando um futebol ali. Vamos ver se ele consegue.
0: O Botafogo, a situação do Botafogo é mais ou menos igual à situação do Vasco. Tá numa fase terrível, sem dinheiro, problema na justiça, todo dia tem problema na justiça, e quem é louco de assumir uma bomba dessa? Ninguém.
1: Eu trabalhei com o João Avelino, que ele dizia o seguinte: professor, futebol é igual o INSS, todo dia tem problema, cada dia um problema diferente. E é verdade, quando o clube é mal administrado e as coisas não andam bem, você chegou para trocar de roupa, para trabalhar a comissão técnica, aí o roupeiro, que sabe tudo no clube, já fala: professor, fulano pediu rescisão de contrato. Ó, tá faltando carne na concentração. E aí vai. Ó, professor, o material não enxugou, não. Vai ter que trabalhar com material sujo. É brincadeira bola, meu filho.
2: Negócio de SAF pra lá, SAF pra cá. Não é em qualquer lugar que você acha um Pedrinho BH. Até rimou aí, né?
0: É, o Pedrinho...

0: a jogar fora, porque o resto já foi.
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11: bom dia, meus amigos da bancada Bola na Rede. Aqui é o Ednilson do bairro Danilo Passos. É hoje pra cima deles, galão da massa. Arena lotada hoje, hein?

0: 3-1 pro Galão da Massa. E torcer também pro Cruzeirão, né? Pro Cruzeirão dar adeus do sonho da Libertadores. 4-2 pro Flamengo. Dá-lhe o Flamengo neles. Um abração pro Luciano do bairro Santa Teresa e Ercília do Danilo Passo. Falei isso não, falei tchau, obrigado.
1: Boa tarde, Ricardo e a turma aí da bancada. Orlando Rosca e o Garcia Júnior. Oi, eu não sou tão inteligente igual vocês não, mas me fala que se tem possibilidade do Cruzeiro tirar o Flamengo hoje e uma possibilidade no futuro tirar o Fluminense também. Fala comigo. É o Coninho do Campinas Verde. Falei isso não, falei. Tchau, obrigado.
2: Bom dia, meu amigo Ricardo Garrafa, professor Orlando, Garcia Júnior, menino Rafael. Garrafa, que absurdo, só ontem eu peguei um passageiro chamado Oziel. Pega um cara daquele, se intitula Bonitão do Centro. Aquele é mais feio, meu filho, que trombada de dois aviões A380. Ai, Jesus tem poder. Tá? E outra coisa, viu? É pão duro. Não deu nem a gorjetinha pro cafezinho, sabe? E não reclamou do valor da corrida, porque eu disse que eu ia falar para você aqui no programa de hoje. Tá bom? Agora é ver se o coração velho aqui de 69 anos aguenta as emoções de logo, né? Mas se Deus quiser, vai dar nós, Cruzeirão na cabeça. Um abraço.
3: Bom dia, turma Bola Rede Alfone, aqui de Bairro Queiroz. Estou ouvindo vocês, tá bom? Olha, meu Cruzeiro Cabuloso hoje, dentro do Maracanã, lotado. Meu placar, com certeza, não sei. Ó, 2-0 pro Cruzeiro, e nós vamos passar de fase. E me coloca no sorteio do almoço do Bar do Fred. Obrigado e um excelente fim de semana a todos.
4: Isso, o Atlético venceu por 1-0.
5: Bom dia, Garrafa. Tamo junto, seu Garcia Amaral Rosca. Foi eu no sorteio aí, viu? Viu, Ricardo Garrafa? Tamo junto. Maria Rosário Barlova Holanda.
6: Bom dia, bancada Bola na Rede. 100% de audiência. Aqui é o Luiz Carlos do bairro Campina Verde. É, eu estou satisfeito com o futebol do Atlético. O Barba conseguiu acertar o time. E com esse jogador que chegou, o time melhorou mais ainda. E eu queria saber se tem mais jogador chegando, se tem alguma novidade. É, se puder, manda um abraço, meus queridos irmãos, Elane e Valéria. Obrigado, fiquem com Deus.
7: Ô, Garcia, prepara hoje, viu? Porque amanhã você vai ter que fazer o programa. Porque hoje o Cruzeiro perde pro Flamengo, o Garrafa vai sofrer tanto que amanhã não dá conta nem de conversar, não. Isso vai ter que ficar nos dois programas. Fala aí comigo, um abraço.
8: Ô, Ricardo Garrafa, turma aí do Bola na Rede. Ontem o Fábio escreveu mais uma história no futebol brasileiro. Incrível, Fábio, viu? 45 anos numa forma espetacular. E é assim, né? Jogador que jogou no Cruzeiro faz história, né? É isso aí. Agora, a SAF do Atlético, coitado deles, não chega nem nos pés do Pedrinho. É o Zé Ricardo do Niterói.
9: Tá certo, Zé. Beijo no seu coração. Ô, Fredão, tentando transportar pra mim, né, o seu sofrimento hoje com o seu Cruzeiro. O Geraldo conheceu o Oziel. Ô, Geraldo, eu fico até com dó de você. Eu, quando eu conheci o Oziel, fiquei 5 dias sem conseguir dormir. Tinha um medo. Fechava o olho não, filho. Ô, Garrafa, só sofrimento com América e Vasco. O homem que sofre com seus dois times, lembrei, vai sofrer hoje com o seu cabuloso. É o feião do centro, Oziel, aí, por falar no homem, ele ainda aparece aqui ainda. Opa, bola na rede, opa, Ednei, bom ou não? Bom dia a todos vocês e ouvintes, Garrafa. Como sempre, tô na escuta, sempre artilheiro dos artilheiros, é o Zoom. Olá, amigos, um nosso bom dia. Hoje será um grande dia para as pretensões do maior de Minas, o Galo, e para o terceiro de Minas, o Lado Azul. Por aqui teremos peixe grande desembarcando em Confins, caindo nos braços da massa, onde, por questão de tempo, atropelaremos o Bragantino mais tarde. Agora, sobre o Lado Azul, ficaram sabendo que o Ninho do Urubu, com seus comandados, estão com os talheres preparados para a grande festa com aquele cardápio, que diga lá, Pedro, Arrascaeta, Bruno Henrique, Carrascal e por aí vai. Não vai ter parede de parar esta avalanche. No estádio, jornalista Mário Filho. Quem não sabe o Maracanã? Esse é o André Castilho. Fala, André Maracabado. Bom dia, meus queridos. Este sou eu, meu querido sou eu. Estou na escuta e na torcida pela vitória e classificação do Cruzeiro. Vamos que vamos, cabuloso. Vocês são fera, alegram as nossas manhãs. Grande abraço a todos. Minha amiga Raquel, lá do bairro Jardinópolis. Grande Raquel. Bom dia, Garrafa, tudo bem? Cruzeiro e Flamengo, 1-0 para o Cruzeiro. Abraço a todos. É o meu amigo Marco Antônio, lá de São José de Salgados. Ele é a dona Fátima, ligado conosco. O Everton também está por aqui. Fala, Everton.
10: Fala, Garrafa, Garcia e Rusco. Um abraço aí, Everton, do Copacabana. Hoje é 2-1, cabuloso, hein? Classificado hoje, hein? Pode anotar aí. Coloca mais no sorteio Eduardo Fred aí, beleza? Um abraço.
9: Já tá, Everton. Um abraço pra você, meu amigo. Oi, Garrafa, coloca meu nome no sorteio. 3-1 pro Cruzeiro. É o Pablo Marques lá do Niterói. Valeu, Pablo. Bom dia. Que os árbitros não interfiram nos resultados nos jogos de hoje. Meu amigo Gelu e Vilela. Tá difícil, viu, Vilela? Ainda mais que o Flamengo joga hoje. Olha aí, o Zé Ricardo não consegue esquecer o Galo. Meu Deus. Sai do meu pé, chulé. É o Fernandinho lá do Ipiranga. Quem também tá por aqui é o Raninho, da Chopi. Hoje vai dar cabuloso, tá dizendo ele. Valeu, Raninho! Bom dia, meu amigo Ricardo Garrafa, quero concorrer ao almoço. Meu amigo Cicinho, lá no São José, no Catalão. Quem também tá por aqui é o Juninho, da Estamparia. Fala, Juninho.
11: Fala, Garrafa, bom dia pros amigos donos da bola aí. Vou te falar hoje aí, 3-1 pro cabuloso, hein?
12: Juninho Estamparia, põe no sorteio do bairro Fred aí.
9: Juninho começou falando com o dedo no microfone, depois ele resolveu tirar, o som ficou mais claro. Valeu, Juninho! Gente, eu falei do Raninho da Chopin aqui, me lembrei, hoje perdemos um grande amigo, um grande ouvinte, um amigo de, se eu falar mais de 40 anos, vai parecer que eu sou velho? Vai, né? Um grande amigo de muitos e muitos anos, nosso amigo Robinho, o Robinho Quinupi, trabalhava também de entregador, não sei se era da Chopin, se não era. Robinho descansou essa noite. Está sendo velado lá no Parque da Serra, o sepultamento, se eu não estou enganado, é às 4 horas da tarde. Então fica aqui os nossos sentimentos, a família Quinupi, a família do Robinho, esposa, filhos, aos irmãos. E fica aqui então os nossos sentimentos, porque perdemos um grande ouvinte. Sempre que ele passava de carro, me encontrava na rua, parava para a gente conversar, sempre falava, ó, eu escutei vocês falando isso, escutei falando aquilo. Então todos os dias estava ligado conosco. Mas Deus sempre quer os bons e o Robinho, gente boa, da melhor qualidade, um coração enorme, nos deixou essa noite. 11h44, o Rosca tem um recado para você.
13: Aquele recado maravilhoso. Sabe por quê? 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
14: Bom dia, amiguinhos. E hoje é o cabuloso. E vamos que vamos, Cruzeirão.
15: Bom dia, Ricardo Garrafa. Me coloca no sorteio do Bar do Fred. Que coisa, hein? O Fábio... Um injustiçado, um goleiraço, mas não teve um técnico com peito para convocá-lo, desaforo. E o homem está aí até hoje, mais de 40 anos e brilhando.
16: De Garrafa, hoje 6-0 pro Flamengo, fora o chocolate que eu tomei do Serra Verde.
9: Ai, credo, hein? Puruz, 6-0, é isso mesmo? 11h45, quem também joga esta noite é o Galo e o Amaral chega trazendo as informações do Galo. Amaral, bom dia!
17: Olá, bom dia amigos do Bola na Rede. Hoje tem o Galão da Massa em campo. Atlético e Bragantino se enfrentam às 19h na Arena MRV e vale vaga nas quartas de final da Sul-Americana. O Galo venceu por 1-0 em Bragança Paulista e se classifica com um empate simples. Já o Bragantino precisa vencer por um gol de diferença para levar a decisão da vaga para os pênaltis. Uma vitória paulista por 2 ou mais gols elimina o Galo da competição. E o torcedor atleticano está em lua de mel com o time e promete uma grande festa logo mais no Puleiro do Galo. A expectativa é de um público na casa dos 30 mil torcedores. Mesmo com uma boa vantagem, o técnico Eduardo Domingues não vai poupar ninguém. Promete força máxima. A exceção, é claro, são os lesionados Lianco, Léo Duarte, Scarpa e Igor Gomes. Também estão fora Kevin Castanho e Thiago Borbas. Kevin Castanho não foi inscrito nessa fase da competição e o Thiago Borbas pertence ao Bragantino. Né, se o Atlético quisesse utilizá-lo, teria que pagar uma multa e optou por não exercer o direito de pagar essa multa para ter o jogador em campo. Vamos então ao provável Galo para logo mais. Everson, Natanael, Juan Tresoldi, Vitor Hugo e Renan Lodi, Alan Franco, Maicon, Vitor Hugo e Bernard, Cuejo e Renier ou Cacierra. E o Bragantino vem para tentar surpreender o Galo em casa. O técnico Wagner Mancini deve escalar o seguinte time: Cleiton, Augustin Santana, Alex Vinícius, Pedro Henrique e Juninho Capixaba, Eric Ramírez, Rodriguinho e Lucas Barbosa, Henri Mosqueira, Isidro Pita e Eduardo Sacha. Arbitragem toda da Argentina, com Maximiliano Ramírez no apito, assistentes Cristian Navarro e Pablo Gonzalez. E o VAR fica por conta do Silvio Truco. E o Galo também está de olho na premiação. Até aqui, o Atlético já faturou US$1.275.000, algo próximo a R$7 milhões. Chegando às quartas de final, o Galo vai embolsar mais US$700 mil, R$3.600.000. Quem passar do duelo entre Atlético e Bragantino vai enfrentar Santos ou Macará do Equador. E o Peixe venceu o primeiro jogo por 2-1 na Vila Belmiro. E o Meia Fred chega hoje em Belo Horizonte como o grande reforço do Galo na temporada. Fred será recebido por torcedores no aeroporto de Confins e vai para a Arena MRV acompanhar o Atlético contra o Bragantino. Amanhã, Fred vai fazer os exames médicos e assinar contrato até 2029. Natural de Belo Horizonte, Fred nunca escondeu seu amor pelo Atlético e se esforçou muito para vir jogar no clube de coração. Então vamos ouvir o Fred, que ainda na Turquia mandou um recado para a massa atleticana.
18: Massa, eu tô voltando. Sem nem explicar o que eu tô sentindo aqui nesse momento. É, muito obrigado a essa torcida fantástica, maravilhosa, que me acolheu antes mesmo de eu estar aí. Muito obrigado pelo carinho. Atlético, meu galo, sou eternamente grato. E já já estaremos juntos, beleza? Vamos que vamos, uma vez até morrer. Galo!
17: Muito bem, ouvimos aí o Fred, que tá chegando para ser aí o camisa 7 do Galo, na sequência aí da temporada. E lembrando que logo mais a Rádio Candidez transmite a partir de 6:30 Atlético e Bragantino com a equipe do Furacão do Rádio, Ricardo Garrafa. É isso aí, amigos, é o que tínhamos para hoje do Galão da Massa.
9: O Fred já chegou a Belo Horizonte, chegou ainda há pouco, desembarcou, né? Ele veio em voo fretado, tá com os cobros, veio em voo fretado, chegou agora há pouco lá em Belo Horizonte, foi recebido pelo torcedor do Atlético Mineiro, que lotou lá para receber o Fred. Às 14h está prevista uma entrevista coletiva do Fred na Arena do Galo. Será uma entrevista coletiva onde o jogador vai ser apresentado e ele vai estar na Arena à noite para acompanhar então o jogo do Atlético contra o Bragantino, jogo da volta das oitavas de final da Copa Sul-Americana. O Atlético, que venceu o jogo da ida por 1-0, joga hoje tão somente por um empate. Rosca.
13: Esse veio para jogar. Pode dar a camisa para ele e colocar para jogar. Entendeu? Para quem não sabe, o Fred teve a sua formação na base do Galo e o Internacional de Porto Alegre o tirou do Galo na mão grande. Ou estou errado, mestre?
9: Não, tá certíssimo. Foi isso mesmo que aconteceu.
13: E depois o vendeu.
9: E o Fred volta depois de muitos anos. Vamos esperar, né? A gente também não pode cobrar de um jogador que tá chegando agora de outra liga, da Europa, e que ele já chegue jogando o que ele sabe jogar. Vai ter um período aí de adaptação, mas vamos torcer. O Fred, que é cria do Atlético Mineiro, já tem toda essa intimidade com o clube, com o torcedor. Vamos torcer para que chegue realmente e assuma a titularidade por ali.
19: Ah, quem não sabe, é uma curiosidade, até nem sei se o Amaral mencionou, que a gente fica numa resenha paralela aqui, que é um negócio realmente estupendo. O Fred tem 33 anos.
9: Idade de Cristo. Mas vamos falar do jogo do Atlético hoje, porque o Atlético tem um jogo onde ele é o favorito, venceu o Bragantino fora de casa, mas é o que eu venho dizendo, que não precisa esperar o torcedor um jogo fácil, porque não será um jogo fácil. O Amaral trouxe aí o possível Atlético para hoje: Everson, Natanael, Juan, Vitor Hugo e Renan Lodi, Alan Franco, Maicon, Vitor Hugo e Bernardo, Coelho e Cacierra. Esse é o provável Atlético para o jogo das 7 horas da noite na Arena do Galo. Já o Bragantino do técnico Wagner Mancini, Cleiton, que é cria da base do Atlético, Augustinho Santana, Pedro Henrique, Gustavo Marques e Juninho Capixaba, Gabriel, Rodriguinho e Lucas Barbosa, Herrera, Mosqueira ou Vinicinho e o Isidro Pita, que faz muitos gols. É um jogo complicado hoje, Rosca.
13: Não resta a menor dúvida, mas o Atlético tem a seu favor 2 resultados dos 3 possíveis, ou seja, o empate e a vitória. Só uma derrota por diferença de 1 gol levará para os pênaltis, ou por mais, ou 2 gols, ou mais, o Bragantino se classifica. Eu aposto todas as minhas fichas no Galo hoje, Garrafa.
19: Antes de falar mais do Galo, mandar um abraço aqui para o Luciano aqui do posto, né, para o Jajá. Nossa torcida de Vigário estará presente hoje na arena. Até me convidaram, que aí, Garcia. Falei, eu tenho as minhas obrigações profissionais. E outro abraço, não é, para o cirurgião capilar que fica ouvindo lá na GV, na Getúlio Vargas. O Atlético está quantos jogos invictos? 9, né? 9 jogos. Agora, o que preocupa no Atlético é que ele não mantém o ritmo, não é? Em todas as partidas, empata muito. Um jogo igual ele fez, foi contra quem aí que o Coelho estraçalhou?
9: O Grêmio.
19: Ele faz um jogo igual aquele, massacra o Grêmio, que é uma camisa pesada, e pode se complicar com o Braga, com massa bruta. Quer dizer, o Atlético é assim, é na sofrência.
9: Tio Zero, tô apostando hoje. Tio Zero.
19: Que é isso? 2-0. Ah, tio é inglês. Os caras aqui falam até inglês, rapaz. Tio é 2, velho. 2-0.
9: 2-0.
19: Tio zero.
9: E pra você?
19: 0 ou 0?
9: Então fala aí, quanto que é hoje?
19: Hoje?
9: É.
19: 1-1. Não, 1-1. O Galo ganhou lá de 1-0. Então vai empatar. Vai empatar aqui. E vai aquela sofrência. E o Bragantino em cima. E 48, e 50. E o Bragantino em cima.
20: E o narrador gritando, mata o jogo.
19: E cara. Eu gritando, mata o jogo e tal. Mas a massa vai explodir.
9: Esse gosta de sofrimento. Quanto, Rosca?
13: Nossa, o quê? 2-0, Galo.
9: É, eu também, 2-0, Galo. 2-0. Daqui a pouco o Amaral manda aqui. Eu tenho certeza que o placar do Amaral é igualzinho de um ouvinte que mandou aqui. É 6-0, Galo. 11 horas e 54 minutos. O Lindão tá na ponta da linha, querendo trazer todas as informações do Cruzeiro. E se o Lindão tá na ponta da linha, abram alas. O Cruzeiro anunciou ontem a renovação contratual do goleiro Otávio. O contrato do goleiro iria até 2028 e agora foi renovado até o final de 2031, com um bom aumento salarial e com multa de R$600 milhões para o futebol internacional. Otávio é cria da base do Cruzeiro, chegou ao clube ainda criança, com apenas 10 anos de idade, e nesses 10 anos de clube passou por todas as categorias e também foi convocado pela seleção brasileira. Otávio ganhou oportunidades depois da contusão do goleiro Cássio e da má fase do reserva imediato Matheus Cunha, que hoje defende o Internacional. Ele assumiu o gol cruzeirense e não deixou mais a titularidade, e agora, com a volta de Cássio, vai brigar para continuar como dono do gol celeste. Outra boa notícia é que o goleiro Cássio, que passou por cirurgia no joelho e já vinha treinando na Toca 2, foi relacionado para o jogo de hoje e está com a delegação no Rio de Janeiro. Cássio ficou fora por 5 meses e agora volta a ser relacionado. Ainda não se sabe se o goleiro será opção no banco de reservas ou se apenas viajou para o Rio de Janeiro com a delegação cruzeirense. Mas o principal assunto de hoje no Cruzeiro é o confronto das 9:30 PM no Maracanã contra o Flamengo. Jogo válido pela volta das oitavas de final da Copa Libertadores. O jogo da ida, que aconteceu na última quarta-feira, na semana passada, no Mineirão, terminou empatado por 1-1. Diante disso, quem vencer hoje avança às quartas de final da Libertadores e, de quebra, leva R$ 9 milhões em premiação. O Cruzeiro pode chegar a mais de 25 milhões em premiação na Libertadores se passar pelo Flamengo, sendo R$ 5 milhões e 70 mil pela participação na fase de grupos, R$ 5 milhões e 100 mil pelas 3 vitórias conquistadas na fase de grupos, R$ 6,4 milhões pela classificação às oitavas de final, totalizando até aqui R$ 16 milhões e 570 mil. E se passar pelo Flamengo hoje, leva mais R$ 9 milhões, somando R$ 25 milhões e 570 mil. Uma baita de uma premiação. Junta-se a tudo isso a renda dos jogos como mandante na competição, que são sempre muito altas. Por isso, a importância de vencer hoje o Flamengo. Para o jogo desta noite, o técnico Arthur Jorge só não tem Mateuzinho à disposição. Ele tomou o 3º cartão amarelo no jogo em BH e vai cumprir então a suspensão. O time não deve ter mudanças. A dúvida para o torcedor e também para a imprensa é somente nas laterais. Na direita, não sabe ainda se joga Fagner ou William. Na esquerda, se joga Gabriel Rojas ou Lucas Vidalba. Nas demais posições, o time deve ser o mesmo. Provável Cruzeiro para esta noite: Otávio, William ou Fagner, Fabrício Bruno, Jonathan Jesus e Gabriel Rojas ou Lucas Vidalba, Lucas Romero, Gerson e Matheus Pereira. No ataque, Kenny Arroio, Caio Jorge e Wesley, que treinou normalmente esta semana e também está à disposição. Os torcedores cruzeirenses esgotaram todos os ingressos destinados ao setor visitante e prometem marcar presença na decisão contra o Flamengo. No Rio de Janeiro, o Cruzeiro tenta voltar às quartas de final da Libertadores após 8 anos. Caso elimine o Flamengo, o time celeste repetirá a campanha de 2018, quando também despachou os cariocas nas oitavas de final. Além da força das arquibancadas, a Raposa chega ao confronto, respaldada pelo bom desempenho recente longe de Belo Horizonte. O time celeste está invicto a 11 partidas como visitante na temporada, considerando compromissos pelo Campeonato Brasileiro, pela Copa do Brasil e também pela Libertadores. O retrospecto também chama atenção em confrontos eliminatórios. O Cruzeiro não perde uma partida de mata-mata como visitante há 2 anos, considerando jogos pelo Campeonato Mineiro, pela Copa do Brasil e também pela Copa Sul-Americana. Falando do Flamengo, a principal dúvida no time carioca para o confronto é Bruno Henrique, mas ele treinou normalmente durante a semana e deve estar à disposição. O atacante sentia dores no tornozelo esquerdo após um lance envolvendo Matheus Henrique no jogo de ida no Mineirão. O camisa 27 foi titular no primeiro confronto, mas disputa a posição com Pedro para a partida decisiva de hoje. Com Bruno Henrique, o Leonardo Jardim terá que definir quem será o escolhido para comandar o ataque. Ele ou Pedro? Além dele, Luiz Araújo deve reforçar o elenco carioca. O atacante não viajou a Belo Horizonte na semana passada para o primeiro duelo, porque ainda se recuperava de uma lesão no joelho esquerdo. Everton Cebolinha também pode aparecer entre os relacionados após se recuperar de um quadro gripal. Provável Flamengo para esta noite é este: Rossi, Emerson Royal, Léo Ortiz, Léo Pereira e Ayrton Lucas, Pulgar, Jorginho e Arrascaeta, Plata, Samuel Lino e Bruno Henrique ou Pedro. É o time do técnico Leonardo Jardim. A arbitragem vem do Uruguai. Gustavo Teixeira será o árbitro principal. Seus assistentes, Nicolás Taran e Horácio Ferreiro. O VAR fica por conta de Andrés Cunha, também do Uruguai. Meio-dia em ponto, tá aí então as informações do Cruzeiro. Amaral mandou aqui, ó: tô igual o Garcia, tenho medo desse tipo de jogo. 6-0 pro Galo. Cruzeiro 1-1 e vence nos pênaltis com 2 defesas do Otávio, tá dizendo o Amaral aqui. Meio-dia em ponto, tá aí então Cruzeiro 9:30 PM, fora de casa, Maracanã contra o Flamengo, jogo da ida que aconteceu quarta-feira da semana passada no Mineirão, empate em 1-1, jogo aberto. Hoje quem vencer avança de fase e quem é, e novo empate, aí a decisão vai ser nos pênaltis. Eu sei que vossas insolências não escutaram o meu noticiário, mas eu vou contar para vocês que não só de classificação o Cruzeiro vive o jogo de hoje, vive também de premiação milionária. O Cruzeiro hoje, se ele avançar de fase, ele pode abocanhar mais 9 milhões de reais e chegar a mais de 25 milhões de reais de premiação. Ou seja, é uma baita premiação para um time que vem se reestruturando depois de todo o problema que teve em 2019. E é uma grana que ajuda aí o Pedrinho. São 25 milhões 570 mil reais. Só para se ter uma ideia, Cruzeiro ganhou pela participação na primeira fase 5 milhões e 70 mil reais. Pela classificação, aliás, pelas vitórias, ele teve 3 vitórias na primeira fase, ele somou mais 5 milhões e 100 mil reais. Pela classificação, 6 milhões e 400 mil reais, o que totaliza até aqui 16 milhões 570 mil reais. Levando mais 9 milhões hoje, 25 milhões 570 mil reais.
13: Um reforço bom para o Caixa, né? Agora vamos falar do jogo propriamente dito. É um jogo em que está em aberto. Todo mundo sabe da minha admiração pelo Flamengo, mas eu não aponto o Flamengo como favorito nesse jogo. O Flamengo tem uma ligeira vantagem por jogar no Maracanã, é um fator. O segundo fator tem a sua torcida a favor. E o terceiro, nas substituições, que são 5, os jogadores do Flamengo, quando entram, resolvem o jogo como resolveram no Mineirão com o Pedro e o Paquetá. Então, mas é um jogo em aberto, tá, Garrafa? A probabilidade de qualquer resultado desse jogo. O Flamengo não é favorito e é um jogo muito difícil que o Flamengo terá pela frente, com certeza.
19: Estou aqui olhando a tabela da Copa Libertadores. Cerro primeiro, 13. Palmeiras segundo, 11. Por quê? Porque a gente está preconizando que esse jogo de hoje seja uma decisão antecipada da Copa Libertadores. Então, o mais terrível adversário aqui, para um dos dois, né? Se um, claro que um vai vazar, é o Palmeiras. Então, é um negócio realmente imprevisível. Mas eu continuo acreditando que hoje é decisão antecipada.
9: Eu também acho. Eu vejo aqui a escalação do Flamengo, eu sinceramente, você pega o setor defensivo do Flamengo, eu vejo com muita dificuldade. Emerson Royal, Léo Ortiz, Léo Pereira e Ayrton Lucas. Não é essa coisa toda. Mas aí começa o meio campo. Pulgar, Jorginho, Arrascaeta. Aí vem Plata, vem Pedro, vem Bruno Henrique e companhia limitada. Aí a coisa muda. Ou seja, o Cruzeiro tem que se aproveitar, que eu acho muito normal o setor defensivo do Flamengo. Do meio pra frente, o Flamengo é um baita de um time. Mas, no que diz respeito ali à parte defensiva, o Cruzeiro tem grandes possibilidades com esse Flamengo fora de casa, porque realmente não é um grande setor defensivo.
19: O Paquetá, a rigor, né, fez esse gol aí do Mineirão.
9: Só. Paquetá também não vem fazendo grandes jogos há muito tempo.
19: Você vê como é que é a torcida do Flamengo e a imprensa carioca consagram, né? Consagram. Aquele gol ali, já, o Paquetá tá melhor do que o Pelé.
9: O Paquetá, o que ele fez de melhor nos últimos tempos foi raiva no torcedor brasileiro na Copa do Mundo. Meio-dia e 5, vamos trazer o Rafael Freitas trazendo as informações do América.
0: Bom dia, Garrafa, e para quem acompanha o Bola na Rede da Candidez FM, uma ótima quarta-feira para todo mundo. O América, que volta a campo nesta quinta-feira pela rodada 23 da Série B do Campeonato Brasileiro. O Coelho enfrenta o Novo Horizontino às 8h30 da noite no estádio Jorge Ismael de Biasi, em Novo Horizonte, no interior de São Paulo. O América atravessa um momento muito delicado na Série B do Campeonato Campeonato Brasileiro. O Coelho ocupa a 19ª colocação com apenas 11 pontos e tem somente um ponto de vantagem para a Ponte Preta, que está na lanterna da competição. Os números mostram as dificuldades enfrentadas pela equipe. Depois da derrota para o Atlético por 3-1, o América passou a ter a segunda pior defesa da Série B com 36 gols sofridos. A Ponte Preta tem a pior defesa com 42 gols sofridos. No ataque, a situação também preocupa. O América marcou apenas 16 gols e divide com a Ponte Preta o posto de pior ataque da competição. O Novo Horizontino, por exemplo, já marcou 32 vezes o dobro do Coelho. E as notícias ruins não param por aí não, viu? O América ganhou mais um problema no departamento médico. O meia Persson passou por cirurgia no tornozelo esquerdo nesta terça-feira. O jogador voltou a sofrer uma lesão na região durante a derrota para o Botafogo de São Paulo, em Ribeirão Preto. Persson já havia ficado afastado por 4 partidas após sofrer a primeira lesão no tornozelo contra o Cuiabá. Ele retornou justamente diante do Botafogo de São Paulo, mas voltou a se machucar. Nesta temporada, o meio-campista disputou 24 partidas e marcou 2 gols pelo América. Sem Persson, Elizari aparece como a principal opção para continuar no setor de criação da equipe comandada por Humberto Louser. Outro jogador que ainda é acompanhado pelo departamento médico é o lateral direito Alex Silva. O atleta sentiu dores no pubis na semana passada, passou por controle de carga e não participou de todo o treinamento com o restante do elenco. Por outro lado, o América ganhou uma nova opção para o ataque. O atacante Marcelo Massola, de 23 anos, teve o contrato registrado no boletim informativo diário da CBF e está regularizado para defender o Coelho. Contratado junto ao Democrata de Sete Lagoas, Massola foi apresentado oficialmente nesta terça-feira e já participou do primeiro treinamento com o elenco. O jogador afirmou estar bem fisicamente e se colocou à disposição do técnico Humberto Louser. Marcelo Massola chega ao América depois de uma temporada de destaque pelo Democrata. Ele foi o artilheiro da competição com 14 gols e ajudou o clube de Sete Lagoas a conquistar o acesso à elite do Campeonato Mineiro de 2027. O atacante atua mais centralizado, como centroavante, e chega para disputar posição com Paulo Vitor e Gonzalo Mastriani. O América segue trabalhando para encontrar soluções dentro do elenco e tentar mudar o cenário na Série B. A equipe precisa melhorar os números ofensivos, corrigir os problemas defensivos e, ao mesmo tempo, lidar com as novas baixas no departamento médico. Então, lembrando, o América enfrenta o Novo Horizontino nesta quinta-feira, às 20h30 da noite, no estádio Jorge Ismael de Biasi, em Novo Horizonte. O Coelho busca uma reação na Série B e precisa somar pontos para tentar deixar na parte de baixo da tabela. Com as informações do América, Rafael Freitas.
9: Valeu, Rafa! 11, que 11? Meio-dia e 8. Fala, Rosca.
1: Tem chance?
9: Nenhuma. Nenhuma.
1: Só isso.
9: Aqui, nós chutamos aqui os placares do Atlético, mas não chutamos o do Cruzeiro. O Amaral já mandou 1-1 e o Cruzeiro passa nos pênaltis. Rosca.
1: 2-1 Flamengo.
9: Garcia.
19: 1-0 Cruzeiro.
9: Eu também vou com o Garcia. Também acho que é 1-0 Cruzeiro hoje. 1-0 pro Cruzeiro. Pode anotar aí e amanhã cobrar. Um abraço, Rosca. Até amanhã.
20: Até amanhã que eu vou ver.
9: Abraço, Garcia.
19: Fui!
9: Não saia daí, não me deixe só, vou com você até às 3 da tarde, aqui na nossa Super Tarde Cante, tem prêmios, hoje é quarta-feira, então hoje tem cervejinha na faixa, tem pack de cerveja pra você, daqui a pouquinho vamos juntos com muita música e a sua participação. Deixa eu fazer o sorteio aqui do bar do Fred, dá uma girada aqui pra ver quem leva pra casa hoje o almoço no bar do Fred. Chegaram muitas mensagens por aqui que não deu tempo de ler, mas está participando, viu, gente? Pode ficar tranquilo que está participando. Então vamos lá, vou girar e parar. Onde parar é o ganhador. Parou. 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Daqui a pouquinho eu tô de volta na Super Tarde Cândido. Não saia daí, não me deixe só.
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2: 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Falar com Marco Antônio e Gorete.
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4: Carlos Vinícius, artilheiro do Grêmio na temporada, recusou uma proposta do América do México. O atacante, que já pode assinar um pré-contrato com outro clube desde julho, também recebeu sondagens de equipes da MLS e da Série A. Mas até agora, rejeitou as investidas. Enquanto isso, o Grêmio tenta renovar o contrato do centroavante por mais 2 anos. Carlos Vinícius não atingiu as metas previstas para uma renovação automática, e o clube também busca reduzir os custos da folha salarial. Na temporada, o jogador marcou 18 gols em 40 partidas oficiais e, desde sua chegada ao tricolor, soma 30 gols em 54 jogos.
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5: 5.5.
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1: Vamos juntos até as 3 horas da tarde. Vamos juntos. Vem pra cá você também, vem.

0: Opa! E aí, como é que você tá, hein? Quartou, bebê! Quarta-feira, dia 19 de agosto de 2026. 26 graus é a temperatura desse momento no centro da cidade. Vamos juntos até as 3 da tarde aqui na Super Tarde Grande, com muita música, muita alegria, descontração, informação, giro das novelas e, claro, sempre com a sua participação. Vamos juntos? Então vem pra cá, vem pra ZYC781, Rádio Candidez FM, frequência 100.5 Divinópolis. Mais uma emissora do grupo Divinópolis de Comunicação. Tá na Candy, tá super legal.
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0: E tudo isso graças a você que sintoniza 100.5. Vem comigo até as 3 horas da tarde. Vamos juntos. Aqui eu conto sempre com a sua participação.
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0: Candidez FM. 998-69-5001. Não me deixe só. Vem comigo até as 3 horas da tarde. É o Candizap para você participar comigo, para você pedir a sua música, pedir o seu som ou mandar o seu. Alô, alô da Candy, pode mandar pra cá pedindo alô, alô, pode mandar pra cá pedindo o seu som, pedindo a sua música. No final da Super Tarde Candy, tem muitos prêmios te esperando.
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0: 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Hoje tem bola rolando, tem Copa Libertadores da América, tem Copa Sul-Americana. E quem sabe você não vai comemorar a vitória do seu time tomando uma cervejinha por conta da Candy FM, por conta da Hora 10 Conveniência. 998-69-5001 para você interagir comigo aqui na maior audiência do seu rádio.
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0: Meio-dia e 26. E para começar bem a nossa quarta-feira, João Bosco e Vinícius.

0: quanto foi bom. Essa é dos anos 80, a melhor época da música brasileira. Paralamas do Sucesso, Meu Erro. Agora meio-dia, 32, daqui a pouquinho tem pedido musical por aqui, daqui a pouquinho tem também Ligados na Novela, mas que tal por enquanto se a gente der uma fofocadinha? É bom, hein?
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2: a cantora MC Carol está vivendo sua melhor fase e não é fofoca. Ela celebra um show memorável no Rock in Rio, sua estreia em uma novela das nove e uma impressionante perda de 65 quilogramas. Tudo isso em destaque. Com uma carreira em ascensão e uma transformação pessoal notável, MC Carol é a prova de que dedicação e talento trazem grandes recompensas. A artista está colhendo os frutos de seu trabalho e inspirando muitos com sua jornada.

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noveleiros! Estamos chegando com os resumos das suas novelas favoritas para essa quarta-feira. E agora o resumo da novela Coração de Mãe. A polícia tenta prender Mustafá. Carso conversa com Bora e admite seu descontentamento com a relação. O Mer é

0: preso sob acusação de fazer apostas ilegais. Nassan liga para Ekrem, que procura Hassan e pede sua ajuda para lidar com a situação. Zelia afirma que não quer voltar para Istambul. Enquanto isso, o motorista de Hassan atropela um menino. Bora conta Karsu que Verônica voltará para a Suíça. Karsu revela a Nassan que está enjoada e a sogra fica desconfiada. Nassan avisa Bora e Karsu que prepara um jantar e pede a Nora que convide Feliz. Izan questiona Homer sobre o motivo de sua prisão. Bora também convida Karsu para liderar o projeto do produto.
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4: 22 para uma na Candy.
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2: 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Boa, com você, Ricardo Garrafa.
4: Tô aqui, ó.
9: Tá na Candy, tá super legal.
2: Super tarde.
4: Meio-dia e 39 na Candy, tô de volta por aqui. Deixa eu mandar um beijo no coração da Rosimeire lá no bairro Planalto. Oi, Rosi! Beijos no seu coração, lindona! Obrigado aí pelo carinho. Ligada conosco aqui na Candy todos os dias, né, Rosi? Boa tarde pra você também, obrigado aí pelo carinho. Quem também tá comigo por aqui é meu amigo Joninha lá do bairro Planalto. Oi, Joninha! Garrafa, toca aí Henrique e Juliano logo, logo. O povo apaixonado. Joninha, segunda do bloco é a sua, meu brother. Quem também tá comigo aqui, quem está comigo aqui é a maravilhosa Rogéria, lá do Santa Marta, lembrei, lá do Santa Marta. Fala, Rogéria.
10: Boa tarde, Garrafa.
4: Boa aqui tarde.
10: É Rogério Cristina de Sena, do bairro Jardim das Oliveiras.
4: É, Jardim das Oliveiras.
10: E gostaria de pedir a música Panda. E ofereço para todos que estão ouvindo.
4: Agradecemos.
10: E participar do sorteio.
4: Tá aí, participando.
10: Né, do beco de cerveja.
4: Fechou. Beijos, viu, Rogéria? Tá participando, sim. Rogéria Cristina, lá do Jardim das Oliveiras, Garrafa. Não mude o bairro. Meio-dia e 40. Tá chegando Panda, então, aqui na nossa super tarde, Cante. Eu te seguro.

0: o pagodinho bom do Sorriso Maroto. Participação do Ferrugem. Ela. Agora meio-dia e 49, faltando 11 minutos para uma da tarde. Estou por aqui esperando a sua participação. 998-69-5001. Não me deixe só, hein?
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4: Carlos Vinícius, artilheiro do Grêmio na temporada, recusou uma proposta do América do México. O atacante, que já pode assinar um pré-contrato com outro clube desde julho, também recebeu sondagens de equipes da MLS e da Série A, mas até agora rejeitou as investidas. Enquanto isso, o Grêmio tenta renovar o contrato do centroavante por mais 2 anos. Carlos Vinícius não atingiu as metas previstas para uma renovação automática, e o clube também busca reduzir os custos da folha salarial. Na temporada, o jogador marcou 18 gols em 40 partidas oficiais e, desde sua chegada ao tricolor, soma 30 gols em 54 jogos.
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7: E hoje a gente aprende a fazer a torta de repolho. Super saudável, não é? Anote os ingredientes: 500 gramas de repolho, 3 ovos, 5 colheres de creme de leite, 3 colheres de maionese, 6 colheres de farinha de trigo, 1 colher das de café de sal, 2 colheres das de café de fermento em pó, funcho, sementes de gergelim. Para o preparo, corte o repolho, adicione sal e faça um purê, mas sem triturar demais. Acrescente o funcho cortado em tiras finas. Bata o ovo até obter uma massa homogênea. Adicione os outros ingredientes e trabalhe a massa. Unte a assadeira com manteiga, coloque o repolho em uma camada e despeje por cima dele toda a massa. Polvilhe com as sementes de gergelim. Leve a torta ao forno pré-aquecido a 180 graus e asse por 30 minutos até que fique dourada. Bom apetite para você! 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

0: beijo no coração da minha amiguinha Suelen. Oi, Suelen, lá no bairro Santa Clara, a mamãe Ana Cláudia. Oi, dona Ana Cláudia. E o cafezinho, hein? Tá na hora de repetir, hein? Vamos lá? A Suelen tá pedindo uma música, Diego e Vitor Hugo, Beijei a Cura, oferecendo pra todo mundo e também pra esse que vos fala. Obrigado, viu, Suelen? Beijo no seu coração, lindona. Quem também tá comigo por aqui, deixa eu mandar beijos aqui, a Daniela, lá no Maria Peçanha. Oi, Daniela, beijos pra você. E o maridão Fabrício também tá com ela lá. Valeu, Fabrição. Beijos no seu coração. Quem tá comigo também é a minha amiga Maria do Rosário, lá do bairro Nova Holanda. Fala, Maria.
1: Boa tarde, Ricardo Garrafa.
0: Boa tarde, Maria.
1: Tamo junto, você sabe disso.
0: Sei disso e misturado.
1: Minha musiquinha, você já sabe qual.
0: Opa.
1: Sorteio, tenho certeza que você vai me pôr.
0: Já tá, Maria.
1: Eu não... Você vai me pôr outra vez no sorteio aí.
0: Já tá.
1: Tá. Tamo junto. Tamo junto e misturado. Até as três. Um abraço, Maria Rosário do Bar Nova Holanda.
0: Ô Maria, a segunda música do bloco é pra mim, a Suelen lá do Santa Clara mandou. Mas a primeira do bloco é pra você, Maria. Veja só se você vai gostar.

Marília Mendonça, Ausência. É mais uma indireta, né não? Essa música é da minha amiga Lívia. A Lívia Aparecida. Oi, garrafa, tudo bem? Tô ótimo, Lívia. É, sou a Lívia do Santa Lúcia, gostaria de participar, tá participando. Poderia tocar pra mim a música Ausência da Marília Mendonça? Tá aí, Lívia. Toquei. Beijos no seu coração, viu, lindona? Tá participando sim. 998-69-5001 pra você interagir comigo. Vamos combinar o seguinte, é rapidinho, eu vou ali, eu volto já. E tem mais pedido musical por aqui.

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0: E agora o resumo da novela A Nobreza do Amor. Virgínia garante que Mirinho será seu marido. Kênia reclama de Binta com Chinua. Chinua confronta Pascoal. Campbell e Binta se estranham. E Gendal nota. Niara se preocupa com a demora de Alica em voltar do engenho. Omar sente Albertonho muito próximo de Alica, trabalhando juntos em suas terras. Alica ajuda a Rosa e Tonho admira a amada. Ana Maria se diverte com Manuel e Caetana comemora. Salma sofre com a proximidade de sua união com Fuad. José aconselha Alica a pensar melhor sobre sua relação com Tonho, a fim de proteger sua missão em Batanga. Gendal se prepara para oficializar o casamento com Binta. Sebastião tira uma foto de Alica.
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3: 1:10 na Candy.
4: Super tarde.
3: 1:10, tô de volta por aqui. Minha amiga Beatriz está comigo por aqui, ó. Boa tarde, garrafa. Se der, toca uma do Eduardo Costa. Me coloca no sorteio. Já tá. Beatriz é lá de São Sebastião do Oeste. Beijos, Beatriz. Ela e o maridão Guilherme estão sempre ligados conosco por aqui. Beijos no seu coração, viu? Quem tá aqui comigo também é a Carla. Oi, garrafa, boa tarde. Você disse... Carla, eu disse na hora do esporte. Você tava me escutando na hora do esporte? Carla tá dizendo que eu disse que a partir de hoje nas minhas redes sociais estarei fazendo conteúdo adulto. E ela falou, você não divulgou suas redes sociais? @ Rick Garrafa. Falar que a partir de hoje estarei divulgando... Estarei fazendo, na verdade, como é que fala? Teremos assuntos adultos nas minhas redes sociais. Hoje eu já começo falando de artrite e artrose. É um conteúdo adulto, é ou não é? Beijos, sua linda! Quem mais está por aqui? Por falar em linda, está aqui a minha lindona, minha amiga Raquel Guimarães, lá do bairro Jardinópolis. Fala comigo, Raquel. Cadê? A Beatriz, Bia, sua música é a segunda do bloco, viu? Quem tá comigo aqui é a minha lindona, Raquel Guimarães. Fala comigo, minha amiga.
5: Boa tarde, meu amigo Garrafa.
3: Tudo bem?
5: Tô aqui ligadinha na melhor rádio do Brasil.
3: Que maravilha.
5: Tá na Cante, tá super legal.
3: Tá super legal.
5: Se possível, troca pra gente Vida Vazia com Opa. Bruno Marrone.
3: É lindo, hein?
5: Um grande abraço, é a Raquel aqui do bairro Jardinópolis.
3: Beijos no seu coração, Raquel, essa música é maravilhosa. Vida Vazia, ao vivaço, Bruno Marrone tá na Cândida, tá super legal.

0: grande tá super legal.
1: Eu fecho os olhos.
0: Gustavo Lima, Desejo Imortal, é a música da minha amiga Oneida lá do Planalto. Ela pediu a música do Gustavo Lima, Desejo Imortal, oferecendo pras amigas lá na facção, as meninas na facção da Lu. Beijos, meninas! Deixa eu mandar beijo também para minhas amigas lá no prolongamento Bom Pastor, a Luciana e a Alice. Beijos, meninas! Estão ligadas comigo também nesse horário lá no prolongamento Bom Pastor, as minhas amigas Luciana, a mamãe e a Alice, minha princesa. Beijos para vocês! 1h23, daqui a pouquinho eu volto, tem mais pedido musical por aqui. O programa hoje é um pouquinho menor, porque 2h30, 2h20, eu tenho uma entrevista por aqui que também te interessa.

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2: A família Bulls encerrou uma era de 47 anos no comando do Los Angeles Lakers. Os Bulls venderam os 17,8% das ações que ainda possuíam da franquia para Josh Kushner e Bob Iger, em uma negociação de 12 bilhões de dólares, cerca de 62 bilhões de reais, valor recorde na história da NBA. A família havia comprado o Lakers em 1979, quando Jerry Buss assumiu o controle da equipe. Com a conclusão do negócio, Jeannie Buss deixa de ser a governadora do Lakers, função que exercia desde a morte do pai, em 2013. A mudança encerra oficialmente a presença da família Buss no controle da franquia, período marcado por grandes conquistas e 11 títulos da NBA. Porém, a venda ganhou um novo capítulo na terça-feira, 18 de agosto, porque Jeannie contestou a decisão dos irmãos e entrou em disputa jurídica, o que pode ameaçar a conclusão do acordo.
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0: Carol tá por aqui, 1:27. Minha amiga Maria Alves, lá de Nova Serrana, também tá por aqui. Fala, Maria!
1: Boa tarde, Rafa.
0: Boa tarde.
1: Tudo bem?
0: Opa!
1: Uma quarta-feira abençoada para todos nós.
0: Amém.
1: E eu vou dar o meu palpite hoje de novo pro Cruzeiro. Vou jogar no 2-1.
0: Cruzeiro
1: vai vencer hoje.
0: Libertadores, hein, gente?
1: Se eu ganhar, eu quero a camisa.
0: Opa!
1: Deixa eu acertar aí, tá?
0: Aí já não é comigo!
1: Eu não vou pedir moda, não, porque os ouvintes aí têm bom gosto.
0: Verdade.
1: Cada um pega uma música melhor que a
0: outra. Não é?
1: Abraço.
0: Outro.
1: Maria Alves de Nova Serrana.
0: Valeu, Maria. Beijos no seu coração. E pra provar, Maria, que aqui só tem bom gosto, a minha amiga Elaine, lá do Candidez. Boa tarde, Ricardo. Tudo bem? Por favor, tocar pra mim e minhas colegas de trabalho na facção da Lua a música Coração Bandido, com as patroas. Abraços. Aqui é assim, pediu, tocou.
2: Agora vamos já de volta.

Paulinho e Davi aqui na Super Tarde Cândido. Se namorar fosse bom. 1 hora e 37 minutos, mas é muito bom, né, gente? Não é se fosse bom, não. É muito bom. 1 hora e 38 minutos, faltando 22 minutos para as 2 da tarde. Daqui a pouquinho tem mais pedido musical por aqui.

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6: 20 para as 2 na Cande.
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2: 1h40, quem tá por aqui comigo agora é meu amigo Josué, lá de São João de Deus. Fala comigo, meu brother.
3: Boa tarde, meu amigo Ricardo Garrafa.
2: Boa tarde.
3: Ô, Garrafa.
2: Oi.
3: Posta pra nós aí o Eduardo Costa, eu aposto. Manda um alô pra turma aí. O Deon.
2: Adriano.
3: E o Zé Luiz.
2: O
3: condomínio garrado aqui, viu, Garrafa?
2: Todo agora, mundo garrado.
3: Hoje vai ser 1x0 pro Cruzeiro, Garrafa.
2: Opa!
3: Vamos que vamos, Garrafa. Aqui é o Josué.
2: Tamo junto, meu brother. Beijo no seu coração. A turma toda agarrada no tubulão aí. Beijo pra vocês aí. Ô, Josué, a sua música é a segunda do bloco, sabe por quê? Existe um velho deitado que sempre fala que quem manda em casa é sempre a Dona Maria, não é isso? Oi, Garrafa, manda um alô pra família, pro Paulo Henrique, pra Antonella e pro meu marido Josué. Aqui é a Amanda do São João de Deus. Quero concorrer aos prêmios. Tá concorrendo, Amanda. Toca a música da Simone Mendes, Saudade Proibida. Com certeza, Amanda, esposa do meu amigo Josué, pediu, tocou. Simone Mendes!

0: Esse é o hino da música sertaneja, Chitãozinho e Chororó, Fogão de Lenha. Essa música é um pedido da minha amiga Claudineia Flores. Boa tarde, Garrafa, tudo bem? Gostaria que você tocasse a música Fogão de Lenha, do Chitãozinho e Chororó, e oferecer especialmente para minha querida mãe, que está aniversariando hoje, que Deus dê muita saúde para ela, e dizer que amo muito ela. Minha mãe é lá em Paivas, na zona rural de Pedra do Indaiá. Joana Aparecida. Alô, dona Joana! Beijos no coração da senhora, muita saúde, muita paz, muito amor. É a Claudineia que tá mandando essa música aí pra senhora, viu? Beijos no seu coração, lindona. Claudineia, obrigado aí pela participação. Tem mais gente participando comigo por aqui. É o meu amigo Emerson, lá de Carmo do Cajuru, tá aqui. Fala, Emerson.
1: Super tarde. Ricardo Garrafa, um alô pra mim. O que você manda um alô pro professor Pedro Paulo aqui em Carmo do Cajuru.
0: Pedro Paulo.
1: E pra você.
0: Obrigado.
1: Põe eu no sorteio.
0: Já tá. Alô, Pedro Paulo em Carmo do Cajuru. Beijos no seu coração. Valeu, Emerson. Quem também tá por aqui é a Cirlei, lá do bairro Porto Velho. Fala comigo, Cirlei.
2: Boa tarde, Ricardo Garrafa.
0: Boa tarde.
2: Sou Cirlei, do bairro Porto Velho.
0: Oi, Cirlei.
2: Coloca a música da Simone Mendes, Pedro Pecado, pra mim.
0: Opa.
2: Oferecer pra toda a minha família e pra vocês aí, viu?
0: Obrigado.
2: Que Deus abençoe a tarde de vocês aí.
0: Valeu, Cirlei. Beijo no seu coração, lindona. Boa tarde, Garrafa. Toca a música Evidências e me coloca no sorteio da cerveja. Vamos comemorar a vitória do Cabuloso. É a Nádia lá do bairro Santa Clara. Nádia, acabei de tocar esse Chitãozinho e Chororó. Beijos pra você, viu? Beijos no seu coração. Meu amigo Coninho também tá ligado comigo. É o Antônio lá do Casa Nova. Ô Coninho, essa música que você mandou aí pra mim, não sei o nome do cantor. Pelo nome da música, eu não achei. Às vezes você descobre aí o nome do cantor, eu consigo localizar aqui. 1h53, eu vou ali, eu volto já, não me deixe só.

0: dando continuidade, agora tem um resumo da novela por você. Dulce estranha ao chegar à casa de Bella e ver as crianças de Julie. Bella se dá conta da responsabilidade que assumiu ao prometer cuidar dos filhos da amiga. Juarez conclui que ele é o responsável pela morte de Julie e se desespera. Dalva e Neiva suspiram por Ricardo. Toy confessa a Próspero que está fascinado com Leandra. Vitor e Leandra se dão as mãos no hospital. Gabriel ajuda Bella a cuidar das crianças. Peixe decide voltar para casa, mas seus irmãos ficam com Bella. Vanessa sente ciúme da atenção de Gabriel com Bella. Vanessa descobre uma mensagem suspeita de Pérola para Gabriel. Lucas apoia Bella. Dalila afirma que não abandonará Peixe. Bella vai à casa de Yara e garante a Juarez que encontrará o assassino de Juri.
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9: 5 para 2 na Candy.
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9: Pulou. Agora 4 minutinhos para as 2 horas da tarde aqui na Candy. Minha amiga Jaqueline está comigo por aqui. A Jaqueline da Estamparia. Queria pedir a música Discurso com Henrique Juliano. Jaqueline lá do bairro Niterói. Jaqueline, fique ligadinho aí que vem sim, viu? Meu amigo Wellington também tá comigo por aqui. Fala, Wellington! Pera aí, Wellington. Se eu não abrir o seu canal, você não fala. Então eu preciso de abrir seu canal. Agora sim. Boa tarde, Wellington.
11: Boa tarde, Carrafa. Eu aí do Pai Jardim Quindelar. Pra mim, Gustavo Lima, fui fiel.
9: Opa!
11: Feliz Correio Feira e morre no serviço.
9: Pra todos nós, meu brother. Beijo no seu coração aí, Wellington. A sua é a segunda do bloco. A primeira é da minha amiga Jaqueline. O povo apaixonado. Discurso Henrique Juliano tá na Cândida, super legal.

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1: Jamal Musiala voltou a desmaiar em campo na terça-feira, 18 de agosto de 2026, durante o amistoso do Bayern de Munique contra o Heidenheim. O meia alemão, de 23 anos, havia passado por um episódio semelhante apenas 3 dias antes, na partida contra o RB Leipzig. Desta vez, ele recebeu atendimento médico ainda no gramado e deixou a partida, aumentando a preocupação no clube. Após um novo episódio, Musiala explicou que foi diagnosticado com uma disfunção neurológica, que provoca episódios temporários de ausência. O jogador afirmou que a condição é tratável, está sendo acompanhada por especialistas e não representa, segundo ele, um risco adicional à sua saúde. Mesmo assim, o caso deverá ser acompanhado de perto pela equipe médica do Bayern antes do retorno do atleta às competições oficiais.
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0: Vamos às participações aqui no Cantzap. Minha amiga Geralda, lá do bairro Niterói, está por aqui comigo. Fala, Geralda!
1: Boa tarde, Ricardo!
0: Boa tarde!
1: Aqui é a Geralda.
0: Fala comigo!
1: Niterói. Gostaria de ouvir hoje Paula Fernandes.
0: Opa!
1: Se você puder passar aí, para todo mundo que estiver ouvindo.
0: Com certeza!
1: Coloca meu nome aí no sorteio.
0: Já tá, viu? Já tá.
1: Um abraço, com Deus, tchau!
0: Valeu, Geralda! Beijos no seu coração! A Flavinha, lá do Danilo Passos. A Flávia tá comigo também por aqui. Ó, tudo bem com você, Garrafa? Tô ótimo! Maravilhosamente bem. Toca qualquer música do SPC e oferece pro pessoal aqui no Alumínio Português. Estamos todos ligados. Beijos pra vocês aí no Icaraí. Toque sim, viu, Flávia? Obrigado aí pelo carinho. Quem também tá comigo por aqui é meu amigo Antônio Marcos, lá do Porto Velho. Fala comigo, Antônio.
2: Boa tarde, Garrafa.
0: Boa tarde.
2: Estamos aqui curtindo seu programa, meu.
0: Maravilha.
2: Como sempre.
0: Maravilha.
2: Gostaria de pedir uma música do Jota Quest aí. Amor Maior.
0: É bom, hein?
2: Tá. E falar sobre o jogo, né?
0: De Lençol.
2: 6-0 pro Cruzeiro, tá bom.
0: Ah, de futebol.
2: Classificando, né? É o importante.
0: Fechou.
2: Muito obrigado, meu amigo. Gostaria de participar aí do sorteio do seu programa, que é sempre muito bacana. Um abraço, tudo de bom.
0: Outro pra você, meu amigo Antônio Marcos, do Porto Velho. Eu apertei errado aqui, apertei. É a hora do Jota Quest, os mineiros de Alfenas.
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0: tá na Cândida, super legal, 2:19. Daí a Paula Fernandes e a música da minha amiga Geralda, lá do Niterói. 2:19, eu tô recebendo aqui nos estúdios da Rádio Candidez FM o André Rodrigues, pra gente falar sobre um assunto muito importante para toda Divinópolis, principalmente para o servidor público municipal, porque amanhã vai acontecer lá na sede do Sindicato dos Metalúrgicos um encontro das 18:30 até as 21:00 para esclarecer um pouco sobre esta situação de aposentadoria do Sindiprev, o Sindicato dos Servidores aqui de Divinópolis. Boa tarde, André.
1: Muito boa tarde, Ricardo, todos os ouvintes. É um prazer estar aqui na Rádio Candidez.
0: Falei tudo certinho? Errei alguma coisa ou é isso mesmo? Amanhã?
1: Isso mesmo. Convido, a gente passou aí por um período de reforma da Previdência dos servidores, né, do município de Divinópolis. Então convido todo servidor que está na ativa, aposentado, pensionista que também foi afetado. É um período de dúvidas. Muita gente, faltava 3 anos, quanto que eu falto agora para aposentar? Eu caí na regra do pedágio ou na regra de pontos, qual que é melhor para mim? Então, o nosso intuito com esse evento, em parceria aí com o Sintran e o Sintende, que são os sindicatos que representam os servidores, é trazer de uma forma simples, clara, numa linguagem acessível, como era e como ficou a questão da reforma da Previdência. Então, a gente vai apresentar uma cartilha trazendo como eram as regras antigas, como ficaram após a aprovação e também as regras de transição, que é aquele meio termo. Muitas pessoas não vão conseguir se aposentar na regra antiga, vão trabalhar um pouco mais, mas também não vão pegar a regra pesada da lei nova. Então, isso que a gente vai expor através de uma cartilha explicativa, trazendo exemplos práticos, né? Então, é importante a presença do servidor que tiver dúvida. Essa cartilha vai ser enviada de forma digital. Os sindicatos vão disparar por meio do e-mail, né? Vai chegar para todo mundo. E amanhã, às 18:30, na sede do Sindicato dos Metalúrgicos, Rua Pernambuco 534, a partir das 18:30, eu e meu sócio Farlandes vamos estar lá para estar trazendo isso para os servidores.
0: O que é importante também, porque a gente até comentava em off, que eu falava com o André aqui, a coisa foi feita assim, muito no rápido, né? Muito no boom, e muita gente ficou perdida nessa situação, sem saber o que vai acontecer, de que forma a coisa vai ser. E amanhã é para esclarecer toda e qualquer dúvida.
1: Exato. É uma crítica que a gente fez, a gente assessorou os sindicatos durante o tramitar da proposta, foi exatamente isso. É um tema muito sensível que afeta a vida das pessoas no futuro, para vários anos, né? Para as novas gerações, os novos servidores, e merecia um debate maior, mais aprofundado, um maior tempo. Infelizmente, não foi isso que aconteceu. Foi aprovado, o sindicato em outras frentes vai tentar reverter algumas questões, mas a gente sabe que a justiça no Brasil não é rápida, é demorada, né? Então, o que a gente pode fazer a princípio agora é esclarecer para o servidor como que ficou a legislação.
0: Ô André, é importante também a gente dizer que essa reforma, ela não atinge todo mundo da mesma maneira, né? O pessoal tem que entender tudo direitinho. Você fala aí da cartilha. Essa cartilha será distribuída amanhã também ou só será através dos sindicatos?
1: A gente será enviada no formato digital. É uma cartilha que ficou com 28 páginas, né? Para abranger tudo que foi mudado através da reforma. Vai ser enviada no formato digital, vai chegar para todo servidor. Aquele que quiser imprimir, basta ele imprimir o formato digital que vai chegar para ele. E sobre as regras é o que você falou. Cada servidor ingressou no serviço público numa época, tem servidor que averbou tempo de contribuição de outro do INSS, por exemplo, tem servidor que trabalha em função insalubre. Então, cada um vai se enquadrar num pedágio, numa regra de transição, então nunca é igual, né? Então, é específico para cada servidor. O que a gente vai trazer são as regras gerais.
0: Você falou uma coisa importante aí, porque o servidor vai ter que entender que cada caso é um caso, não é uma regra geral. Cada caso é um caso e ele precisa entender essa situação. Existe a possibilidade, por exemplo, de um servidor que não tenha conhecimento total da lei, ele tenha a opção de escolher esse ou aquele caminho?
1: Sim, pode acontecer do servidor enquadrar nas mais de uma regra de transição. Então, existe um princípio no direito previdenciário, que é o princípio da concessão do melhor benefício. Então, a administração, se o servidor requer um benefício, ele tem direito a outro mais vantajoso, sempre tem que conceder o mais vantajoso. Mas pode acontecer dele enquadrar em mais de uma regra e, logicamente, ele vai optar para que for mais vantajosa, né? O que a gente sempre orienta é que o servidor, em caso de dúvida, procure um profissional especializado em direito previdenciário para que oriente, para que ele não fique no escuro, vamos dizer assim.
0: O que é importante também é porque, como a coisa foi feita muito a toque de caixa, foi feito muito rápido, resolvido tudo muito rápido, a grande maioria, eu diria que a maioria esmagadora do servidor está meio perdido nessa situação, sem saber o que fazer, mesmo porque também passa por um momento de raiva. Ninguém gosta, entre parênteses, de ser ludibriado. A gente não está dizendo que aconteceu isso, mas ele, no momento de raiva, ele sente isso. E ele acaba fazendo umas opções, tirando opiniões precipitadas, e amanhã é para esclarecer tudo isso.
1: Exatamente. Nosso intuito é trazer... na regra antiga precisava de quanto tempo, quantos anos para se aposentar. Na regra nova aumentou para X. As regras de transição, como que ficaram, né? Quem já estava próximo de aposentar. Ou seja, na regra antiga, o servidor faltava 3 anos. E agora? Ele não vai aposentar trabalhando mais 3 anos. Vai precisar trabalhar um pouco mais para ele entender como que vai ser esse cálculo, né? Tem o famoso pé na cova, que o pessoal, que é quem já tem o direito a aposentar e continua na ativa, recebe um adicional. Como que ficou? Acabou? Tem uma transição? Então a gente vai trazer tudo isso. Numa forma clara, sem juridiquês, que são aqueles termos jurídicos, né? Numa linguagem acessível para que todo mundo consiga compreender.
0: Então vamos reforçar. Amanhã, 18...
1: Amanhã, às 18h30, na sede do Sindicato dos Metalúrgicos, que fica na rua Pernambuco, número 534.
0: Entre 21 de abril e 7 de setembro, não é isso?
1: Exatamente.
0: E 18h30, você tem que chegar mais cedo, obviamente. Eu não conheço o auditório lá do sindicato, mas tenho a impressão que deva caber um bom público.
1: Tem uma capacidade boa.
0: Beleza, então. Então, amanhã, 18h30, gente, o André e o Farlandes, dois advogados competentes, que acompanharam muito de perto esta reforma, estão lá para ajudar você, para esclarecer também qualquer dúvida, tirar qualquer dúvida sua, porque aquilo que eu disse, nesse momento tem muita gente nervosa, muita gente sem saber o que realmente está acontecendo, né, André?
1: Com certeza, o nosso intuito é exatamente esse, esclarecer e deixar aí os servidores, por mais que, igual você disse, alguns ainda não digeriram essa reforma, mas pelo menos vão entender melhor como que fica a situação.
0: Ô André, gostaria de agradecer a sua presença, dizer que os microfones da Candidez estão sempre abertos.
1: Eu que agradeço o espaço, Ricardo, toda a equipe da rádio, a direção, e um abraço a todos os ouvintes.
0: Tá certo. Esse aí, então, é o André falando conosco aqui na nossa Super Tarde Cândida. Amanhã, 18h30, você tem a presença do André Rodrigues e também do Farlandes Guimarães, lá na sede do Sindicato dos Metalúrgicos em Divinópolis, na Pernambuco, ali bem no meio do quarteirão, entre 21 de abril e 7 de setembro. Não me deixe só, eu volto já. Daqui a pouquinho tem mais pedido musical e daqui a pouquinho tem os prêmios. Música.

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0: E aí que vai tocar sim, viu? Sinara, beijos no seu coração. O meu amigo Regerson Leandro, lá do Candelária. Boa tarde, garrafa. Se possível, toca de Paulo e Paulino Malu. Meu amigo Regerson, vamos tocar sim. Deixa eu mandar beijos também no coração do meu amigo Vilela, lá do Santa Rosa. Tá participando sim, viu, Vilela? Quem mais tá por aqui comigo? Meu amigo Tiagão, lá da Manguidive, a melhor loja de mangueiras de toda a região. Fala, Tiago!
1: Boa tarde, garrafa.
0: Boa tarde.
1: Fala comigo.
0: Fala
1: é
0: comigo.
1: Thiago, da Manguidive.
0: Me conte.
1: Toca Linkin Park pra nós. Number, obrigado.
0: Tá aí, Thiago. Pediu, tocou. 2h33 da Candy, 998-69-5001.

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0: o pagodinho bom do Xande de Pilares. Bento. 2 horas 43 minutos aqui na Cândia. Eu vou ali, é rapidinho, eu volto já. Não me deixe só.
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5: De volta por aqui para atender a minha amiga Maria Luísa. Oi, Maria, esqueci da sua música. Não, Maria, porque o bicho hoje tá pegando, tô apertadíssimo, garradaço, graças a Deus, né? A Maria Luísa quer escutar Matheus e Cauã, Cronômetro. Tá aí, Maria, beijos, lindona, obrigado aí pelo carinho de sempre. Daqui a pouquinho tem, vamos divulgar os ganhadores.

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0: 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Ademir convida Kleber para trabalhar com ele. Adriana descobre em anotações de Pedro que é possível que o laudo pericial do seu caso tenha sido fraudado para incriminá-la. Adriana agradece a Pedro por não ter desistido dos dois. Kleber não aceita trabalhar com Ademir. Bruna e Carmita ficam surpresas quando Ademir decide quitar sua dívida bancária. Elisa fala para Otoniel se aconselhar sobre seu dom espiritual. Pedro discute com Kleber. Ademir diz a Luan que precisa pensar em uma maneira de enfraquecer Pedro.
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0: de volta por aqui, 2:52. É hora de divulgar os ganhadores de hoje. Quem levou para casa os prêmios desta quarta-feira, que tem cerveja para comemorar. Vitória do Atlético e também do Cruzeiro hoje. Alguma dúvida que os dois vão levar? Garanto que passa Cruzeiro e Atlético, amanhã a gente se fala. Então vamos lá, quem vai levar para casa o par de ingresso para o cinema lá no Cine Hits de Vinópolis? Lembrando que hoje, quarta-feira, ingresso válido para amanhã. Só chegar na portaria do Cine Hits, lá no Pátio Shopping, apresentar o documento para pegar um cineminha na faixa. Tô até pensando em pegar um cineminha na faixa também. Acho que vou. 2:53. Alô, Júlio César Júlio César Capanema Santos. Júlio César Capanema Santos e Maura Coimbra. Vocês são os ganhadores aí do par de ingresso pro cinema. Quem leva pra casa o kit delícias da Codil vai se deliciar. Olha, Codil. Alô, Amanda Diniz Reis. Amanda Diniz Reis. Você tá levando pra casa o kit delícias da Codil. Amanda Diniz Reis. Leva pra casa o kit da Codil. Quem leva pra casa hoje o delicioso, gostoso pack de cerveja da Hora 10 Conveniência. Posso falar? Vou dizer o seguinte, se você interagiu comigo e é do bairro Catalão, cruze os dedos. Alô, Luiz Ramos Ferreira do bairro Catalão, Luiz Ramos Ferreira do bairro Catalão, tá levando pra casa o pack de cerveja da Hora 10 Conveniência. Pro Luiz Ramos Ferreira, que leva pra casa o pack da Hora 10, pack de cerveja da Hora 10 Conveniência, e a Amanda Diniz Reis, que leva pra casa o kit Codil, 2 dias úteis pra vocês colarem na Candy pra pegar o seu prêmio. Maranhão 400 contra a esquina da Pernambuco. Cinema, Júlio César Capanema Santos e Maura Coimbra. Só apresentar documento na portaria do cinema. Lembrando que daqui a pouquinho tem boa de papo com a Alzira Ribeiro, que já está por aqui, só o pó da rabiola. E depois tem futebol aqui na Cande, tem bola rolando, tem Copa Sul-Americana, tem Atlético e Bragantino da Arena do Galo em Belo Horizonte. E logo em seguida tem Flamengo e Cruzeiro, Cruzeiro e Flamengo do Maracanã no Rio de Janeiro. Aí é Copa Libertadores da América. Boa tarde, Alzira.
1: Boa tarde, como é que é esse negócio? Eu tô só o pó?
0: Você chegou só o pó da rabiola.
1: Não, eu cheguei o pó, a rabiola e tudo. É porque tinha um trem no meio do caminho. Você sabe que eu moro ali, tem um trem, né?
0: Eu também, onde eu moro também tem um trem.
1: Pois é, eu não sei porque que aquele trem passa exatamente na hora que eu tenho que passar. Que trem sou?
0: É só nessa hora, você pode ter certeza.
1: O Uber Moto que veio me trazendo, eu acho que ele pensou que eu tava indo passear.
0: É?
1: É, aí ele veio devagarzinho, conversando, muito tranquilo.
0: Deixa eu carregar essa morena aqui por mais tempo.
1: Aproveitando, aí eu falei com ele assim, moço, você me desculpa, mas eu tô indo trabalhar, taca lepau nessa moto. Aí ele chegou de uma vez só.
0: Moço, você não leva a mão não, mas eu sou vovozinha e tô indo trabalhar.
1: Eu sou vovozinha! E vai que ele fala que é o lobo mau, o que que eu faço? Vou pular da moto ou não vou? Não vou pular da moto.
0: Tem problema.
1: Tem problema.
0: Tem problema. Pois chegou uma mensagem que eu fui abrir e é pra você.
1: É pra mim? Aí, ó, tá vendo como é que é?
0: Um amante anônimo.
1: Amante anônimo? É. Eu sou aquele amante, a moda antiga. Ah, não é amante anônimo, não.
0: Aí, mas quem chegou?
1: Hoje é aniversário do senhor Mauro!
0: É mesmo!
1: Hoje é aniversário do Maurinho. Palmas pro Maurinho. Palmas pro Maurinho. O Maurinho é o homem do dinheiro, gente.
0: Dia que for meu aniversário, se vier que é aniversário do senhor Ricardo, eu vou rodar o pé nessa rádio.
1: Uai, por que que não pode falar do senhor Ricardo? Senhora Alzira, senhor Ricardo.
0: Senhor tá no céu. É o Maurinho, dos mais íntimos.
1: Maurinho, você tá me ouvindo aí, Maurinho?
0: Tá.
1: Tá? Olha, quero te desejar tudo de bom nessa vida. Que tudo que for pra ser seu, que Deus faça chegar até você, viu? Que você continue sendo essa pessoa acolhedora. Porque pra mim você foi muito acolhedor. E também que ele deseje todos os desejos, que, aliás, que ele realize todos os desejos do seu coração. Viva o Maurinho!
0: Eu já dei parabéns ao Maurinho pessoalmente hoje pela manhã, lá na cozinha.
1: Ah, que delícia, depois eu vou ir.
0: O Maurinho fez um café especial pra nós aqui na rádio pela manhã. Eu vou fazer pela manhã, porque de tarde vem umas pessoas inconvenientes. Então,
1: olha,
0: vou fazer pela manhã.
1: Não, senhor, eu quero o meu, vou esperar o meu agora.
0: Ô, Maurinho, já, beijo no seu coração, parabéns aí por mais um dia, por mais um ano de vida. Eu conheço o Maurinho, tem mais ou menos uns 75 a 80 anos. Ele foi meu vizinho,
1: foi
0: assim? Na juventude, sabe?
1: Sempre foi assim,
0: sempre
1: acolhedor.
0: Sempre foi esse cara bacana. E hoje estarei presente no aniversário...
1: Espera aí que o microfone caiu.
0: Quebrando. Hoje estarei presente no aniversário do Maurinho. Fui convidado para comer uns salgadinhos.
1: Ah, você foi convidado?
0: Pra se deliciar com alguns uísques importados.
1: Senhor Maurinho,
0: não,
1: conversar.
0: Ele falou que aqui na rádio é só íon.
1: Ah, não. Teremos que conversar, então, duas vezes. Hoje, como assim, gente?
0: Hoje o aniversário. E tem música ao vivo, você sabe, né?
1: Mentira!
0: Que é isso, o Maurinho é sogro de um grande cantor.
1: Ah, é verdade, eu fiquei conhecendo ele lá no evento que a gente foi.
0: Cristiano e Rafael.
1: Isso! Ah, não. Eu vou lá em casa trocar de roupa, porque eu vou daqui mesmo.
0: Tem música ao vivo, uísque importado, vinho chileno, vinho argentino, picanha maturada da Argentina.
1: Você sabe como é que eu vou? Porque eu faço parte da equipe da rádio. Então eu chego lá e falo que faço parte da equipe da rádio, então eu não tô entrando de penetra.
0: Você tem o convitinho pra apresentar na portaria?
1: Eu vou ali no Mauro, peraí.
0: Esquece. Ele falou que era só eu. Se eu chegar lá e tiver mais alguém da rádio, eu vou embora. Eu não gosto de misturar.
1: Ah, para de charme.
0: Não gosto de ralé.
1: Para de charme, que você
0: eu
1: tá
0: gosto,
1: muito
0: não gosto de charme. Eu falei pra ele, falei, eu vou, mas se for só eu. Porque não. Se a ralé for, eu não vou não. Não gosto de ralé.
1: Pode parar de charme, que você tá muito charmoso.
0: Conta pra mim o que, que temos hoje aí.
1: Tô procurando aqui, porque eu quero...
0: Nem sei, né?
1: Isso, achei. A enquete hoje é da minha equipe, porque eu tenho uma equipe, né? Não é só você que tem uma equipe. Eu tenho uma equipe.
0: Você vai rodar áudio?
1: Vou.
0: Não, manda aqui que eu rodo aqui, manda pra ficar
1: aí
0: mais bonitinho.
1: Tá, peraí. Vou mandar.
0: Você tem equipe de produção, é isso?
1: Eu tenho uma equipe de produção.
0: Então tem
1: eu
0: que
1: tenho...
0: dividir o salário?
1: Não, tem que dividir salário, não. Um da equipe da minha produção eu já dei pra ele e minha filha, pra ele casar. E o outro eu dei a vida, que é o Miguel. Então não tem nada disso, não. E o Miguel me deu essa ideia pra enquete. Olha que legal.
0: Posso rodar?
1: Pode rodar.
0: Fala aí, Miguel.
2: Se você pudesse voltar no tempo, o que você mudaria na sua vida?
0: Posso falar? A fiura.
1: Tem umas coisas que não tem muito conserto, não. A gente trabalha pra ficar melhor, mas tem umas coisas que não tem
0: dá
1: muito conserto, não, viu?
0: Eu tinha mudado a minha feiura. Ô, Miguel, e você, Miguel? O que, que você mudaria? Eu aposto que era de mãe.
1: Não, ele é apaixonado com a mãe dele.
0: Ele falou que a mãe dele é chata demais, é muito aborrecida.
1: A mãe dele é um chuchuzinho com caldinho de quinoa e cebolinha por cima.
0: Você mudaria o quê?
1: O que que eu mudaria?
0: Pensa bem, porque senão você vai mudar de emprego, dependendo da coisa que você falar.
1: Eu mudaria... Nossa, eu não pensei nisso. Não, posso responder mais tarde?
0: Não, eu tive que responder rápido. Por que que você vai responder mais tarde?
1: Eu mudaria... Ai, meu Deus do céu.
0: Esqueceu, né?
1: Eu não dou conta de assim, sob pressão, não, entendeu? É porque tem tanta coisa que eu mudaria, mas eu queria falar de uma coisa só.
0: O João já mandou aqui, ó, o que, que ele mudaria, o JP.
1: JP? O que que eu mudaria?
0: Vou ter que falar em off, né? Peraí. Vou aumentar aqui.
1: Mentira!
0: Falou aqui, ó. Mandou já aqui, eu não posso falar isso no ar, João. Não posso.
1: Gente, eu acho que eu mudaria lá no passado o meu modo de pensar. É, eu não sei, eu acho que eu queria ter mais maturidade. Porque a vida, ela me deu uma sacudida e me soltou e eu saí batendo onde deu, entendeu? Eu acho que eu ia mudar o meu modo de ver a vida antigamente.
0: Só isso?
1: Só, porque o resto tá ótimo, a beleza tá ótima, o cabelo tá ótimo, o bronze tá on, então tá tudo certo.
0: Posso dar uma sugestão?
1: Posso.
0: Vamos mudar de lugar então, porque eu tô indo embora, você vem pra cá e assume a nave. Beijos pra todo mundo, amanhã eu tô de volta, 11 horas da manhã, no Bola na Rede, edição diária, e a partir do meio-dia, aqui na Super Tarde Cante com você. Juntos e misturados, amanhã tem prêmios e amanhã tem mais cervejinha por aqui. Eu só não sei se eu vou vir legal, porque eu vou pra festa do Maurinho hoje, uísque importado, vinho chileno, picanha maturada e talvez a ressaca seja muito amanhã. Mas eu volto sim. Beijos, minhas lindas! Beijo no coração de todo mundo, beijos também no coração dos rapazes que estiveram comigo. Amanhã eu tô de volta, gente! Falar uma coisa pra vocês, vou deixar com vocês um S. S de saudade.

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1: Rotina consistente. Estabeleça uma rotina consistente para o seu pet, incluindo horários regulares de alimentação, passeios e tempo de brincadeira. Isso ajudará a criar uma sensação de segurança e previsibilidade para o seu animal de estimação.
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8: Oi, gente. Boa tarde. Boa tarde. Boa tarde. Olha, cheguei, viu, gente? Cheguei daquele jeitinho que eu gosto. Uma boa tarde aí para os meus bons de papo. Boa tarde aí, vocês estão bons? Boa tarde também para as minhas gostosas boas de papo. E aí, gente, como é que vocês estão, meninas? Estão preparadas? Porque hoje tem sorteio do estúdio Vanessa Rocha. Ai, ai, ai. E olha aqui, deixa eu te falar. Cheguei e tô prontinha, viu? Tô prontinha pra 3 horas de muita interação, música boa e aquele bate-papo gostoso que não pode faltar. Então é isso aí, bora? Bora ficar comigo até as 18 horas aqui na Candy FM com Boa de Papo? E essa locutora que vos fala, Alzira Ribeiro. Ó, então bora. Eu já vou mandar aqui o que é o nosso bate-papo, ok? Vou mandar pra vocês aqui, ó. O nosso bate-papo de hoje foi uma ideia do Miguel. É, uma ideia do Miguel, porque eu tenho uma equipe, né? É o meu genro e meu filho. Nossa, Deus, é cada uma que sai, que às vezes eu desacredito que isso tá saindo. Mas vamos lá! Ó, vou colocar o áudio do Miguel pra vocês poderem entender o que é que a gente quer saber hoje, tá? Vamos ouvir comigo? Então, bora! Deixa eu aumentar aqui, deixar bem alto. Escuta aí, gente.
9: Se você pudesse voltar no tempo, o que você mudaria na sua vida?
8: Profundo isso, hein? Se você pudesse voltar no tempo, o que você mudaria na sua vida? Aham, exatamente. E olha, e hoje o negócio aqui não tá brinquedo não, viu? Não tá brinquedo. Então você me responde aqui no 379-9869-5001, porque tem brindes de montão. Vamos falar dos ingressos para o cinema. Mudou os filmes, viu, gente? É, mudou os filmes também. O negócio aqui tá chique. Olha, hoje tem Patrulha Canina. Ah, eu quero. Patrulha Canina 2D. Dublado, tem também a Odisseia 2D também dublada e tem O Fim da Rua. Esse Fim da Rua é misterioso, hein? Ai, ai, ai. Pois é, então além dos ingressos para o cinema, a gente tem Damasceno Fit, a gente tem Betinho Burger e temos hoje também Vanessa Rocha. Estúdio Vanessa Rocha vai sortear hoje um procedimento para você. Lembrando que durante a semana toda, quem tá participando na sexta-feira ainda tem Doutor Fogões. Ô, gente, aqui, então, vamos parar de enrolação e vamos começar daquele jeito que eu gosto? Pra cima, pro alto e pra Deus, vambora? Então, vambora jogar muita energia de gostosa por aí? Bora? Então, vambora. Ivete Sangalo com energia de gostosa. Aumenta o som, que o Boa de Papo acabou de começar. Tá na Cândida, tá super legal.

0: É isso aí, gente, é isso aí. Olha, são 3 horas e 21 minutos. Acabamos de ouvir a música aí da Ivete Sangalo, Energia de Gostosa. Bom, né, eu gosto de começar o programa com essa música. Não sei por quê, não sei se é porque fala de energia de gostosa. Não sei, não entendo por quê, não. Mas é o seguinte, olha, eu vou mandar um alô aqui pra Lisa e pras amigas dela, que estão todas no trabalho, e agora tá na hora do intervalo, aí tá todo mundo mandando mensagem aqui, deixa eu ver. Nananana, mas ela mandou um textão, eu vou ler seu texto, tá? Só tô te mandando um alô, porque senão você volta, aí não dá boa. Vamos de mais música, gente? Vamos? Então vambora. Tá na Cândida, tá super legal. Vamos ouvir Gustavo Lima e Luiz Fonsi, Vagabundo? Dizem que todo mundo todo é vagabundo. São mesmo.
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2: É isso aí, gente. É isso aí. Já estou por aqui. São 3 horas e 26 minutos. Eu tô lendo um texto enorme que tá por aqui. Ninguém mandou eu falar que eu gosto de texto, né, gente? Eu gosto de áudio grande, então, vambora. Ó, nossa primeira participante aqui. Como que é seu nome, meu bem? Não tem seu nome aqui. Deixa eu ver se eu acho. Aninha. Oi, Aninha. Tá boa, Aninha? Ó, a Aninha tá falando aqui o seguinte. É, se ela pudesse voltar no tempo, ela não teria... O que ela mudaria, né? O medo de recomeçar, não insistir tanto em pessoas que não valorizavam elas, não ter, ter me escolhido mais vezes sem culpa, não carregar responsabilidade que não eram minhas, ter acreditado mais em mim mesma e menos na opinião dos outros. Essa é boa, viu? Essa aí é boa. Ter aproveitado mais alguns momentos em vez de me preocupar tanto com o que viria depois... Uai, menina, você não viveu, não? Você ficou presa nisso? Nesses parâmetros aí? Xiii, tinha que ter me conhecido antes, hein? Ter entendido antes que errar não significa fracassar. E é verdade, não significa mesmo, viu? Errou, deu boa, não? Começa de novo. Só sacode a poeira, meu amor, e bola pra frente. E, principalmente, ter sido mais gentil comigo mesma. Mas aqui, Aninha, dá tempo, viu? É, dá tempo. Sabe, eu não sei se você pensa assim, mas todo dia, a cada dia que Deus te dá a chance de acordar, de abrir os olhos e viver novamente mais um dia, é a chance que você está tendo para poder fazer tudo que você não fez e da melhor forma possível. Sabia disso? Pois é. Então, vambora. Bora para cima. Bora mexer esse doce, gente. Oi, Andréia. Andréia tá perguntando aqui, como você se chama? E que rádio é essa? Andréia, vou te situar então, tá? Essa rádio aqui é a Rádio Candidez FM, aquela rádio que tá sempre pertinho de você. Eu sou Alzira Ribeiro, tá bom? E você está curtindo aqui comigo o programa Boa de Papo, que vai de agora até as 18 horas. Seja muito bem-vinda e sinta-se à vontade. Se quiser ir lá fazer um cafezinho, para bater um papo aqui, pode ficar à vontade, viu? Enquanto a Andréia vai lá fazer o café dela, a gente vai de quê? Vai de música. Fernando de Sorocaba e Murilo Rufi, já vai sabendo. Você curte daí, eu curto daqui? Pode ser? Então aumenta o som.

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7: Cande 3h41. 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
7: Opa, sou eu, gente. Alzira Ribeiro que vos fala aqui na Cande FM, a rádio que tá sempre pertinho de você. Bora com participação dos nossos ouvintes? É, eu quero saber de você o seguinte: se você pudesse voltar no tempo, o que você mudaria? Vamos ver o que a enquete do Miguel vai dar, hein? Oi, Laércio. Tudo bem, Laércio? Boa tarde. Fala comigo, Laércio.
8: Boa tarde, Alzira. Sabe que mudaria mesmo, verdade? Sem brincadeira nenhuma. Minha conta bancária, só fica no vermelho, minha. Se você quiser mudar, mudaria. É isso aí. Eu vou um bocado de azul lá, porque eu tenho da feia, viu? É vermelho. Ai, só sinal vermelho. Verde, neca.
7: Como
8: é isso que eu mudaria,
7: viu?
8: Minha conta bancária.
7: Tá danado com essa conta vermelha, hein? Mas aqui, fica triste não, porque não é só você, viu? Não é só você. Minha amiga Olane. Oi, Olane, lá do bairro Niterói. Tá boa? Ó, ela tá mandando aqui. Boa tarde, gatona. Se eu pudesse voltar, eu pensaria mais em mim e cuidaria mais de mim também. Sempre me deixei em último lugar. Olane, mas você tá tão bonitona. Tão bonitona, dá tanto tempo de você começar a cuidar de você, olhar pra você, que você não faz ideia. Mulher, você tá linda, cheia de vida, só falta dar o primeiro passo. Só isso que falta. Boa demais essa trilha minha, não é? Ó. Achei. Oi, Pablinho. Pablinho tá trabalhando lá com a Lisa, mandou um áudio aqui. Vamos ouvir o áudio do Pablinho. Pablito! Posso chamar de Pablito? Posso? Então tá bom. Fala comigo, meu querido.
9: Bom dia, dona Alzira.
7: Boa tarde.
9: Como sempre, muito bom estar escutando a rádio aí, de 10.
7: Gracinha.
9: Parabéns pro seu trabalho.
7: Obrigada,
9: boa
7: meu
9: Boa quarta
7: amor.
9: Pra todo mundo.
7: Obrigado. Boa quarta pra nós, viu? Bora lá, bora trabalhar, fazendo esse trem gostoso que vocês fazem aí. Olha quem chegou por aqui, nada mais, nada menos que Doutor Fogões. Sexta-feira tem sorteio de Doutor Fogões. E se eu fosse você, já mandava aqui sua mensagem. Participava comigo no 379-9869-5001. Perde tempo não, viu, gente? Tem alguma coisa vibrando aqui, acho que é meu celular. Então vamos lá, Doutor Fogões. Fala comigo, meu querido. Saudade de você. Está tão garrado, né? Depois que começou a anunciar na rádio. Que não tem nem tempo para participar. Tá danado, hein? Fala comigo.
10: Aí, Alzira.
7: Oi.
10: Boa tarde, tudo
7: Boa
10: bem?
7: Boa tarde, tudo ótimo.
10: Sabe o que eu mudava na minha vida?
7: Nada.
10: Nada? Tudo é para o crescimento. Nada é por acaso.
7: É verdade.
10: Tamo junto.
7: Vamos embora.
10: Doutor Fogões na área, hein?
7: É isso aí. Tamo junto, pra cima, pro alto e pra Deus. E vambora meter marcha nesse trem. Vambora. Ó, agora pra essa galera aqui, ó. Deixa eu ver. Essa que tá digitando aqui. Mais o Pablito. Mais a Ana. Vou colocar uma música aqui. Será que dá pra vocês dançar aí dentro da geladeira, gente? Será que dá? Me responde aí. Enquanto vocês me respondem, eu vou aqui na Maria. Oi, Maria. Tá boa, Maria?
2: Boa tarde, amiga Alzira Ribeiro. Agora eu tô chegando, amiga.
7: Chegou, Maria. Fui
2: me produzir.
7: Ó.
2: Fui fazer minhas unhas, que retocar linda. Minhas unhas.
7: Que chique.
2: Cheguei agora, amiga. Tamo junto. Pô, no sorteio aí, viu?
7: Pode deixar.
2: Minha música, você já sabe qual?
7: Sim.
2: E um abração. Boa, saudade demais.
7: Tô aqui, meu bem.
2: Maria Rosário Bardol Holanda. Tamo junto.
7: Tamo junto, Maria. Bateu saudade, pode vir cá, viu? Você sabe onde que fica a rádio, pode vir cá, pode trazer a farofa, que é muito boa. E agora, deixa eu ver. Ai, vou ter que ouvir esse áudio aqui. Peraí, gente. Vou ter que ouvir e compartilhar com vocês. Olha que energia gostosa.
2: Hello, amiga! Boa tarde!
7: Adoro! Adoro, adoro.
2: Tudo bem por aí?
7: Tudo ótimo.
2: Espero que
7: querida.
2: Sim. Amigo.
7: Oi.
2: Se eu pudesse voltar, eu faria igual essa amiga sua aí, ó, que falou aí, ó. Eu cuidaria mais de mim.
7: Olhava
2: sabe?
7: Mais pra
2: eu cuido
7: dentro.
2: De todo mundo. E me deixo pra lá. Agora eu tô aprendendo.
7: Isso.
2: Tô aprendendo.
7: Ainda bem, né?
2: Bora que bora. Ah, falando em cuidar mais de mim, quero participar do sorteio do salão lá, da menina lá do salão.
7: Muito
2: me ajuda!
7: Bem.
2: Beijo,
7: muito bem. Gente, deixa eu contar para vocês um negócio. Para poder participar dos sorteios, vocês precisam mandar nomes completos. Tem um monte de mensagem aqui, porém só com o primeiro nome. Eu preciso de nomes completos, ok? Pode ser assim? Então, ó, pra galera que tá trabalhando lá dentro da geladeira, pessoal que tá fora da geladeira também, ninguém tá entendendo nada, né? É porque eles trabalham numa fábrica de chocolate, gente. E se eu falar o nome da fábrica de chocolate, o meu amigo João do comercial vem cá e me xinga. Aqui, vamos dançar então. Você que tá em casa também, pode arredar a cadeira. Pessoal que tá me levando aí no carro, aumenta o som, pode ser? Pode ser, vamos fazer daquele jeito, você curte daí que eu curto daqui, porque eu vou dançar, porque eu não sou obrigada a ficar sentada aqui, vendo a música passar e não dançar. Bora então? Maria, você também pode dançar, viu? Cris, você também. Vambora? Então vambora, vambora de Didio e Léo Santana. Hipnotiza? É, tá na Candy, tá super legal. Faz o seguinte pra mim. Aumenta o som. Faz cabelo.

0: É isso aí, gente, são 3 horas e 55 minutos e ouvimos aí o som de Bruno e Barreto, Eu Quero É Rolo. Bora de intervalo comercial e eu volto já e você já sabe, né? Fica comigo.
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9: O Vasco anunciou a saída do volante JP para o Casa Pia, de Portugal. O jogador, de 21 anos, deixa o clube em definitivo e sem custos imediatos para a equipe portuguesa. O acordo prevê que o Vasco possa trazer o atleta de volta no meio de 2027, sem pagar qualquer compensação. Caso o Casa Pia queira permanecer com JP após esse período, terá que pagar uma quantia ao clube carioca. Revelado nas categorias de base do Vasco, JP tinha contrato renovado até o fim de 2028, mas perdeu espaço no elenco e não estava nos planos do técnico Pedro Emanuel. Em 2026, disputou 9 partidas, sendo 4 como titular. Antes disso, teve uma passagem pelo Avaí em 2025, onde ganhou experiência e se destacou na Série B. Ao todo, JP fez 22 jogos pelo time profissional do Vasco.
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0: 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Estou de volta por aqui na Candidez FM, a rádio que está sempre pertinho de você, está na Candi. Tá super legal! Meu amigo Christian, tudo bem, Christian? Vou falar só o seu primeiro nome, não vou falar o bairro que você é, não vou te identificar, talvez você nem se chame Christian, né? Mas eu achei muito interessante aqui a sua resposta e eu quero falar. Ele começa assim, ó. Boa tarde, Alzira, linda como sempre, obrigada, muito bem vestida, obrigada. Tudo a roupa lá das R$25,00. Você acha uns trem bom lá, ele está dizendo aqui o seguinte, gente, se eu pudesse voltar no tempo, eu mudaria as coisas de errado que fiz aos 23 anos, tanto no amor quanto no trabalho. Não tive cabeça para pensar e perdi as duas coisas, porque não tive maturidade. Deixa eu ver sua foto. Ah, não, você é novo. E, ô Christian, deixa eu te falar uma coisa. É, o que já foi, não tem como a gente mudar, não é verdade? Porque já foi, né? A minha mãe falava assim que a água que passa por baixo da ponte, ela não volta de novo. Não tem jeito. Mas a gente pode mudar daqui pra frente. É, meu queridão, pode mudar daqui pra frente. Mexe o doce daqui, mexe o doce dali. Se cair, levanta e começa de novo. Mas ainda dá tempo, viu? Nunca é tarde pra gente começar de novo e fazer da forma certa, né? Que é pra fazer de uma forma que não vá doer na gente. Vambora! Vambora mexer o doce, Christian. Desanima, não. Até porque, gente, nessa idade aí, 20, 23 anos, a gente não tem tanta maturidade. Não é todo mundo, né, que tenha muita maturidade aos 20 e poucos anos. Ah, quisera eu, com a maturidade que eu tenho hoje, tendo 23 anos, se bem que eu tenho 25, tá tudo certo. Oi, Célia. Tudo bem? Célia, da cidade de Itapecerica. Ô, Célia, vou te contar um negócio. Eu tenho uma paixão com Itapecerica que você não acredita, não. Eu sou completamente apaixonada com Itapecerica. Ela tá mandando aqui. Boa tarde. Aqui é a Célia de Itapecerica. Moro no bairro Alto do Rosário. Manda uma música para mim. Mando? Pode deixar que eu mando uma música para você. É claro, Célia. Obrigada pela participação, viu, querida? É sempre um prazer para mim. Então, bora lá com música. Ô, Célia, sua música vem depois dessa do Nath Roots, tá? Agora nós vamos ouvir Nath Roots, Tudo Vai Dar Certo, e depois é a sua música. Bora lá? Então, bora. Aumenta o som. Tá na Candy? Tá super legal.

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0: É isso aí, Candy. Candy 4 e 13. Bora de intervalo comercial e eu volto já.
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0: É isso aí, gente, já estou de volta, por aqui são 4h17 e até as 18h, aqui na Candy FM, continua no ar o Boa de Papo. Olha, gente, vamos fazer o seguinte. Deixa eu ver. Não, vou ler mais um pouquinho de mensagem aqui. Dona Maria Alves, boa tarde. Se eu pudesse voltar no passado, eu não ia me casar. Hoje eu sou divorciada, mas é a mesma coisa que eu fosse casada. Ah, Curuz! Não, Dona Maria Alves. Deixa eu ver se é dona. Não, Maria Alves, Resolve isso daí, minha filha. Divorciada é divorciada. Vamos separar direitinho as coisas, cada um na sua e tudo certinho. Passando por aqui também a Lívia Aparecida, querendo participar do sorteio. A Adriane também. A Maria do Rosário. Rosilene do Terra Azul. Vamos ver o que a Rosilene tá falando.
7: Olá, Zir. Meu Oi. Nome é Rosilene Maria Martins.
0: Opa!
7: Moro aqui em Terra Azul.
0: Uhum.
7: É, se fosse me voltar o tempo, eu queria voltar à juventude. Você põe meu nome em sorteio, viu?
0: Pode deixar. Juventude é bom demais, né, Rosilene? Nossa, é bom demais. Eu queria a minha juventude, porém, com a maturidade que eu tô hoje. Andresa do bairro São José. Boa tarde, Alzira. Gostaria de participar dos sorteios. Andresa Cíntia dos Reis, do bairro São José. A enquete, eu gostaria de ser mais firme nas minhas atitudes. Talvez a minha vida teria sido diferente em vários sentidos. Talvez seja o tal de saber falar não. Né? A gente tem que saber falar não. É libertador quando a gente aprende a falar não. Isso eu não quero, isso eu não faço, isso eu não vou. Muito importante isso, viu? José Aparecido. Oi, José Aparecido, tudo bem? Fez o cafezinho aí pra nós? Tem que fazer um cafezinho, viu? Essa mensagem aqui que você mandou, muito linda, viu? Falando de mãe, né? Da idade aqui, ó. 5 anos, mãe te amo. 10 anos, mãe não enche. 16, minha mãe é tão irritante. 19, eu quero sair de casa. 25, mãe, você tinha razão. 30, eu quero voltar para casa. 50, eu não quero perder a minha mãe. 70, eu abriria mão de tudo para ter a minha mãe aqui comigo. Oxi. E é realmente isso, né? Se aqui, ó, nos 16 aos 19 anos, todo mundo soubesse disso, né? Da dor que é não ter mamãe. Ai, ai. Mas pesou o clima. Vambora, vambora. Oi, Renato. Renato de Santa Lúcia também. Santa Luzia também tá por aqui. A Maria Vitória também. Oi, Maria Vitória. Parará, parará. Maria Vitória. O Laércio, eu já falei. Então vamos de música, gente, vamos de música, daqui a pouco eu volto, bora de Luísa Martins, Finais Necessários, tá na Candy? Tá super legal, e olha, aumenta o som.

0: finais felizes e finais necessários.
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3: Felipe Araújo, de um jeito um tanto quanto diferente. Mais ou menos assim, ó.

0: Pesadelo!
1: É isso aí, galera, aqui no 100.5 da Canja FM, grupo Benzadeus e Suel Love Friends. Vamos de intervalo comercial e eu volto já.
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5: O Santos acertou a venda do zagueiro Adonis Frias para o Atlas, do México, por cerca de R$19,5 milhões. O defensor, de 28 anos, deixa o Peixe em definitivo, e a negociação acontece em um momento em que o clube busca reorganizar o elenco e também precisa lidar com restrições financeiras. Com a saída de Frias, o Santos deverá voltar ao mercado em busca de uma reposição para a defesa. O argentino vinha sendo uma das opções do setor defensivo, e sua transferência para o futebol mexicano representa também uma importante entrada de recursos para o clube nesta janela.
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1: Candy 4:32.
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0: Isso. Vamos lá, vamos lá. Chegando por aqui o nosso amigo ouvinte, Oziel, Oziel do Centro. Tudo bem, Oziel? Primeira vez que você participa comigo, não é?
1: Eu acho que é.
0: Fala comigo, Oziel. Se você pudesse voltar no tempo, o que você mudaria?
2: Boa tarde, boa de papo!
0: Boa tarde!
2: Quem fala é o Oziel do Centro Bonital.
0: Oh.
2: Sobre a sua enquete, não tinha comprado a bendita de uma casa.
0: Ai, ai, ai.
2: Mas tem dinheiro pra nem ficar na casa.
0: Nossa,
2: os vizinhos deixou, né?
0: Ou
2: arrependimento. Pudesse voltar atrás, tinha gastado esse dinheiro, não. Boa tarde pra você, meu querido Oziel do Centro. Valeu!
0: Ó, oh, o Ziel tá falando aqui que é a primeira vez, sim. Ô, Ziel, deixa eu te contar uma coisa. Eu já vivi isso, você acredita? Minha casa era grande, era enorme, era linda. Mas eu não tinha paz no danado lugar, você acredita? Não tinha paz no danado lugar. E o que é que eu fiz? Porque eu sou muito dessa aí, sabe, gente? Eu saio da minha comodidade, eu tô sempre recomeçando. Eu vou com medo mesmo, mas eu vou. Eu não fico quieta, parada no lugar, não. Bora movimentar esse trem, mexer com esse negócio. Sabe o que, que eu fiz, Oziel? Vendi a casa. E hoje eu estou feliz, meu bem. Livre, leve e solta. Entro e saio da minha casa, sem ninguém ficar me observando, sem conversa fiada, sem brigaiada. Porque tem uns vizinhos que, pelo amor de Deus, né? Pois é. Estou super bem. Se eu fosse você, faria isso também, viu? Vende sua casa. É, vai curtir a sua vida aí num lugar que tem calma, que tem paz. Porque não adianta nada a gente não pagar aluguel e não ter paz no lugar onde que a gente mora. É o meu jeito de pensar. E hoje eu tô falando demais. Agora vamos pro textão. Textão da Maria Vitória. Oi, Maria Vitória. Muito linda, viu, Maria Vitória? Você, muito linda. Olha o que ela está dizendo, gente. Boa tarde, boa de papo, gatona. Se eu pudesse voltar no tempo, eu mudaria a forma de enxergar o futuro. Teria pensado mais na estabilidade que eu gostaria de ter hoje, principalmente financeira. E teria feito escolhas com mais calma e responsabilidade. Talvez tivesse evitado algumas decisões, algumas besteiras que hoje fazem falta. Uhum. E sem dúvida teria aproveitado muito mais a minha mãe. Se eu soubesse que perderia ela tão nova, teria aproveitado cada momento, cada conversa, cada abraço. Teria ficado muito mais perto dela. Hoje eu daria tudo para ter tido mais tempo com ela. Não mudaria quem sou. Eu não mudaria quem eu sou. Mas mudaria algumas escolhas e aproveitaria muito mais as pessoas, os momentos que eu não soube e que eu não sabia que seriam únicos. Nossa! Forte isso, hein, Maria Vitória? Muito forte.
1: É.
0: Eu acho que quando se trata de mãe que já foi, é muito dolorido, né, cara? Nossa. É, mas para poder despesar o clima que pesou, parabéns pela sua resposta, viu, Maria Vitória? Parabéns, foi bem intensa. Sua resposta foi tão intensa quanto a enquete do Miguel. Não sei o que o Miguel arrumou hoje. Ah, não. Teve um dia eu falei para ele, Miguel, qual que é a enquete de hoje? Aí ele, você coloca primeiro arroz ou feijão? Aí eu falei para ele, não, Miguel, essa não, ele... A senhora gosta de noite ou de dia? Eu falei, meu Deus do céu, deixa pra lá. Então, bora de música pra poder despesar o clima, gente. Bora? Então, bora. Faz o seguinte pra mim, aumenta o som e vamos ouvir Carla, LS Jack, vambora. Tá na cama.

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1: Ô Christian, Christian do Mangabeiras, aí a sua música, custei mas achei, viu? Curte aí, aumenta o som.

0: Pois é. Ouvimos aí Corona, Baby, Baby. Gostou, Christian? Gostou? Então tá bom. Bora de intervalo comercial e eu volto já.
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11: Opa, já voltei, gente. Já estou por aqui. Chegando por aqui também meu amigo Vilela. Oi, Vilela, tudo bem? Boa tarde, Wellington. Vamos ver o que o Wellington tá falando aqui. O Wellington tá participando da nossa enquete também. Fala comigo, Wellington. Boa tarde, Wellington do Candelária.
12: Alzira, respondendo essa enquete. Eu gostaria de voltar na época da minha infância. Gostaria de voltar quando eu ia na casa da minha avó, morar no fundo, de um pé de jabuticaba. Daí subia até lá nas grepinhas para chupar jabuticaba.
11: Ah, que delícia.
12: E minha tia não gostava, não. Ela subia no pé atrás de nós, ficava varada da volta.
11: Gente!
12: Quando varada de nós. Daí descia do pé rapidinho.
11: Amém!
12: Graças a época boa, o pé de abuticaba. Tinha o fundo que não tava grandão lá. Brincava de bolinha, jogava bola. Gente. Brincava de peteca. Uma época boa. Toca pra mim, Belo. Tua boca tem o mel. Quero mel. Tua boca tem o mel. Se eu voltasse no passado, eu gostaria que acabasse um bocado da violinha, certo? Que os meninos pudessem brincar de bola, bolinha de gude, pegar celular, pegar de postar coisa no Instagram, internet, videogame. É, se eu pudesse voltar no tempo, eu nem sei como vai te responder, não. O tempo meu fosse que me voltar, eu vivi um amor uma vez. Foi uma paixão mesmo de amor.
11: Ó, que isso, hein?
12: Correspondi com a menina durante 10 anos. Só que eu não tive filho com ela, não. Se eu pudesse voltar atrás da época que eu vivia esse amor, eu não trocava esse amor por causa da solidão, não.
11: Que é isso, gente? Tá apaixonado, Wellington? Isso foi uma declaração de amor? Você tá doido? Ai, meu Deus do céu, é desse jeito mesmo, né? A gente vive muitas coisas e é assim, a vida é assim, ela é feita de histórias, não é verdade? Por falar nisso, ô Antônio, conta aí pra mim, Antônio. Fala comigo, Antônio, Antônio Marcos do bairro Porto Velho.
8: Oi, Alzira. Oi. Boa tarde, tudo bem com você, né?
11: Boa tarde.
8: Espero que sim. Então, sobre o seu papo de hoje, né? Aham. Se eu pudesse modificar alguma coisa, voltando no tempo, eu acho que a decisão, às vezes, decisão sobre questão de trabalho, sobre questão de economias, fazer uma economia melhor, alguma coisa assim, né? A gente era muito novo na época, Alzira. Eu tive oportunidade boa, graças a Deus, sabe? Hoje eu tenho também, sabe? Mas eu, muito novo, tive oportunidades muito boas. Só que a gente, Alzira, quando é novo, você não pensa no futuro.
11: Dizei,
8: sabe,
11: não.
8: Em questão de guardar valores, guardar dinheiro, né?
11: Uhum.
8: Mas eu não tenho nada a reclamar. Tá tudo bem, graças a Deus. Eu penso só que se eu tivesse a cabeça que eu tenho hoje, às vezes poderia ter dar melhor ainda. Tá muito bom. Melhor do que eu tô, mas não tem nada a reclamar, não, tô satisfeitíssimo. Graças a Deus, viu? Então, é o que eu tenho para falar sobre a questão, viu? E a gente tá aqui, a gente participa do programa, faz questão de participar, porque o programa é bacana demais e o tempo que a gente passa aí durante o seu programa é muito bom, é satisfatório demais da conta, é ótimo.
11: Eu fico
8: viu?
11: Muito feliz.
8: Um abraço,
11: viu?
8: E tudo de bom.
11: Eu fico muito feliz, mas muito feliz mesmo, mesmo, mesmo com a participação de vocês. Aqui, o Antônio Marcos, deixa eu te contar um negócio. Vou passar aquela música, sabe aquela? Pois é, aquela que dói. Pois é, é essa mesmo que eu vou passar. Vou fazer o seguinte, gente, todo mundo aí que está ouvindo, quem gosta dessa música, me manda um coraçãozinho aqui, tá? Por favor. E aumenta o som, porque eu vou tocar nada mais, nada menos que Zezé de Camargo. Irmão da Lua, Amigo das Estrelas. E já tá aí no fundinho, viu? Aumenta o som.

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2: Não tem jeito, meu compadre. Vambora. Ela vacilou comigo, nós estamos aí. Tudo certo.

0: É isso aí, é isso aí. São 5 horas e 12 minutos e esse foi o som de Pixote e Hungria, Amor e Fé. Linda, né, essa música? Minha filha número 3, 2. Minha filha número 2 casou com essa música, acredita? Só assim, só instrumental. Foi mágico. Meu Deus do céu, bora de comercial e eu volto já e você fica comigo.
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0: É isso aí. É o Boa de Papo com a Alzira Ribeiro, que vai até às 18 horas. E aí, se você pudesse voltar no tempo, o que você mudaria? Voltaria no tempo e o que você mudaria? Me conta aqui. 37998695001. Oi, Vilela, boa tarde. Vilela tá falando aqui, ó. É, se ele não tivesse acreditado tanto nas pessoas, não teria me, né, me dado mal. Vamos falar assim, porque é outra palavra, não dá pra falar. É, também, né? A gente tem que ser bom, mas a gente tem que medir o tanto que a gente é bom, né? Porque senão o povo abusa. E no final, quem se dá mal é a gente mesmo. Não tem jeito. Olha aqui, deixa eu contar pra vocês uma coisa. Próximo bloco eu já volto com os sorteados do sorteio, viu? Mulherada que tá aí ligada, ó. 37998695001. Porque hoje tem sorteio do Estúdio Vanessa Rocha. É, tem sorteio de um procedimento lá do Estúdio Vanessa Rocha. Então, não percam tempo, mulherada. Bora gastar o dedinho, manda mensagem aqui pra mim, manda uma carinha. Mas essa carinha que você mandar, por favor, me manda acompanhado de nome completo, ok? Então, tá bom. Ô, Cris, você falou da música, ó. Deu ruim, viu? Ó pra você ver. Bora curtir, Daniel Júnior, Conexão. Aumenta o som.
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4: Luan Santana e Léo Foguete.

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5: Cande 5:29.
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5: Sou eu mesmo, viu, gente? Sou eu mesmo. Até às 18 horas eu estou por aqui. E olha, o nosso amigo Lobinho também está participando aqui do nosso bate-papo. Vamos ver o que o Lobinho está falando aqui? E aí, Lobinho? Ó, deixa eu situalizar primeiro você. Eu estou falando sobre... se você pudesse voltar no tempo, o que você mudaria? Tá profundo hoje esse negócio, hein? Vamos ver o que que o Lobinho respondeu pra gente. Lobinho, fala comigo, queridão.
8: Boa tarde, Aldir, tudo bem? Tudo saudações, rubro-negras. É o Lobinho. Deixa eu te falar, se você inquieto, se eu pudesse mudar alguma coisa, tivesse o poder de mudar alguma coisa, eu tentaria mudar, trazer de novo a vida, meu filho, meu menino, que foi morar com Deus ainda, anjo, né? 8 aninhos apenas. Aí se eu pudesse mudar alguma coisa, eu queria conviver com ele de novo. Só isso. Um abraço com Deus.
5: Forte isso, né? Mas tem coisa que a gente não pode mudar, né, Lobinho? Infelizmente, na hora que Deus fala, tá na hora de recolher. Tem coisas que a gente não consegue mudar. Ai, amanhã eu quero ver se eu trago alguma coisa com bastante pimenta para poder quebrar esse clima. Quero todo mundo falando, todo mundo xingando, um respondendo o outro. Eu quero confusão e bafafá, pelo amor de Deus. Não sei se eu já falo dos sorteados, dos sorteios. Não, vou esperar mais um pouquinho, vamos de música, vou esperar mais um pouquinho para dar tempo de você que ainda não mandou sua mensagem, nem de texto, nem de áudio, não, nem uma carinha, nada aqui para mim, para você mandar, tá? Para poder dar tempo de você concorrer. Anota aí, 379-9869-5001, tô te esperando. Enquanto isso, vamos de Fred e Gustavo, então valeu. E ó, aumenta o som.

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9: Opa, opa, opa, sou eu, Alzira Ribeiro, com Boa de Papo até às 18 horas. Já mandou sua mensagem? Não mandou a sua mensagem, não acredito. Não acredito nisso, não é possível, não. Vocês estão sabendo que hoje tem estúdio Vanessa Rocha? É, tem um procedimento lá do estúdio Vanessa Rocha. Vocês estão sabendo disso, né? Falei desde segunda-feira. Ó, eu ia até falar o sorteio, ia fazer o sorteio agora e falar dos sorteados do sorteio agora, mas não vou não, tá? Eu vou deixar vocês ouvirem mais um pouquinho de música. Enquanto isso, bota o dedinho aí pra funcionar no WhatsApp, gente, 379-9869-5001. Que no próximo bloco eu já volto encerrando e volto também com os sorteados do sorteio. Vambora? Então vambora. Amado Batista, Gustavo Lima, Alucinação.

0: nos Estados Unidos, meu amigo. Tudo bem?
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11: É isso aí, gente. São 5 horas e 56 minutos. Bora pros sorteados do sorteio. Bora lá. Ganhador do Betinho Burger, Antônio Marcos do bairro Porto Velho. Ganhadora da Damasceno Fit. Eu escrevi Fiat, mas tá bom. Ganhadora da Damasceno Fit, Rosilene do bairro Terra Azul. Ó, vocês vão entrar em contato, tá, gente? Lembrando que a entrega é por conta de vocês. Ganhadora do estúdio, Vanessa Rocha, Olane Santos. Também vai entrar em contato lá, viu? Vou mandar para vocês aí o contato deles. E os ganhadores do cinema, Andréia Pereira da Silva e Andresa Cíntia dos Reis, que podem ir direto para o Cine Hits. É, de hoje é válido para amanhã, ok? Tudo certo? Então tá, ó, já vou me despedindo de vocês por aqui. Vocês fiquem todos com Deus, tá, gente? Que vocês tenham uma excelente noite de descanso. Que vocês durmam bem, acordem melhor ainda. Porque amanhã, às 3 da tarde, eu tô por aqui de novo, viu? Tô por aqui de novo esperando por vocês. No mais, fiquem todos com Deus, porque com Ele eu estou indo. Fui! Vamos deixar um pedacinho dessa música com você até das 6 horas? Xande Avião e Thalita Mel, Melzinho. Tchau, gente!

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Amados irmãos e irmãs, nesta hora em que recordamos o sublime mistério da encarnação de Jesus Cristo, elevemos nossa voz ao Deus da vida, recordando a presença de Maria na história da salvação. Em nome do Pai, e do Filho, e do Espírito Santo. Amém. O anjo do Senhor anunciou a Maria, e ela concebeu do Espírito Santo. Ave Maria, cheia de graça, o Senhor é convosco. Bendita sois vós entre as mulheres, e bendito é o fruto do vosso ventre, Jesus. Santa Maria, Mãe de Deus, rogai por nós, pecadores, agora e na hora de nossa morte. Amém. Eis aqui a serva do Senhor. Faça-se em mim segundo a vossa palavra. Ave Maria, cheia de graça, o Senhor é convosco. Bendita sois vós entre as mulheres. Bendito é o fruto do vosso ventre, Jesus. Santa Maria, Mãe de Deus, rogai por nós, pecadores, agora e na hora de nossa morte. Amém. E o Verbo se fez carne e habitou entre nós. Ave Maria, cheia de graça, o Senhor é convosco. Bendita sois vós entre as mulheres. Bendito é o fruto do vosso ventre, Jesus. Santa Maria, Mãe de Deus, rogai por nós, pecadores, agora e na hora de nossa morte. Amém. Rogai por nós, Santa Mãe de Deus, para que sejamos dignos das promessas de Cristo. Oremos. Derramai, ó Deus, a vossa graça em nossos corações, para que, conhecendo pela mensagem do anjo a encarnação do vosso Filho amado, cheguemos por sua paixão e cruz à glória da ressurreição. Por Cristo nosso Senhor. Amém. Amados irmãos e irmãs, juntos invoquemos a proteção da Virgem Maria, a Mãe de Deus. Rezemos juntos a oração à Nossa Senhora na sua Imaculada Conceição. Ela é a padroeira da nossa amada Diocese de Divinópolis. Ó Maria, imaculada desde a sua concepção, fostes preservada do pecado original para ser a mãe de Jesus Cristo. Ensinai-nos a acolher o mistério de Deus em nossa vida. Ajudai-nos a percorrer a estrada da santidade. Acompanhai-nos com a ternura do vosso olhar. Guiai-nos na escuta aos apelos do vosso amado Filho Jesus. E intercedei por nós, para que sejamos firmes na fé, corajosos no amor e alegres na esperança. Amém. O Senhor esteja convosco. Ele está no meio de nós. Pela intercessão da Virgem Maria, a Imaculada Conceição, padroeira da nossa amada Diocese, abençoe-vos o Deus Todo-Poderoso, Ele que é Pai, Filho e Espírito Santo. Amém.

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2: 6:34.

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0: respira fundo, fica comigo, torcedor do Galão da Massa. Estamos chegando para mais uma transmissão esportiva com a equipe do Furacão do Rádio, Ricardo Garrafa, Arena MRV, daqui a 15 minutinhos, 7 da noite. Atlético e Bragantino, é Copa Sul-Americana, o Galo ganhou lá de 1 a 0, joga pelo empate simples aqui, mas o Galo vai ganhar e a torcida acredita. Vamos trabalhar com a técnica e as reportagens de Ricardo Garrafa, excepcionalmente hoje, com a supervisão comercial de Mauro Gomes, a direção artística de Adriano Silva, a presidência do padre Moacir Chagas Tavares. Estamos apenas começando, vamos lá de cara, logo de bate pronto, movimentar o Furacão do Rádio, Ricardo Garrafa, e os seus primeiros destaques, naturalmente, do Clube Atlético Mineiro, o dono da casa. Boa noite, Garrafa.
1: No pique, Garcia, Galo está oficialmente definido pelo técnico Barba Domingues, time que vem tranquilo para o jogo de hoje, o empate basta. O Atlético que venceu o jogo de casa, jogo fora de casa, por 1 a 0. E para avançar de fase, passar a próxima fase da Copa Sul-Americana, apenas um empate jogando em casa.
0: Muito bem, agora Ricardo Garrafa vai destacar o visitante, o time da terra da linguiça, o Bragantino, Garrafa.
1: Do técnico Wagner Mancini, o time do Bragantino que vem em busca de vitória, perdeu em casa por 1 a 0, precisa vencer no mínimo por um gol de diferença para levar a decisão para os pênaltis e dois ou mais gols de diferença para avançar de fase. Bragantino oficialmente definido pelo técnico Wagner Mancini. Sacha está no banco.
0: Daqui a pouquinho voltaremos com as escalações oficiais de Atlético e Bragantino. Confira o seu aí como eu aqui, motorista no trânsito, você também na moto, não corra, não mate, não morra. 6h48.
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0: Se for pro gol, me chama que eu vou. São 6:51. Vamos escalar Atlético e Bragantino. A bola rola daqui a pouquinho, às 19h. Vamos começar pelos donos da casa. Aí vem a escalação do glorioso do Clube Atlético Mineiro.

apenas definido para o jogo de daqui a pouco. Time é o mesmo, com apenas uma mudança, por conta de Leandro no departamento médico. Se o Galo está oficialmente definido pelo técnico Barba Domingues, então...

0: Everson pro gol, tem a 22. Natanael, lateral pela direita, camisa número 2. Na zaga, Juan Tressoldi, tem a 4. Vitor Hugo, camisa 14. Ala pela esquerda, Renan Lodi, tem a camisa meia dúzia. No meio campo, Alan Franco, tem a 21. Maicon, camisa número 8. Vitor Hugo, tem a 30. Três atacantes, Bernard tem a 11. Reinier ganhando a vaga, tem a 19. Cuejo, no comando do ataque, tem a 28. Confirmando o Atlético do técnico Papa Domingues. Everson 22, Natanael 2, Juan 4, Vitor Hugo 14, Renan Lodi meia dúzia. Alan Franco 21, Maicon 8, Vitor Hugo 30, Bernard 11, Reinier 19 e Cuejo camisa número 28.
1: Acerte o seu aí pelo meu aqui, são 6 horas e 53 minutos. Aí vem a escalação dos visitantes, aí vem a escalação do Bragantino.

Raça Bruta, o Bragantino do técnico Wagner Mancini, que prioriza o Campeonato Brasileiro, mas não deixa de querer a classificação às quartas de final da Copa Sul-Americana, por conta até da grande premiação. Senhoras e senhores, abram alas, aí vem o Red Bull Bragantino. Cleiton vem pro gol, tem a 1. Agostinho Santana, lateral pela direita, tem a 23. Na zaga, Pedro Henrique tem a 14. Gustavo Marques, 16. Lateral pela esquerda, experiente Juninho Capixaba, tem a 29. No meio-campo, Ramires tem a 7. Rodriguinho tem a camisa número 20. Lucas Barbosa, 21. No ataque, Herrera atrás, a 32. Vinicinho ganhando a vaga, tem a 17. E Isidro Pita tem a camisa número 9. Confirmando o Bragantino do técnico Wagner Mancini. Cleiton 1, Agostinho Santana 23, Pedro Henrique 14, Gustavo Marques 16 e Juninho Capixaba 29. Ramiro 7, Rodriguinho 20, Lucas Barbosa camisa 21. No ataque, Herrera tem a 32, Vinicinho 17 e Isidro Pita tem a camisa número 9.

0: dono do terreiro, mas quem manda no galinheiro, avô? Ricardo Garrafa.
1: Arbitragem para o jogo de hoje, Argentina. Maximiliano Nicolas Ramírez. Assistente número 1, Cristian Navarro. Assistente número 2, Pablo Gonzalez. É o trio para o confronto entre Atlético e Bragantino.
0: Pois é, ficha do jogo já está nas mãos do comentarista, o professor da bola, Orlando Rosca. E aí, Rosca, o Galo que ganhou fora de casa.
2: Boa noite, Garcia, boa noite, Garrafa, boa noite, ouvinte. Olha, é importante nós salientarmos que nós não podemos deixar de dar ao Atlético o favoritismo, o jogar em casa. É lógico que o Bragantino pode chegar e aprontar, mas o Atlético tem um favoritismo e dos três resultados possíveis, o Atlético joga por dois, o empate é a vitória. Portanto, eu vejo o Atlético com plenas condições de passar para as quartas de finais da Sul-Americana. Se isso não ocorrer, para mim será uma grande surpresa, Garcia.
0: Participação do professor da bola, Orlando Rosca, aqui na nossa grande jornada esportiva. Ricardo Garrafa vai dar uma volta pelos jogos de hoje, não só da Copa Sul-Americana, mas se houver algum outro registro, o Furacão do rádio está mandando bala.
1: Vamos lá, Garcia, Campeonato Brasileiro, a bola rola. Daqui a pouquinho, 7:30 da noite, tem Fortaleza e São Bernardo. Jogo também das 7:30 da noite, o Avaí joga na Ressacada, enfrenta o Sport Recife. Às 8:30 da noite tem Cuiabá e Operário, mesmo horário para Vila Nova e Ponte Preta. E 9:30 da noite tem Botafogo de Ribeirão Preto contra o líder Criciúma. Pela Copa Libertadores da América, daqui a pouco, a bola rola para Cerro Porteño e Palmeiras. Jogo da ida, empate em São Paulo, quem vencer fica com a vaga. E temos Coquimbo Unido do Chile contra o Platense, jogo também das 19 horas daqui a pouco. E 21 horas e 30 minutos tem Maracanã, Flamengo e Cruzeiro, quarta-feira passada, empate em Belo Horizonte. Quem vencer hoje no Rio fica com a vaga. Pela Copa Sul-Americana, 9:30 da noite, Santa Fé da Colômbia enfrenta o River Plate da Argentina, mesmo horário para Montevideo City Torque contra o Tigre da Argentina, Garcia.
0: Muito bem, o Galo vem para o campo de jogo, já está se posicionando o Atlético com seu tradicional uniforme alvinegro de camisas listradas, enquanto que de branco vem a equipe visitante, o Bragantino, de camiseta branca, calção branco e meião vermelho. Eu confiro para você as escalações já fornecidas por Ricardo Garrafa, o Furacão do Rádio, o dono da casa, o time do Galo, de Everson, Natanael, Juan, Dressol, de Vitor Hugo e Lodi, Alan Franco, Maicon, Vitor Hugo, na frente, Coelho, René e Bernard. Apita o jogo Maximiliano Ramírez, árbitro argentino. Agora os jogadores se posicionam na linha do meio-campo, na grande roda de samba, né, naquela cerimônia antes de começar a partida, Garrafa.
1: Ô Garcia, o Atlético trouxe hoje, repatriou, né, trouxe de volta para casa o meio-campista Fred. O jogador chegou a Belo Horizonte no horário de almoço, desceu no aeroporto em Belo Horizonte, foi recepcionado pela massa atleticana. Esteve na cidade do Galo à tarde, recebeu a camisa número 7, a qual ele vai trabalhar no Atlético nesta temporada. Assinou o contrato com o Clube Atlético Mineiro, participou de uma entrevista coletiva. Aliás, eu estou falando de cidade do Galo, mas tudo aconteceu na Arena do Galo. E pouco antes do início do jogo, por volta das 17 horas e 30 minutos, o atleta chegou ao estádio de volta. Desta feita, acompanhada da esposa, dos filhos, todos trajados com o uniforme do Atlético, para acompanhar de perto este jogo da Copa Sul-Americana, que o Atlético busca pelo menos um empate para avançar às quartas de final da competição. Lembrando que o ano passado o Atlético bateu na trave, ficou com o vice-campeonato.
0: Muito bem, não precisa dizer que o público na Arena MRV não é o tão esperado. O Galo faz muitas promoções, mas o fator que complica o acesso da torcida à arena é, sem dúvida, o trânsito, né? comércio fecha às 6 horas da tarde, nós estamos ainda a alguns minutinhos das 19 horas. Não precisa dizer que a Via Expressa fica intransitável e que o torcedor tem mil e uma dificuldades para chegar à Arena do Galo para assistir esse jogo. O Galo, que venceu a partida de ida lá em Bragança Paulista por 1-0, vai pelo menos empatar, se for o caso, não é? Tomara que não, para beliscar a vaga na sequência da competição. A saída, vamos ver de quem será a saída, será do Bragantino. O time do Galo fica à direita, à sua direita, torcedor que está acompanhando o jogo. A saída é de Isidro Pita, recua de longe, apita o árbitro, começa o jogo.

0: Aqui com o timão do Furacão, Ricardo Garrafa, da Sul-Americana, você conferindo comigo, Atlético e RB Bragantino. Se for pro gol, me chama que eu vou. A bola fica ali no meio de campo, vai tocando o time do Bragantino, a bola fica tocada, então para o número 8, Maicon vai tentar tocar o camisa número 8, aliás, o número 9, Isidro Pita, tocou para trás, interrompeu a retaguarda do Galo, subiu, desceu a bola, vai ficar ali pelo grande círculo, aparece o quarto zagueiro, vai Gustavo Marques meter a bola em profundidade, é perigoso o ataque do Braga. Opa! Alguém desabou no interior da grande área. Levantaram os braços os jogadores do Bragantino. Querendo o quê, hein, Garrafa?
1: Pedindo escanteio, Garcia. Falhou ali na bola o Vitor Hugo. Na bola lançada ali no ataque do Atlético Mineiro. A bola ia sobrando pro Vinicinho, camisa 17. Juan Tressaldi mergulhou por ali, deu carrinho, perna direita, meteu pro fundo. Escanteio lado esquerdo. Primeiro lance de perigo foi do Bragantino. Vem o Braga pra cobrança de escanteio.
0: É na porta dos fundos do estádio da Arena MRV, lá no contrário da Via Expressa, vai chover perigo na boca do gol de Everson.
1: Primeiro lance do VAR, viu, Garcia?
0: Primeiro lance do VAR, já ainda nem começou o jogo direito, já tem VAR na parada, já tem jogador chiando, já tem jogador reclamando, o Ricardo Garrafa.
1: Eu espero que até os 10 minutos eles resolvam a situação, porque o lance aconteceu com 45 segundos e estamos exatamente com 1 minuto e 48. E ainda nada de definição. Agora sim, Garcia.
0: É, o jogador do Bragantino desabou na grande área. Lógico que eles queriam pênalti. Lá vem um jogo aéreo, saiu rasante. O desvio na cabeçada foi da defesa. Chegou o número 8, Maicon, meteu para a linha de fundo, escanteio, Garrafa.
1: No mesmo lugar, lado esquerdo, Maicon no primeiro pau. Se antecipou por ali, meteu a cabeça na bola, meteu para o fundo. E o juiz já está ali naquele petit comitê dentro da pequena área, afastando os jogadores por conta do agarra-garra. Garcia, escanteio lado esquerdo.
0: Na zona do rally rola, lá vem jogo aéreo na boca da encrenca. O Bragantino vai sungar a bola na área, levantou para a boca do gol. A bola triscou na cabeça de alguém, saiu do outro lado, escanteio do outro lado, Garrafa.
1: Se tivesse sido um pouquinho mais bem treinado, Garcia, teria saído o primeiro gol do jogo. A bola passou por todo mundo ali, baixa no segundo pau, de ninguém do Bragantino por ali. A bola resvalou na primeira trave ali no Renan Lodi, saiu para a linha de fundo, escanteio agora pelo lado direito.
0: Pelo lado direito, lá vem outra vez na zona do rally, rola jogo, levantamento de bola no peito, Isidro, salva Everson, na sua primeira grande defesa aos 3 minutos no começo do jogo, 3 minutos e Everson, olha, já salvou o Galo, Garrafa.
1: Já fez a primeira grande defesa dele no jogo, Garcia, o escanteio que veio do lado direito, lá no segundo pau, falhou o setor defensivo do Atlético, sem marcação nenhuma, Isidro Pita dominou por ali com a barriga e bateu de pé direito, forte, canto esquerdo. O Everson mergulhou por ali, fez a defesa, tá sentindo o goleiro do Atlético. Começo do jogo, só dá Bragantino, Garcia.
0: É, qual goleiro que faz uma grande defesa e logo depois não acusa uma contusão, né? Isso é uma praxe no futebol, 0-0.
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0: Rasteira no interior da grande área, chega a retaguarda do Galo do jeito que dá, Tressoldi, mete a bola, Tressoldi pela linha lateral, pressão alta do Bragantino no começo do jogo, o Galo ainda não passou do meio campo, o Bragantino que está em desvantagem no agregado porque perdeu lá de 1-0, dá de cima do Galo na Arena MRV, a bola vem pela metade do campo, vai tentar descer o time do Atlético, Alan Franco tenta descolar uma jogada, chega Coelho, a bola espirrada, se perde pela linha de lado, Mancini fica na reclamação. Vamos atingindo os primeiros 5 minutos de jogo na Arena MRV. É Sul-Americana, Atlético e Bragantino. Bola rolada na cabeceira do círculo central. Ali Vitor Hugo vai descolar uma jogada esperta, descolou pelo setor da esquerda. Vai subir o time do Galo, vai ficar a bola então com Vitor Hugo. Vitor Hugo atravessa do outro lado da grande lua. A bola é retardada para Tressoldi. Tressoldi meteu para Natanael. recolheu o lateral outra vez para Tressoldi. O jogo vai andando, o placar é de 0-0, é apenas o começo na Garcia. MRV, fala Garrafa.
1: 998-69-50-01 para o torcedor interagir conosco. O Fred mandou mensagem aqui, ó, Garrafa, não seca meu galo não. O Fredão tá ligado lá no bar do Fred, na Pernambuco 855, Garcia.
0: Mandando um abraço aqui, bem abraçado também pro Zé Ângelo da banca. Passei lá na banca do Zé Ângelo hoje, ele falou, fala que enquanto eu aguardo o Mengão contra o Cabuloso, estarei acompanhando com a equipe do Furacão do Rádio o jogo da Sul-Americana. Galo e Bragantino, bola esticada no campo de ataque, olha a bola do fundo cruzada na boca do gol, abafa a bola na pequena área, então goleirão Everson para ficar com ela. Estamos chegando a 6 minutos de jogo, 6 minutos, 0-0 primeiro tempo.
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0: 0-0 pro Galo. Galo que ganhou a primeira em Bragança, 1-0 na arena. RB Bragantino na cobrança do arremesso lateral, Juninho Capixaba batendo a bola, subindo, descendo, caindo pelo campo intermediário, uma foiçada na bola ali, a bola acaba sobrando para Cuijo, ele vai fugir pelo setor da ponta direita, é habilidoso, passou Natanael, passa todo o Galo, vai embora, olha o cruzamento travado, a bola se perde pela linha de lado, chegou o quarto zagueiro Gustavo Marques, pressou a bola saiu, o arremesso é pro Galo, arremesso já movimentado, bola atrasada para Vitor Hugo meteu pela meia esquerda ali, aparece então Bernard faz uma meia volta na bola, entregou outra vez para Vitor Hugo, daí para Juan Tressoldi, chega na segunda metade do grande círculo, campo de ataque do Galo, é pro lado da arena MRV, se for pro gol meu filho me chama que eu vou, mas o Galo atrasa a bola, para variar, atrasou, a bola ficou então para Vitor Hugo, daí para Tressoldi, Juan meteu a bola pela direita, passou em branco ali quem chegou pelo Galo, aí aproveita-se o Bragantino para retomar a posse de bola, bola jogada ali na cabeceira do círculo central para Ramires atrasa para o zagueiro central, Pedro Henrique, daí ele na lateral esquerda entregando para Capixaba suspendeu o comando de ataque, sai Everson para fazer a defesa, quase na marca de 9 minutos, quase na marca de 9, estamos a caminho dos 10 primeiros minutos de jogo na Arena MRV. O jogo é bem movimentado. Professor da bola, Orlando Rosca, sua primeira participação com a bola rolando. Tá gostando do jogo?
5: Não. Não, porque o Bragantino tá dominando o jogo, né? Se o Bragantino tivesse em campo agora só com 10 sem um goleiro, não teria problema nenhum. A cara chegou no ataque, só dá Bragantino manda no jogo.
0: Bragantino que perdeu lá de 1-0, faz pressão alta no jogo. Renan Lodi está com a bola, mas o Bandeira diz que o lateral é para o time do Braga. Levantou para Isidro Pita, mandou para a rede, mas não está valendo nada, né? O lance já estava parado, Garrafa.
1: É, o auxiliar número 1, Garcia, o senhor Cristian Navarro, levantou o bastão por ali, interrompendo o lance, e um lance que houve um cruzamento perfeito ali para o Isidro Pita, que meteu para o fundo do gol, e o árbitro ficou sem entender, mas agora está confirmando ali, o lateral é mesmo para o Bragantino, só que é um pouquinho mais atrás da onde foi batido, e está ali um bate-papo, equiprocó, será que ele vai dar falta?
0: A reversão?
1: Está dando falta, cara. Está dando um toque na mão do Renan Lodi por ali, por isso que ele deu. E tá brabo ali o Wagner Mancini conversando com o quarto árbitro. Te mandar um grande beijo, Garcia, no coração da Catarina. lá do bairro Esplanada, Catarina Brás. Sobrou para você hoje, Garrafa, para você ver. Amaral de folga, seja bem-vindo. Vamos, Galo. Bom trabalho para vocês. Catarina Brás, lá do bairro Esplanada, Garcia.
0: Capixaba vai fazer um levantamento de bola pelo setor da direita. Apenas um homem no meio do caminho. Já cruzamos a faixa de uns 10 primeiros minutos de jogo. É o primeiro tempo na Arena MRV Sul-Americana 0-0. Um abraço para você que vai acompanhar pela televisão o caloroso diante do Flamengo. 9:30 da noite no Maraca, superlotado. Lá vem o jogo aéreo do Bragantino. A bola bateu ali na zaga do Galo, bateu no Bernardo.
1: Parou.
0: Estava recuado, parou. Parou por quê? Outra mistureba.
1: É, a defesa, Garcia, estava um pouquinho ali mais. A defesa nada, a barreira estava um pouquinho mais ali perto e mesmo assim a bola ainda tocou no braço do Bernard, que subiu ali, único na barreira, subiu na bola, a bola tocou no braço dele. Agora a falta é um pouquinho mais perto, muito próximo do bico da grande área esquerda. 0-0 por aqui. Deixa eu mandar um abraço também pro Paulão, que tá ligado conosco na Alvorada. Boa noite, estou sempre na escuta, Garrafa, Garcia e Rosca. Aí é muita experiência em cima da concorrência. É o Paulão do Cabuloso. Beijo no seu coração, Paulão.
0: Olha o Santana, lateral direito, suspende a bola no segundo pau. Vai, Natanael, acompanha, a bola passa. Passa direto para a linha de fundo. É escanteio, resvalou em alguém lá. É escanteio para o Bragantino. Pressão altíssima do Bragantino.
5: Depois dá um escanteio, depois eu falo.
0: Escanteio para o time do Bragantino. Já passamos de 11, quase 12 minutos. Lá vem o jogo aéreo, não, bolinha curta. É uma combinação, uma jogadinha ensaiada. Cuiabá, aliás, o Capixaba vai suspender, rebate a defesa do Galo, joga outra vez a bola pela linha de lado, vai lá o Bernard, fica na pressão, time do Bragantino é o senhor da posse de bola nesses primeiros minutos de jogo, bola dividida, sai pela linha de lado, fala aí Orlando Rosca.
5: Ô Garcia, ligado conosco, Luiz Carregal, ele aqui no Brasil, a sua filha e a neta em Portugal.
0: Parece até uma poesia, o Carregal em Portugal, mandando um abraço bem abraçado também para o cirurgião capilar, o Marcílio, lá na GV, fechando o estabelecimento. Olha o chute de longe, de fora da área, linha de fundo, é só o tiro de meta para o Galo.
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0: 13 é Galo, em 13 minutos, 13 no primeiro tempo. É Copa Garcia. Sul-Americana 0-0 na Arena.
1: 998-69-50-01, WhatsApp, grande Garrafa, tô ligado. Manda o Garcia caprichar no gol do Galo. Ótimo trabalho, Zé Arnaldo da Rosabel.
0: Grande Zé Arnaldo, gente fina da melhor qualidade. Everson mete a bola para o campo de ataque, a bola subiu, desceu, caiu na cabeceira do grande círculo, proteção do quarto zagueiro Gustavo Marques para a saída de pé do goleiro Cleiton, ex-Galo, é para o lado do gol que das costas para a Via Expressa. A bola vem em profundidade na direção do Pita, Pita vai para a bola, antecipa-se a zaga do Galo, mete a bola na esquerda, Lodi vai dividir, dividiu, saiu prensada a bola pela linha lateral, arremesso de mão.
5: O mandante desse jogo é o Bragantino ou é o Atlético? O Bragantino está com 75% de posse de bola. Aproveitando, doutor Cassiano, ligado conosco, diz o seguinte: olha, com vocês a goleada é certa. Deve ser na audiência, né?
0: É verdade, na audiência e no jogo também, né? Mas não está com cara, não. O Bragantino é quem está fazendo pressão.
1: Garcia,
0: oi.
1: Isso é um sonho, os melhores do Brasil e o mais lindo do mundo no jogo do Galo. Abraços, Garrafita, bença, pai. É o Marcos do Candicast, Garcinho. Marcão.
0: Alô, alô, Marcão. O Concunha, Concunha do homem. Concunha. Agora fica então ali no quarto zagueiro Gustavo Marques. Ele caminha, vem pelo círculo central, mete a bola na esquerda, abre rapidinho para Capixaba. Capixaba para, pisa na bola, vai suspender, não, ele trabalha bem a jogada, pode receber na volta, recebeu na volta, além da linha divisória do gramado, boa tabela, pressiona o time do Bragantino, vem pro combate, vem o Cuejo, retoma a bola. Ele é bom para tomar a bola dele, tem que ser muito bom também. A bola passada por Coelho, levantou ali na marca do pênalti, por baixo, chegou o Bernard, mas falhou, né? Mascou.
1: Cruzamento foi perfeito lá da direita, grande jogada do Coelho, Garcia foi no fundo, levantou para dentro da área, o Bernard se antecipou ali, a zaga no que deu um toquinho, chegou o Pedro Henrique travando com ele, canto esquerdo do goleiro Cleiton, que foi lá embaixo, fez a defesa, vem pro jogo o Bragantino, tá 0-0 por aqui, Garcia.
0: 0-0, abraçando você que vai acompanhar a partir de 9:30, é o grande jogo, Flamengo e Cruzeiro, você que vai ver no Plim Plim. A bola fica ali pelo campo de retaguarda, vai sair jogando então o time da terra da linguiça, bola aberta pela direita, vai descer o lateral, desce o lateral Santana toca a bola, chega ali, Ramires completa, recupera o goleiro, trocando cebolas ali no campo de retaguarda, goleiro e zagueiros do time do Braga. A bola vem pelo campo intermediário aos 16 minutos deste primeiro tempo, 0-0, derrubado no campo de defesa, o jogador do Bragantino está ajeitando a cadeira e o jogo está parado, diga.
1: Garrafa, que saudade de ouvir você no futebol. Parabéns aí pela transmissão, Galo hoje 2-0, é Andréia da Vila Cruzeiro. Ô Andréia, beijos lindona.
0: Falou, meu garoto.
1: Eu chamei e apareceu, viu?
0: Então, meu filho, se for pro gol, me chama que eu vou. A bola fica ali com o Isidro Pita, tocou, vai receber na volta, chega rasgando de qualquer maneira o Alan Franco e descarrega a bola lá do outro lado, saiu... É, a lateral para o time do Bragantino, rapidamente cobrada a bola na direita, na defesa fica a bola com o Lucas Barbosa, inverteu da direita para a esquerda, o lateral não
1: Garcia.
0: Chega, Capixaba ficou para trás e a bola passou, Garrafa.
1: Tem áudio por aqui, minha amiga Maria do Rosário, tá ligado conosco, viu, Garcia, vamos ver.
6: Boa noite, sou Garcia, boa noite, Orlando Rosca, Ricardo Garrafa, todo que estiver na bola da rede, Felipe, Rafael Freitas, tamo junto, viu? Maria Rosário, Bairro Nova Holanda, tô de cá torcendo.
0: Essa é cadeira cativa. Essa é, hoje não tem, agora não tem sorteio de Fred, não. É, ela é cadeira cativa, a bola fica então ali pro quarto zagueiro Gustavo Marques toca a bola na esquerda, largou com o Capixaba retorna a bola na cabeceira do círculo central, campo de defesa do time do Galo, ele joga a bola na direção então de Gustavo Marques, deixa para Pedro Henrique inverte a bola do meio lá para a ponta, na ponta Capixaba veio buscar, toca a bola pelo campo de retaguarda da equipe do Braga, a bola vai ser tocada outra vez na canhota, ali tenta se armar o Bragantino, agora o Bragantino diminui o volume e começa a tocar a bola, porque corre, mas não acha o caminho do gol. Entretanto, a bola fica para Pedro Henrique chega pela metade do campo, meteu uma comprida na esquerda, interrompe Natanael, despeja pela linha lateral, arremesso de mão, beirando quase 20 minutos, 18 e meio neste primeiro tempo, tomando posição para o campo de ataque, Capixaba bateu o lateral, a bola devolvida para Carlos Marques, para cá, Gustavo Marques, ele retarda a bola, entregando para o central, Pedro Henrique, depois para Gustavo Marques, jogou na esquerda para Capixaba, recolheu, trabalhou, suspendeu na quina da área, rebate a defesa, Tressoldi rebateu, fica acompanhando ali o lance, saiu para devolver a bola para o campo de ataque, o goleiro Everson com tranquilidade.
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0: no eixo, vira o jogo, puxa o carro, vira o jogo pela esquerda procurando o Lodi, antecipação da retaguarda do time do Bragantino, entretanto a bola se perde pela linha de lado, arremesso lateral, é pro Braga bater, o Galo tenta equilibrar o ritmo do jogo, no toque-toque da bola, no tic-tac do tempo, você confere aqui. Vinte minutos passados, primeiro tempo na Arena MRV, lá vem o Bragantino, a bola vem pela direita, vai descer, desce então, Santana vai meter a bola cruzada para a boca do gol, o lateral puxa a bola para o meio, trabalha na perninha esquerda, inverteu na canhota para Capixaba, pode levantar na boca da encrenca, ajeitou, preparou, soltou na lateral, recebeu na volta, vai no fundo, cruzou, rasteiro, pita na área, Isidro Pita não alcança, a bola é afastada pela linha de lado, arremesso lateral, eu confiro mais uma vez o tempo de jogo, agora são 21 passados no primeiro tempo, 0-0.
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0: Aqui na equipe de Ricardo Garrafa, o furacão do rádio. Quarto zagueiro Gustavo Marques suspendeu, bola comprida demais, encaixa o goleiro Everson sem maior problema. Professor da bola, já passamos dos 21, nada.
5: Uns 3, 4 minutos atrás o Atlético resolveu entrar no jogo, né? Começou a jogar, porque a supremacia era evidente, era bem clara, do Bragantino buscando gol e o Atlético não tinha chegado. O Atlético chegou uma vezinha, mas é muito pouco para quem está jogando em casa. O Atlético tem que parar de jogar com o regulamento que vai do braço. É lógico que o empate o classifica, mas e aí? Vai levando, vai remando, vai tá, e depois, tum! E aí? Como é que fica? Toma um gol, a coisa complica.
0: É verdade, lembrando que o Galo ganhou lá de 1-0. Um abraço para a nossa audiência qualificada em Oliveira, o Miguel e o Ademir no bairro João Paulo II, Danilo Rangel no centro, Cabana e sua esposa, Cida Souza no bairro São Sebastião, Regina e Dona Maria de Lourdes na Folha Larga, o meu primo Betinho, que mora no bairro do Rosário. E o pessoal da DC2, que fica rodando os nossos gols lá depois das jornadas, enche a nossa bola. Parceiros, né? Cássio Silva, André Marra e Davi Barros. A bola com o quarto zagueiro, Gustavo Marques. Ele larga a bola na esquerda com o Capixaba de longe, atrasa para Cleiton. Vem na meia-lua da grande área. Cleiton está defendendo o gol que das costas para a Via Expressa. Triangula bem ali no campo de retaguarda o time do Braga. Bola esticada no carreirão da direita. Vai puxar a bola para a ponta. Chega o Bragantino, chega perigosamente. Puxou para lá, para cá. Herrera trabalhou no bico da área. Tocou bola curta. Levantamento no segundo pau. Olha o Capixaba. Olha o Isidro Pita. Olha o Bragantino. Perde a bola no quique no interior da grande área. Afasta a retaguarda alvinegra. Mas o Bragantino responde. E o Lodi dá um chutão. Não tem ninguém do Galo no campo de ataque. Ninguém. Você sabe o que é ninguém, Garrafa?
1: Olha, Garcia, vou pedir licença o Rosca aqui para fazer um comentário rapidinho. Além de não ter ninguém no comando do ataque, o Atlético deixa o Bragantino tocar a bola muito fácil ali na frente da grande área. O Atlético não marca, deixa para a sorte resolver a situação. Se o Bragantino acha um gol aí, a coisa complica. Mesmo porque o Atlético vai ter que sair para o jogo, já não está achando a marcação, vai abrir mais espaço ainda, viu, Garcia?
0: Olha, 23 minutos e meio, primeiro tempo, 0-0. 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Olha! O placar do jogo, nada, 0-0, o Galo agora ensaia, uma volta pelo campo de retaguarda, bola tocada ali na meiuca, vai Maicon, vai fazer o giro, gira Maicon, larga a bola chega no Bernard domina, atrasa outra vez pela lateral esquerda, o Galo trabalha bem a bola por ali, a bola ficou no troca, no perde, ganha no toma lá da cá, Maicon, recua, não, ele prefere despejar na direita para Coelho, com Natanael, corre! mata a defesa do time do Braga. Bragantino sai jogando, lembrando que lá em Bragança, na semana passada, o Galo venceu por 1-0 e tem a vantagem do empate na arena. Por isso é que o Bragantino faz pressão. A bola vem para Lodi, Lodi tenta fazer a carregada, levou um pouco baixo no Turmusa. Juiz deu a falta, o Ricardo Garrafa.
1: Está marcada a falta e é tempo de hidratação, Garcia. Está parado o jogo agora, é hora de hidratar, tomar uma aguinha e é hora também do Barba Domingues tentar acertar o Atlético, porque até agora o Galo não jogou, Garcia.
0: Um abraço para você que vai acompanhar o jogão Flamengo e Cruzeiro. Se for pro gol, me chama que eu vou. 9:30 Maraca. Aqui por enquanto 0-0, 25. Primeiro tempo, Orlando Rosca, o professor da bola.
5: O Garcia, a impressão que a gente está tendo até agora nesses 25 minutos é que o Atlético está desinteressado com o jogo, ou o Bragantino está extremamente competitivo, interessado com o jogo e buscando a todo momento o gol. O Atlético está dispersivo. Essa parada técnica me lembra muito aquelas tempos técnicos, né? Quer dizer, dizem parada para reidratação, mas na verdade é uma oportunidade dos técnicos tentarem ajeitar o que não está funcionando, principalmente o Barba Domingues no Atlético, né? E voltar com os ânimos fortalecidos, reativados, para que o Atlético não continue tomando esse passeio de bola, esse vareio de bola que está tomando o Bragantino. Parece um jogo de um time só esse primeiro tempo.
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0: As nossas manhãs começam com a alegria de Pádua, Fernandes e Cláudio Kennedy, a partir de 5 da matina aqui na 100,5. Aí você vai desaguar no programa de maior audiência do rádio brasileiro, o programa do padre Reginaldo Mazotti. E ele, Ricardo Garrafa, emenda, chutando de primeira e marcando um golaço de audiência no Bola na Rede a partir de 11 da manhã. E o próprio Garrafa tem a responsabilidade de segurar a audiência do Bola na Rede na sequência, né? Toma a posição Lodi para bater uma falta. Campo de ataque do Atlético, lado da Via Expressa. Ele está lá que nem um açucareiro de mão na cintura. Já o árbitro fica confabulando ali, diga.
1: Estão igual nós quando dá problema em transmissão. Estão com problema de transmissão ali. O quarto árbitro com os árbitros dentro do gramado.
0: Deve ser um cabo arrebentado. Uma coisa parecida, né?
1: Ou a bateria acabou, né, Garcia? Faltou o dindim para comprar uma bateria.
0: Compra, meu filho, aqui as baterias alcalinas, que demoram muito mais. O cara fica fazendo economia, comprando. Aliás, eu já ia falar, comprando a pilha do camelô. A do camelô tá meio boa, quer dizer, escuta a gente.
1: Tem umas coisas que eu não entendo. Nós que já estamos aí arcaicos no futebol, antigamente não existia isso e o jogo rodava normal. Hoje, se um deles fica com um probleminha no aparelho, para o jogo.
0: É verdade, os tempos mudam, né? Mudam os mosquitos, o monte continua o mesmo.
5: Aí entra a filosofia do seu João Barbosa, meu avô. Aquilo que eu não conheço não me faz falta. Conheceu e de fato trabalhava-se perfeitamente sem isso aí.
0: É verdade, estamos a caminho de 30 minutos. O jogo está parado, o árbitro está conferindo a equipagem, já que é o senhor Maximiliano Ramírez, árbitro argentino.
1: Eu tenho a impressão que esse problema é da cabine do VAR para o estádio, porque senão eles tinham tocado. Não pode ser o quarto árbitro, deve ser da cabine do VAR para o estádio, a cabine do VAR que fica na sede da CBF no Rio de Janeiro.
0: Bem lembrado, né? Pertinho, fácil de...
1: Telefone celular, pega o telefone celular, põe no bolso lá e liga pro cara. E aqui, eles já demoram mesmo, normalmente eles já demoram, então, olha lá, tá testando um, tá testando outro equipamento, não tá conseguindo falar. Agora tá com o equipamento de recepção do produtor, daquele que fica por trás ali resolvendo toda a situação, porque o do quarto árbitro realmente pifou, tá com o do produtor e ainda tá dando sinal que não tá dando certo.
0: Grande adianta, né, colocar em prática as novas regras, né, se a aparelhagem está defeita, o jogo atrasa, está pior do que quando as regras não estavam em funcionamento. Jogadores esparramados ali na frente do gol. Lá vem a bola e vamos faturar primeiro, porque essa bola não sai ali.
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0: Jogo reiniciado com a cobrança de falta de Maicon, bola fervendo no interior da grande área, chega a defesa, chega também o ataque do Galo, bola cabeceada pelo Tressol e vai embora. Bora lá para o lado da Via Expressa. Sai em tiro de meta para o Bragantino. 0-0, Garrafa.
1: O cruzamento que veio do lado direito, Garcia. Segundo pau foi lá em cima. No segundo andar, o Renan Tressoldi. E ganhou de cabeça. Juan Tressoldi ganhou de cabeça, meteu a cabeça na bola. Saiu à esquerda do gol do Cleiton, linha de fundo. Já cobrado por aqui. 0-0, vai dando Galo.
0: No toque-toque da bola, no tic-tac do tempo, você confere aqui com a equipe do Furacão. O tempo que o tempo tem. Trintinha mais um, 31 minutos corridinhos no primeiro tempo de jogo. 0-0, Galo que ganhou a primeira lá em Bragança, 0, Bragantino também 0.
1: Copa Libertadores da América no Paraguai, Cerro Porteño e Palmeiras vão empatando em 0-0.
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0: Garcia Júnior. Abraçando o torcedor do Cabuloso. Se for pro gol, me chama que eu vou. A bola fica ali pelo campo intermediário. O Galo tenta tocar na bola, interrompe a zaga do time do Braga. Voltou o Galo, recuperou a posse de bola. Olha a bola chutada de longe pelo Maicon. Saiu sobre o telhado do goleirão Cleiton. Linha de fundo, Garrafa.
1: Tá mal no jogo o volante Ramírez, Garcia. Já é a terceira falha dele até aqui no jogo. Agora deu uma grande chance pro Atlético ali, só que acabou pegando muito mal na finalização. Maicon com a perna esquerda, subiu muito linha de fundo, tiro de retorno já cobrado. 0-0 por aqui.
0: Orlando Rosca, o professor da bola. 0-0, vamos chegando a quase 35, já estamos passando de 33. Nada.
5: O Atlético acordou pro jogo, né? Pelo menos tá atacando, tá buscando resolver o jogo, não está deixando o Bragantino jogar passivamente como estava há alguns minutos atrás. Melhorou o rendimento, mas o Bragantino ainda é melhor em campo, o Garcia. O Garrafa tem razão quando ele fala que o Atlético precisa de acordar e melhorar seu comportamento, porque senão toma o gol e a coisa fica ruim.
0: A gente sempre pontifica, principalmente aqui no Bola na Rede, né, que o Galo é isso. Vai lá, ganha de 1-0, aqui se complica, resultado, deixa o Bragantino mandar no jogo, e isso é muito perigoso, porque o Bragantino no mínimo quer levar para as penalidades máximas, fazendo um gol aqui para igualar no agregado. A bola vem pela ponta direita, o time do Bragantino trabalha, vem pela meia esquerda, pode fazer uma jogada esperta, retarda a bola na direção de Gustavo Marques, ele vai arredondar na esquerda com o Capixaba pode jogar a bola na ponta. O time do Bragança Paulista sai na boa, bola devolvida então para Gustavo Marques. O quarto zagueiro mete a bola pelo meio de campo, chamando o Rodriguinho meteu a bola no corredor central, escorregou. A bola fica para o Bragantino. Escorregão do Vitor Hugo. O Bragantino chega perigosamente, mas o Atlético interrompe o ataque. O árbitro está parando o jogo. Ricardo Garrafa.
1: Tá dando toque de mão ali, Garcia. No momento...

0: O braço dá uma bronca geral ali, garrafa.
1: E que pancada, Garcia, do meio da rua. Não pensou duas vezes, o Rodriguinho ajeitou para a direita e bateu forte. O Everson fez mais uma grande defesa no jogo e deu bronca, porque abriram tudo por ali. Vem o Bragantino.
0: Vem o Bragantino, lá vem o Bragantino na meia lua da grande área, a bola tocada na esquerda, interrompe a retaguarda do Galo, voltou, campo de ataque do Braga, Lucas Barbosa suspendeu, a bola subiu, desceu de peito, Lodi vai atrasar para o goleiro Everson fazer a defesa.
2: Meus amigos, vou dizer uma coisa para vocês, o Bragantino está muito à vontade no jogo. Olha, tá muito mais fácil o Bragantino abrir o placar do que o Atlético. O Bragantino manda no jogo, gente. Não sei o que está acontecendo. Que você passa? Que você passa? É?
0: Que você passa, muchacho? Não passa nada, já passou. A bola fica ali então, na zaga do Galo, Vitor Hugo vai tocar, toca a bola curtinha, entregando para Alan Franco. Alan Franco vai chamar para o jogo, lá pelo setor da direita, o bom Cuejo. Cuejo retarda a bola para Natanael, Natanael joga para Tressoldi, Tressoldi vai fazer a volta, entrega Alan Franco, Alan Franco. O Galo faz a bola correr, mas o jogo não rende, fica travado no meio campo e no campo de defesa. Daí fica a bola para Lodi, Renan Lodi, toca a bola curtinha, a bola vai chegar então na direção ali do Vitor Hugo, do campo de ataque, ele vai meter a bola para trás, meteu a bola entretanto na lateral, entregou, soltou, boa bola pro Lodi, Lodi empurra a bola outra vez, a bola chega no Bernard, Bernard toca, a bola vai parar outra vez com o Lodi, pra Bernard, faz uma jogada boa, vem pela meia esquerda, a bola vai na direção da meia lua da grande área, olha o toque pro gol, vai chegar, chutou pra fora do gol. Foi embora, Vitor Hugo arrematou de pé esquerdo, a bola saiu xoxa, garrafa.
1: E uma grande jogada do Bernard, que buscou a bola lá atrás, Garcia, veio trabalhando com seus companheiros, a bola acabou sobrando ali na linha da grande área para o Vitor Hugo, que ganhou no pé de ferro, puxou para a canhota, que é a boa, no que armou para bater, bateu mascado, a bola saiu à esquerda do gol do Cleiton, linha de fundo, o tiro de retorno já cobrado, 0 a 0 vai dando o Galo.
0: Mandando um abraço bem abraçado para o motorista de táxi, motorista do aplicativo, também o motorista da Transit, escuta, né? Escuta no foninho, o Marconi ali na frente do ali, a frente do posto de recepção do Hotel Fátima, Marconi, motorista de táxi, o Divino também, motorista de táxi ali no coração da Goiás. Um abraço também para o Manuel do Táxi, o primo do Padre Moacir. Gente fina da melhor qualidade. Na marca de 38 minutos e o jogo é 0 a 0. 0 para o Galo, 0 para o Bragantino na Arena MRV. E para você que vai acompanhar pela TV, jogo de TV aberta. Flamengo e Cruzeiro. Se for pro gol, me chama que eu vou, meu filho. Faltando praticamente sem os acréscimos, né? 12 minutos, aliás, 7 minutos para terminar, 8 minutos para terminar o primeiro tempo, só dá Bragantino. Bragantino vai para o campo de ataque, a bola espirra, Natanael correu atrás dela, ela se perdeu pela linha de lado, arremesso lateral. Vinicinho tenta chegar, não chega, Vinicinho chegou atrasado, Natanael protegeu para ganhar a bola. A bola então no campo de retaguarda do Galo, reinicia o jogo com o Everson jogando lá na esquerda, buscando o Lodi, aí interrompe o Bragantino. A bola escorreu para ficar de graça para o goleiro Everson fazer a defesa.
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0: Olha a bola erguida ali na frente do gol do Galo, sobrou na esquerda com o Capixaba, ajeitou bem pela quina da área, Vinicinho levantou para a boca do gol, Isidro pita, grandalhão está lá no interior da grande área, acaba A defesa do Galo se safando do jeito que pode para tirar a bola da boca da encrenca. A bola atrasada, zagueirão central. Pedro Henrique subiu, atravessou então para Gustavo Marques, meteu a bola.

0: pela meia direita, vai chamado para o jogo ali o Rodriguinho. Herrera também se apresenta, entretanto a bola é retardada. Então está colocado o Gustavo Marques, mete a U, agora diminui o ritmo, o Bragantino fica trocando bola. É, antes levar para o vestiário um 0-0 do que tomar um coco nesse primeiro tempo, né? Mas o cara, o Galo não está com cara de chegar ao gol, não. Lá vem então o time do Bragantino no interior da grande área, é um perigo, é um pênalti aí, né? O sujeito faz um trança-pé e coisa, bateu a bola na zagueirinha de fundo, escanteio, Garrafa.
1: Escanteio, Garcia pelo lado direito para o time do Bragantino. Garcia tem gol no Paraguai. O Palmeiras abre o placar. Palmeiras faz 1-0 no Cerro Porteño. Vai dando porco nas quartas de final da Libertadores.
0: É verdade. Palmeiras, né, com o Cruzeiro, Flamengo, os grandes da Copa Libertadores. Boca fora, River também fora. Olha o escanteio cobrado curto, a bola espremida, sai outra vez pela linha de fundo. Escanteio passando de 41 minutos deste primeiro tempo. 0-0 na arena. O Galo ganhou lá de 1-0. O Bragantino ferve em cima aqui, olha lá, ninguém acertou a cabeçada, ficou pro Isidro Pita na entrada da área, atrasou a bola ali na quina da meia-lua da grande área. O Galo sai desesperadamente no contra-ataque com o Coelho acelera, vem fundo pela ponta direita, é pro lado da via expressa, deu um come no primeiro, carregou no segundo, se for pro gol, me chama que eu vou, entregou pra Lodi, suspendeu, comprida demais, linha de fundo, é só o tiro de meta.
1: Parecendo Garcia, cachorro castrado, Lodi. Levantou a cabeça, não tinha ninguém na marcação para fazer o cruzamento, não sabe cruzar, cachorro castrado. A bola saiu para a linha de fundo, tiro de retorno para o Bragantino, que está melhor no jogo. 0-0 por aqui.
0: É que negócio de cachorro castrado, hein?
1: Ele não sabe cruzar, hein?
0: Oh, eu achei que já tivesse ouvido tudo na vida. Ouvi aqui o blasfemo Ricardo Garrafa. A bola ficou lá na esquerda. Na esquerda tenta sair jogando então Capixaba. Capixaba toca a bola, ferve na marcação Natanael. Natanael tocou. Coelho vai pegar ali na beira do campo. Jogada de beira de campo com Coelho realmente é perigoso. Mas quem chega lá é o Natanael. Natanael vai receber na volta. Recebeu na volta, rente a linha lateral do campo. O Galo tenta afunilar o jogo. Epa! O pau comeu o Ricardo Garrafa.
1: Mas era vantagem, né, Garcia? A bola caía ali no pé do Renier, mas preferiu marcar a falta ali pra cima do Vitor Hugo. A falta do Ramires, camisa número 7, matando a jogada ali pra cima do jogador atleticano, do Vitor Hugo, pela meia direita de ataque do Galo. Subiu o cartão amarelo. Agora resta saber pra quem. Será que foi pro Ramires ou foi pro Juninho Capixaba? Já já eu informo.
0: Perfeitamente, 42 minutos e meio, estamos na reta final deste primeiro tempo. O jogo andou parado, mas por conta do defeito na aparelhagem de comunicação do árbitro.
1: Capixaba, cartão amarelo primeiro do jogo, Juninho Capixaba, camisa 29.
0: É, vamos ficar de olho nos acréscimos. O hidratação normal, 3 minutos, mas o tempo que ficou parado por causa do defeito no equipamento, na equiparre do árbitro argentino Maximiliano Ramírez. Lá, rente a linha lateral, lá embaixo na ponta direita, para o lado da via expressa, Bernard. Funga, funga, funga, respira fundo, vai botar a bola na boca da encrenca, todo mundo alinhado ali na zona do rala e rola. É mão para cá, mão para lá, dedo daqui, dedo dali, o arco vai lá chamar a atenção dos jogadores. Até o Isidro Pita, né, centroavante de grande estatura, está lá na área para dar uma mãozinha na defesa e não deixar que o jogo aéreo do Galo funcione. Não adianta nada as novas regras, né? O bate-papo continua o mesmo, vai daqui, vai
1: eu
0: daqui.
1: Eu não entendo para que chamar o jogador para dar pressão ali. Deixa acontecer, e ele fica de olho. Se fez pênalti, é pênalti. Fez o cartão amarelo. Para quem? Para o Ramírez?
0: Está apontando ali para o jogador do Bragantino.
1: Tô entendendo é mais nada, sinceramente não tô entendendo é mais nada. Deixa o jogo correr, se alguém puxar alguém é pênalti ou é falta de ataque, pronto, não precisa ficar conversando.
0: E na zona do rala e rola fica aquele negócio pra lá, pra cá, o árbitro conversa, o senhor Maximiliano Ramírez, árbitro argentino, a falta lá embaixo na beiradinha da linha lateral do campo para o lado da via expressa. Lá vem o jogo aéreo. Natanael suspendeu, olha o desvio de cabeça. Segundo pau. Foi embora, a linha de fundo é só o tiro de meta, Garrafa.
1: É escanteio, Garcia. O último toque foi do jogador do Bragantino por ali, do Gustavo Marques. Tocou na bola, a bola saiu para a linha de fundo. Escanteio lado esquerdo. 0-0 vai dando Galo no agregado. 1-0.
0: Lá vem jogo aéreo na boca da encrenca. A bola saiu, resvalou no jogador do Bragantino. Vai correr para lá o Bernardo. Omar, que é o cobrador oficial. Todo mundo de cabeça feita no interior da grande área. Lá vem o jogo aéreo na boca da encrenca. Toma a posição Bernard, levanta o braço, fala, faz algum sinal, levantou no primeiro pau, olha a bola espirrada, sobrou, olha o chute pro gol, bateu em alguém ali no meio do caminho, garrafa!
1: Mas já não valia mais nada, tava parado ali. Falta de ataque do Atlético, é isso aí, ó. Deixa acontecer, o que aconteceu, marca. Ele deu falta de ataque ali do jogador do Atlético, do Juan Andressoldi, que esqueceu a bola e foi no corpo do jogador do Bragantino. Tá marcado a falta e ficou pior a situação ali. Foi pro Juan Andressoldi, que levou a mão na coxa direita. 6 minutos é o acréscimo neste primeiro tempo, Garcia.
0: É, já passamos de 45, vamos até 51, 6 minutos nos acréscimos. Um abraço para a torcida do Cabuloso, que vai acompanhar pela televisão. É! Se for pro gol, estranha o gol, Cruzeiro vai chegar, Cabuloso na bola contra o Mengão Malvadão. Olha a bola na esquerda, depois da paralisação, retomada a posse de bola, o time do Bragantino tenta chegar, vai o Capixaba ali embaixo da esquerda, aperta na marcação, o time do Galo descarrega a bola, ninguém do Galo no campo de ataque.
1: Garcia, foi 998-69-50-01. Vamos jogar, Galo. Situação tá ficando perigosa pro Atlético. Manda abraço para nós aqui. É o Marcelo no Porto Velho. Fala, Marcelão.
0: Jogada ensaiada e mal arremessada pelo setor da esquerda. A bola é do Galo no campo de defesa. Jogo parado. Já foi embora o primeiro minuto do acréscimo de 6.
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0: Gustavo Marques abre pela direita, Santana foi no fundo, levantou no interior da grande área, sai Everson para fazer a defesa com tranquilidade. Já são passados quase 3 minutos, a metade dos acréscimos de 6, 0-0.
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0: A bola fica na direita, vem, vai pro campo de ataque, segue o time do Braga. Bola vem na lateral da área, espremida, carrinhada do Lodi lá embaixo. Tenta também o Bernard, que vem ajudar na defesa, acaba empurrando a bola pela linha de fundo. Vamos ver se é escanteio ou apenas o tiro de meta.
1: Retorno
0: bola na cortada no campo de defesa do Bernard. A bola resvalou no ataque do Bragantino, foi embora pela linha de fundo. 3 minutos nos acréscimos de 6, faltam 3 para terminar o jogo com os acréscimos e tudo. É Copa Sul-Americana, daqui a pouco é Libertadores no Maraca. Um abraço para a torcida do Cabuloso. A bola subiu, desceu, caiu para Isidro Pita. Isidro Pita joga a bola pelo meio de campo. Quem vai movimentar então é Ramírez. Ramírez abriu na esquerda, fecha o jogo o time da esquerda para ele no meio ali. O time do Bragantino, a bola espirrou, sobrou, vem pela direita. Bragantino segue com Herrera. Herrera abre pela lateral, Santana pegou, Santana vai receber na volta, ele toca a bola, Herrera vem pra bola, olha lá, sobrou no interior da grande área, o chute na cara do gol, pela linha de fundo, garrafa, garrafa.
1: Ele descobriu tarde demais que não era força, era jeito, Garcia, mas soltou o pé na bola por ali. O camisa 29, o Juninho Capixaba, bateu forte no canto esquerdo, Everson no reflexo, meteu as duas mãos na bola, meteu pro fundo, escanteio. Na verdade foi o Rodriguinho, camisa número 20, escanteio pela direita, mais uma boa chegada por ali do Bragantino.
0: Vai chover perigo na boca do gol do goleirão Everson. O juiz acaba dando tiro de meta. Tiro de meta é para a retaguarda do Galo, próprio Everson, né? Repõe a bola para o campo de ataque. Subiu, desceu. Interrompe a defesa do Bragantino. Subiu, desceu a bola outra vez. Não toma lá da cá. Vai saltar. Salta o quarto zagueiro Gustavo Marques. Joga a bola pelo meio de campo. O Galo corre atrás da bola. Vai desarmar a bola. Ali o Renier tocou na esquerda para Bernard. Puxou na perninha esquerda. Vai cruzar na boca da encrenca. Rebateu uma defesa vai sair jogando para a tranquilidade da retaguarda a equipe de Bragança Paulista. Vamos chegando a 5 minutos, faltando um para terminar os acréscimos deste primeiro tempo, e tem amarelo na mão do juiz.
1: Cantou por ali pro Cuejo, camisa 28, Garcia matou o contra-ataque, foi inteligente, porque saía rapidamente no contra-ataque por ali a equipe do Red Bull Bragantino. Ele puxou Juninho Capixaba pela camisa. Falta marcada, cartão amarelo, segundo do jogo, primeiro do Galo. Cuejo, camisa 28.
0: As nossas manhãs têm a alegria de Padua Fernandes, Cláudio Kennedy. Logo depois a gente emenda com o maior programa de audiência do rádio brasileiro, do padre Reginaldo Manzotti e o campeoníssimo Bola na Rede. O Everson está caído, atacante do Bragantino também. Jogo parado, Ricardo Garrafa.
1: É um choque ali entre os dois jogadores, o do Bragantino com o do Atlético. O goleiro Everson ia fazendo a defesa por ali, no que veio no embalo o jogador do Bragantino, me parece a distância o Vinicinho, acabou caindo ali no gramado também o Vinicinho sentindo, mas quem levou a pior foi o Everson, que tomou uma pancada na lateral por ali, está sentindo muita dor, Garcia.
0: Daqui a pouquinho o intervalo do jogo. Depois também algumas informações aí do Garrafa.
1: Ô Garcia,
0: oi.
1: Você está lembrando da nossa programação pela manhã? 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
0: Modesto,
1: bastante.
0: A tarde é nossa.
1: Não. Super tarde, Cândido.
4: Super tarde, Cândido.
1: Com o Lindão da Cândido.
4: Aquele que se acha Lindão, conhecido também como Narciso.
0: É verdade. Dona Carmélia é que, né, falava, eles perguntavam, cadê o Cadinho? Cadinho, se o Lindão tá nem em casa. Aí pegou, rapaz. Ó, já passou o tempo de acréscimo. Vamos para o intervalo de 0 a 0. Um minuto além dos 6, né, dados pelo árbitro nos acréscimos deste primeiro tempo. Bate o tiro de meta, o goleirão Everson joga a bola comprida ali para o comando de ataque, desviou o Maicon, a bola não chegou no Bernardo. Olha o contra-ataque perigoso do Red Bull, a bola vem pela direita, entregue para Isidro Pita, meteu pro gol, salta Everson, tirou de tapinha, voltou Everson outra vez, a terceira bola no rebote de Everson no interior da grande área. Gol do Bragantino.

0: tempo, tá 0-0 na arena, tava 0-0. Ramires mandou pro gol e colocou o Bragantino na frente. Depois da rebatida do goleiro Everson, duas vezes Everson, mas na terceira aí já é demais, né? Sobrou pro Ramires, ele enfiou o pé na bola, a bola foi pro fundo do gol. E 8 minutos, 2 além dos acréscimos. 1 para o Bragantino, Ramires, 0 para o Galão da Massa, Ricardo Garrafa.
1: E para botar a justiça no placar, viu, Garcia? 3 defesas consecutivas do Everson por ali. A bola sobrou do lado direito, o Vinicinho recebeu a bola por ali, deu um drible no zagueiro do Atlético, foi no fundo, cruzamento rasteiro no segundo pau, tinham 2 jogadores sem marcação. Ramires, que vinha de trás com a perna direita, bateu de chapa, canto direito do Everson, que não viu por onde a bola passou. Ramires, é bola na rede, Bragantino na frente, 1-0.
2: Água mole, pedra dura, tanto bate até que fura. Merecendo sim o Bragantino, porque quis mais jogo, quis abrir o placar e assim o fez. Não tem tititi, não tem mimimi, não tem Nético Lético, ai, iuiui, vem cá que eu também quero, meu pé me dá. Para com isso, garoto mexendo o placar. Sabe por quê, Garrafa? A criança beijou pela primeira vez o véu da noiva a favor do Bragantino, merecidamente. Agora no placar, Galo 0, Bragantino 1.
3: Se não for sofrido, não é Galo. O Galo sofreu uma pressão terrível nesse primeiro tempo. E antecipando aqui, como disse o Garrafa, e a gente aqui também participando, sentiu que o Bragantino fez por merecer essa virada de primeiro para o segundo tempo, ganhando de 1-0. E o gol aconteceu há instantes atrás, já depois de vencidos os acréscimos do jogo pelo árbitro Maximiliano Ramires. O camisa número 7, Ramires, meteu para o fundo do gol depois de 3 defesaças do Everton, salvando o time do Galo. Everson, ele fez 3 defesas, na quarta não teve jeito, né? Chegou o camisa número 7, Ramires, e afundou a bola para as redes. Está estabelecida a vitória do Bragantino neste primeiro tempo por 1-0, e está empatado de 1-1 no agregado. Vamos para o nosso intervalo comercial, já voltamos com o comentário de Orlando Rosca.
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8: Aqui na equipe do Furacão, intervalo de jogo na Arena MRV, vitória parcial, levou para o vestiário 1-0 o time do Bragantino. Está chegando o professor da bola, Orlando Rosca.
9: Olha, Garcia, eu gosto de utilizar muito os ditados populares, né? E um deles que eu uso bastante é: uma hora a casa cai. E caiu. A casa caiu pro Galo, porque o Galo não jogou nesse primeiro tempo. A verdade é essa. O dono absoluto do jogo foi o Bragantino. O Bragantino buscou o gol, o Bragantino quis jogar e o Atlético, esporadicamente, ou seja, de vez em quando, chegava ao ataque. E o Everson fez, no mínimo, três defesas. E após fazer duas seguidas, aí na terceira, não teve jeito, né? O Ramires abriu o placar favorável à equipe de Bragança Paulista, o Red Bull Bragantino. Placar esse de 1-0, que dá ao Bragantino a condição, se mantiver, para disputa de pênaltis. E aí, será que o Atlético vai ter que contar com o Everson de novo? Espero que o Atlético volte para o segundo tempo com aquilo que a gente pode definir como uma metamorfose total, ou seja, uma mudança de comportamento total, para que possa ter condições de, no mínimo, empatar esse jogo, porque o empate dá para o Atlético. O Atlético, dos três resultados, o único que não lhe é favorável é a derrota. Então, o comportamento do Bragantino foi de quem estava jogando em casa, propondo o jogo, indo para dentro. Teve determinado momento nesse primeiro tempo que o Bragantino tinha 75% de posse de bola. Pode olhar o scout. O Bragantino chutou mais a gol, o Bragantino trocou mais passes, o Bragantino chegou com mais perigo. Olha, para você ter uma ideia, eu vou passar para o Garrafa para ele dar um scout desse primeiro tempo, o que aconteceu, depois eu volto a falar.
10: Só para você ter uma ideia, Rosca, 60% de posse de bola do Bragantino, 40% do Atlético. Chutes, 10 do Bragantino, 4 do Atlético no gol. O Bragantino chutou 3 vezes e o Atlético apenas uma vez. Aliás, 5 vezes o Bragantino e o Atlético uma vez. Defesas do goleiro, 6 do Everson e apenas 1 do Cleiton. Acho que o jogo é em Bragança Paulista.

0: Ok, tivemos um probleminha técnico aqui, mas tá tudo superado. Bom, o que ocorre é o seguinte: nós temos a plena convicção de que o que o Garrafa disse agora há pouco, parece que o jogo é em Bragança Paulista. O Atlético não pode aceitar passivamente o Bragantino mandar no jogo. Foi o que aconteceu nesse primeiro tempo. Se não houver por parte do Atlético uma reação e se impor jogando contra o Bragantino, com todo respeito ao Bragantino, nos seus domínios, ele não fizer isso, ele vai te impor quanto? Não tem como. O Atlético precisa voltar para o segundo tempo e dizer o seguinte: olha, cada um dos jogadores, aqui quem manda somos nós, o mandante somos nós, e nós vamos reverter essa adversidade, esse placar que não nos é favorável. É preciso que o Atlético tenha essa convicção, porque senão a coisa pode piorar. Você já pensou se o Bragantino faz 2-0? Jesus! Aí o Bragantino classifica, depois de perder em casa 1-0. Vamos aguardar o segundo tempo. O Bragantino já está voltando, o Atlético também. Alguma consideração, Garrafa, em relação a esse primeiro tempo?
1: Não, você disse tudo. O jogo do primeiro tempo é todo ele e do Bragantino. O Bragantino foi o melhor time do que o Atlético no primeiro tempo. O Bragantino foi o time que buscou a todo momento o jogo. O Atlético só se defendendo e com dificuldades, porque deu espaço para o Bragantino jogar. O Bragantino trabalhava a bola na frente da área do Atlético. O Atlético precisa acertar principalmente posicionamento. E eu disse, eu chamava atenção: o homem que fez o gol no Bragantino é o pior jogador em campo dos 22. O Ramires não está bem, errando passe de meio metro. Tudo pronto para começar o segundo tempo. E aí vem ele para comandar o segundo tempo do jogo. Garcia Júnior. Garcia
2: Júnior. Muito bem, você ouviu o comentário de meio, o comentário de intervalo de Orlando Rosca, analisando o primeiro tempo, de 1 para o Bragantino, 0 para o Atlético. Vamos ver a reação do Galo neste segundo tempo. A saída será para o Galão da Massa. A torcida está um tanto quanto muda no estádio da Arena MRV. O Galo vai defender o gol que das costas para a Via Expressa. Vai movimentar então o Galo na saída do segundo tempo de jogo na Arena MRV. No primeiro tempo só deu o Bragantino.
1: Ninguém mudou,
2: os times são os mesmos. Vai ali o Rainier fazer o toque de bola para trás, todo mundo se posiciona, o Bragantino fica à direita, o Galo à esquerda. Lá vai o árbitro lá com problema no aparelho de som, ou ele vai apitar o início desta etapa complementar. No primeiro tempo, 1 para o Bragantino, empate de 1-1 no agregado, porque o Galo ganhou lá de 1-0, só para a latinha, Maximiliano Ramírez da Argentina.

0: vai rolar e o coração da torcida do Galão da Massa vai bater mais forte para buscar o gol de empate. Por enquanto está indo para os pênaltis, bola no fundo do campo, vai sair jogando, não tem pressa para Bragantino, a bola está rolando no alto, interromper, diga.
1: 998-69-50-01, Tadeu Nogueira está ligado conosco lá no Rio de Janeiro, curtindo o futebol da Candy.
0: É, temos também a audiência internacional, além dos Carregal, lá em Portugal, tem o Daniel Chatura, lá no Mississippi, todo mundo de antena ligada, a bola fica ali no campo intermediário, o Galo agora ataca para os fundos da Arena MRV, para a porta da cozinha, a bola fica na esquerda com Lodi, Lodi toca a bola pelo campo intermediário, bola devolvida na zaga, Tressoldi fica de longe, acompanha a movimentação, o jogador Vitor Hugo faz um movimento de bola, entregou para Bernard, tocou na esquerda para o Lodi, lá vem o jogo aéreo na boca da encrenca, salta para cortar o zagueiro do time do Bragantino, joga a bola para fora da boca da encrenca, voltou na zaga, sai pela linha de lado, bola tocada em arremesso de mão para o Bragantino sair jogando do campo de defesa para o campo de ataque, bola devolvida na esquerda para Capixaba, Capixaba joga a bola, joga pela metade do campo para o autor do gol, Ramires, Ramires abriu pela lateral direita, Santana tocou, correu, interrompeu Lodi, vem pelo setor da meia direita, entregou, boa bola, salta rapidamente para Franco, Alan Franco tocou na esquerda, ouviu o desvio da defesa, a bola morreu lá, bateu ainda no Bernard, é só o arremesso lateral. Vamos chegando a dois minutos de jogo, é o segundo tempo, o Bragantino virou do primeiro para o segundo, ganhando de 1-0.
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0: Arrancada para o campo de ataque nesse começo de segundo tempo do time do Braga. Chega Juan Tressoldi, calça a bola, joga para a linha de lado, arremesso lateral. Quando chegava Rodriguinho ali pelo setor da meia direita, Vinicinho também se apresentava para o jogo. A bola foi tocada na margem do campo. 3 minutos é o tempo de jogo neste segundo tempo. 3 minutos vai cobrar o arremesso lateral. O time do Braga tomando posição ali, Capixaba movimentou bola na área. Olha o perigo. Passa por toda a extensão da boca da meta, guarnecida pelo goleirão Everson, vai se perder do outro lado, pela linha de lado, arremesso para o time do Galo bater no campo de retaguarda. 3 minutos agora, 3 minutos e meio, 1-0 Bragantino, no agregado 1-1. O Galo venceu lá por 1-0. Por enquanto estamos indo para os pênaltis, mas está muito cedo, né? Está muito cedo, estamos apenas no começo da segunda etapa e o Bragantino continua mandando. O Bragantino continua com a posse de bola. Bola esticada, invertida da esquerda para da direita para a esquerda. Antecipou-se ali o Natanael, tocou a bola, não achou o Cuejo. Fica então com o quarto zagueiro, Gustavo Marques. Retarda a bola para o goleirão Cleiton. Vai sair jogando de pé pelo campo intermediário. Diário. Vamos chegando a 5 minutos do segundo tempo. O placar é o do primeiro, 1-0 Braga.
4: Me ajude aí. Apenas uma jogada que o Bernard fez, o Atlético conseguiu trocar mais de 3 passes e chegar próximo ao gol do Bragantino. Quer dizer, se não melhorar, cara, a coisa piora e muito, hein? E lá vai o Bragantino.
0: Lá vai o Bragantino, a bola espremida lá embaixo no ângulo de escanteio, chega o camisa número 14, o Vitor Hugo, vai disparar a bola se perde pela linha de lado.
1: Falta.
0: Vamos. Oi.
1: Tá dando falta de ataque, Garcia. Falta para o Atlético.
0: Falta de ataque do Bragantino. Vai lá o Everson. É, calma, o Galo tem que acelerar esse jogo, o Galo não pode ficar nessa murrinha, o Galo tem que pelo menos buscar o gol de empate. Tá indo para os pênaltis, né? Fazendo o gol de empate, o Galo salta na frente no agregado. A bola subiu, desceu, caiu no campo de ataque do Atlético. Salta. Cortou ali no meio da zaga, corta, Gustavo Marques joga a bola pra frente, chega junto, Vitor Hugo retarda pra Everson joga a bola curtinha, jogou a bola ali pelo campo intermediário, Tressoldi pegou, levantou, Juan Tressoldi, bola comprida demais, sai do gol, Cleiton, despeja na linha de lado, arremesso de linha lateral, é o comecinho do segundo tempo na Arena MRV, o time do Bragantino ganhou a primeira etapa por 1-0, o gol foi de Ramiro e o Galo está no ataque, bola com o Bernardo, abriu pela direita, entregou para Coelho esperou a chegada ali pelo setor da linha intermediária, Maicon abriu no grande círculo ali, chega bem o Galo, bola estendida na ponta, vai então Bernard ajeitou, dobrou, passou, mas perdeu no compasso, rebate, a retaguarda do Bragantino é apenas o arremesso lateral, 1-0 Braga.
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0: 7 minutos, sétimo minuto no segundo tempo, 1-0 Bragantino, escanteio pro Galo, quem sabe a bola vai, Chuchu Bernard na boca do gol, rebateu a defesa, voltou de longe pro gol, golaço, Maicon, gol!

0: rara felicidade no rebote da defesa do Bragantino, no interior da meia-lua da grande área de pé esquerdo, depois da cobrança do escanteio lá embaixo de Bernard, rebateu a defesa, a bola voltou na meia-lua da grande área, Maicon afundou pro gol, afunda aos 8 minutos deste segundo tempo. 8 minutos do segundo tempo, o Galo tá ficando com a vaga, tava perdendo de 1-0, mas empatou o jogo 2-1 no agregado. Maicon, Galo 1, Bragantino também 1, Ricardo Garrafa, o furacão.
1: Depois do escanteio, Garcia lá pelo lado esquerdo, a bola levantada no primeiro pau, Isidro Pita ajudando ali o setor defensivo do Bragantino, meteu a cabeça na bola só, que cabeceou para meia lua da grande área. O Maicon deixou a bola dar apenas o primeiro kick, perna canhota, bateu forte, bate pronto, canto direito do goleiro Cleiton, que foi nela e não achou nada. Maicon é bola na rede, Galo empata o jogo, tudo igual 1-1.
2: Aqui não, Bragantino, aqui não, não tem mimimi, não tem tititi, não tem lesco-lesco, ai, ai, ai, iuiui, vem cá que eu também quero, meu pé me dói, para com isso, gente. Olha, garoto mexeu no placar, sabe por quê? Porque a criança beijou pela primeira vez o véu da noiva a favor do Galo. Maicon, o homem da camisa 8, agora 1-1, tá legal.
0: Mata o jogo, Galo, mata o jogo. Vamos chegando aos 10 minutos do segundo tempo. Isidro Pita domina a bola, mete a bola na esquerda. Na esquerda vai carregar bem. Vai Vinicinho, dobrou, tocou na canhota. Capixaba chegou, tenta o cruzamento, voltou no Vinicinho. Chega rasgando o Tressoldi. Despeja para onde o nariz aponta. A bola se perde pela linha de fundo ou pela linha de lado. Foi espremida, linha de lado, arremesso lateral quase no ângulo de escanteio, e é pro Bragantino, tá 1-1, o Galo empatou a um tiquitito atrás, o Galo empatou o jogo, tava perdendo de 1-0, agora no agregado tá 1-1, o Galo vai levando a vaga, a bola fica, tá 2-1 no agregado, a bola fica pela esquerda, vai descer, desce então Gustavo Marques, vai levar, tocou a bola, vai receber na volta, levantou na marca do pênalti, subiu, desceu, caiu fora da área, luta desesperadamente ali o Alan Franco, vai sair jogando, joga a bola então para Lodi, Renan Lodi domina, agora o Galo vai acalmar o jogo, mas a pressão não pode parar, o Galo tem que saltar à frente do marcador, a bola fica tocada no campo de retaguarda para Natanael, vamos passando de 10 minutos, já já o giro do placar, daí ele toca para Maicon que fez o golaço do Atlético, tenta achar na esquerda Lodi chegou, Renan Lodi disputou a bola, na dividida sai jogando pelo campo de defesa o time do Bragantino, no toque-toque da bola, no tic-tac do tempo, você confere comigo que tempo que o tempo tem. 10 em 10 em 10 em 10 minutos, agora 11 gravadinhos no segundo tempo de jogo. O Galo perdeu o primeiro tempo de 1-0. Olha a bola fervendo na área do Galo. Passa, vai embora pela linha de fundo. Conferindo o placar: 1 para o Galo, 1 para o Bragantino.
1: Copa Libertadores da América continua no Paraguai. Palmeiras vencendo o Cerro Porteño por 1-0.
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0: 12 minutos, 12. Galo fez o gol que estava faltando, o gol de empate.
2: Equilibrado o jogo agora, né? O Atlético está saindo para o jogo, propondo o jogo. O Bragantino está um tanto quanto atordoado. O Atlético tem que aproveitar que o Bragantino está nas cordas, fazer logo o segundo. E como diz o meu maluco predileto, mata o jogo, Galo, mata o jogo.
0: A bola espremida, correu lá para a linha de fundo, capixaba lateral, vai tocar, a bola se perde pela linha de fundo, vamos ver o que o árbitro marca, apenas o tiro de meta, a bola saiu meio espremida, Os caras do Bragantino estavam querendo um escanteio, mas a bola é para o time do Atlético no campo de defesa.
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0: A bola no campo intermediário da retaguarda do time do Braga. O Galo cresce no jogo. Diga.
1: Gelu e Vilela, lá no bairro Santa Rosa, tá conosco no 998-6950-01, dizendo: bora, Galão!
0: E o Alair Pita lá na barragem, tá de antena ligada, esperando o jogo do Mengão. Também o Lúcio Flávio, gente fina da melhor qualidade. Renato, filho do Zé Ângelo, da banca, já bebemorando, em honra ao malvadão que vai pegar o cabuloso. Pois é, é pano pra manga. A bola fica na lateral da área e o Galo ataca perigosamente. Olha a bola, fica no campo de retaguarda, rasga, sai jogando de qualquer maneira. Gustavo Marques, ninguém no campo de ataque do Bragantino. O Galo agora está espremendo o Bragantino no campo de defesa. Vamos chegando para quase 10 minutos deste segundo tempo. Já passamos de 14. Tá 1 a 1. Bragantino saiu na frente, o Galo empatou neste segundo tempo. A bola fica lá no setor de esquerda. A bola vai ser jogada pelo meio de campo. Ali Alan Franco faz uma volta, entrega a bola para Maicon. Maicon entregou errado, deu de graça no pé do adversário, mas o Galo está firme, apertando na marcação. O Bragantino tenta se desvencilhar da retaguarda do Galo. O Galo faz uma marcação cerrada, o juiz está marcando falta para o Bragantino. Garrafa
1: acima do Herrera, que prendeu muito bem a bola por ali, acabou sofrendo a falta. Cassierra e Alan Minda vem no Galo. Garcia, está indo embora o dono do gol, camisa número 8, o Maicon, e tá indo embora o camisa 19. Não mudou ali agora. Tá indo 19 e tá indo 11. Bernard tá indo embora e Reinier também indo embora. Vem Cassierra e Alaminda.
0: Cassierra, camisa número 9. O Alaminda, número 7. Minda, camisa número 7. São as mudanças. Daqui a pouco o professor fala se melhora, se piora, se fica na mesma. Já o Bragantino vai tentar descer para o campo de ataque, meio acuado, com o Galo alcançando o gol de empate logo no começo do segundo tempo. Bola enfiada pela ponta esquerda, vai chegar o time do Braga. A bola fica com o Capixaba. Capixaba rolou pela meia esquerda, por ali vai Herrera. Herrera faz uma jogada, espera a presença de alguém na área. Isidro Peter é o ponto de referência. Olha a bola, quase que engana o Everson. Ele cerrou os punhos e de manchete cortou no meio do gol. O Bragantino responde, o Galo não consegue afastar a bola. Santa Maria eterna, um chute, um desvio da defesa. É escanteio, Garrafa. Vai bater rapidamente o Bragantino, hein?
1: É, vem rapidinho ali. De novo escanteio, desta feita pela esquerda. Bragantino buscando o segundo gol.
0: Verdade, conferindo o Cassierra 9 e o Minda 27. A bola subiu, desceu. Agora o Bragantino reage, hein? Bragantino reage, vai todinho de corpo inteiro pro campo de ataque. A bola vai chegar aos 10 minutos, não, 15 minutos deste segundo tempo. 1 a 1 é o placar do jogo. O Bragantino saiu na frente, o Galo empatou o jogo. A bola no pé de ganha, no toma lá na cá, vai ficar com o Bragantino. Bragantino joga outra vez, o Galo para trás. E Galo mata o jogo, faz o segundo gol. Olha a bola na esquerda, Capixaba cruzou com muita força, mas a bola foi tocada pelo pelo Lodi, jogada pela linha de fundo, escanteio para o Bragantino bater lá do outro lado. Vai todo mundo para a área, Bragantino sobe a marcação e vai para o campo de ataque, espremendo o Galo no campo de defesa. Está ali o Vinicinho na entrada da grande área. O gol, aliás, o escanteio é pro lado do gol da Via Expressa. Lá vem o Capixaba, vai suspender na boca do gol, suspendeu, entra no meio do caminho ali, corta a zaga do Galo do jeito que dá. Maicon tirou a bola dali, a bola fica na esquerda, vai Lodi, Lodi empurrou, ó, o goleiro do Bragantino tá cá no meio campo, o ex-atleticano Cleiton vem jogar de volante, na volância ali do meio campo. A bola, entretanto, fica ainda com a equipe de Bragança Paulista. Quem domina é Ramires, o autor do gol do Bragantino, joga a bola, recebe na volta, Ramires desce, vai na direção do meio campo. O time do Bragantino de camisa branca vai pressionando o Galo para trás, mata o jogo o Galo, tava perdendo de 1-0, empatou de 1-1, quem vai é Capixaba, tocou boa bola pela meia esquerda, desvio da zaga, escanteio na chegada de Tressol de Garrafa.
1: E tem pressa o Bragantino para fazer a cobrança por ali, de novo pelo lado esquerdo. Camisa número 20, o Rodriguinho vem na cobrança por aqui, tudo igual 1-1.
0: Rodriguinho na cobrança do escanteio, é para o lado da Via Expressa. O grandalhão Isidro Pita, o paraguaio da Copa do Mundo, suspendeu para a boca do gol. A bola desviada, Garcia, vai se perder do outro lado. Liga, Garrafa.
1: 998-69-50-01. Fernando lá do Ipiranga, eu também tô na escuta. Fala aí, Garrafa. Se não, eu te chamo de mal acabado. Valeu, Fernandinho.
0: Olha a bola no campo de defesa do time do Atlético, insiste o Bragantino subiu, todo mundo está a fim de matar o jogo e levar a vaga. O Bragantino estava ganhando de 1-0, o Galo empatou neste segundo tempo, o jogo está 1-1, só dá Bragantino no jogo outra vez, é a repetição do primeiro tempo. Pita ajeitou no peito, olha o chute pro gol, saiu longe do gol, meu caro Orlando Rosca, e o jogo?
2: Gente, o Atlético tem que continuar impondo o seu maior volume de jogo em campo, porque se deixar, o Bragantino cresce, é o que está acontecendo nesse momento. O Bragantino está gostando do jogo e está partindo para cima. Se o Atlético não tomar providências, ele pode tomar o segundo gol, e aí, meu filho, fica 2-2 no agregado. O Atlético tem que matar o jogo.
0: Estamos beirando 20 minutos dentro do segundo tempo, 19, olha o chute, meu gol, longe do gol, sai ao largo do gol de Cleiton, vai embora no fundo do campo. No toque-toque da bola, no tic-tac do tempo, você confere comigo. Vinte minutos, gravadinho, segundo tempo de jogo, 20 minutos, Arena MRV, na sofrência, Galo perdia de 1-0, empatou neste segundo tempo, agora Galo 1, Bragantino também 1.
1: Copa Libertadores da América, o Palmeiras segue vencendo fora de casa o Cerro Porteño por 1-0, daqui a pouco, 9:30 da noite, Maracanã, tem Flamengo e Cruzeiro.
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0: Se comprou gol, me chama que eu vou. Vamos, Cabuloso. Cabuloso diante do Mengão. Malvadão, é Copa Libertadores da América. É jogão. A bola fica ali na cobrança do arremesso de lateral de Natanael. Cortou o quarto zagueiro Gustavo Marques. Joga a bola no contra-ataque. Olha lá, saiu de pé Everson, descarrega pela linha de lado, providencial, hein, Garrafa, a saída do Everson.
1: Jogando de zagueiro também, né, Garcia? Falha ali o setor defensivo, a bola metida no meio da zaga, não chega ninguém por ali, o Everson saiu do gol com a perna direita, deu um chutão na bola que saiu para a linha lateral. Rony do Niterói tá ligado conosco e tá dizendo o placar do jogo do Flamengo e Cruzeiro, Garcia. Se você adivinhar, você ganha um doce.
0: Ah, 2-0 pro pro Cruzeirão, Cabuloso.
1: Fechou, Garcia.
0: Oh, é o tal do 2-0 aí todo dia, não?
1: É o Rony, é ele, Garcia.
2: Anota aí, meu placar pro jogo Cruzeiro e Flamengo hoje, aliás, Flamengo e Cruzeiro, é 2-0 pro Cabuloso.
0: Totalmente fora de rotação, a bola fica ali pelo meio de campo, o Bragantino trabalha a bola, vai buscando o gol que pode lhe dar a vaga, mas está 1-1, quem vai levando é o Galão da Massa, vem com tudo, Nossa Senhora, que fôlego tem ali o Galo, né, tentando romper ali pela direita. E acaba, é o Vitor Hugo, né? Acaba saindo com bola e tudo pela linha lateral do campo.
1: Vamos. Deu falta.
0: Deu falta?
1: Falta ali do jogador do Bragantino, camisa 29, o Juninho Capixaba, para cima do Vitor Hugo. A falta é ali na linha lateral do campo. Vem na cobrança Natanael, camisa número 2. Tá caído ali o Coelho no gramado, camisa 28, sentindo, fazendo caras e bocas, Garcia. Vai mudar, tá saindo camisa 17, o Vinicinho, vem pro jogo com a 30, o Henri Mosqueira. Henri Mosqueira, 30, na vaga do Vinicinho, 17, no Bragantino.
6: Nós estamos exatamente na metade do segundo tempo, 22 minutos e meio, vamos para 23 minutos, é hora de reidratação. Vamos ver se o árbitro vai tomar essa providência no período de reidratação, e é o que ele faz, né? A reidratação para Atlético e para Bragantino.
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6: Pois é, 1-1 é o placar do jogo. Mata o jogo, Galo. O Galo saiu perdendo de 1-0, mas conseguiu empatar nesta segunda etapa. Vai cobrar uma falta pela direita, Natanael, campo de ataque para os fundos do estádio da Arena MRV, lá para a porta da cozinha. Toma posição então para bater, Natanael. Todo mundo vai embora para o campo de ataque. O Galo agora tenta responder, mas só dá Bragantino no jogo. É claro que o Bragantino tomou o gol de empate. O empate dá a vaga para o Galo, mas o Bragantino quer, porque quer o segundo gol. Mas o Galo não quer deixar, mata o jogo o Galo. Natanael da direita, ele joga lá na esquerda buscando o Lodi. A bola vai ficar então na rebatida, voltou para o Lodi. Lodi atrasou de longe para Everson, sai de pé ali na empocadora da meia-lua da grande área. Suspendeu para o campo de ataque, a cabeçada é de Gustavo Marques. Tira a bola ali da boca da encrenca, toca na esquerda vai chegar então o Mosqueira. Mosqueira chegou, vai disputar a bola se perde pela linha de lado, Mosqueira não achou nada, e o Galo desvia a bola fica na cobrança do arremesso então de Natanael. Natanael cobrando rapidinho, Maicon chegou para ajudar ali, devolveu no Natanael, de longe, muito longe, recua então para Everson. Everson sai jogando como zagueiro central, suspende a bola se perde pela linha lateral do campo. O Minda fica reclamando que a bola não chega. O Minda fica ali churumingando, apontando os seus companheiros, mas a bola fica outra vez com a equipe do Bragantino. A bola pela lateral esquerda com a chegada então de Capixaba. Capixaba entregando para Gustavo Marques. Gustavo Marques arredondando. Pedro Henrique vai subir rumo à linha que divide o gramado. O Galo defende o gol da Via Expressa. Rebateu mal a defesa. A bola se

0: e 1-1 da Galo, que ganhou lá de 1-0. Olha, perigoso o ataque do time do Braga. Juiz já parou para marcar uma falta de ataque da equipe do Bragantino, quando o Everson vai executar a cobrança no campo de retaguarda, vai levantar, o árbitro vai lá, pergunta, abre os braços, né? Abre as asas e pergunta, o que está havendo aí? Vamos jogar.
1: O que você passa? Solta na pelota, rola na pelota, ele é argentino.
0: Maximiliano Ramírez, que se passa, muchacho. 2-1 no agregado. A bola fica no campo de defesa, vai suspender para a boca da encrenca no time contrário. O Everson fazendo um lançamento longo, né, lá do tiro de meta, mas não alcança o ataque atleticano. A bola fica de graça para a retaguarda do Bragantino. O jogo está feio, professor?
1: Ficou feio, né? Goleiro para goleiro, bola para cá, sai na lateral. Põe ele na pelota no gramado, embora seja o gramado não seja de grama natural, seja artificial, mas deixa a pelotita rolar, filho meu.
0: É verdade! Descarregando para todo o Centro-Oeste Mineiro, a poderosa Rádio Candidez FM, 30 quilos de Alcatra sem osso, mandando ver para Marilândia, Cláudio Carmo da Mata, Oliveira, Morro do Ferro, São Francisco de Paula e Perdões. A bola segue no campo de ataque, mata o jogo, Galo. Esse Bragantino é perigoso, a bola estendida pela ponta direita, Santana vai pegar por lá, o lateral fecha ali na meia-lua da grande área, tocou para receber na volta, vai fazer uma volta inteira ali, o time do Bragantino é perigoso, olha lá, clareou, soltou na meia, chega, puxa do jeito que dá o Minda puxou, não tem ninguém. Você sabe o que é ninguém? Ninguém no campo de ataque do Atlético. Então, o Bragantino toma conta. Se não for sofrido, não é Galo. Vamos pulando para 27 minutos deste segundo tempo. Está 1-1 no placar da Arena MRV. 2-1 no agregado para o Galo. A bola ficou ali pelo setor da meia-direita. O Galo recupera a posse de bola. A bola fica tranquila para Lodi dominar no campo de defesa. 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Mosqueira bate o lateral, a bola chega na quarta zaga, Gustavo Marques lá na quarta zaga do time do Bragantino, despeja, vira o jogo para Santana vai chegar, mete a bola pela meia direita, quem vai aparecer é Herrera faz uma volta inteira em cima da bola, faz a carregada, desequilibrado, mesmo assim conseguiu fazer o giro, rouba a posse de bola o time do Galo, vai com tudo pro campo de ataque, a bola na canhota para Lodi, vai passar, passou bonito, vai fazer a carregada, mete a bola pela meia direita, rebate a defesa, chega para bater, Gustavo Marques joga a bola na linha lateral, marca a arbitragem, o Galo agora não tem pressa, também o Bragantino tenta reagir no jogo, o Mancini fica ali, aponta pra lá, aponta pra cá,
2: chamando um
0: lá pra entrar no jogo.
2: Daqui a pouquinho tem mudança no Bragantino. Mancini não está gostando do que está vendo e já chamou mais um ali. Daqui a pouquinho, informação.
0: Vamos passando para quase 30 minutos deste segundo tempo. O placar é 1-1 na Arena MRV, 2-1 para o Galo no agregado. Sobe, desce, a bola cai na direção do Tressoldi. Tressoldi faz a parede para a chegada, então, de Lodi lá pelo setor da esquerda. Renan Lodi chegou, vem ajudar na defesa ali. Cai o jogador do Atlético, trombou, né? Nesse paredão que é o Isidro Pita, jogador do Paraguai e da Copa do Mundo. Quem foi para a bola foi o glorioso Vitor Hugo, que trombou com o Pita. O juiz está marcando a falta pelo campo intermediário. Não tem pressa absoluta o goleiro Everson. O professor, 1-1, esse aperto, né? A bola voltou a rondar a área do Atlético.
1: É melhor fazer 2-1, que aí fica tranquilo.
0: tranquilo, já dizia o Barba. Bola se perde no fundo do campo.

0: chegou lá tentando alguma coisa, não conseguiu. Cassierra, diga aí, o Cassierra já vai. A bola fica no ataque da equipe do Bragantino. Cassierra custou aparecer, chegou ali, disputou a bola foi desviada, sai pela linha de lado, arremesso lateral, fica o Gustavo Marques na reclamação, 1-1.
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0: Vamos com 32 minutos deste segundo tempo. O Galo estava perdendo de 1-0 no primeiro tempo para o Bragantino, alcançou o empate nesta segunda etapa e vai levando a vaga. Mudou quem?
2: No Bragantino, Garcia saiu com a 32. O Herrera 32, foi embora. Sacha, camisa número 8, vem pro jogo. Sacha 8, ex-Atlético. Será que teremos lei do ex?
0: Essa lei do ex é perigosíssima. Bola levantada na direção do Minda, acaba se perdendo pela linha de lado. Arremesso lateral, capixaba vai movimentar no campo de defesa do time do Braga. Ele prefere então descolar uma jogada esperta ali no meio de campo. No meio de campo, o Mosquera vai trabalhar a bola, inverte da esquerda para a direita, vai subir ali pelo setor da direita. Santana pode meter a bola, meteu pela meia direita, vai aparecer outra vez ali para o campo de ataque, lá embaixo na ponta o time do Bragantino. Bola erguida no segundo passo. Pau aí, Everson. Faz a defesa sem problema. O perigo é escapulir uma bola dessa, né, Garrafa?
2: É, mas ali é goleirão, né, Garcia? Cruzamento lá no segundo pau, fechadinho. Nas mãos do Everson, foi lá em cima, fez a defesa, vem o Galo.
0: Lá vem o Galo, bola esticada na ponta, Minda. Vai cruzar, cruzou. Fácil para a encaixada de Cleiton, ex-Galo. Goleiro do time do Bragantino, sai jogando rapidinho. A bola fica na divisória do gramado. O time do Bragantino tenta botar volume no jogo. O Galo interrompe ali pelo meio de campo. O Lodi está caído pelo setor da esquerda, pode receber o lançamento na canhota. Cassierra cai por lá, entregou para o Lodi, pode levantar na boca da encrenca. Chega o zagueiro, mete a bola para a linha de lado. Chegou o lateral Santana, disparou pela linha lateral do campo e arremessou para o Galo cobrar no campo de ataque. 1-1 é o placar e o Galo não mata o jogo. A sofrência é a mesma de sempre. Agora a bola vai lá embaixo, quem sabe um cruzamento na boca do gol, passa por todo mundo, de ponta a ponta, saiu lá da lateral direita do time do Bragantino. O cruzamento feito pelo Renan Lodi atravessou toda a extensão da grande área, se perdeu cá do lado esquerdo. É apenas o arremesso de linha lateral, com o placar agregado de 2-1 para o Galo no placar da Arena MRV, 1-1.
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0: Olha o Coelho, está agora caído pela ponta esquerda. Atenção, chutou pro gol, segura a rede, a grama, o goleirão Cleiton. Vamos passando de 35 minutos, faltando 10 para acabar na Arena MRV. No agregado, o Galo está levando a vaga de 2-1, porque ganhou de 1-0 em Bragança Paulista. A bola chega ali, na metade do campo, o time do Bragantino tenta descer, desce na boa, vem Sacha domina a bola, pode abrir para Santana na direita, lateral, vai no fundo, cruzou, desvio no Lodi, de fundo, escanteio, Garrafa.
2: Lá pelo lado direito, ataque do Bragantino, a tentativa de cruzamento por ali, a bola explodiu no Lodi, saiu pra linha de fundo, escanteio pro time do Bragantino. Todo mundo vem pra área em busca do gol. Salvador, que pode levar para os pênaltis, Garcia.
0: Inclusive o grandalhão Gustavo Marques, quarto zagueiro, todo mundo de cabeça feita no interior da boca do gol. A bola fica levantada, olha a cabeçada para o gol do Bragantino.

0: Bernardino, passa na frente mais uma vez para levar a vaga ou tentar levar no escanteio, batido fechado, a bola nem chegou na marca do pênalti. Sacha desviou de cabeça depois dela resvalar na defesa do Atlético, tentando tirar a bola do jeito que desce. Sacha, a lei do ex, Sacha, a lei do ex, aos 32 minutos, aos 37 minutos, corrigindo o tempo de jogo, hein? 37 minutos do segundo tempo, bota a mão na vaga o Bragantino, aliás, vai para os pênaltis, né? Vai para os pênaltis se permanecer, porque o Galo ganhou lá de 1-0. E o gol do Sacha?
1: Escanteio pela direita, Garcia, o Agostinho Santana bateu ali na marca da linha da pequena área, foi lá em cima, o zagueiro Pedro Henrique meteu a cabeça na bola, Sacha esperava ali no segundo pau, na linha da pequena área, meteu a cabeça na bola, desviando o canto direito do goleiro Everson, que foi nele e não achou nada. Sacha, lei do ex, é bola na rede, Bragantino na frente, 2-0.
0: Volta o Sacha, tá com a mãozinha impedida, né? Estão marcando.
1: Ou a unha.
0: Uma unha, ou um fio de cabelo. Estão checando lá, Alão. Alão, estão descobrindo um pezinho dele lá.
1: Tem jeito de achar impedimento, não, né, Garcinho?
0: Tá brabo, hein? Tá brabo. Muita atenção.
1: Vai ter que torcer muito a linha ali pra achar o impedimento.
0: Mas torce. Confirmou? Confirma o árbitro.
2: Não tem tititi, não tem mimimi, não tem lesco-lesco, ai, ai, ai, ui, ui, vem cá que eu também quero. Ah, meu pé me dói. Para com isso, gente. O garoto mexeu no placar. Sabe por quê? Porque a criança beijou pela segunda vez o véu da noiva a favor do Red Bull Bragantino. Agora, Bragantino, 1-2, Galo, 1. A coisa está complicando, hein, Garcia?
0: Tá 2-2 e o jogo vai para os pênaltis.
1: Garcia,
0: se permanecer assim, diga.
1: Fred tá dizendo aqui, ó. Eu falei para você não secar. Falei para você não secar. Tá triste, hein, Fred? E eu vou te pedir pro Garcia, narra um gol de qualquer um. Pênalti não, Garcia, me ajuda aí.
0: Ei, Ave Maria, vamos dormir tarde hoje, hein, Pedro?
2: Você sabe que tem toda razão, Fred, né? Porque quando o Chacha entrou, alguém disse: quem sabe teremos a lei do ex hoje. Ou estou errado, meu nobre amigo Garrafa?
1: Tá não.
0: Olha a bola no campo de ataque, lá vem o Galo, atenção, o Coelho pegou, dobrou pra lá, pra cá, lançou, olha a chegada do Minda, vai chutar, chutou, prensado, a bola se perde pela linha de lado, o Galo vai perdendo o jogo de 2-1, mas por enquanto vai pros pênaltis, porque fez 1-0 lá em Bragança, a bola fica tocada pelo setor da direita, na setor da direita vai fazer o levantamento de bola pra boca do gol,
1: mudou, viu?
0: O Galo mudou.
1: Mudou, Olga Garcia, saiu o Alan Franco com a 21, Alan Franco 21 foi embora, Cissé, camisa 39 para Cissé no jogo, na vaga do Alan Franco 21.
0: E o jogo fica mais pegado do que nunca. E vamos para os pênaltis, se permanecer esse 2-1 para o time do Bragantino em pleno Mineirão da Pampulha. A bola fica para Lodi. Atenção no segundo pau. Cassierra não chega. O zagueiro tirou, botou no fundo do campo. Escanteio, Garrafa.
1: E o Galo tem pressa. Vem o Galo, Garcia.
0: Olha lá, bateu rapidamente. Saiu de soco. Munhecaço na bola de manchete. Corta o goleiro Cleiton, ex-Atlético. A bola volta no Lodi. Lodi tenta romper contra a marcação. O time do Bragantino bloqueia ali a entrada do bico da área, no fundão do campo, na porta da cozinha do estádio da Arena MRV. Lançamento por Pita cumprido. Lá vai o grandalhão, jogador do Paraguai e de Copa do Mundo. Acabou se perdendo com bola e tudo. A bola se perde pela lateral do campo. Vamos chegando para o final do jogo. Vamos chegando para o final. O Bragantino vai fazer mais duas substituições.
1: Tá saindo o Ramires, camisa número 7, vem pro jogo, camisa número 4, Alex Vinícius. 4, Alex Vinícius no jogo, na vaga do Ramires 7. E tá saindo com a camisa 20, é isso? Foi isso
0: 20,
1: que eu vi?
0: 20, Rodriguinho.
1: Rodriguinho com a 20, deixa o campo, vem com a 5, Fabinho. 5, Fabinho, na vaga do Rodriguinho, camisa número 20.
0: Pois é, o jogo está em aberto, mas está indo para os pênaltis, mas fica escancarado, né? Nos pênaltis aí, meu filho, entra inclusive o fator sorte. Vamos chegando a 42 minutos do segundo tempo, no placar da Arena MRV, o Bragantino está na frente ganhando de 2-1, no agregado está 2-2, porque o Galo ganhou lá de 1-0, subiu, desceu, a bola caiu ali pelo campo intermediário, o Galo tenta daqui, tenta dali, a bola vai para o fundo do campo, é só o tiro de meta. 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
0: Este é o timão comandado pelo Furacão do Rádio, Ricardo Garrafa, abraçando a torcida do Cabuloso, que comprou todos os ingressos disponíveis no Maracanã para a torcida do Cruzeiro. Se for pro gol, me chama que eu vou, Cabuloso. Daqui a pouco, a vibração da Copa Libertadores. Olha o calcanhar do Isidro Pinto na bola, a bola levantou, caiu ali com o Minda. Minda tem se ser colocado ali, puxado de qualquer jeito, no toma lá da cá, fica o Cissé, quem foi puxado, e o cartão amarelo está saindo no jogo.
1: Pro 4, Alex acabou fazendo a falta por ali, interrompeu uma batida rápida, tentou catimbar, cartão amarelo para ele. 4, Alex Garcia.
0: Olha a bola no fundo, atenção, pode sair no cruzamento, atrás do gol, o cruzamento que poderia sair com o Lodi lá no setor da esquerda, o campo acabou, e a bola se perde pela linha de fundo, houve o desvio da zaga do time do Bragantino, é escanteio na sofrência, Galo vai para os pênaltis, se permanecer assim, 44 minutos, olha a bola subiu, desceu, caiu, o goleiro tirou de soco, o Galo agora espreme no campo de defesa o time do Bragantino, a bola fica ali pelo setor da meia direita, Lodi está na ponta direita, ele faz a inversão de jogo, aliás, quem estava lá era o Maicon, Maicon fez a inversão de jogo, caiu no Cissé, Cissé pode tocar, Minda correu, vai cortar de qualquer maneira então, Gustavo Marques. Ah, quer falar, professor?
2: Cissé pode me dizer no lugar de quem que entrou Cissé,
1: garoto? Posso, Alan Franco.
0: Do Alan Franco.
1: Alan Franco, 21, foi embora.
0: Lá na direita, Santana vai chegar, chega o lateral Santana, 44, vamos ficar por conta dos acréscimos, o time do Bragantino não quer correr nenhum risco, fica com Gustavo Marques, o quarto zagueiro joga a bola na ponta, o time do Bragantino vai levando para os pênaltis, estava perdendo a vaga, perdendo o jogo, agora empatou, pulou à frente, está ganhando de 2-1 na Arena MRV, do agregado está 2-2, porque o Galo ganhou lá de 1-0, a bola fica na cobrança do arremesso lateral para o time do Bragantino, o time da terra da linguiça, olha a bola para Isidro Pita, Isidro Pitra vai dominar no interior da grande área, tenta puxar a bola, vai ficar na marcação, chega para daqui, dali Natanael tirou, suspendeu a bola pela ponta direita, Cissé não chega, Cassierra vem ajudar, Cassierra disputou a bola na chegada do Gustavo Marques, a bola se perde pela linha de lado, resvalando ainda no atleticano. 45, tempo regulamentar no segundo tempo, esgotado, o Galo não matou o jogo, acabou, foi levando o segundo gol, a bola chega então para Isidro Pita, tenta carregar pelo setor da esquerda, muito lento, centroavante do Paraguai, da seleção e da Copa do Mundo, não tem pressa agora, cinco. O time do Bragantino não quer correr nenhum risco, os acréscimos.
1: 5 de acréscimo nesse segundo tempo e o Fred está feliz, segundo ele o Cassier é o melhor jogador do Galo.
0: Ô louco meu, vamos entrando então na faixa dos acréscimos de 5 minutos, o Galo tem ainda 5 minutos para evitar, né, a sorte dos pênaltis e a competência também, a bola vem pelo meio de campo, o time do Bragantino vai tocando, a bola chegou ali pelo setor da meia, vai então Sacha abriu pelo setor da direita, boa bola ali, chega perigosamente o Bragantino, atravessada, a bola cruza, a extensão do gol, se perde do lado oposto, é arremesso lateral, diz a arbitragem, abraçando a galera de Nova Serrana, bom despacho, Lagoa da Prata, Onça do Pitangui, Formiga, Leandro Ferreira, Dores do Indaiá, Pedra, Perdigão, Piracema, Carmópolis de Minas, olha a chegada perigosa do time do Bragantino, Galo, pelo amor de Deus, hein? Que sofrimento! A bola! vai embora pela linha de fundo, mas estava impedido o ataque, né, o Garrafa? A vista aqui estava impedido. Você tem dúvida?
1: Eu tenho dúvida. Vamos ver se estava, Garcia, mas falha de novo do setor defensivo. Não estava nada, Garcia. Perdeu um gol feito por ali. O Bragantino seria o gol da classificação, vem o Galo.
0: É, meu Deus do céu, se não for sofrido não é Galo. O Galo tenta um arremate para a boca do gol. O Cuejo vai lá, domina bem o Cuejo. Ele é bom no drible, no um contra um. Bateu cruzado, mas a bola bateu na defesa, sai por um escanteio. 2 minutos além do tempo, o acréscimo é de 5. Cuejo na cobrança do pênalti. Mata esse jogo, Galo. Não vamos correr o risco dos pênaltis. Lá vem o jogo aéreo na boca da encrenca. Primeiro pau, corta a defesa, voltou. O Maico chutou pro gol, pra fora do gol. Goleiro subiu pra conferir no chute de Maicon. Ricardo Garrafa.
1: E de novo, como no gol do Atlético Mineiro. O cruzamento que veio lá do lado direito, rebatido pela defesa, só que desta feita o Maicon dominou, ajeitou e bateu forte, a bola subiu muito linha de fundo, tiro de retorno 2-1 Bragantino no jogo, no agregado 2-2, caminhamos para os pênaltis.
0: É, o Maicon que fez o gol do Galo, tentou agora, mas a bola foi embora pela linha de fundo. O Bragantino vem para o campo de ataque resguardado, falhou ali na marcação. Olha a carregada de bola, lá vem o time do Galo, lá vem o chute pro gol.

0: Colômbia sofrida vaga para o Galo. Se não for sofrido, não é Galo. Nos acréscimos de 5, o gol saiu aos 3 minutos, faltando agora menos de 2 para terminar. O Galo parece, porque enquanto a bola rola, tem jogo. Enquanto a bola rola, está correndo risco, mas parece que o Galo vai ficar com a vaga. Que sofrimento! 2-2 no tempo normal, 3-2 Galo no agregado. Furacão do rádio, Ricardo Garrafa, conta pra torcida alvinegra.
1: E na falha do Lucas Barbosa, que não teve perna, Garcia. Foi dominar uma bola ali no meio campo, dominou errado, não teve perna. O Coelho ganhou dele na linha do meio campo. Dali arrancou, passou por 2 jogadores. E na entrada da área, pegou o Cleiton no contrapé, bateu forte e rasteiro. Canto direito do goleiro Cleiton. Coelho é bola na rede. Galo empata o jogo 2-2, 3-2 no agregado.
2: Coelho é coelho em português, filho meu. E ele foi rápido igual um coelho. E não tem tititi, não tem mimimi. Não, para com esse negócio. O que você quer, Garcia? Você quer que o Galo vá para os pênaltis? Não, não quer. Eu também não quero, o Garrafa não quer, ninguém quer. Por isso não tem mimimi, não tem ai, ai, ai, ui, ui, ui, não tem lesco, meu pé me dói. O garoto mexeu no placar pela segunda vez a favor do Atlético. Sabe por quê? Ah, garoto, a criança beijou pela segunda vez o véu da noiva. Agora, 2-2.
0: Olha a bola levantada na boca do gol do Galo. Sai, Everson!
1: Garcia.
0: Bola na boca do gol do Galo é sempre um susto.
1: Queria fazer um agradecimento, posso?
0: Claro.
1: Obrigado, Coelho. Vou dormir mais cedo, Garcia.
0: Você não vai resistir à tentação de ver o cabuloso contra o Mengão, um malvadão. Não há sono que adormeça, principalmente um repórter esportivo e chefe de equipe como você, que hoje deu as caras aqui para ilustrar a nossa transmissão. Que maravilha. Seja sempre bem-vindo.
1: Você só conhece 2, Garrafa e Lucélio Gomes. Não era o Lucélio?
0: Ah, os dois caras que não tem raiva de futebol. Lucélio Gomes, de saudosa memória, e o Garrafa. A bola levantada na boca do gol do Galo. Cuidado aí, Galo. Já passamos do tempo, 1 minuto a mais. Vai terminar o jogo. O Galo vai levar a vaga. O Galo matou o jogo sempre com Coelho.